0: vai ser Divaldo. Eu achei interessantíssimo. E ela disse, Divaldo, o senhor vai entender assim. Eu não posso ter filhas. E um dia meu marido passa e começa a querer ter filhos. Eu disse que ele sabia que eu não podia ter filhos, e etc. Ele disse, mas eu não quero um filho da carne. Eu quero um filho. E aí nós passamos a adotar. De ano e meio, nós adotamos um. Já temos 6, com o Divaldinho que está chegando agora. Eu disse, mas minha filha... Jesus não disse. A Maria de Magdala, que amasse aos filhos que não tinham mães, nenhum deles tem mães. São meus filhos no Evangelho. E então eu vi que o Evangelho entrou nela. O Espiritismo entrou na sua alma com todo o esplendor da sua pureza interior. Então, recordando-me da Semana Espírita de Feira de Santana, a terra do meu berço, que me é tão amada, eu dedico esta mensagem aos companheiros de luta, para que abram o coração e deixem o Espiritismo entrar, transformando-se em exemplos que pregam com a verdade. Desta forma, o mundo será melhor a partir do momento em que nos tornamos melhores. Que Deus abençoe a princesinha do sertão e a sua Semana Espírita. Muito obrigado.
1: Agradecemos ao nosso irmão Divaldo Franco pelo belo trabalho.
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6: 21 horas e 7 minutos.
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12: Quando a luz nasce, ela não precisa lutar contra a escuridão. Ela simplesmente ilumina. Assim é o amor de Jesus, uma luz que transforma tudo ao seu redor.

0: Meus discípulos serão reconhecidos por muito se amarem.
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5: 21 horas e 13 minutos.
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9: O que se espera das pessoas que estão aqui presentes no Congresso? O que se espera delas após esse evento?
10: Eu espero que nós consigamos fazer uma reflexão muito profunda para retirar de nós o temor dos dias que virão. Que a compreensão da imortalidade da alma e de que as coisas estão sob a tutela do governador movimentem as nossas disposições mais íntimas para que nós não venhamos a desfalecer diante dos desafios da vida presente. Que nós possamos ter muito mais força para atravessar esse período tormentoso que nós estamos passando. Então, essa é uma das grandes expectativas com relação àqueles que aqui estarão, para que os nossos conteúdos, as palestras, os debates, as rodas de conversa, elas inoculem das pessoas uma força muito maior, no sentido de que não temam, porque o governador planetário estará conosco até a consumação dos séculos.
9: No programa Pinga Fogo, né, da Web Rádio Fraternidade, você responde perguntas sobre os mais diversos temas, né, que são enviados ali pelos ouvintes. O que essas perguntas revelam sobre as angústias e as buscas espirituais das pessoas hoje?
10: As perguntas são muito diversas. Então, existem perguntas de conteúdo de conhecimento, conteúdo sobre o Evangelho, sobre doutrina espírita, sobre religiões em geral. Então, existem muitas perguntas para esse lado. Perguntas sobre princípios espíritas, da lei de causa e efeito, da reencarnação, da mediunidade. Então, há um flanco muito largo de perguntas de caráter intelectual. Mas observa-se uma quantidade intensa, incontável, de perguntas que são ligadas aos aspectos das dores humanas. O luto, a depressão, a ansiedade, o desamor, o abandono, a falta de fé, tem sido também um ambiente extremamente visitado em termos de perguntas, porque atualmente as pessoas estão muito sofridas. Existe muita, muita, muita dor. E uma coisa interessante, né? Nas gerações anteriores, nós começávamos a enfrentar as nossas dores quando encontrávamos o mundo adulto. Então, você seguia dentro de uma perspectiva mais ou menos dentro de um padrão, e quando você entrava na vida adulta, os problemas surgiam. Hoje não está mais assim. Você está vendo crianças com 6, 7, 8, 10 anos vivendo dramas profundos dentro do lar. Conflitos, pais drogados, problemas de separação, violência doméstica, abuso sexual. Numa idade ainda muito tenra, em que a personalidade não está ainda sequer perfeitamente elaborada. E as sequelas dessas condutas familiares mal resolvidas, elas vão produzindo ao longo do tempo um exército de infelizes. Então essas pessoas sequeladas lá atrás, elas vão para a sociedade do amanhã cheias de feridas, de desamor, de violência, de abandono, de descrenças, que vão se juntando num grande quadro de profundo sofrimento na atualidade. Então, nesse cenário das questões que a gente enxerga dentro do Pinga-Fogo, embora haja muitas perguntas ligadas aos aspectos intelectuais, de conhecimento, por que isso, por que aquilo, e tem uma quantidade imensa de dores, de feridas, de lágrimas, de tristezas muito profundas, e dentro disso, os conflitos familiares são disparados, os que estão na frente de tudo.
9: É importante tentar lidar com isso, né? Esses conflitos familiares. Eu acho que é um desafio.
10: É um grande desafio, né?
9: É um grande desafio. Bom, o tema da sua palestra é o tema do Congresso, né? E aí? Bom, essa entrevista ela vai ser exibida após o Congresso, né? Então, o que você acha que foi importante falar para as pessoas?
10: Ah, eu acho que foi muito importante nós oferecermos dentro do Congresso e dentro da fala final essa perspectiva na qual o nosso governador planetário nunca nos abandonou. Mesmo nas horas mais difíceis que a humanidade atravessou, nos períodos mais amargos, ele nunca deixou. Só que a estratégia que o governador planetário usa para resolver problema é muito diferente da nossa, porque a nossa maneira de resolver é intervindo. Ah, um filho meu caiu e eu vou lá, eu junto. E o governador planetário não trabalha, ele não intervém, ele dá ferramentas. Então, quando, por exemplo, a humanidade pega um desvio, já desviou para cá. Vou mandar um pessoal para falar para eles que está errado, para ver se eles acordam. Então é sempre assim, pelo envio das pessoas. Eu vou dar só um exemplo. Nós vivíamos um período medieval horrível, com inquisição, tortura, fogueira. Foi o momento que a gente chegou no ápice da intolerância religiosa. Então quando nós estávamos ali naquele ambiente, que alguém poderia sugerir, deu tudo errado, não tem como consertar, o Cristo planetário, ele faz um século de um investimento maciço de transformações. Na área da ciência, ele mandou a imprensa revolucionou o mundo, tudo no mesmo século, século XV. Mandou a imprensa, revolucionou o mundo. Na área da filosofia, mandou o Renascimento. Nunca mais o mundo foi o mesmo. Na área da arte, a mesma coisa. O Renascimento fez a arte mudar de rumo. Na área da religião, mandou a Reforma Protestante. Na área da política, fez a tomada de Constantinopla e a expulsão dos mouros da Espanha, reconfigurando todo o tabuleiro geopolítico. Na área social, abriu espaço para as descobertas, para que com os novos descobrimentos nós pudéssemos ter perspectivas totalmente diferentes. A sociedade deixou de ser aquele mundo fechado europeu e abriu-se para um planeta cheio de terras desconhecidas, horizontes completamente novos. E no campo econômico, uma mudança muito forte também aconteceu na mesma época, que é o fim do feudalismo. Com a guerra entre a França e a Inglaterra, a Guerra dos 100 Anos, descobriu-se que o feudalismo não dava força para as nações, que era preciso criar um exército forte comandado por um rei para defender as fronteiras do reino como um todo. E a partir dali, o feudalismo acaba, vem uma nova fase, as pessoas saem do campo, vêm para a cidade, o mundo se industrializa, criam-se as especialidades profissionais e nunca mais a humanidade viveria os quadros vividos durante a Idade Média. Um século e o governador planetário moveu a peça no tabuleiro. Mas ele não intervém diretamente, ele manda pessoas para que a gente aproveite. Nós poderíamos ali ter feito uma mudança muito boa. Nós pegamos todo esse conhecimento e marchamos na direção do ateísmo. Aí está aí o resultado. Nós construímos com todo o saber um caminho que não era para a gente ter tomado, que é o caminho da descrença. Fizemos essa opção e agora a humanidade padece miseravelmente em função dos equívocos que nós acumulamos para nós mesmos. Então, essa é a mensagem central que, de certa forma, o encontro e a palestra final tenta nos oferecer. Sim, o governador planetário está atento, mas a sua forma de agir não é como nós costumeiramente fazemos.
9: Tá bom, Jorge, muito obrigado, viu? Mais uma vez, você é uma peça-chave para esse congresso. Importante demais, assim, te ouvir. Isso é incrível. Muito bom. Obrigado, tá?
10: Eu é que agradeço a oportunidade, a chance de estar aqui com todos. E até o décimo céu.
9: Até o décimo céu.
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1: 21 horas e 37 minutos.
2: 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Eu sou Jack Darsa, da Comunhão Espírita de Brasília, e convido você para acompanhar comigo agora o programa Caminhando com Jesus. Desde já, a nossa gratidão por sua sintonia. Muita paz a todos vocês. Muita paz.
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2: Mais uma vez, seja bem-vindo, seja bem-vindo ao seu projeto Caminhando com Jesus. Hoje nós vamos falar sobre o poder da fé. Muito se fala sobre fé, e como é fácil falar sobre fé quando está tudo bem nas nossas vidas. A questão é nós demonstrarmos esta fé quando estamos passando por algum desafio na nossa caminhada. No Evangelho segundo Marcos, capítulo 5, versículos 25 a 34, nós vamos ver a famosa passagem da mulher hemorroísa. Cristo está caminhando em meio a uma grande multidão e de repente ele para e se vira para Pedro e diz: alguém me tocou. E Pedro lhe responde: Senhor, há uma multidão ao seu redor, todos lhe tocam. Jesus responde: alguém me tocou, pois de mim saiu uma virtude. Ele para, ele olha ao redor. Chega até ele, então, uma mulher e diz que foi ela que o tocou. Qual é a história desta mulher? Esta mulher havia 12 anos, padecia de um fluxo de sangue contínuo. E a fé dela era tamanha que ela acreditava que se ela somente tocasse nas vestes de Jesus, ela ficaria curada. E assim ocorre. Jesus diz: filha, grande é a tua fé, vai que a tua fé te curou. Esta passagem não existe a força da vontade de Jesus. Não existe o poder de Jesus em cima de uma pessoa, ele querendo. O que existe é a fé de uma única mulher. Evangelho segundo Mateus, capítulo 8, versículos 1 a 4. Jesus terminou o Sermão do Monte, está adentrando Cafarnaum e um leproso vem em sua direção. E este leproso diz: se tu quiseres, bem podes me limpar. E Jesus diz: eu quero, ser limpo. Naquele mesmo momento, o homem é curado da lepra. Neste caso, Jesus agiu através da sua vontade, do poder de sua própria vontade curativa. Ele cura aquele leproso. Continua ainda no Evangelho segundo Mateus, capítulo 5, versículos a 13. Logo a seguir, ele adentrou Cafarnaum e um centurião vai ao seu encontro. E o centurião diz: Senhor, meu criado jaz em casa, paralítico e violentamente atormentado. E Jesus diz: eu irei e lhe darei saúde. Ao que o centurião vira para Jesus e diz: Senhor, não sou digno de que entre debaixo do meu telhado, mas dize somente uma palavra e meu criado irá ficar curado, pois eu também sou homem de autoridade e tenho homens sob meu comando. E digo a este: vai, e ele vai. E a outro: vem, e ele vem. E o meu criado: faz isto, e ele faz. Jesus então se volta para os seus apóstolos que o acompanhavam e diz: em verdade vos digo que nem mesmo em Jerusalém encontrei tanta fé. E ele se retorna para o centurião e lhe responde: vai, e como tu disseste, que seja feito. Neste caso, nós vamos ver o que? A fé do centurião, que acreditava, tinha tamanha fé em Jesus que para ele Jesus sequer precisaria ir até a casa, tocar no seu criado, ver o seu criado. Ele diz somente uma palavra. Neste caso, nós vamos ter a fé do centurião junto com a ação, a vontade de Jesus. Então, no caso da mulher hemorroísa, a fé era inteiramente dela. No livro a Gênesis, capítulo 15, item 10, vamos ver a espiritualidade explicando que Jesus não tomou parte na cura desta mulher, mas com a sua fé ela conseguiu retirar de Jesus os fluidos curativos necessários para ela ficar curada. No caso do leproso, ele quer, mas ele coloca isso nas mãos de Jesus. Olha, se tu quiser. E Jesus fala, eu quero. Então Jesus cura o leproso. No caso do centurião, ele diz, se quer, precisa ir na minha casa. Diz uma palavra e ele vai ficar curado. A fé dele tinha esse poder. E Jesus, sem conhecer, sem ir, através do próprio pensamento do centurião, através daquela força, ele cura o criado. Então vamos ver primeiramente a fé humana, a fé que todos nós temos, às vezes nem tanto. Segundo lugar, a fé divina, mas no contexto de Jesus, que é um espírito puro, ele não é Deus. E no terceiro, a fé humana do centurião e a do espírito puro, que é Jesus. E aí fica a pergunta, queridos, qual é a tua fé? Qual é o tamanho? Qual é o tipo da tua fé? Você é aquele como Tomé, que só vai acreditar se tocar na ferida de Jesus ao vê-lo? Ou você é aquele que, mesmo sem ver, acredita? Você é aquele que diz que só tem fé nos momentos difíceis da sua vida? Ou nos momentos difíceis da sua vida, você utiliza da prece? Pergunta 660 de O Livro dos Espíritos e roga a Deus, ao Cristo, à espiritualidade maior, que te auxilie para continuar enfrentando este desafio que hoje você enfrenta. Querido, querida, qual é o tamanho da tua fé? Gratidão por sua atenção. Se você gostou, divulgue, compartilhe, comente, inscreva-se no canal do YouTube da Comunhão Espírita de Brasília. Gratidão imensa por sua presença aqui conosco. Muita paz.

0: 21h45.
1: 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Nosso carinho e gratidão por sua audiência. A gente se encontra no próximo programa. Até lá e muita paz.
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1: 21 horas e 52 minutos.
2: 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Ser feliz é tudo. Cada dia que amanhece é uma página em branco para que possamos escrever mais um capítulo da nossa própria história. É uma oportunidade renovada pelo Criador para que conquistemos o nosso objetivo maior, que é ser feliz. Afinal, quem não deseja ser feliz? Para dar uma pequena contribuição, anotamos algumas atitudes que vão ajudar você a encontrar sua felicidade. Aceite-se tal como você é, incondicionalmente. Você não é o tamanho da sua conta bancária, o bairro onde mora, a roupa que usa ou o tipo de trabalho que faz. Você é, como todo mundo, uma mistura extremamente complexa de capacidades e limitações. Goste daquilo que você tem. Valorizar o que se tem, em vez de lastimar-se pelo que não se tem ou não se pode ter, leva a uma felicidade maior. Compreenda que a satisfação completa não existe. Se você acha que é possível ter uma vida perfeita, viverá em eterna frustração. Altos e baixos, alegria e tristeza, entusiasmo e decepção são partes integrantes da existência. Lute sempre para melhorar e alegre-se com suas conquistas. A sua vida tem um propósito e um sentido. Você não está aqui apenas para preencher um espaço ou ser um figurante no filme de outra pessoa. O mundo seria diferente se você não existisse. Cada lugar onde você esteve e cada pessoa com quem você já falou seriam diferentes sem você. Os acontecimentos são temporários. O tempo realmente cura tudo. Nossas decepções são importantes e sérias, mas a tristeza passa e a vida nos leva por novos caminhos. Dê tempo ao tempo. Não esqueça de se divertir. Reserve todos os dias algum tempo para se divertir, rir e relaxar a mente. Seja flexível. Muitas vezes, quando queremos estar na companhia de nossos amigos e parentes, queremos que as coisas aconteçam exatamente como desejamos. Se todas as pessoas lidassem com as relações dessa maneira, ninguém se sentiria feliz. Seja seu próprio fã. Precisamos confiar em nós mesmos com força e constância. Quando sentir desânimo, reconheça-o, mas não se entregue a ele. Procure superá-lo e seguir em frente. Abra-se para novas ideias. Nunca pare de aprender e de se adaptar. O mundo está sempre mudando. Não deixe sua vida girar em torno de uma coisa só. A vida é feita de muitas facetas diferentes. A obsessão por alguma coisa nos torna incapazes de usufruir outras e nos faz perder oportunidades de beleza e alegria. Você não tem que vencer sempre. As pessoas ultracompetitivas, que precisam vencer sempre, terminam usufruindo menos as coisas. Quando perdem, ficam muito frustradas. E quando ganham, era isso que esperavam de qualquer modo. Sobretudo, não se harmonizam com o ritmo natural da vida, que é feito de ganhos e perdas. Não se concentre nas tragédias do mundo, mas em suas esperanças. Muitas coisas tristes acontecem em nosso mundo, mas em vez de concentrar-se nelas, tenha esperança no futuro. Pense em quantos avanços já houve e no potencial do mundo. Se você tiver esperança, sentirá estímulo e contribuirá para as mudanças. Se sua perspectiva for pessimista, achará que não adianta fazer nada e perderá o ânimo. Preste atenção. Você talvez tenha o que deseja. A tendência humana é sempre querer mais. Por isso, é tão importante nos darmos conta do que temos e do que conseguimos alcançar durante a vida. Essas são apenas algumas atitudes que podem ajudar você a escrever uma história diferente a partir de hoje. Foram extraídas do livro Os 100 Segredos das Pessoas Felizes e são resultado de pesquisas feitas pelo Dr. David Niven, PhD, que dá aulas na Florida Atlantic University. Por suas pesquisas, o autor recebeu prêmios da Universidade Estadual de Ohio e da Universidade de Harvard. Se você deseja realmente ser feliz, vale a pena anotar essas dicas e vivê-las. Nós estaremos torcendo por você.

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1: 22 horas e 3 minutos.
2: Nós ficamos muito felizes pela oportunidade da comunicação, entendendo que a própria nominação da Rádio Fraternidade é o nosso grande objetivo no Espiritismo. Nós pediríamos a Deus que abençoasse cada ouvinte, aqueles que procuram, pelo nome Fraternidade, ouvir as mensagens do Consolador, do Evangelho que se reedita no Espiritismo de forma tão clara, tão bela, tão consoladora. Que nosso Mestre Jesus abençoe cada coração, não importa onde ele esteja, que possamos juntos dar as nossas mãos para construir o mundo novo da regeneração que todos esperamos. Muita paz.
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0: 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Ela responde a um impulso da espiritualidade de que a arte vem contribuir na transformação, na transição do nosso planeta para um espaço melhor. Ser artista é a oportunidade única de você se aperfeiçoar, se religar a Deus e tendo um prazer de expressar seus sentimentos.
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1: Você acompanha agora o capítulo número 35 da radionovela Há 2000 Anos.
3: Que são 2 milênios, Senhor, no relógio da eternidade? As palavras de Emmanuel são ideais para traduzir a história que se repete a cada dia. Há 2000 anos, a inveja já existia. Corrupção, sequestros, adultério, assassinatos, vingança. Chantagens e ganâncias já faziam parte da mente humana há 2000 anos. Você vai comprovar na alma que a história dos desafios humanos se repete desde as eras mais remotas. Será testemunha de que a vida material nada mais é do que uma passagem, um portão de entrada para abrigar dentro de si a maior esperança que existe. Uma força interior chamada fé. Veja com os ouvidos, ouça com o coração. Aqui começa uma história antiga, mas verdadeira. Triste, mas humana. Longa, mas com ensinamentos que vão tocar sua mente a cada dia. Voltaremos a uma das épocas mais fascinantes da humanidade. A Roma antiga, dos monumentos grandiosos, das expressões políticas que fizeram escola no mundo, do poder imperial, detentor da fortuna e da inteligência. Voltaremos 20 séculos. Um lugar corruído pela ganância dos homens, mas que recebeu um castigo supremo. Um terremoto de mudanças cruéis, ruínas que transformaram o luxo em pobreza, os circos em lágrimas, os senhores mais ricos em escravos da miséria. Aqui começa a saga espiritual de Publio Lentulus, um senador romano que viveu todos os obstáculos da estrada da vida. Um ser que teve o privilégio de passar por este mundo e conversar pessoalmente, mesmo por apenas alguns minutos, com o maior mestre da história, Jesus Cristo. Venha comigo. Esqueça tempo e espaço. Transporte sua mente para 2000 anos atrás.

0: Certa noite, enquanto medita na solidão do quarto, ajoelhado diante da cruz de Simeão, Publio Lentulus recebe a visita do espírito de Flamínio, rodeado por uma aura de luz resplandecente e infinita.
1: Querido irmão, não imagina como fico feliz ao notar que cada vez mais na tua alma existe a sincera disposição para aprender a essência sagrada do cristianismo. Continue seguindo os ensinamentos do Messias, meu amigo, pois teu coração adentrará em breve o crepúsculo da velhice, onde as sombras serão clarificadas por estrelas cariciosas e suaves. No teu íntimo, porém, deve manter a serenidade imperturbável, sem jamais esquecer das realizações do teu tempo. Jamais deve resignar-te com as desilusões amargas do destino, pois há muito a ser feito neste mundo. No poder supremo do Império, ainda está um tirano que precisa cair em benefício da justiça e da família. Por isso, Públio, entrega-te ao trabalho sutil da política interna para a queda de Domício Nero, que prossegue com seus espetáculos cruéis e injustos nesta capital do pecado.
0: O senador não consegue dizer uma só palavra diante da visão santificada do amigo, que dissolve-se lentamente, deixando Públio novamente sozinho, refletindo sobre os nobres conselhos do eterno Flamínio Severus. Na mesma noite, na região de Antípolis, vamos encontrar Aurélia em companhia de um jovem centurião romano, abraçados intimamente sobre o leito de sua nova residência.
2: Muito bem, rapaz. Está na hora de partir. Logo meu marido estará chegando.
3: Ora, Aurélia, não havia me dito que o cantor só voltaria amanhã?
2: Sim, mas ele é extremamente ciumento. Não convém arriscarmos. Tenho péssimas recordações a esse respeito.
4: Então, é assim que passa suas horas de solidão?
2: Sérgio!
4: Eu farei agora o que Plínio Severus deveria ter feito no dia em que nos surpreendeu em seu leito.
2: Não! Pelos deuses, não! Não! Não!
0: O punhal implacável de Sérgio não tolera a infidelidade da esposa e elimina, com a fúria de golpes impiedosos movidos pelo ódio, a vida de uma das mais venenosas criaturas que este mundo já conheceu. Mais de 10 anos correm silenciosamente, amargurados, sobre a vida comum das personagens desta história. Somente em 68, a política do pacifismo praticada por vários senadores romanos, entre eles Publio Lentulus, consegue o afastamento de Domício Nero do poder. Lutas numerosas enchem a cidade de pavor e sangue, mas alguns meses depois é proclamado Vespasiano para o supremo trono de Roma. Públio recebe todos os acontecimentos com a velada alegria dos seus 67 anos de idade. Amigo pessoal do novo imperador, vamos vê-lo neste momento em companhia de Vespasiano na intimidade tranquila de um dos magníficos gabinetes da residência imperial.
5: Senador, mandei chamá-lo aqui a fim de amparar-me com a sua tradicional dedicação ao Império na solução de um assunto de suma importância.
6: Estou à sua disposição, Imperador.
5: Deixemos por um instante os protocolos, meu caro. Vamos nos entender com a velha intimidade dos outros tempos.
6: Como quiser.
5: Chamado a Roma para o cargo máximo, eu fui obrigado a deixar meu filho na árdua tarefa de pacificar a Judéia amotinada. Porém, o cerco de Jerusalém prolonga-se demasiadamente. E suponho que o meu valoroso Tito esteja necessitando de um conselho de civis, além dos assistentes militares que já se encontram nos campos de batalha. Sendo assim, lembrei-me de organizar tal conselho apenas com os amigos mais íntimos, que conhecem Jerusalém e as regiões mais próximas. Eu soube que administrou com grande êxito as reformas da Judéia há 20 anos. Pois então, querido Públio, é meu desejo que aceite, junto com outros companheiros, a responsabilidade de orientar melhor a tática militar de meu filho. Tito está necessitando do auxílio político de quem conheça a cidade nos seus menores recantos, bem como os idiomas populares, de maneira a vencer os conflitos que se tornam cada vez mais intensos.
0: Enquanto isso, refrescando-se na brisa suave do pomar, vamos observar a velha criada Ana, ao lado de Flávia, cega e enfraquecida, vivendo com profunda tristeza a chegada dos seus 40 anos de provações neste mundo.
7: Responda-me sinceramente, Ana. Será que Plínio ainda me aceitaria como esposa nos dias de hoje?
8: E por que não, senhora? O amor ultrapassa todas as barreiras da distância e do tempo. Nunca é tarde para sonharmos.
7: Lembro-me de que há 10 anos aconselhou-me a ter paciência. Mas para um cego, 10 anos parecem uma eternidade, onde é possível apenas imaginar como seria a realidade das mudanças que ocorrem dia a dia na Terra.
8: Então, imagine que ainda é jovem e bonita e que o profeta de Nazaré olha por você lá do alto, reservando para sua alma abençoada muitas surpresas felizes e gratificantes.
7: Minha maior felicidade é saber que posso contar com a sua amizade sincera e com o amor sagrado do meu pai, querida Ana.
0: De volta ao gabinete do imperador, Públio Lentulus está indeciso. Pensa na filha doente, mas recordando-se da dedicação absoluta de Ana, que poderia perfeitamente substituir o seu carinho por algum tempo, acaba assumindo a responsabilidade.
6: Meu nobre imperador, sua palavra suprema é a palavra do império. O império manda e eu obedeço, honrando-me em cumprir as determinações e correspondendo à generosidade da sua confiança.
5: Muito bem. Tudo estará pronto de modo que sua partida e de mais 2 ou 3 amigos nossos se verifique dentro de 2 semanas.
0: E assim acontece. 15 dias depois, encontramos o senador no porto de Ostia, fazendo as últimas despedidas à filha e à serva amiga.
7: Tenha cuidado, meu pai. Como sabe, a situação em Jerusalém está ainda mais grave.
6: Fique tranquila, querida. Irei apenas para auxiliar politicamente o filho do imperador Vespasiano, a fim de que a paz se instaure de vez na região.
8: Que a luz do Messias ilumine o seu caminho, senador.
6: Mandarei notícias em breve. Ana, confio em você para assumir o comando da casa durante minha ausência, prestando todos os cuidados à saúde de Flávia.
7: Não demore, papai. Não demore.
0: O senador envolve a filha nos braços, chorando comovidamente, e a deixa em companhia da serva Ana, ingressando na suntuosa embarcação que parte mar adentro rumo à Judéia. A bordo, o velho senador contempla a imensidão do horizonte, revivendo nos pensamentos as peripécias da viagem dos seus tempos de juventude em companhia da esposa e dos 2 filhinhos.
6: Pelos deuses, como era feliz. Jamais poderia imaginar que tão rapidamente minha vida iria se transformar num infinito martírio. Por quê? Por que fui duvidar da honra de minha mulher, acreditando que o rapto do pequeno Marcos fosse consequência de sua infidelidade? Creio que jamais terei a resposta para esse terrível mistério escrito nas páginas desse doloroso capítulo da minha existência. Mas agora, retornando ao local de tantas desgraças e tragédias, não posso deixar de perguntar a mim mesmo a que abismos insondáveis e desconhecidos teria sido levado meu filho. A única resposta que consigo enxergar neste véu escuro de dúvidas
1: é de que o pobre Marcos foi assassinado por malfeitores vulgares.

0: Ajudarei o senhor no que for preciso, embora não creia que seja necessária tamanha crueldade contra os prisioneiros indefesos.
1: Meus soldados têm instruções para combater o inimigo sem piedade. Afinal, estamos numa guerra de extermínio, onde centenas de romanos também já foram eliminados pelos judeus.
0: Mas pensei que a situação já estivesse controlada em Jerusalém.
1: A cidade está sitiada desde que uma interminável multidão de peregrinos vindos de todos os pontos da província reuniram-se junto ao templo para mais uma cerimônia profana. O número de mortos nas batalhas elevou-se a mais de 1 milhão e já temos sob nosso domínio mais de 100 mil prisioneiros.
0: E o que pretende fazer com tais criaturas?
1: Boa parte será massacrada após a escolha dos homens válidos que ainda podem trabalhar como escravos do Império.
0: Pelos deuses!
1: Então, senador, está preparado para ajudar a supremacia romana a eliminar por inteiro a peste judaica?
2: No pequeno gabinete improvisado no centro de Jerusalém, Públio Lentulus, com um olhar determinado, dirige-se ao jovem filho do imperador Vespasiano.
0: Muito bem, senhor Tito. Cumpre-me apenas desempenhar a palavra que dei a seu pai, e será com o melhor espírito de coragem que prometo exercer minhas funções aqui na Judéia.
1: Sabia que não iria me decepcionar, senador. Tenho certeza que seus conhecimentos serão utilizados com êxito nas nossas estratégias militares.
2: Uma semana depois, Públio Lentulus torna-se íntimo conselheiro de Tito, assumindo a responsabilidade de visitar diariamente os postos mais avançados das forças imperiais. Vamos encontrá-lo agora em companhia de um amigo, o senador Pompílio Crasso, em mais uma expedição ao interior da província.
3: Pelo que pude notar, caro Pompílio, as orientações do jovem Tito parecem haver alcançado bons resultados nessa região. Até agora, ainda não fomos surpreendidos por nenhum grupo de rebeldes.
4: E espero que não sejamos, meu amigo, pois nossos soldados já estão cansados e famintos, além de serem poucos, se comparados à multidão de judeus que devem estar escondidos por aqui. Deste modo, não seria mais prudente retornarmos à base?
3: Ainda temos a luz do sol por algumas horas e não podemos perder tempo. Aproveitemos a claridade do dia para avançarmos nas linhas inimigas.
2: O senador e o amigo, escoltados por um modesto grupo de soldados, prosseguem nas suas atividades de reconhecimento da região. Porém, ao cair da tarde, quando no céu começam a surgir os primeiros pontos brilhantes de tímidas estrelas...
5: Venham, companheiros! Aqui estão os romanos miseráveis!
4: Pelos deuses, é uma armadilha! Soldados, preparem-se para defender a honra do Império!
2: Os centuriões romanos, enfraquecidos e em menor número, acabam sendo violentamente exterminados pela massa de judeus amotinados. Públio Lentulus e Pompílio Crasso resistem bravamente ao ataque, mas acabam sendo encurralados pelos adversários.
5: Amarrem esses dois velhos miseráveis. Podem pertencer à corte do Império e merecem ser eliminados de maneira mais nobre. Vamos levá-los ao chefe da resistência.
2: Conduzidos bruscamente a um casarão velho e abandonado, próximo à Torre Antônia, os dois prisioneiros são jogados sobre o chão frio e imundo de um calabouço, onde estão neste momento, sozinhos e angustiados à espera da sentença final.
6: Por que nos deixam aqui trancados? Por que não nos matam de uma vez, judeus miseráveis?
4: Por favor, controle-se, Públio. Logo as forças do Império chegarão para nos livrar deste pesadelo.
6: Se tiver que morrer, Pompílio, que seja heroicamente, sem pedir clemência a essas criaturas amaldiçoadas. Temo apenas por minha filha, cega e doente, que ficará sem minha companhia e afeto. Mas por outro lado, terá a dedicação generosa de Ana, bem como todo o amparo material da minha fortuna.
5: Muito bem, romanos assassinos. Prontos para o julgamento?
2: Extenuados de fadiga e sede, Públio e o amigo são introduzidos no sombrio gabinete de um chefe judeu, que está furioso, com os olhos ardendo de revolta.
7: Tortura e morte aos romanos aprisionados. As atrocidades do inimigo devem ser revidadas sem piedade.
5: Senhor, aqui estão os...

0: Dois prisioneiros de quem lhe falei.
1: Públio observa o velho israelita de traços característicos, mas não consegue identificá-lo. O judeu ancião, no entanto, congela o olhar astuto na figura abatida do senador, reconhecendo-o imediatamente.
2: Ora, ora, ilustríssimos senadores. Eu os conheço de longos anos. Sobretudo, honro-me com a presença do orgulhoso Públio Lentulus, antigo legado do imperador Tibério e de seus sucessores nesta província flagelada pelas pragas romanas. Ainda bem que as forças do destino não me permitiram partir para outra vida na minha penosa velhice sem que me vingasse de uma ofensa inesquecível. Lembra-se de mim, senador?
1: No terrível ambiente do esconderijo dos judeus, o senador, ao lado do amigo Pompílio Crasso, profundamente abatido, encara a figura franzina e maquiavélica do velho à sua frente.
3: Não! Não o conheço, judeu.
2: Públio Lentulus. Sou André de Gioras, o pai a quem insultou um dia com o excesso da sua autoridade orgulhosa. Está lembrado agora?
1: Públio consegue, enfim, recordar a figura de André no acervo de suas lembranças mais íntimas e remotas, fazendo apenas um sinal positivo com a cabeça.
2: E por que não se humilha nesse momento diante de minha autoridade? Por acaso ignora que hoje sou eu quem pode decidir o seu destino?
3: Se está aqui no cumprimento de uma obrigação sagrada, acima de qualquer sentimento particular e menos digno, não espere que eu lhe peça compaixão pelo fato de estar cumprindo o seu dever.
1: André não esperava a resposta serena e corajosa do senador. Começa a andar de um lado para outro no amplo gabinete do casarão, como se estivesse a pensar no melhor meio de executar sua vingança.
2: Soldado, vá depressa e diga a Ítalo, de minha parte, que deve estar aqui amanhã às primeiras horas do dia, para cumprir minhas determinações.
0: Pois não, senhor.
2: A queda de Jerusalém está próxima. Mas darei a última gota de sangue da minha velhice para exterminar as víboras do povo romano. Essa raça maldita veio me enriquecer às custas da cidade sagrada, mas alegro-me em poder realizar a vingança sobre esses dois representantes da crueldade imperial, orgulhosos emissários da impiedade do crime. Quando se abrirem as portas de Jerusalém, já terei executado meus desejos implacáveis.
1: Na mesma noite, no palácio do Aventino, vamos encontrar Flávia, aflita e enfraquecida, deitada no leito confortável do seu grandioso aposento, enquanto a serva Ana aplica compressas de água fria sobre os olhos cegos e doloridos da pobre senhora.
4: Acalme-se, minha filha. Logo seu pai retornará a Jerusalém.
5: Mas por que ele não envia notícias? O que estará acontecendo na Judéia?
4: Alguns servos, amigos, disseram que a província foi cruelmente dominada pelas forças do Império através de batalhas sangrentas e impiedosas. Mas ainda restam alguns grupos de amotinados resistindo ao cerco romano.
5: Oremos ao profeta de Nazaré para que papai esteja salvo, Ana. Pois estou novamente com aquele horrível pressentimento do dia em que minha mãe partiu tragicamente deste mundo.
1: Flávia e a criada permanecem angustiadas, sozinhas, dirigindo meditações profundas a Jesus. Ao mesmo tempo, em Jerusalém, o senador Lentulus e o amigo Pompílio estão jogados ao chão no calabouço escuro e úmido, ouvindo os ruídos distantes das forças romanas vitoriosas aproximando-se do centro da cidade.
6: Ouça, Públio, estamos salvos! Nossos soldados chegarão aqui em poucos minutos para nos livrar do cárcere.
7: Creio que não, meu amigo. O esconderijo está muito bem vigiado. Além disso, não temos como chamar a atenção dos centuriões. Afinal, ninguém sabe que estamos aqui, a não ser os malditos judeus.
6: Você conhece realmente o líder dos amotinados?
7: Sim, há vários anos, aqui mesmo em Jerusalém, recebi a visita daquele agricultor inteligente e revoltado. Lembro-me de haver mandado prender o seu filho por haver agredido minha esposa com uma pedrada. O judeu veio até mim pedir clemência pelo jovem rapaz, prometendo que iria tomar as devidas providências para punir a atitude do jovem no ambiente doméstico.
6: Sim. Qual foi a sua atitude?
7: De início, fiz valer minha autoridade, recusando as desculpas do pobre pai desesperado. Porém, no dia seguinte, arrependido, ordenei que libertassem o rapaz, certificando-me de que voltasse ao lar paterno.
6: Mas então, por que esse homem demonstra tanto ódio em relação à sua pessoa?
7: Não sei, Pompilho, não sei. Pelos deuses, eu não me lembro de haver destilado tanto fel naquele coração inconformado.
1: Na manhã seguinte, por toda a parte da cidade invadida, mulheres e crianças tentam desesperadamente fugir ao ataque dos soldados romanos. Mas, no casarão abandonado, de grossas paredes de pedra, refugia-se ainda um grande número de chefes e combatentes judeus para a última batalha. Públio e Pompilho são conduzidos a uma sala ampla, tendo à frente centenas de guerreiros romanos e alguns líderes políticos da resistência israelita que os contemplam, inquietos e apavorados, diante do avanço vitorioso das tropas romanas. André de Gioras, no entanto, tem um olhar sinistro e corajoso, fitando cinicamente os dois prisioneiros.
2: Senhores, estamos chegando ao fim da nossa desesperada defesa, mas temos o consolo de guardar dois grandes chefes da amaldiçoada política do Império Romano. Um deles é Pompílio Crasso, que começou a sua carreira de homem público nesta província desventurada, inaugurando um longo período de terror entre o nosso povo infeliz. O outro, amigos, é Públio Lentulus, orgulhoso representante do imperador Tibério e de seus sucessores na Judéia. Homem impiedoso, que escravizou nossos filhos ainda jovens e organizou processos criminosos em toda a província, promovendo o pavor de nossos irmãos perseguidos e flagelados lá da sua residência na Galileia. Pois bem, antes que os malditos soldados nos aprisionem e exterminem, devemos cumprir nossos deveres.
1: Os dois senadores são amarrados com pesadas barras de ferro aos postes do martírio, sem liberdade para qualquer movimento ou palavra, restringindo suas expressões apenas aos olhares silenciosos e serenos, à espera do sacrifício.
8: Uma enorme legião de centuriões se aproxima rapidamente.
2: Muito bem, Nicandro. Não percamos mais tempo. Porém, a vingança deve obedecer à antiga tradição. Primeiramente, deverá morrer Pompílio Crasso, por ser o mais velho, e para que o nosso vaidoso senador Lentulus possa contemplar todo o nosso prazer em eliminar uma peça vital do seu império maldito.
1: Pompílio encara o companheiro como se estivesse fazendo as últimas despedidas angustiosas e mudas na hora extrema. Enquanto isso, André entrega uma espada sinistra ao carrasco judeu, que caminha em direção à primeira vítima.
2: Nicandro, esse trabalho é seu. Tira o coração do amigo de Públio Lentulus, que deverá conservar a cena de hoje para sempre na memória.
1: No salão escuro do esconderijo judeu, os olhos de Pompílio brilham de intensa angústia, trocando um derradeiro e inesquecível olhar com o amigo Públio Lentulus. A cabeça do condenado pende ao primeiro golpe de espada e do seu peito dilacerado é arrancado violentamente o coração pulsante. O senador sobrevivente, porém, já ouve o rumor dos soldados se aproximando, certificando-se de que já lutam corpo a corpo às portas do casarão.
2: Meus amigos, ao romano mais velho foi sentenciada a penalidade misericordiosa da morte. Mas a este miserável que nos ouve, concederemos a pena amarga da vida, dentro do sepulcro da sua vaidade e orgulho.
8: Mas eu não entendo, senhor. Permitirá que esse criminoso do império seja libertado?
2: Públio Lentulus, o antigo emissário dos imperadores, deverá viver. Sim, mas sem os olhos que lhe clarearam o caminho do egoísmo supremo sobre as nossas desgraças. Deixaremos este homem vivo para que nas trevas da sua noite eterna busque ver através dos olhos dos escravos que ele espezinhou no curso da vida.
1: E tudo isso, lá fora, as forças romanas, comandadas pelo jovem filho do imperador, cercam de vez os últimos judeus que resistem à invasão numa batalha sangrenta e desesperada.
9: Responda, criatura miserável! Onde está o senador Lentulus?
10: Não sei a que se refere, romano maldito!
9: Poderá viver, judeu, se me disser a verdade!
10: Ah! O senador criminoso caminha agora pelas trevas da morte!
11: É mentira! É mentira!
1: O jovem tipo, dominado pelo ódio, destrói o crânio do judeu rebelde com um violento golpe de espada.
9: Vamos, soldados! Sigam-me! Salvemos a vida preciosa de Públio Lentulus, exterminando de vez os últimos inimigos.
1: Centenas de centuriões acompanham o jovem militar, invadindo rapidamente o casarão dos amotinados. Ao mesmo tempo, no interior do esconderijo...
12: Ítalo, aproxime-se, meu jovem. Compete às tuas mãos a tarefa deste momento.
1: Da multidão compacta e inquieta, destaca-se um homem, aparentando quase 40 anos de idade, surpreendendo o senador pelos traços finos de Romano. Seus olhares encontram-se e Públio inexplicavelmente descobre naquela alma um laço de estranha afinidade. O carrasco, por sua vez, aparenta visível ternura e piedade, contemplando aquele homem velho e sereno, de mãos e pés amarrados ao poste da crueldade.
12: Ande logo, rapaz. Tua arma já está pronta para o suplício.
1: Rapidamente, surge de uma porta larga e sombria um guerreiro israelita, trazendo numa grande bandeja de bronze uma lâmina de ferro incandescente com a ponta repousada entre brasas vivas.
12: Então, senador, admirado com o porte nobre de Ítalo, pois lembre-se de que se os patrícios do império se dão ao luxo de possuir escravos judeus, os senhores da Judéia também apreciam os servos de tipo romano. Aliás, tenho consciência de que é sempre perigoso guardarmos um escravo como esse em Jerusalém, em vista da praga romana que nos persegue por toda parte. Mas felizmente consegui manter o precioso servo num ambiente rural até agora.
8: Depressa, a lâmina já está apagando.
1: André entrega a Ítalo o terrível instrumento, diante dos olhares aflitos dos judeus amotinados, cientes de que serão descobertos em breve pelos centuriões imperiais.
12: Ítalo, este minuto é supremo. Vamos queimar as pupilas do criminoso, de modo a lhe proporcionarmos uma sepultura de sombras eternas dentro da vida.
1: O escravo romano está sensibilizado. Tem os olhos banhados de lágrimas, em face do martírio que deverá executar com as próprias mãos.
11: Senhor, não posso.
12: De que tem medo? Será preciso um chicote para que me obedeça?
1: Ítalo apanha a lâmina humildemente, aproximando-se do condenado. Seus olhares se encontram, trocando vibrações de afinidade recíproca. As mãos do carrasco, trêmulas e hesitantes, aproximam-se dos olhos exaustos do senador como se o fizessem numa atitude de carinho.
12: Depressa! Não tenha compaixão, algoz covarde!
1: O ferro incandescente, com a rapidez de um relâmpago, atinge as pupilas orgulhosas e claras de Públio Lentulus, mergulhando-as nas trevas para sempre. Bem próximo dali, o jovem filho do imperador acaba descobrindo a entrada secreta do esconderijo judeu.
9: Por aqui, soldados. Retirem as pedras.
1: Os soldados, liderados por Tito, chegam enfim ao grande salão da Assembleia Secreta, iniciando uma cena sangrenta de morte e destruição. Uma dor indefinível tortura os olhos do senador, fazendo-o experimentar um sofrimento insuportável. Públio nada mais distingue, além das trevas espessas que lhe cobrem o espírito. No meio da batalha fulminante, escapando dos centuriões, André de Joras ainda se aproxima de Públio, sussurrando em seu ouvido.
12: Poderia matá-lo, senador maldito. Mas quero que viva. Pois vou revelar agora quem é Ítalo, o algoz que entregou teus olhos cruéis à eternidade das trevas.

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2: 22 horas e 44 minutos.
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2: 22 horas e 45 minutos.
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0: Olá você, seja bem-vinda, seja bem-vindo, como sempre, com muita alegria, aqui no nosso desafio chamado Família, com muita gratidão pela sua presença, seu tempo, que possamos sempre transmitir uma coisa nobre e boa para você. Com muita alegria, prazer enormes mesmo, aqui pela Web Rádio Fraternidade, onde temos a oportunidade dessas reflexões de um tempo breve, mas não temos a pressa, né? Temos o tempo aí à disposição para fazermos muitos e muitos programas sobre as questões da família, tanto no ângulo da parentalidade quanto da conjugalidade. Então seja muito bem-vindo. E vamos hoje falar um pouquinho sobre a questão dos pais espíritas ante a impossibilidade da fecundação natural, de serem pais naturais, né? No sentido do ato normal, né? Que é a vida como normalmente se realiza, que é quando o homem e a mulher estão lá numa união, desejam ser pais, se relacionam normalmente e alcançam, né, a gravidez da mulher e vêm a ser pai e mãe. Às vezes isso por situações diversas, por enfermidade, por problemas diversos biológicos, limitações, acaba que muitas vezes não se consegue. E aí vem aquela busca, né? O que será que eu faço, né? Será que eu adoto uma criança? Será que eu busco, né, a modernidade, né, os mecanismos aí que nós temos à disposição da sociedade? Então fica essa dúvida, né? Muitas pessoas às vezes falam: nossa, há tantas crianças no mundo, né, precisando, né, de serem adotadas, precisando de um pai, de uma mãe. A pessoa está aí gastando recursos, mas isso é uma questão bem particular que nós vamos refletir um pouco aqui hoje, porque às vezes o desejo da pessoa é buscar uma maneira de ser realmente o pai e a mãe de maneira consanguínea, com a ligação biológica, porque nós vamos ter, através dessas possibilidades do avanço da ciência, a tentativa, né? Sempre às vezes aquela questão, né, de desejar a mãe, por exemplo, ter a gestação da criança, sentir a criança dentro de si, crescendo, desenvolvendo-se ao longo do tempo, sentir aqueles sentimentos profundos da maternidade. E ao pai, aquela coisa de dizer: não, é meu filho, consanguíneo, é filho meu, é sangue do meu sangue. Então são desejos naturais, não há nada de errado nisso. Eu acho que existe sim a possibilidade da adoção, mas ela tem que ser muito bem pensada, né? Nós vamos agora mesmo comentar sobre isso. E inseminação artificial, o que é a inseminação artificial? É a possibilidade que se tem de se buscar realizar aquele trabalho que seria o da fecundação, realizado dentro do organismo feminino, quando há alguma dificuldade, tanto por parte do pai, que às vezes, né, a célula sexual masculina tem determinada fragilidade que não permite que chegue a bom termo aquela fecundação, ou por parte da mulher, e às vezes essa parte de fecundação ela é feita em laboratório, em clínicas, que aí preparam, né, ou pegam, né, coletam o óvulo da mulher, o espermatozoide do homem, conseguem fazer ali algumas intervenções no sentido de vitalizar mais essas células sexuais com elementos que as auxiliem e conseguem fazer a fertilização em laboratório, chamada fertilização in vitro. E ali, depois que aquela célula-ovo, que é como nós chamamos quando há a união do espermatozoide com o óvulo, e começa ali o processo de multiplicação celular, dando origem ao novo ser, que ao final de 9 meses deverá estar nascendo, né, seguindo a ordem natural das coisas. E ali eles conseguem já aquela célula-ovo já devidamente fecundada, já no seu início de processo de desenvolvimento, tornar a colocá-la no organismo feminino. E ali sim, já nesse processo, consegue dentro do útero materno, que obviamente é analisado se tem condições, né, de levar adiante a gravidez. Tudo isso é observado, é analisado, obviamente, é feito um trabalho seríssimo, né? E ali a mulher consegue levar adiante a sua gravidez, e ao final aí desses meses esperados, ansiados, desejados, nasce a criança, e o pai e a mãe desfrutam ali daquela experiência fabulosa e maravilhosa que é a maternidade, a paternidade. Então a inseminação artificial veio. Alguns falam assim, mas isso não é uma intervenção nos mecanismos naturais da vida? Não. Nós temos que lembrar que a ciência na Terra, ela é inicialmente inspirada pela bondade divina. Os espíritos assessoram o desenvolvimento tecnológico da humanidade. Então, todo o desenvolvimento da ciência, a princípio, ele é uma inspiração que vem lei do mundo espiritual e de almas que se preparam até antes de reencarnar para ajudarem nesse processo de desenvolvimento científico. Eu falo a princípio que, obviamente, como nós temos o livre-arbítrio, uma descoberta que nasceu para o bem pode ser utilizada para o mal, né? Fazer o quê? Né? É o livre-arbítrio humano pelo qual nós vamos responder depois. Então, pelo qual nós vamos responder depois. Assim é que surgiu o avião, uma invenção abençoada para a humanidade, é usada até hoje para a guerra, por exemplo. Né? A descoberta que a física trouxe de elementos que resultaram em bombas. E até hoje, a informática, né? Nós temos visto em guerras atualmente a utilização de drones, que têm uma finalidade positiva para a sociedade, mas estão sendo usadas como máquinas militares. Quer dizer, o livre-arbítrio humano. Mas, a princípio, a ciência ela é, sim, inspirada pela bondade divina. E a inseminação artificial faz parte desse elenco para ajudar os casais, ajudar as famílias nessa situação de desejar levar adiante, esforçar, superar, crescer. Tudo isso faz parte do nosso desenvolvimento na Terra. Né? Então, nós temos que entender que isso faz parte realmente da experiência. Desde que não use para o mal, né? Não pode usar, por exemplo, a fertilização in vitro para tentar fazer um processo de purificação de raças. Aí já começa a ferir a ética médica, a ética científica, a ética social. Não é para isso. Sabemos que, na realidade, esse experimento da inseminação, aos poucos, vai ajudar a desenvolver elementos que no futuro serão utilizados. Hoje, a maternidade, ela é, na Terra, uma bênção para a mulher, mas não deixa de ser algo que a penaliza. A mulher, durante a gravidez, tem todo um deslocamento de órgãos internos, sente aquela dificuldade de adaptação, barriga cresce, às vezes incha o pé, tem algumas reações. É um processo de doação e de renúncia, né? Porque ela não mantém o corpo na vida normal. Ela altera-se todos, vários elementos dentro do corpo para ela receber aquela vida. Então é uma doação, é uma renúncia. E no futuro a gente sabe que em mundos superiores a mulher será liberada da gravidez física. Ela ocorre de outros modos. Se nós buscarmos lá na Revista Espírita, de Allan Kardec, Comunicações do Espírito Bernard, Palissy e Moza, eles vão lembrar, por exemplo, que no Júpiter, que é um mundo de regeneração, onde a Terra, né, chegará no final desse milênio, né, ainda temos aí 900 e poucos anos pela frente, chegará nisso. Então, lá, uma espécie de nascimento, como se fosse assim, um laboratório, algum processo nesse sentido, né, um processo diferenciado, não mais a gravidez física da mulher. Então, nós vamos chegar nisso na Terra. Mas por que demora chegar nisso? Porque nós ainda precisamos, na Terra, daquela questão da ligação consanguínea. Nós ainda não somos almas que amamos de uma maneira maior, de uma maneira mais ampla. Nós amamos, mas temos dificuldade. Amamos materialmente muita coisa, amamos aquilo que nós detemos a posse, amamos um sentimento que é meu, né? Então, nós temos essas dificuldades. Vamos imaginar que hoje a criança não precisasse mais nascer dessa forma na Terra. Como é que nós vamos sentir o amor das criaturas? Aí que está. Né? Pais, mesmo pais consanguíneos, às vezes por questões diversas, alguns pais, graças a Deus não é a maioria, mas alguns pais aí de repente divorciam, ou é uma relação casual, um namoro que não deu certo, e às vezes começa a se preocupar mais com a questão material, a pagar pensão, e vai se afastando do próprio filho e esfria. Olha só, e é consanguíneo, hein? Imagina se não fosse. Mães que têm essa ligação profundamente forte, mas mesmo assim, às vezes você vê, né, no noticiário, uma mãe que deixou a criança numa instituição, outras fazem pior, às vezes, deixam aí numa caçamba, numa calçada, Né? Ou seja, mesmo contra o sentimento materno muito forte. Mas é porque na Terra nós ainda amamos de maneira pouco elevada. Amamos, mas o amor também se desenvolve em nós, como todos os outros valores. Então nós ainda precisamos na Terra desse laço. A mulher sentiu o filho crescendo dentro de si, esse chamado mistério da maternidade, aquela ligação profunda, mente a mente, o espírito reencarnado que está ali crescendo em ligação profunda com a mãe. É necessário isso na Terra ainda. E o pai sentir que é filho, sangue do meu sangue. Então chegará um momento que não, mas na Terra isso é preciso. Até tem uma frase aqui que nós tínhamos separado, né, que é do nosso querido Chico Xavier, né? Ele fala assim: a ciência indiscutivelmente poderá chegar até lá. No entanto, por muito tempo ainda, será prudente permanecer o homem no aperfeiçoamento da fertilização do ovo para a condução do ovo ao ninho maternal. Isso é mais que natural, sem que haja qualquer diminuição do amor entre pais e filhos. Então, por enquanto, nós temos essa dificuldade. Vamos fazer. Nós estamos em desenvolvimento e evolução. É um processo evolutivo. Né? É um processo evolutivo. Há uma dúvida que às vezes surge, alguém pergunta, ah, mas na fertilização in vitro, lá no laboratório, tem espírito? A partir do momento que aquilo vai adiante e vai se redundar, de fato, numa gravidez, aí sim os espíritos que assessoram aquela ligação familiar, aquele casal, a necessidade do reencarnante, vai promover a ligação do espírito. Porque assim, normalmente no processo natural, há a ligação do óvulo com o espermatozoide, ali a partir do momento em que há a fecundação, demoram-se um certo tempo. Lá no livro Missionários da Luz, de André Luiz, pela psicografia de Francisco Cândido Xavier, por exemplo, ele lembra lá no momento em que há a ligação, e depois de alguns minutos, me lembro sim, cerca de meia hora, 15, 20 minutos, mas houve-se um espaço de tempo em que aí sim foi feita a ligação do Segismundo, que era o reencarnante naquela situação. Então sim, os espíritos estão acompanhando e sabem, ó, de fato, introduziu ali a célula ovo dentro da mulher para levar uma gravidez adiante. Eles promovem a ligação do espírito ao corpo em formação. Então há sim espírito. Até porque se não houvesse, não levaria adiante. Se frustraria, como às vezes acontece em alguns casos em que se frustra, né, a gravidez, tanto naturalmente, no processo natural, como uma fecundação através desses trabalhos de laboratório. Acontece. Então, quando não há espírito, não vai para frente. Pode ter certeza. Havendo espírito, porque é um processo um pouco diferenciado, mas é a reencarnação, o espírito chegando, necessidade da reunião em família. Aos espíritas, ah, então não tem problema se eu aderir a isso? De jeito nenhum. Até porque, quais são as opções de quem deseja ser pai?
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2: Olá, meus irmãos, a nossa querida Web Rádio Fraternidade. Meu nome é Maria José, sou voluntária da rádio. E vamos fazer a prece e a leitura em prol da humanidade. O livro é Vigiai e Orai, Carlos Baccelli, Irmão José. A lição: a caminho. A caminho, não retrocedas. Não te desvie da senda. Não estacione à margem lamentando, nem se distrai em excesso olhando a paisagem. Diminui as tuas queixas. Em toda estrada existem pedras e espinhos. Cada viajor ao teu lado é um mundo de emoção diferentes. Habitua-te a ouvi-los sem permitir que te desanime. Não ignores quem te estenda as mãos. Mesmo aqueles que se revelam em maior necessidade ao auxílio aos outros, o auxílio aos outros é sempre possível. Não queiras que tudo venha a ti. Um sorriso não te custa nada. Um gesto de solidariedade é uma ponte sobre o abismo. A cada passo, segue adiante. A lição está falando para a gente não desanimar, para a gente não estacionar. A gente parado, a gente já está ocupando o lugar de uma pessoa que está trabalhando. Que um sorriso não custa nada. Um abraço não custa nada. Um aperto de mão. Uma ligação para uma pessoa que a gente está com saudade. Ou que a gente sabe que ela está doente. Ou que ela está passando por algumas necessidades. A gente ligar e falar, olha, eu estou aqui, está tudo bem. Conte comigo, eu estou fazendo prece por você. É tão bom a gente saber que tem alguém preocupado com a gente, que a gente importa na vida das pessoas, a gente fica mais atento na nossa caminhada, porque cada lugar que a gente vai, a gente pode ser diferente. A gente pode levar o Cristo, as lições do Cristo. Porque cada prece que a gente ouve aqui da rádio, cada lição, cada palestra, identifica alguma coisa com a gente. E nesse lugar que está identificando, é onde que a gente cresce. Eu estou errando nisso, onde que eu posso melhorar? Né? Olha, eu posso fazer isso. Deus me ajuda a conseguir fazer. Então a gente sempre está à disposição da espiritualidade maior, porque eles vão nos encaminhar aonde esteja precisando, de qualquer socorro, até de uma prece. Então, vamos fazer nossa prece da noite de hoje. Vamos ficando tranquilo, mentalizando Jesus, a nossa Mãe Maria Santíssima, a mãezinha espiritual de todos nós. Vamos agradecendo por tudo que tem colocado em nossas vidas, que seja as oportunidades de crescimento através do sofrimento, através de uma dor, ou que seja as possibilidades de crescimento de um momento feliz, um momento partilhado. Vamos mentalizando os nossos lares nesse momento, que a espiritualidade maior possa amparar e proteger cada cantinho do nosso lar, dos nossos trabalhos. Vamos mentalizando nesse instante o nosso corpo físico, esse corpo tão especial que foi dado a cada um de nós, com as suas fragilidades, mas com um empenho tão grande de crescer, de evoluir espiritualmente, mentalmente. Vamos mentalizar onde estejamos mais precisando, que seja uma dor física, uma dor moral, mental, espiritual, emocional. Rogando à espiritualidade amiga que traga o tratamento necessário, aliviando dores, cansaços, nos fortalecendo na fé, na esperança. Vamos pensando nos nossos vizinhos, nos lar deles. E nesse instante agora, vamos mentalizando todos os nossos parentes e entes queridos, rogando a bênção para cada um deles. E nesse instante, divino amigo, nós elevamos os nossos pensamentos, pedindo pelos nossos irmãos que estão com dores maiores do que a nossa, aqueles que se encontram nas guerras, aqueles que estão sofrendo pelas chuvas, os terremotos, aqueles irmãos que estão pelas ruas, que não têm um lar. Aqueles irmãos que estão perdidos em si mesmo, que faltam a fé, que faltam a força para fazer uma prece. Aqueles que passam por dores em hospitais, em suas casas, nos lares de idosos. Nós te pedimos, divino amigo, que o Senhor leve o alívio necessário. Te pedindo pela nossa querida Web Rádio Fraternidade, que Jesus abençoe cada um, cada voluntário, cada palestrante, cada pessoa que vai estar conosco, congressista, em 2027. Que a espiritualidade maior já possa estar ajudando nesse nosso reencontro. Que a Divina, o Rubens e todos os colaboradores, todos os voluntários estejam recebendo essa assistência do plano mais alto, fortalecendo e amparando a cada um de nós. Que ali no Center Convention já possa estar sendo magnetizado, preparado para o nosso encontro de janeiro. Que Jesus e a espiritualidade amiga nos cubram de bênção, de amparo e de amor. E em nome de Deus, o nosso Pai Criador, de Jesus, o nosso Mestre e Senhor, de nossa querida e amada Mãe Maria Santíssima, e dos mentores e guias espirituais que nos assistem, nós pedimos licença e damos por encerrado a prece em prol da humanidade. Recebo meu beijo recheado de carinho no coraçãozinho de cada um de vocês. Uma boa noite. Que Jesus vos acompanhe hoje e sempre.
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4: 23 horas. E 9 minutos.
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9: Boa noite. Que Jesus nos abençoe a todos, nos inspire a cada um e que todos nós sejamos guardados junto dele em paz. Mais uma vez eu tenho a alegria de estar aqui, essa honrosa oportunidade de participar do Congresso Espírita de Uberlândia, do Céu, pelo 5º ano. O Rubens não se cansa, eu acho que a expiação dele está grande, porque ele fica me chamando, e eu sou um elemento expiatório para ele. Mas eu sempre agradeço, e ele sempre diz assim: Simão, você pode vir? Eu digo a ele que o convite de um superior é irresistível. Isso dizia Miramês. Então eu me refiro sempre ao Rubens quando ele faz esse convite. E parabenizo a ele e a equipe da Rádio Fraternidade, a todos os voluntários que organizam esse evento, organizaram os outros e com certeza organizarão outros. Que Deus os abençoe e que vocês possam sempre se sentir fortalecidos nesse trabalho à frente da rádio, da Web Rádio Fraternidade, a emissora do bem na internet. Então a gente fica feliz. Eu digo que a Rádio Fraternidade também é uma das onipresentes. Ela está presente ao mesmo tempo em vários lugares, né? Isso é, é algo muito importante para a divulgação do pensamento espírita. E convidou-nos, pediu-nos que conversássemos um pouco sobre a temática do Sermão do Monte, das Bem-aventuranças em especial, a terceira bem-aventurança. Bem-aventurados os mansos e pacíficos, porque herdarão a terra. É uma terceira bem-aventurança num conjunto de 7 bem-aventuranças de virtudes e num conjunto de 9 bem-aventuranças, se considerarmos as duas últimas, que tratam das perseguições dos seguidores do Cristo. E essa terceira bem-aventurança, ela sucede, por óbvio, a segunda e a primeira, e essas falam da humildade, a primeira bem-aventurança, e fala da resignação, a segunda bem-aventurança. Bem-aventurados os pobres pelo Espírito e bem-aventurados que choram. E a terceira bem-aventurança é o desenvolvimento da mansuetude. E para falarmos dessa ideia da mansuetude, da ideia do pacífico, ou seja, bem-aventurados os mansos e pacíficos, nós vamos observar o capítulo 3 do Evangelho segundo o Espiritismo, em que Kardec nos traça um perfil dos mundos. Um perfil em que ele nos apresenta a ideia dos mundos primitivo, provas e expiações, regeneração, felizes. E nesse conjunto de análise, Kardec coloca a Terra, o nosso planeta, o nosso orbe, como um dos que compõem os mundos de provas e expiação. E, resumidamente, o que caracteriza o mundo de provas e expiação é a predominância do mal. Kardec diz, nesse capítulo 3, que não há dúvida que estamos avançados em conhecimento, em inteligência, mas, no aspecto do bem e do mal, nós estamos ainda caminhando, tentando o bem, mas ainda qualifica o mundo de provas e expiações o mal. Por isso nós entendemos a questão 932 do Livro dos Espíritos como pertinente a essa análise dos mundos de prova e expiação. Kardec, ele pergunta nessa questão 932: por que no mundo, frequentemente, os maus sobrepujam os bons em influência? É uma pergunta interessante, porque denota uma certa cultura, mas uma cultura do mal. Porque, vejamos, por que que não se perguntou por que que os bons influenciam os maus? Mas perguntou o contrário: por que frequentemente os maus sobrepujam os bons em influência? Por que que, mais as mães é que falam isso, por que que as mães dizem para os filhos assim: não ande com fulano de tal, porque ele não é gente boa, ele vai influenciar você? Por que que ela não diz o contrário: ande com fulano de tal, porque ele não é gente boa e você é, e você vai influenciá-lo para o bem? Não sei, mas eu entendo, acho até que é pela cultura do mal. E Kardec obtém uma resposta a isso. Os espíritos dizem a ele: pela fraqueza dos bons. Os maus são audaciosos, os bons são tímidos. Quando estes, os bons, quiserem, dominarão. E aí nós entendemos então essa caracterização do mundo de provas e expiação, ou expiações, como predominância do mal. Mas nós podemos fazer uma pergunta a nós mesmos: Por que que predomina o mal se a maioria das pessoas não são más? Porque se nós observarmos o nosso entorno, a nossa cidade, o nosso país, o mundo como um todo, esses 7 bilhões e mais uma boa quantidade de gente, a maioria não é má. A maioria não é má. Se a maioria não é má, por que no mundo predomina o mal? Se nós observarmos a minoria pratica o mal. Se a minoria pratica o mal e a maioria não é má, por que que o mundo então é qualificado como provas e expiações pela predominância do mal? Porque a minoria é boa. Não ser mal não significa ser bom. A maioria se contenta em não fazer o mal, e a minoria faz o bem. O não fazer o mal associado ao fazer o mal qualifica o mundo de provas e expiações. Porque se observarmos o capítulo 3 do livro A Gênese, Kardec vai dizer que o mal é a ausência do bem. Se o mal é a ausência do bem, não fazer o bem é o mesmo que permitir que o mal se faça. Então, somando os que não fazemos o mal aos que fazem o mal, fica maior do que os que fazem o bem. Então, o que qualifica esse mundo de provas e expiações como predominância do mal é a omissão dos bons e a inação dos não maus. Posso até dizer que eu não sou mau, mas eu não posso dizer que eu sou bom. Então, isso vai qualificando e criando uma cultura que nos aproxima do mal. Que nos aproxima, então, de elementos visíveis na sociedade, de características más. Por exemplo, no ano 2000, nós tivemos um fato ocorrido no Rio de Janeiro. Um assalto de um ônibus da linha 174. Foi assaltado, sequestrou-se o ônibus, fez-se reféns e uma das reféns morre. É ali assassinada. E o assaltante também morre. Bom, se quiserem, desencarna, não tem problema. Porque morrer a gente tem certeza, desencarnação nem tanto. Porque morrer, questão 68 do Livro dos Espíritos, é a cessação dos órgãos físicos. Desencarnar é o desprendimento. Desprender sem morrer não dá. Mas morrer não significa desprender-se. Então dizer morreu, desencarnou, não sei. Demora um pouquinho a avaliar. Basta olhar a segunda parte do livro Céu e Inferno, Espírito Lisbeth, que ali ela diz que ficou 150 anos ligada ao corpo. Então ela morreu há 150 anos e não desencarnou nesses 150 anos. Então, como dizia o filósofo já desencarnado, acho eu, Vicente Mateus, ex-presidente do Corinthians, uma coisa é uma coisa, outra coisa é outra coisa. E nesse aspecto, então, esse assaltante também morre. E analisando o fato, percebeu-se que aquele assaltante era um sobrevivente da chacina da Candelária, ocorrida em 1993. E esse fato levou a discussões. Qual seria então a causa da violência, a causa desse mal, a violência? E aí trabalharam diversas ideias. Falta de política pública, ou políticas públicas, falta de acesso à educação, miséria. Mas observemos um aspecto. Quando dizemos que algo é causa de um outro algo, significa que sempre que ocorrer aquela causa, a consequência tem que ser a mesma. Se nós dizemos que a violência tem por nascedouro a miséria, todos que estão na miséria precisam ser violentos. E os que não estão na miséria não podem ser violentos. Mas o que nós observamos? A maioria dos que estão na miséria não são violentos. E boa parte dos que estão na abastança são violentos. Então não pode ser causa, porque uma causa não gera efeito diferente. A falta de acesso à educação. Todos os que não têm acesso à educação deveriam ser violentos. E todos letrados não poderiam ser violentos. E quantos letrados nós vemos que promovem a violência? Nas suas mais diversas formas. E quantos iletrados são dóceis, educados, serenos, não violentos? Da mesma forma, a política pública. Quantos países que não têm uma boa política pública e não têm violência no nível de países que têm boas políticas públicas? Então esses elementos, avaliando, não podem ser determinados como causa, mas podem sim ser determinados como fatores. Fatores que podem contribuir para os atos de violência. Então esse assaltante, sobrevivente da chacina da Candelária, cometeu um ato violento porque era vítima da violência. Mas nós tivemos outros sobreviventes da chacina da Candelária. E um deles, Rodrigo Fernandes, em 2011, ele concede uma entrevista no programa do Jô. E lá ele mostra, conta a história da chacina, diz que sobreviveu como outros porque ele se escondeu na parte superior do abrigo de ônibus e ali não foi visto. E o que o Rodrigo Fernandes faz? Em 2011 ele disse que instituiu uma entidade para cuidar das crianças que vivem em situação de rua. E desenvolveu um

que existia um rei muito bravo, um rei que colhia onde não plantava, um rei que não aceitava respostas negativas ou não respostas, de maneira tal que quando fazia uma pergunta e não obtinha resposta, ele encarcerava quando não determinava a pena capital para a pessoa. E um dia, ele chamou os seus sábios e fez uma pergunta a eles. Eu quero saber agora, para que eu possa me organizar, qual é o caminho para o céu e qual é o caminho para o inferno. Tradição sufi. E os sábios não sabiam dizer isso. Mas sabendo que se não dissessem, seriam executados, eles então saíram pela tangente e disseram a ele: Rei, Senhor nosso, nós somos sábios, mas não à altura da sua pergunta. Mas existe um sábio mais sábio do que nós, num reino vizinho, e ele saberá responder a sua pergunta. O rei então se deu por satisfeito, porque indicaram um caminho para ele chegar a alguém que mostrasse o caminho para o céu, o caminho para o inferno. E ele foi ao encontro desse sábio. E chegando na casa do sábio, ele abre a porta empurrando com os pés, ou com o pé, com os pés não daria, porque ele cairia, com o pé. E diz ao sábio: fale-me agora qual é o caminho para o céu e o caminho para o inferno. E o sábio diz a ele: quem é você que entra em minha casa, abre a porta e me exige respostas que talvez eu nem queira dar? E ele diz: eu sou o rei. Ele fala: mas não desse reino. E o rei tirou a espada da bainha, colocou no peito do sábio e disse: fale-me agora. Ele respondeu: esse é o do inferno. O sábio percebeu que se tratava de um ensinamento, embainhou a espada e sentou-se. E disse humildemente: por favor, me fale, me ensine. E ele disse: esse é o do céu. O nascedouro de quaisquer ações está em nós. A causa da violência, a causa da paz, é uma atitude pessoal. É uma escolha pessoal. É uma autodeterminação, influenciada ou não, por elementos externos. Os fatores que possam nos levar a sermos detratores da paz podem sim nos influenciar, mas não são os determinantes. O determinante para um foi assaltar o ônibus, o determinante para outro foi cuidar das crianças em situação de rua, e ambos advieram da chacina da Candelária. Então, o nascedouro da paz, o nascedouro da violência, está em nós. A cultura da violência e a cultura da paz depende de nós mesmos. Não depende de fatores externos, depende de vontade própria, de determinação própria, de sentimento próprio. Esse é o elemento que vai fazer, como nós vemos na questão 1019 do Livro dos Espíritos, reinar o bem na Terra. Porque o ser pacífico é um sentimento do bem. E é interessante que na estrutura do sermão, ou melhor, das bem-aventuranças, nós temos duas bem-aventuranças que se assemelham. Essa, a terceira bem-aventurança, bem-aventurados os mansos e pacíficos, e a sétima bem-aventurança, bem-aventurados os pacificadores. Bem-aventurados os pacíficos, bem-aventurados os pacificadores. Ser pacífico não é sinônimo de ser pacificador. Ser pacífico é cultivar o sentimento da paz. Ser pacificador é, tendo o sentimento da paz, promovê-los ou promovê-lo em forma de atitude de paz. Qual é a consequência do ser pacífico, manso e pacífico? Herdar a terra. Qual a consequência de ser pacificador? Ser chamado filho de Deus. Bem-aventurado.

Bem-aventurados mansos e pacíficos, porque herdarão a terra. Bem-aventurados os pacificadores, porque serão chamados filhos de Deus. Uma no terceiro nível, a outra no sétimo. Por que pacificador vem depois de pacífico? Porque ninguém dá o que não tem. Ninguém promove o que não cultiva. Por isso, ser pacífico é o cultivo da paz. É o refletir sobre a paz. Para que tenhamos a mansuetude. E o que é a paz? Se observarmos o capítulo 16 do Evangelho de João, nós veremos Jesus dizer: eu vos deixo a paz, eu vos dou a minha paz, mas não vou lá dou como o mundo a dá. Com essa frase, Jesus nos mostra que nós temos dois tipos de paz. Não vou lá dou como o mundo a dá. Então existe a paz do mundo e a paz em Cristo. Emmanuel, quando comenta esse versículo, no capítulo 57 do livro Palavras de Vida Eterna, ele diz que a paz do mundo costuma ser entendida como preguiça rançosa. É bem um termo emanuelino, não há dúvida, porque ele é educadamente contundente. Preguiça rançosa, porque nós entendemos paz como ausência de conflitos. Nós entendemos paz como ausência de problemas. Nós entendemos paz como uma inércia. Para nós sermos pacíficos, é só não fazer nada de errado. Para nós sermos pacíficos, é estarmos em férias. Mas sozinhos. Porque se com alguém do lado discutimos sobre preferências e gostos. Ou seja, para nós a paz, ela depende de um elemento externo. Ela depende de uma situação que possa gerar em mim um bem-estar. Por isso Jesus dizer: não vou lá dou como o mundo a dá. No mesmo Evangelho de João, no capítulo 14, nós temos Jesus também falando sobre a paz, e aí sim, clareando um pouco mais essa ideia de paz do mundo e paz em Cristo. Ele diz: tenho-vos dito isto para que em mim tenhais paz, pois no mundo tereis aflições, mas tende bom ânimo, eu venci o mundo, disse ele. Mostrando-nos que podemos ter a paz nele, apesar das aflições do mundo. Ele nos diz, em outras palavras, que a paz não tem a ver com aflições materiais, com aflições externas, ou mesmo internas advindas de questões externas. Mas eu não estou em paz, eu estou preocupado. Preocupado com o quê? Com coisas externas. Preocupado com situações externas. Então ele nos mostra que é possível a paz, apesar de uma série de outras coisas. Ele entra em Jerusalém, Jesus. Saudado, aplaudido, pessoas colocam tapetes, pessoas colocam ramos, cantam hosana, uma glória máxima. Passa mais ou menos uma semana, pouco mais, e aquela mesma turma estava dizendo: crucifique-o. A mesma turma. Ele é crucificado, içado à cruz, e da cruz ele olha as pessoas, sabendo que eram as mesmas que o haviam aplaudido e agora estavam pedindo a sua crucifixão. E o que ele fala olhando para essas pessoas? Bom, se fôssemos nós ali na cruz, o que nós diríamos?
mineiramente falando, nós diríamos assim: pode deixar. Ou seja, olharíamos para a turma e diríamos: quando precisar de mim, vocês vão ver. Vejam. Mas o que ele disse? Pai, perdoa-lhes. Eles não sabem o que fazem. Jesus tinha aflições externas, dores físicas, mas estava em paz. No mundo tereis aflições, mas tende bom ânimo. Eu venci o mundo. O que nos faz então conseguir entender a paz? A mansuetude. Bom ânimo. E o que é bom ânimo? Ânimos. Alma. Percebermos-nos seres muito maiores. Está certo que, olhando para mim, falar que é muito maior do que essa estrutura física não é tão simples assim. Mas seres muito maiores do que um corpo. Espíritos. E precisamos colocar alma, vida, na nossa vida. Entendendo as situações adversas, mas percebendo que todas elas são consequências de atos e escolhas nossas. E não coisas da vida. Tende bom ânimo. Eu venci o mundo. Jesus escolheu 12 apóstolos. De todos os discípulos, foi lá e escolheu 12. Tecnicamente, os 12 melhores. E ele escolheu a dedo. Porque ele disse: não fostes vós que me escolhestes, eu vos escolhi a vós. E já vos conhecia, os 12 melhores. Um traiu. Um negou. 9 fugiram. Tudo gente boa. Ele é crucificado. E estão lá eles, à exceção de Judas, reunidos, a portas fechadas, e aparece-lhe Jesus, depois da crucifixão. E o que é que Jesus disse para eles? Se fôssemos nós? É assim que vocês me pagam, né? Ah, está anotado. Mas o que Jesus disse para ele? A paz esteja convosco. Veja. Esse é o elemento que ele quis dizer. Tenho-vos dito isto para que em mim tenhais paz. Nos seus ensinos, nos direcionamentos que ele nos colocou. E Emmanuel, sabiamente, no capítulo 136 do livro Fonte Viva, ele vai nos dizer que a paz decorre da quitação da consciência para com a vida. Vejam que perfeição. A paz decorre da quitação da consciência para com a vida. Ou seja, a paz é um estado íntimo. Onde nós encontraremos a paz? Em nós. E não nas coisas externas. Encontraremos a paz em nós numa estrutura de consciência que nos leva a parábolas diversas contadas por Jesus, grafadas pelo evangelista Mateus, no capítulo 13. Ali no capítulo 13 ele nos traz diversas parábolas chamadas parábolas do reino. O reino de Deus é semelhante a um homem que foi ao mar, jogou as redes, pegou peixes grandes e pequenos.
O reino de Deus é semelhante a um homem que plantou a semente, à noite vindo o inimigo plantou o joio, semeou o joio. O reino de Deus é semelhante a um homem que encontrou uma pérola e, sabendo o valor daquela pérola, vendeu tudo que tinha e comprou aquela pérola. O reino de Deus é semelhante a um homem que encontrou um tesouro enterrado em um campo e, sabendo o valor daquele tesouro, vendeu tudo que tinha e comprou aquele campo. O reino de Deus é semelhante a uma mulher que fez a massa, colocou 3 medidas de farinha e 1 de fermento, e a massa cresceu. 5 parábolas falando do reino de Deus. E essas 5 parábolas nos falam o quê? O que há em comum nessas 5 parábolas? Onde se pesca peixe? No meu caso é supermercado, mas tira essa parte. Onde se pesca peixe? Dentro da água. Onde se planta uma semente? Dentro do suco. Onde se acha uma ostra? Desculpe, uma pérola? Dentro da ostra. Onde estava o tesouro? Enterrado dentro do campo. O fermento age na massa de fora para dentro ou de dentro para fora? O que nós temos em comum nessas 5 parábolas? Interiorização. O reino de Deus é uma questão interior. E aí arremata Jesus dizendo: o reino de Deus não vem com aparências exteriores, pois o reino de Deus está dentro de vós. O que encontra perfeita consonância com a questão 621 do Livro dos Espíritos, onde está escrita a lei de Deus? Na consciência. E a paz é a quitação da consciência para com a vida. A paz é a quitação nossa com a lei de Deus. E o que é a lei de Deus? A lei natural. Questão 614 do Livro dos Espíritos. O que se entende por lei natural é a lei de Deus, criada por ele para a felicidade do homem, do ser humano. Ela lhe indica o que deve ou não deve fazer. E o ser humano, o homem, só é infeliz quando dessa lei se afasta. Essa lei está escrita na consciência. Se somos infelizes quando nos afastamos dessa lei, significa que somos infelizes quando nos afastamos da nossa consciência. O que nos mostra, então, que todos esses elementos, paz ou não paz, violência, são internos, são sentimentos que podem ou não transformarem-se em atitudes. Se o sentimento é paz, atitudes de paz. Se o sentimento é balbúrdia, atitudes de balbúrdia. E na questão 1019 do Livro dos Espíritos, perguntou-se: jamais o reino do bem terá lugar sobre a terra? E eles respondem numa página e meia: o reino do bem terá lugar sobre a terra quando os espíritos que vierem habitá-la, os bons, forem maior número do que os maus. Então, o que falta para completar a questão 932? Atitude bondosa. Mas para que se tenha atitude bondosa, precisamos ter sentimentos bondosos. Para sermos pacíficos, precisamos primeiro desenvolver o sentimento da paz. E para desenvolver o sentimento da paz, precisamos quitar nossa consciência para com a vida. E quitamos nossa consciência para com a vida seguindo as leis de Deus, que estão na nossa consciência. Simples. É só amarrar as questões e depois fazer. Mas aí já é a 7ª bem-aventurança. Pacificador. O outro fala disso. Por enquanto, cultivar só o sentimento da paz. E nessa estrutura, nós entendemos então a carta de Pedro, a sua primeira epístola, capítulo 3, versículo 3. Escreveu ele: busque a paz e siga-a. Veja que interessante. Não, eu estou em paz comigo mesmo.
mas não passa para ninguém. Veja, que paz é essa, se é um elemento egoístico? Estou atingindo o nirvana sozinho. Mineiramente falando, que trem danado. Que graça que tem atingir sozinho. Caminha para a ideia da vida contemplativa, lá da lei de adoração. Vejam, busque a paz e siga. Que tem ressonância com o que disse Mohandas Gandhi, quando perguntado a ele qual o caminho para a paz, e ele responde: a paz é o caminho. Não há como atingir a paz senão caminhando pela paz. Em total consonância com a letra da música, para não ficar sem música, do Nando Cordel: a paz do mundo começa em mim. Começa em mim. Se tem amor, se tenho amor, com certeza sou feliz. Se faço o bem ao meu irmão, tenho a grandeza no meu coração. Tudo isso é interno. E ele faz um vocativo muito forte: chegou a hora da gente construir a paz. Ninguém suporta mais o desamor. Nós criticamos tanto o desamor e amamos tão pouco. Se olharmos o capítulo 24 do Evangelho de Mateus, agora não passa mais aquele papelzinho assim, está acabando o tempo, tem um aqui de todo tamanho, que está dizendo que está acabando o tempo. Não, está não, faltam 13 minutos ainda. Aí vocês vão dizer: ainda? Ainda. Mas vejam, chegou a hora de construir a paz. Ninguém suporta mais o desamor. Capítulo 24 do Evangelho de Mateus. E por causa da iniquidade dos homens, o amor de muitos esfriará, dizia o Cristo. Que é o sermão profético do final dos tempos. Final dos tempos com esfriamento do amor. E não esfriamento da terra, o aquecimento da terra. Não cataclismos exteriores, mas um cataclismo interior. Desamor. Indiferença. Se sofre ou não sofre, não sou eu. Indiferença. E como então construir a cultura da paz, se o nosso interior ainda está sob o guante da cultura da violência? Como desenvolver mansuetude, se ela é o terceiro degrau de uma escala ou escada, em que o primeiro é a humildade? Bem-aventurados pobres pelo Espírito, porque deles é o reino dos céus. Em que o segundo degrau é a resignação, bem-aventurados que choram, porque só resigna-se aquele que é humilde. Por isso a resignação está no segundo degrau, porque não há como resignar-me se eu não tiver a humildade para entender que o sofrimento tem causa. E se ele tem causa, ele tem solução. E aí sim, com a humildade e a resignação, bem-aventurados os mansos e pacíficos. Não teremos mansuetude se não tivermos a humildade e a resignação para lidar com as adversidades. Para começarmos a cultivar outra cultura, a cultura do bem e não a cultura do mal, a cultura da paz e não a cultura da violência. E é necessário que seja uma cultura. O que é cultura? Um conjunto de hábitos.
uma esteira de reflexos, como dizia Emmanuel, nos disse Emmanuel, no livro Pensamento e Vida, quando ele diz que hábito é uma esteira de reflexos. E o conjunto de hábitos desenvolve-se uma cultura. E o hábito, essa esteira de reflexos, é individual. Nós precisamos nos habituar em cultivar a paz, em desenvolver em nós a mansuetude e não aguardar que a paz nos chegue. Paz não vem até nós. Paz, nós caminhamos ao encontro dela, mas muitas vezes vamos de encontro a ela quando agimos com violência, tentando pregar a paz, tentando viver a paz. Violência intelectual, violência verbal, violência física, violência pelo desamor. E como então desenvolver a mansuetude? E o verbo utilizado para conectar a consequência à bem-aventurança é o verbo herdar. Bem-aventurados os mansos e pacíficos, porque herdarão a terra. Herdar, aguardar o momento certo para receber aquilo que lhe é devido. O que nos leva a observar a nossa forma de viver, esse nosso dia a dia, que estamos buscando a paz, que estamos fazendo meditação, mas a nossa meditação não pode demorar mais do que 2 minutos, porque afinal de contas eu não tenho tempo para continuar meditando mais de 2 minutos. Veja. Essa paz de Marta, e através ou por meio do sentimento Marta tentar virar Maria, fica difícil. Porque Marta é aquela que foi chamar a atenção de Jesus, porque ela estava cuidando dos afazeres da casa, isso lá em Betânia. Se fosse aqui em Minas, ela estava lavando os trem. Mas ela estava em Betânia, então estava cuidando dos afazeres da casa. E cuidando dos afazeres da casa, Maria lá sentada, ouvindo a Jesus. E Marta, toda martiana, foi dizer assim: Senhor, não percebes que estou aqui atarefada e Maria aí parada te ouvindo? Não, tiro parada, isso é para minha conta. Te ouvindo? Ele olha para Marta e diz o quê? Marta, Marta, só isso já bastava. Só o Marta, Marta já andas fatigada por muitas coisas. Mas uma só coisa te é necessária. Essa que Maria escolheu. O aprendizado, o entendimento da vida. A melhor parte, disse ele. A qual nunca dela será tirada. Porque o que aprendemos, nós não perdemos. Nós vivemos no corre-corre da ansiedade, querendo a paz. E a cultura é da ansiedade. Temos um ditado que diz: o homem nasce e cresce, corre-corre, fica velho e morre. Não vive. Não entende o viver. Não entende a filosofia profunda de Balu, o urso do Mogli. Necessário, somente o necessário. O extraordinário é demais, por isso eu vivo e uso o necessário. Mas nós ficamos atabalhoados, buscando o desejável, que nem sempre nos é necessário. Não vos preocupeis pelo que haveis de vestir,
ou com o que haveis de vestir, pelo que haveis de beber, pelo que haveis de comer? Pois meu pai bem sabe que precisais dessas coisas. Buscai primeiro o reino de Deus e a sua justiça, e essas outras coisas servosão acrescentadas. Ele pregou alienação? Não. Ele não disse buscai unicamente o reino de Deus. Ele disse buscai primeiramente o reino de Deus e a sua justiça. Onde está o reino de Deus? Dentro de nós. Buscai primeiro o reino de Deus. Se o reino de Deus está dentro de nós, ele pede para buscarmos primeiro o reino de Deus, ele nos pede que busquemos primeiro o equilíbrio interior. Para que depois nos lancemos às questões externas. Comer, vestir, beber. Porque sem o equilíbrio interior, nós adquiremos todas as coisas, tirando dos outros. Com equilíbrio íntimo, ponderação, justa medida, nós teremos todas essas coisas, sem tirá-las de ninguém. Teremos todas as coisas materiais advindas de atitudes de paz. E não violentando ou vilipendiando sentimentos alheios. Aviltando sentimentos alheios. Isso é a paz trazida pelo Cristo, o equilíbrio interior. Essa é a mansuetude, advinda da humildade e da resignação. Bem-aventurados os mansos e pacíficos, porque herdarão a terra. Dizia, contava uma história da Dalai Lama, que uma certa vez ele foi fazer uma conferência em Nova York, isso está no livro A Arte de Viver em Paz, e ele então conta que desceu pelo elevador, o centro de conferências ficava do outro lado do saguão, então ele descia pelo elevador, caminhava pelo saguão e chegava ao centro de convenções. Então ele desceu pelo elevador e havia ali uma faxineira limpando o chão próximo ao elevador. Então logo ele abre o elevador, ele sai, olha para a faxineira e faz a sua vênia. Ele faz a vênia cumprimentando aquela faxineira e ela sorri para ele, ele sorri para ela e vai embora. Ele ficaria lá por 5 dias. No segundo dia, ele desce pelo elevador no mesmo horário, pela manhã, e observa que tinha 2 faxineiras. E ele faz a vênia para uma, faz a vênia para outra, sorri para as 2 e segue para a conferência. No último dia, ele desce pelo elevador, abre a porta, tinha 2 fileiras de faxineiras, para receber dele a atenção, a cordialidade, o carinho e o cumprimento. Cultivar a paz, exalar a paz, contagia, envolve e traz para o convívio, na serenidade, aí sim, dos elementos externos. Essa é a ideia, então, da mansuetude. Cultivemos isso. Trabalhemos em nós mesmos isso. E aí sim, não só ouviremos, mas sentiremos, de fato, a paz, apesar dos problemas, apesar das aflições. Estaremos em paz, porque nossa consciência estará quite para com a vida que nós escolhemos viver aqui na Terra. Que Jesus nos abençoe a todos e nos guarde em paz.

0: Obrigada, Simão Pedro, pela linda exposição na noite de hoje. E convidamos você para sentar ali em uma das cadeiras, para que a gente possa seguir com o momento de perguntas e respostas. Convidamos também Rubens de Castro, que acompanhará Simão Pedro neste momento.
1: Oi, aí. Tá bom, tá, gente? Então vamos lá, eu pensei que a gente não ia fazer esse momento, não estava chegando pergunta, aí chegou.
2: Em pé a gente fala uma hora, sentado...
1: Simão, vamos lá, ó, o que será dos irmãos que não são nem mansos e nem pacíficos?
2: Somos nós, né? A gente tem arrobos de mansidão. Isso é uma busca, é o que nós falamos ali. É um exercício diário, é uma constante análise de nós mesmos. Quando observamos a questão 919A do Livro dos Espíritos, em que Kardec, a partir da resposta de Santo Agostinho, do conhece-te a ti mesmo, pergunta a Santo Agostinho como fazer para nos conhecer, em uma página e meia, Santo Agostinho nos fala diversas coisas, mas nos chama a atenção para algo interessante. Ele diz: perguntai-vos a vós mesmos o que fizestes, mas, sobretudo, por que fizestes? Então é preciso que nós observemos, quando estamos olhando para nós mesmos, para o nosso redirecionamento de condutas, a busca da mansuetude, a ideia da paz, não basta somente olhar o que nós estamos fazendo, mas qual o motivo que nós temos para fazer ou deixar de fazer. Leon Denis, no capítulo 24 do livro Problema do Ser, do Destino e da Dor, ele diz: quando os meus atos são bons e os meus pensamentos são maus, existe uma falsa aparência do bem. Muitas vezes nós queremos ter atitudes, mas não precedidas do sentimento que possa ser igual à atitude que estamos praticando. Então, para desenvolver a mansuetude, é preciso partir de um pleno conhecimento de nós mesmos. É a questão 919, o meio prático para vencermos na vida, nos conhecer. O meio prático para resistir ao arrebatamento do mal, nos conhecer. Veja quantos nunca mais nós desrespeitamos. Quantas vezes já dissemos, nunca mais farei isso, e fiz. Porque nós não nos conhecemos. E aí entendemos a força da expressão que Kardec nos coloca no capítulo 17 do Evangelho segundo o Espiritismo, no item 3, que ele diz: reconhece-se o verdadeiro espírita pela sua transformação moral. Ponto. Ponto não, vírgula. Vírgula não, um i. Porque a parte mais forte é a que vem depois. E pelos esforços que empreende no sentido de domar suas más inclinações. Pelos esforços que empreende. Então, para desenvolver esse aspecto da mansuetude, há um aspecto de esforço. Há um esforço. Um esforço que o apóstolo Paulo, aos Romanos, ele diz: peleja na fé. Veja, peleja na fé. Lute. Porque é algo que precisa ser trabalhado. Que Emmanuel nos fala no capítulo 40 do livro Vinha de Luz: a árvore da fé viva não brota miraculosamente nos corações e não é serviço de menor esforço. Ou seja, para ter fé eu tenho que me esforçar para desenvolvê-la em mim. Então vejam então que chegar no aspecto da mansuetude depende de um, uma vontade, um esforço, uma atitude e uma consciência de que precisamos caminhar para isso, mesmo não atingindo ainda o estágio da mansuetude. Então, o que fazer quando não temos nenhuma nem outra? Tentar desenvolvermos-nos para desenvolver uma e outra. Esforço. Vocês, nós aqui estamos, quantos de vocês vieram de longe, muito longe? Eu vim aqui da porta da cozinha, poucos quilômetros daqui. Vejam, vocês vieram de longe, porque isso é um esforço. Vieram para quê? Para ouvir pessoas? Não, vieram para refletir. E não ouvir pessoas, refletir. Foi dito aqui, no início, que 3 dias, Moacir disse isso aqui, 3 dias em que nós estaremos num clima de refazimento, dá para depois sair um pouquinho melhor. Tá bom, menos pior. Dá, se a gente se dispuser a isso. Então não é um sofisma para dizer, ah, eu não tenho a mansuetude, o que será de mim? Alguém que vai buscar a mansuetude, que começa pela humildade, que perpassa pela resignação. E aí sim, caminha para a ideia do sentimento da paz. Então é isso que nós devemos pensar. Perfeitos, acabados no sentido de evoluídos, não somos. Quem de nós não tem defeitos? Quem de nós pode se dizer isento de erros? Ninguém. Mas apesar disso, podemos continuar buscando melhorar. O que negou, buscou melhorar-se, Pedro. O que perseguia, Paulo, Saulo, buscou melhorar-se? Ponto. É assim que nós devemos fazer. Se não temos a mansuetude, desenvolvamos-la. Busquemos-la. Trabalhemos. E aí sim, nós entenderemos que apesar, desculpa a expressão altamente filosófica, apesar de capengas, nós podemos caminhar para sermos melhores.
1: Ah, pegando um gancho que o Simão falou, nós estamos recebendo aqui nesse evento pessoas que vieram da Holanda, dos Estados Unidos e de vários outros lugares do Brasil. Então tem muito a ver mesmo. Questão 642: fazer o bem no limite de suas forças, porquanto responderá por todo o mal. Gostaria que você comentasse isso.
2: Já está comentado. Limite das forças. Veja, o limite das forças. A gente vai no limite da vontade. Não, já está difícil. Mineiramente, está custoso. Veja, limite das forças. E a questão, ela vai nos levar a uma ideia que vamos encontrar no artigo 9 do capítulo 7 do livro Céu e Inferno, Código Penal da Vida Futura, que nos fala de fazer o bem nos limites das nossas forças, porque muitas vezes nós nos contentamos em não fazer o mal. O apóstolo Paulo, em espírito, escreve uma mensagem, não, ele não escreveu, né? O médium escreveu, que está no capítulo 15, do Evangelho segundo o Espiritismo, Instrução dos Espíritos, Instruções dos Espíritos. A mensagem ditada pelo apóstolo Paulo em espírito, ela tem por título o mesmo título do capítulo: Fora da Caridade não há salvação. Essa mensagem tem 2 parágrafos. No final do primeiro parágrafo, o apóstolo diz o seguinte: para fazer o bem é necessária a ação da vontade. para não fazer o mal, bastam frequentemente a inércia e a negligência. Ou seja, não quer fazer mal, fica quieto, vai dormir. Mas não desdobra também não. Quer fazer o bem? Haja, mas com vontade de agir. Ou seja, fazer o bem no limite das forças. Fazer o bem com a vontade de fazer o bem. E não fazer o bem porque é interessante fazer o bem. Não fazer o bem porque se tem boa recompensa se fizer o bem. Isso não é limite das forças. Fazer o bem com a consciência de que esse é o ato natural de um ser que entende o que é de fato viver. E não um ato excepcional. E não um ato de exceção. Um ato natural. Aí sim, nós estamos indo no limite das nossas forças. Em outras palavras, fazer o bem com a vontade de fazê-lo. Para fazer o bem é necessária a ação da vontade, escreveu o apóstolo Paulo. Então é preciso entender essa questão justamente nesse sentido. Limite das forças, toda a vontade de fazer o bem sem aguardar quaisquer resultados para si que não sejam os naturais resultados de se fazer o bem. Só isso.
1: Tem uma pergunta aqui. Vou resumi-la aqui. É possível ter paz patrocinando a violência contra os animais? E dentro da colocação, a justificativa com relação à alimentação carnívora.
2: Veja, violência a quem ou a que não interessa. É violência. Violência ao ser humano, violência ao animal, violência a si mesmo, violência à consciência alheia. É paradoxal eu querer a paz com atitudes de violência. Violência tentando invadir a consciência alheia? Violência desrespeitando os direitos alheios? Então, qualquer ato de violência nos leva a consequências, violência. A consequência, temos como consequência a violência. Contra os animais, da mesma forma. Já passou-se o tempo, nós evoluímos. Hoje, mas tem muita gente que faz mal ao animal, mas a maioria quer bem e faz bem. A própria legislação já estabelece. Então já é um sinal, não mais de irmãos inferiores, mas de irmãos na escala ascensional, que estão no reino animal. No reino animal nós aprendemos, como princípio inteligente, o instinto. O que são os instintos? Os reflexos. No reino mineral aprendemos a atração. No reino vegetal aprendemos a sensibilidade. No reino animal, o instinto. No reino nominal, a razão. Há uma letra de música, para não ficar sem, chamada Luzes da Luz, que diz, num dos trechos, justamente esse aspecto da consciência do ser humano, do homem. Ele diz lá, o homem se ergue na figura de Adão, na figura do erro, na figura de Adão, ama e aprende a ser o rei da criação. Rei da criação pela razão, não. Rei da criação por amar. Ama e aprende a ser o rei da criação. Amando, ser humano, animal, vegetal, mineral, veja, amando. Porque o verbo amar, embora transitivo na sua estrutura gramatical, os traz como sentimento uma intransitividade. Quem ama, ama. E não a quem. Ama. Então esse aspecto de paradoxo, querendo a paz, praticando violência, chegaremos onde? Na violência e não na paz. A paz se atinge com atitudes de paz, respeitabilidade. A questão de alimentação, que foi colocada também na questão, no ponto, É uma outra questão também, que se evolui, que se desenvolve. Temos os espíritos respondendo a Kardec que no estágio evolutivo da humanidade, ainda a carne alimenta a carne. Mas temos Emmanuel, tempos depois, nos dizendo que já há elementos outros que substituem para que nós não precisamos levar a sacrifício os nossos outros irmãos. Mas isso não é algo que se impõe, é algo que se desenvolve individualmente, que se desenvolve e é muito mais complexo do que simplesmente certo e errado. Há uma complexidade socioantropológica, há uma complexidade socioantropoeconômica, há uma complexidade socioantropoeconômica conceitual. Então é preciso respeitar o tempo das pessoas e cada um de per si vai desenvolvendo essa consciência e vai adequando as suas atitudes. Nós não somos, mineiramente falando, palmatórias do mundo, que temos que corrigir. Há situações que ainda precisam de maturação, de consciência. Então é preciso perceber isso. É preciso perceber que há pessoas que praticam a violência e não se sentem violentos, porque aprenderam assim. Então há um processo de desconstrução da cultura da violência com imediato ou concomitante construção da cultura da paz. Então é preciso termos essa visão um pouco mais ampla, menos reducionista, menos individualista em termos conceituais, para entendermos então algumas condutas praticadas ainda na Terra. Ainda que tende a não mais existir a partir daquele momento de uma renovação natural de conceitos por mudança dos próprios habitantes da Terra, que é a questão 1019. Então não é uma questão só de meu conceito, é uma questão de momento psicológico, momento de maturação de consciência para entender e mudar os hábitos que aparentemente são violentos em busca de uma paz. A paz, ela é completude. Não há como ser meia paz. Eu não tenho como ser pacífico com meias atitudes de paz. Eu, então, estou ainda em busca da mansuetude, porque ainda tenho atitudes que não coadunam com a paz, ou com a ideia da paz.
1: Bom, só para a gente encerrar, porque eu estou olhando no reloginho ali, ele não para mesmo, hein? Ó.
2: Para a felicidade de vocês, ele não para, passa rápido. Se bem que é relativo, tá? Rápido para quem fala e demora para quem escuta.
1: Como falarmos de paz com as nossas crianças, onde os dirigentes das nações ainda pregam a violência e o ódio?
2: É interessante a gente falar os dirigentes das nações. Somos nós que pregamos isso. A gente tem uma mania de pessoalizar e transferir isso para quem está na ponta. Nós somos o meio. Nós fazemos isso. Nós pregamos atitude de violência em casa, quando desrespeitamos os filhos, quando falamos mais alto, quando discutimos, quando impomos nossas vontades. Nós temos isso no Evangelho segundo o Espiritismo, dizendo: nessa casa dirá, o pai dirá, eu mando e sou obedecido, e o filho pensará, e é detestado. Vejam, nós temos isso no nosso dia a dia. E aí nós transferimos para os dirigentes, porque nós mesmos queremos mudar nossas atitudes. Então façamos diferente. Nós, pais, nós, mães, mudar a nossa forma de conduzir as coisas em relação aos nossos filhos, em relação àqueles que estão conosco. Não são só os de longe, não são só os que estão no ápice do poder, somos todos nós, com essa cultura de impor nossas vontades. Certa vez, desculpe um exemplo pessoal, a minha filha e meu filho, à época, eram pequenos, e eles queriam um cachorrinho. E eu falei, não. E elas falavam assim, os dois falavam assim, não, mas nós queremos. Eu falei, não. E aí minha filha, sei lá quantos anos tinha, sei lá, uns 4, 5 anos, sei lá, ou menos um pouco, ela falou, mas por que não? E a resposta foi a pergunta. Por que não? Mas por quê? Foi porque eu não quero. E ela falou assim, mas eu quero. Aí eu pensei, qual a diferença do eu quero dela com o não quero meu? É porque o meu não quero é de quem manda. Não tem valor nenhum mais do que isso. O não quero e o eu quero tem o mesmo valor. E o eu quero dela tinha muito mais sentimento de querer dela e dele do que o meu de não querer, porque era simplesmente não querer. Então eu parei e pensei, quantitativamente eles são dois queros. Pelo menos quantitativamente eu perco. Sem falar no terceiro quero, que era da Leia, né, da minha esposa. Que esse impera. Mas vejam, eu comecei a pensar que eu estava impondo. Eu estava sendo dirigente da minha casa. Eu estava sendo governante da minha casa. E impondo as minhas regras, sem saber se eram adequadas, propícias, úteis e que elevavam aquelas pessoas. Resultado? O cachorro entrou em casa, o Simba, e ficou lá por 16 anos, mais ou menos. E, um dado momento, estávamos reformando a casa, e, assim, educadamente, a minha esposa e meus dois filhos disseram assim, vou passear na casa da minha mãe e do meu pai. Ou seja, fica você aí com a reforma da casa e essa bagunça toda aí dentro de casa. Coisa educada. E eu fiquei com o cachorro. E o cachorrinho, o Simba, ele não comia. Ele estava ali, cabisbaixo, acabrunhado, e não comia. E eu dava comida, não comia, dava comida, não comia. E um dia, eles ficaram acho que uma semana fora, num dos dias, já quase meia-noite, eu sentado ali à porta da cozinha, ele lá perto, eu oferecia comida para ele, não comia, eu comecei a fazer um diálogo fraterno com ele. E eu percebi que ele estava sentindo falta dos quero. Porque ele estava intuitivamente com o não quero. E o que aconteceu? Eu dei a comida e ele não comia. E eu estava comendo um biscoitinho. E quando eu mordi, caiu. E quando caiu, ele comeu. Eu falei, peraí. Peguei aquele ossinho, biscoito de cachorro e peguei um pedacinho e dei para ele depois que eu mordi o pedacinho e ele comeu. E aí eu percebi que ele deve ter percebido, agora ele quer. E aí eu quero. Veja, faltava só o sentimento. E aí ele percebeu, se alimentou, tudo bem, tranquilo. Tá certo? Quando os meninos chegaram, e a Lé fez uma festa. Eu saí, chegava, não tinha festa nenhuma. Mas, tudo bem. Veja, porque houve uma vontade. Houve uma relação de sentimento que poderia ter sido abortada pelo meu não quero. Ou seja, eu estava sendo o dirigente com a violência, querendo colocar ordem na minha casa, que já estava em ordem, e o meu quero é que levaria a desordem. Então olhemos para nós e as nossas atitudes, que nós vamos ver que tem dirigente coladinho em nós, que somos nós mesmos. com as nossas próprias atitudes.
1: Acabou. Obrigado, Simão. Deus te pague, como você faz, viu?
2: Eu que agradeço. Agradeço mesmo.
1: Passar para o cerimonial.
0: Muito obrigado.

0: aí no nosso livro de visitas. Se não deixou, por favor, se manifeste. É muito importante nós termos o feedback de vocês, termos o retorno de vocês, porque nós vamos encaminhar para o expositor, para a expositora que trouxe esse tema para nós e também para os organizadores. Esperamos o seu recadinho, esperamos a sua mensagem aqui conosco. E continue ligadinho aqui com a gente, porque a programação da Rádio Fraternidade é 24 horas no ar, com mensagens, música, programas e você aqui conosco. Um grande abraço a todos vocês que estiveram com a gente, que se manifestaram em nosso livro de visitas, o nosso carinho e a nossa gratidão. Que Jesus abençoe e ampare todos vocês.
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2: Meia-noite e 27 minutos.

Estamos iniciando o programa Nova Era, porque o mundo está mudando muito rapidamente e é preciso que mude para melhor. Você e eu, todos nós estamos precisando mudar, porque já estamos transitando sobre a ponte que nos levará a uma nova época, uma nova civilização, que precisa ser construída sobre um novo modelo, onde hajam paz e fraternidade, justiça e bem-estar para todos. Um modelo que nos favoreça a evolução espiritual, num mais amplo entendimento sobre a vida e o universo, vendo Deus em sua absoluta grandeza, como a fabulosa mente cósmica que nos criou, nos ama, assiste e conduz, no espaço e no tempo, através das suas leis.

Todo-Poderoso, Criador de todas as coisas, respire fundo, relaxe e deixe que a divina vibração de amor e alegria encha o seu coração.

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O conhecido ator Carlos Vereza, durante a gravação da minissérie Delegacia de Mulheres da TV Globo, sofreu um acidente que traumatizou seu ouvido esquerdo. O personagem que fazia seria alvejado por um tiro. Um dos técnicos errou na quantidade de pólvora que ficaria presa à sua camisa para simular o impacto da bala, e a explosão foi forte demais, resultando num grave trauma em seu ouvido, pior do que se tivesse perfurado o tímpano. Desde esse dia, Vereza passou a sofrer desmaios constantes, tonturas e

0: depressão profunda. Certa vez, num desses desmaios, ficou caído sobre o volante do carro, no meio do trânsito. Um funcionário de uma oficina mecânica que ficava em frente socorreu e o levou a um centro espírita, a casa de Frei Luiz. Ali, ele foi atendido pelo espírito de um médico alemão, Dr. Friedrich von Stein, que o curou. Ele já havia feito todos os tratamentos possíveis, inclusive com psicólogos, sem nenhum resultado. Vereza ficou tão impressionado com a força da caridade e do amor que ali encontrou, sem falar em sua própria cura, que começou a frequentar o centro. Hoje, ele participa de todas as atividades da casa e comenta: "Faço ainda pouco, perto da incrível bondade que emana daquele lugar. Vejo o Centro Espírita Casa de Frei Luiz como um modelo de solução para o Brasil." Na verdade, o número de espíritas no Brasil, ou mesmo dos que adotam as ideias espíritas, é simplesmente incalculável e não entra nas estatísticas porque a grande maioria está ligada tradicionalmente a outras religiões e não se identifica como sendo espíritas. Na verdade, espírita mesmo é aquele que, além de conhecer e adotar a doutrina espírita, milita nesse movimento, dando uma parcela de si mesmo para o bem do próximo, através das atividades desenvolvidas nesse meio. Há algumas décadas, uma estatística realizada por uma organização religiosa norte-americana chegou à conclusão de que 70% dos brasileiros acredita nas ideias básicas do Espiritismo. Mas o importante não é apenas adotar essas ideias, porque a mera crença, a mera adoção de uma ideia não leva à reforma moral da criatura. O importante é o conhecimento dessas realidades espirituais, porque esse conhecimento é que nos leva a mudar as atitudes, passar a vivenciar a fraternidade, a justiça, a honestidade, o altruísmo, etc. Mas já é um bom avanço adotar estas ideias, que são a boa semente que mais cedo ou mais tarde irá germinar e dar bons frutos. Nós vamos conversar agora com o questionador, aquele personagem curioso que representa os nossos ouvintes e que no programa de hoje será interpretado por Rildete Ribeiro.
1: Outro dia estava lendo o Evangelho, naquela passagem do moço rico que foi procurar Jesus para lhe perguntar o que deveria fazer para ganhar o reino de Deus. E Jesus lhe disse que cumprisse os mandamentos. O moço então lhe respondeu, dizendo que já os cumpria. Ao que o Cristo respondeu: "Vende tudo o que tens, dá aos pobres e segue-me." Eu fiquei então meditando nisso tudo e tive vontade de conhecer a interpretação espírita sobre esse fato. Será que os espíritas agem assim como Jesus recomendou?
0: A doutrina espírita se caracteriza por sua coerência e bom senso, procurando extrair das coisas os ensinamentos corretos. Nós entendemos que não são as riquezas que perdem as pessoas, mas o mau uso que se faz delas, assim como também o que elas representam como fatores de endurecimento espiritual, de vaidade, orgulho, egoísmo e de ganância. O espírito, em sua evolução, precisa vivenciar todas as condições que a vida lhe possa oferecer, assim como a pobreza e a riqueza, a saúde e a doença, enfim, todos esses contrastes são importantes para a nossa evolução.
1: Mas Jesus mandou que o jovem rico vendesse tudo quanto possuía e o seguisse. Os espíritas dizem que o Espiritismo veio relembrar os ensinos de Jesus. Por que então não fazem isso que ele recomendou ao moço rico?
0: Porque ele fez aquela recomendação ao moço rico e não a todos os outros. Sem dúvida, ele viu no coração daquele moço um excesso de apego aos bens terrenos e por isso disse aquelas palavras. Sem dúvida, aquele jovem estava precisando desapegar-se dos bens materiais a fim de poder continuar a sua evolução. Talvez ele já houvesse alcançado elevada condição espiritual, tendo evoluído em sabedoria, paciência, bondade, fé e outras virtudes. Mas o apego aos bens terrenos seria um entrave em seu crescimento interior. Daí Jesus ter-lhe feito aquela recomendação.
1: Ah, estou entendendo. Quer dizer que aquela recomendação era dirigida especificamente àquele jovem e não como ensinamento coletivo.
0: Seria um ensinamento dirigido ao moço rico e a todas as demais pessoas que se encontram ainda muito apegadas às coisas terrenas. Porque o mestre disse também que é mais fácil passar um camelo pelo fundo de uma agulha do que um rico entrar no reino do céu. Essa comparação fala claro de como as riquezas conseguem destruir muitos valores espirituais, a ponto de levarem seus donos a involuir, ou seja, a não crescer espiritualmente, na maioria das vezes. O mal não é a riqueza em si, é a maneira como se a possui. São as nossas más inclinações que crescem, como erva daninha, ao contato com a riqueza, com o poder, com as glórias terrenas. Mas se um espírito superior reencarnar aqui na Terra, na condição de rico, essa riqueza não lhe pesará espiritualmente. Isso foi provado com muitas pessoas que nasceram em tronco rico, mas deixaram tudo ao chamado do Cristo. Buda era um príncipe riquíssimo que abandonou tudo para ser um condutor espiritual de homens. Vivenciou a mais plena pobreza sem sofrer por isso. Santo Agostinho também e muitos outros. No livro Iniciação Viagem Astral, o autor espiritual narra um lance onde tiveram a participação de uma mulher encarnada, cuja luz espiritual, cuja evolução era digna de nota. Tanto que o autor, analisando-a, achava que ela não teria mais necessidade de se reencarnar na Terra. Mas Miramês, o chefe daquela equipe espiritual, disse que não era bem assim. Aquela senhora possuía todas as virtudes, menos uma. Era muito apegada aos bens materiais. Naquela encarnação, ela viera à Terra visando esse fim. Mas já estava com mais de 50 anos de idade e ainda continuava tão apegada quanto antes aos bens terrenos. Ela teria de retornar à Terra tantas vezes quantas fossem necessárias para conseguir desligar-se dessas atrações.
1: Que coisa, hein? Quer dizer que o apego aos bens terrenos é um mal.
0: É um grande mal que atrasa a nossa evolução. É claro que devemos trabalhar para termos o que for possível em termos de conforto, de tranquilidade, mas sem aquela loucura, aquele amor excessivo aos bens e às situações alcançadas na Terra. Quanto mal, quantos crimes são cometidos em nome da ganância, do egoísmo e da vaidade de se estar numa posição superior ao comum dos mortais. O ser humano, com poucas exceções, quando se vê na possibilidade de atingir elevados graus na sua profissão ou nas hierarquias terrenas, ou então quando vê a possibilidade de ganhos materiais extras, a depender do montante dessas atrações, ele é capaz de tudo, ou pelo menos de quase tudo, para consegui-los.
1: A que você atribui essa ganância do ser humano?
0: À sua imaturidade espiritual e aos conceitos errados que faz da vida.
1: Quais são esses conceitos?
0: O homem ocidental, em sua maioria, acredita que só vive uma vez. Essa crença gera o desespero da perda. Se você acha que esta é a sua única vida na Terra, essa ideia gera esse desespero de que falei. Se eu passo por aqui uma só vez, é claro que vou fazer tudo para aproveitar o mais que puder essa passagem ou essa estadia. E o pior, a morte pode chegar a qualquer instante e acabar com tudo.
1: Realmente, pensando assim, acreditando nisso, a pessoa se torna mais egoísta e gananciosa, porque quer gozar a vida o mais que puder.
0: É, mas quando ele sabe que já viveu outras vezes e ainda voltará a viver na Terra, e que as suas condições de vida futuras estão sendo programadas ou estão sendo delineadas, estão sendo trabalhadas, definidas agora, através de seus próprios atos, Esse conhecimento faz a pessoa parar e meditar. E também frear os seus impulsos negativos, aprendendo a viver melhor e a construir um mundo melhor.
1: Ok, deu para entender. Mas tem uma pergunta de um ouvinte que eu quero colocar.
0: Qual é?
1: É sobre a rejeição. Ele diz que não consegue aceitar uma de suas irmãs. Diz que essa irmã é uma pessoa ótima, mas que ele sente uma espécie de mal-estar em sua presença. Sente dificuldade até mesmo em olhar para ela. Enfim, tudo nela o desagrada profundamente.
0: Ah, esses casos de rejeição são as grandes comprovações da reencarnação. Uma pessoa que todos os outros acham ótima, acham uma criatura legal, e um parente, no caso um irmão, não consegue aceitar, sente-se mal em sua presença, tudo nela o desagrada, só há uma resposta. Foram inimigos em outra vida. Um prejudicou o outro, feriu seus sentimentos, humilhou ou prejudicou de maneira cruel. Provavelmente deve ter havido vingança, e os gestos foram impulsionados pelo ódio, ferindo, sofrendo e fazendo sofrer. Mas Deus não quer ódios nem vinganças. Deus quer a paz, a concórdia, o amor entre todos os seus filhos. Por isso as suas leis determinam o retorno na mesma família, em vidas que correm paralelas, reaproximados pelos laços do parentesco.
1: Mas nesse caso não houve uma ação benéfica do karma, porque eles continuam numa convivência ruim entre si.
0: Ruim, mas muito melhor do que foi. Um grande ódio, uma grande mágoa não se acabam assim num estalar de dedos. É preciso o concurso do tempo, da aproximação reencarnatória e do perdão de ambas as partes para que as feridas possam finalmente cicatrizar.
1: Pois então me diz uma coisa. Num caso como esse, não seria melhor eles saberem exatamente o que aconteceu? Não seria bom eles se lembrarem de todos os fatos que geraram aqueles ódios ou mágoas?
0: Claro que não.
1: Por que não?
0: Ora, se esses dois irmãos, apesar de conviverem pacificamente, não conseguem suportar-se, ou melhor, suportam-se com dificuldade, se isto acontece por força das sensações que lhes sobem do inconsciente, imagine então como seria se eles se lembrassem de tudo. As velhas feridas iriam se abrir e só Deus sabe se as coisas não ficariam ainda muito piores do que na encarnação anterior.
1: É, tem isso. A lembrança do passado seria de fato muito negativa. Mas outra coisa, eles terão ainda de reencarnar outra vez como parentes próximos?
0: Tudo indica que sim, porque as consciências de ambos ainda não estão plenamente pacificadas. E uma das funções da reencarnação é justamente essa, pacificar os seres, de forma que possam conviver bem uns com os outros. Também por isso é muito importante nós procurarmos o perdão e o entendimento com as pessoas ainda nesta vida. Lembrando aquelas palavras de Jesus quando ele disse, reconcilia-te com teu adversário enquanto estás com ele a caminho. Esse caminho é a nossa vida, nos limites de uma encarnação.
1: E essa reconciliação com os inimigos é importante, não é?
0: É, porque evita a necessidade de transtornos futuros. Evita termos de reencarnar com eles na parentela próxima e ter de suportar todas as dificuldades e as situações desagradáveis da rejeição.
1: Tudo bem, eu acho que essa questão já foi bem explicada.
0: É isso mesmo. E aproveitamos para convidar os nossos ouvintes a conhecerem os nossos vídeos da série Harmonização. 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Os interessados poderão ligar para o telefone, o prefixo pode ser o 021 ou 031, o código é o 85 e o telefone é 249-6812. 85-249-6812. 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Música. Nós vamos agora pensar alguns trechos do programa Espiritismo via Satélite, onde o médium e orador espírita Divaldo Franco responde a perguntas de Alamar Regis, que é o apresentador do programa, a respeito de reencarnação.
2: A questão do nascer de novo. Os protestantes, por exemplo, afirmam que o nascer de novo não tem nada a ver com a reencarnação. É nascer do batismo. E aí?
3: É uma interpretação defeituosa, porque ipsis verbis no diálogo de Jesus com Nicodemos, conforme se lê no Evangelho de João, Jesus disse: é necessário, em verdade vos digo, nascer de novo. E como consequência inevitável, Nicodemos lhe pergunta: como é possível a um homem que já é velho entrar novamente no ventre de sua mãe para nascer? É claro que ele entendeu o de que se tratava. E Jesus então assevera: é necessário nascer da água e nascer do Espírito. Nascer da água é tomar um novo corpo, porquanto o nosso corpo é constituído de 68% de água e 32% de outras substâncias que se derivaram da água e do líquido amniótico. E nascer do Espírito é ter uma nova identidade, uma nova personalidade. E Jesus aduz: o vento sopra e não sabes onde vem nem para onde vai. Assim é todo aquele que é nascido do Espírito. Ele se referia à reencarnação.
2: E a reencarnação, Divaldo, como punição? Alguns afirmam: nós estamos aqui para pagar, para sofrer.
3: É uma necessidade masoquista. A criatura humana ainda prefere um Deus vingador do que um Deus amor. Allan Kardec, com excelente propriedade, no capítulo 7 do livro Céu e Inferno, quando ele trata da justiça divina, falando sobre o Código Penal da Vida Futura, em 32 índices, que são os mais notáveis do direito internacional, ele refere-se num deles, que naturalmente a pessoa, quando erra, deve passar por três fases. A primeira, o arrependimento, mas isto não é suficiente para reparar o erro. A segunda é naturalmente a fase da expiação, e a terceira é a da reparação. A reencarnação tem um caráter reparador e não punitivo. É um caráter de reeducação. Por isso mesmo, Allan Kardec evitou a palavra karma e cunhou a lei de causa e efeito, através da qual nós recebemos o resultado da nossa sementeira. Porque o karma, no conceito hinduísta, tem um caráter punitivo. A pessoa renasce para pagar o mal que cometeu. À luz do Evangelho, nós renascemos para recuperar a lei, para reparar e para progredir através do bem que podemos fazer.
2: E a questão do Elias, João, reencarnação de Elias? Há uma argumentação que diz que Elias não morreu, que Elias foi arrebatado numa carruagem de fogo.
3: O que é uma barbaridade do ponto de vista fisiológico. Porque ele encontrasse com o corpo carnal no reino dos céus, que é psíquico, com o corpo físico, com o aparelho intestinal e com a sua organização fisiológica, não deixa de ser uma arbitrariedade mitológica. É um conceito que faz parte da mitologia ancestral, que está presente em todos os povos. Por que ele teria o privilégio de não morrer se o próprio Jesus teve a oportunidade de honrar-nos com a mesma morte que nós experimentaremos? O mais curioso é que Jesus, dialogando com os discípulos, quando estes lhe perguntam: Senhor, não é necessário que antes de vir o Messias venha Elias? E ele redargue: o Elias que havia de vir já veio. E o evangelista coloca: e todos entenderam que ele se referia a João o Batista. Como podia ser João Batista ou Elias, se Elias estava morto fazia vários séculos? Somente através da reencarnação, que é a opção da ciência contemporânea das doutrinas psíquicas.
2: Há algum livro no Brasil que fale sobre reencarnação de uma forma bem didática, aqui em qualquer nível de entendimento?
3: Tanto na doutrina espírita, nós temos uma coletânea das mais formosas, como na área das doutrinas psiquiátricas. O notável Gabriel Delany publicou, ainda no começo deste século, o livro admirável chamado Reencarnação. O livro dos Espíritos, de Allan Kardec, é, inevitavelmente, um grande santuário de informações. A reencarnação ali flui de maneira didática, porque Allan Kardec foi eminente pedagogo, discípulo de Pestalozzi, e que contribuiu largamente para a educação na França. Basta lembrar que ele apresentou uma gramática da conjugação dos verbos irregulares da língua francesa, que são os mais irregulares das línguas neolatinas. E depois, hoje, as grandes obras de literatura do Dr. Brian Weiss e outras que estão em nosso mercado sem compromisso doutrinário, abordam a reencarnação com muita beleza. Há um livro notável da doutora Dina Cherminara, como há também obras que são resultado dessa pesquisa à luz da ciência. Mas poderemos recorrer ao doutor Inácio Ferreira, na sua obra Ciência e Espiritismo, mostrando a psicopatologia das enfermidades mentais à luz da reencarnação.

0: Disse Jesus: Sede perfeitos, como é perfeito o vosso Pai Celestial.
1: Tenhamos cuidado com algumas palavras de Jesus, essa sobretudo: Sede perfeitos, como é perfeito o vosso Pai Celestial. Já imaginou nós sermos perfeitos como perfeito é Deus? Isso não é possível. Jesus usava tintas fortes. Jesus usava palavras fortes, com o sentido de fazer que pelo menos a criatura humana saísse de onde estava, saísse daquele seu comodismo, daquela sua ociosidade espiritual momentânea, em direção a essa perfeição que ele propõe. Então, ser perfeito como o vosso Pai Celestial é perfeito, não significa que nós vamos atingir a perfeição de Deus. Porque se ele é Deus, perfeito somente ele. Nós somos filhos de Deus. Essa perfeição, portanto, é uma perfeição relativa. Nós vamos caminhar no infinito buscando essa perfeição. Porque a nossa evolução, segundo a doutrina espírita, segundo a lei de progresso, é infinita. Nós caminharemos sempre em busca dessa luz, em busca dessa perfeição. Então entendamos essa frase, essa referência, esse preceito de Jesus como sendo uma linguagem forte no sentido de nos sacudir, no sentido de nos mexer e fazer com que a gente caminhe para a frente e para o alto, em direção a essa perfeição por ele falada.

Senhor da vida, neste mundo tão cheio de aflições, nós precisamos mais de Ti. Então pedimos Teu amparo, a Tua ajuda a todos que estão sofrendo. Mas acima de tudo, Senhor, que a força da aflição possa ser aquela energia capaz de impulsionar os seres para o alto e transformar a Terra num mundo mais fraterno, num mundo de paz. Que assim seja.

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Estamos chegando ao final de Nova Era, um programa da Associação de Divulgadores do Espiritismo do Ceará, trabalhando por um mundo melhor. Este programa foi produzido e apresentado por Sara Nouziainen. Estaremos com vocês na próxima semana, neste mesmo dia e horário, se Deus assim o permitir. Muita paz a você!

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setembro. E o nosso abraço especial vai para Maria Estênia, de Calcaia, no Ceará. A Daniela Elisa Gionete Pisani, de Alfenas, em Minas Gerais. A Amanda Carice Silva, de Uberlândia, Minas Gerais. A Sandra Neri, de Valência, na Espanha. A Geni Josino, de Uberlândia, em Minas Gerais. A Dirce Aprile, de Mirassol, em São Paulo. A Marta, de São Paulo. A Gesislande Cardoso Oliveira, de Porto Alegre, no Rio Grande do Sul. A Bianca, de Vitória, em Pernambuco. A Maria Nunes da Rocha, do Rio de Janeiro. A Simone Palhares, de Campo Grande. A Dora Cristina, da cidade de Prata, em Minas Gerais. A Débora Gonçalves da Silva, de Curitiba. A Érica da Silva Santos, de Anápolis, em Goiás. A Ione Peronde, da cidade de São Paulo. A Nelly Abjalf, de Minas Gerais. A Thaís de Melo, de Olinda, em Pernambuco. E a Márcia Rocha, do Grupo de Bate-Papo número 4. E se você também desejar ouvir o seu nome neste momento de felicitações, entre em contato conosco através do e-mail faleconosco@radiofraternidade.com.br, informando o seu nome e a data do seu aniversário.

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3: Uma hora e 8 minutos.
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Olá, ouvintes da Web Rádio Fraternidade. Meu nome é Wellerson Santos e estamos no ar com o programa Luzes da Luz. É com grande alegria que damos continuidade ao estudo do Evangelho de Mateus, hoje adentrando o capítulo 12, versículos 9 a 14, intitulado Cura de um Homem com a Mão Atrofiada. Partindo dali, entrou na sinagoga deles. Ora, ali estava um homem com a mão atrofiada. Então perguntaram-lhe a fim de acusá-lo: é lícito curar aos sábados? Jesus respondeu: quem haverá dentre vós que, tendo uma só ovelha, e caindo ela numa cova em dia de sábado, não vai apanhá-la e tirá-la dali? Ora, um homem vale muito mais do que uma ovelha. Logo, é lícito fazer o bem aos sábados. Em seguida disse ao homem: estende a mão. Ele a estendeu, e ela ficou sã como a outra. Então os fariseus, saindo dali, tramaram contra ele sobre como acabariam com ele. Esta cura é uma das 27 curas relatadas nos evangelhos, realizadas por Jesus. Essa cura, além do evangelista Mateus, também é narrada por Marcos e por Lucas em seus evangelhos. Em nosso livro A Cura Real, que trata acerca das 27 curas de Jesus, nós vamos ter um capítulo chamado Ociosidade Espiritual, em que o nosso companheiro e amigo Charles Alexandre Simões Pires, que foi convidado pelo benfeitor espiritual Fritz Schein a fazer alguns comentários na obra sobre as curas que por ele haviam sido escritas e comentadas à luz do Evangelho e da doutrina espírita, realizando um trabalho de pesquisa, ele pôde nos trazer algo muito interessante. No tempo de Jesus, o ambiente das sinagogas, que eram edifícios onde os judeus se reuniam aos sábados para fazerem preces públicas sob a chefia de anciãos, dos escribas ou doutores da lei, nelas também se faziam leituras tiradas dos livros sagrados, seguidas de explicações e comentários a que cada um podia tomar conta, como está na introdução de um Evangelho segundo o Espiritismo. Ali, naquele ambiente, envolto em uma aura mística, o qual era dominado pelos cristãos e fariseus, que submetiam os fiéis frequentadores ao seu entendimento das Escrituras Sagradas, várias as proibições e tradições apregoadas pelos sacerdotes do templo favoreciam a adoção de práticas exteriores que muitas vezes resultavam no esquecimento da lei divina, conforme bem ilustra a profecia de Isaías: este povo honra-me com os lábios, mas o seu coração está longe de mim. Em vão me prestam culto, as doutrinas que ensinam são apenas mandamentos humanos. Isaías 29:13. Por efeito dessa postura religiosa, os frequentadores do templo, em sua maioria, entregavam-se aos rituais e sacrifícios, cuidando em demasia das aparências exteriores,
mas se mantinham em condição de ociosidade espiritual, sem a vivência das leis divinas. Por ociosidade espiritual, pode-se entender a falta da renovação interior, dos sentimentos e pensamentos, das palavras e atitudes, ainda que houvesse a participação nas práticas religiosas da época. A ociosidade espiritual contrapõe-se à proposta da lei divina na vida do ser, que tem por escopo salutar conduzi-lo à vivência do amor a Deus sobre todas as coisas e ao próximo como a si mesmo. O que, segundo Jesus, resumia toda a lei e todos os profetas. A prática do culto exterior era então um grande entrave à assimilação pelas criaturas humanas dos ensinamentos divinos, criando no interior das sinagogas um ambiente de atrofia espiritual pela inércia da alma, apesar das intensas movimentações e atitudes externas dos frequentadores do templo, envolvidos no automatismo. Jesus, na condição de libertador das consciências, cuidou de esclarecer a respeito da necessidade do verdadeiro entendimento da lei divina, dizendo que não viera para revogar a lei, mas para dar-lhe cumprimento. Ao mesmo tempo, o Mestre dizia: toda árvore que meu Pai não plantou será arrancada, como profetizar sobre a necessidade de se discernir o que era lei divina ou natural, perene, e o que era proveniente dos homens, entre as práticas religiosas da época. O Mestre Galileu, ao inserir na parábola do bom samaritano um sacerdote e um levita que desciam de Jerusalém para Jericó e que se mantiveram insensíveis, dando as costas à oportunidade de agir com caridade para com um homem caído na estrada, pretendia deixar claro que a verdadeira religiosidade é expressa, sobretudo, no exercício desse amor ao próximo, para o que não importa qual título ou qual templo religioso que se frequente. Isso se confirma pelo fato de, na parábola, o homem que prestou auxílio ao caído, ou seja, que cumpriu o mandamento áureo, ser um samaritano, pertencente, portanto, a um povo que era execrado pelos judeus por questões religiosas e raciais. Dentre aquelas tradições farisaicas, havia proibição de realizar curas no dia de sábado, o que restringia significativamente o entendimento do terceiro mandamento da lei de Moisés: lembrai-vos de santificar o dia de sábado. O mandamento ensinava a consagrar o dia de sábado ao Senhor da vida, o que para Jesus significava que, ao menos naquele dia da semana, a mente e as atitudes dos judeus deveriam estar voltadas para a divindade e envolvidas na verdadeira vivência da religiosidade, o amor, a caridade, o perdão e a comunhão. Por isso, não se devia trabalhar sob o ponto de vista econômico, a fim de que pudesse haver um dia de dedicação às coisas espirituais. A realização de curas de enfermos, alívio de dores, o amparo aos necessitados e a libertação das consciências pelo esclarecimento eram a expressão mais pura da verdadeira vivência religiosa e a devida consagração do dia de sábado. Jesus vivenciava em todos os dias da semana essa integração com a divindade,
e coube a ele, pelo exemplo, esclarecer a respeito do verdadeiro sentido do terceiro mandamento da lei de Moisés. É por essa razão que o mestre de Nazaré gostava de, aos sábados, comparecer às sinagogas, lançando luzes sobre as atividades religiosas da comunidade, aproveitando a oportunidade para curar enfermos e as consciências atrofiadas de muitos dos religiosos da época. Como já vinha fazendo anteriormente, Jesus entrou na sinagoga naquele sábado e começou a ensinar. Falava então da lei divina e, ao perceber um homem com a mão atrofiada, aproveitou a oportunidade para ensinar, pelo exemplo, a prática da verdadeira religiosidade, a caridade, curando não só o membro físico do homem, mas trazendo a cura real a muitas daquelas consciências paralisadas em razão das práticas exteriores. Relembrando as palavras do benfeitor espiritual Fritz Schein, as mutilações e deformidades congênitas, ou ainda as marcas indeléveis do organismo físico, acontecem como meio de aprendizado e crescimento para o ser que as vivencia. Ou seja, as deficiências físicas têm o sentido de conduzir a criatura humana à retificação de posturas que são prejudiciais ao seu adiantamento moral. Especificamente, em relação às atrofias de membros, pode-se dizer que a ociosidade muscular é um dos fatores desencadeantes da instalação desse quadro, em muitos casos associada à paralisia dos nervos ou do funcionamento dos tendões. Entretanto, a gênese dessa ociosidade expressa no corpo físico não pode ser restringida a uma abordagem fisiológica dissociada da realidade espiritual de quem está por trás da vestimenta carnal, qual seja o espírito imortal. As atitudes de Jesus remetem à percepção de um quadro coletivo de ociosidade espiritual que predominava nas mentes daquela comunidade frequentadora da sinagoga, já que os ensinamentos divinos, após entrarem pelos ouvidos e pelos olhos, não estavam saindo pelas mãos em forma de trabalho efetivo no bem. Pelo contrário, o que ocorria com frequência era a utilização das mãos para apedrejamentos, para perseguições. As mãos cuidavam de retirar o cisco nos olhos dos outros e esqueciam-se das traves nos próprios olhos, apontando os defeitos alheios e excluindo os desfavorecidos à sorte. Amélia Rodrigues, em uma bela página psicografada por Divaldo Pereira Franco, no dia 18 de julho de 2000, em Paramirim, na Bahia, vai esclarecer: há muitas mãos mirradas na sociedade dos dias atuais. Perderam a função superior e estiolaram as fibras que as constituem no jogo apetitoso dos interesses inferiores. Encontram-se no centro dos grupos, experimentam destaque, mas não são atuantes no bem nem na compaixão para receber os que eles mesmos expulsaram do seu convívio e ficaram na marginalidade. Agora constituem o grupo dos antigos fariseus e herodianos que sempre a usavam para perseguir e matar. Trouxeram-na internamente mirrada, embora o exterior seja normal e atraente. Estão imobilizadas no cimento em que se encarceraram, aguardando Jesus para chamá-los ao meio e curá-los. O automatismo e o profissionalismo religioso da época
tomava o lugar da prática da verdadeira fraternidade e do auxílio mútuo, relegando à marginalização aqueles portadores de deficiência, enfermos, mendigos, como se fossem castigados pela divindade, segundo a concepção difundida entre os doutores da lei, com base em interpretações das sagradas escrituras a respeito da impureza. Na verdade, ao notar o homem da mão direita mirrada e auscultando as mentes dos frequentadores da sinagoga, Jesus percebeu a necessidade não só da cura física, mas de apresentar um sentido novo para a vivência religiosa naquele meio, já que mirradas estavam as mãos direitas e espirituais dos escribas e dos fariseus, que mentalmente recusavam-se a aceitar a proposta de vivência verdadeira das leis divinas, permanecendo na paralisia. Nessa passagem, ainda que não se possa confundir uma cura operada por Jesus com uma parábola, cujo sentido figurado das palavras vivifica o ensinamento, o simbolismo da mão direita não pode ser ignorado, sobretudo se se considerar que, ao ensinar

ou ao mau emprego das habilidades. Transportando-se essa simbologia para a sinagoga, no dia de sábado, percebe-se claramente a figura daqueles que mantinham a mão esquerda, a que recebe e que pede, estendida e saudável, orando com as seguintes palavras: ó Deus, eu te dou graças porque não sou como o resto dos homens, dos ladrões, injustos, adúlteros, nem como este publicano. Jejuo 2 vezes por semana, pago o dízimo de todos os meus rendimentos, conforme está em Lucas, no capítulo 18, versículos 11 a 13. A mão direita, entretanto, permanecia recolhida, inerte, mirrada, os dedos espirituais retraídos para si, como apontarem para o peito dos religiosos da época, indicando o quadro espiritual do egoísmo e do orgulho que era perpetuado pelas práticas exteriores e automáticas. Tanto o homem da mão mirrada quanto os escribas e fariseus presentes no templo tinham a necessidade de ouvir as palavras de Jesus e de testemunhar a cura, e isso foi percebido mentalmente pelo Mestre, conforme também relata Lucas. Jesus não necessitava mostrar-se e já havia realizado muitas curas de forma discreta, chegando a recomendar a alguns que não dissessem a ninguém sobre o auxílio incomparável que haviam recebido dele. Entretanto, naquele instante, o Mestre Galileu agiu sábia e precisamente para operar não só a cura do homem da mão mirrada, mas os frequentadores do templo religioso em que estava. Ele então interrompe a partilha dos ensinamentos e traz aquele homem deficiente, marginalizado, para o centro do templo religioso, dizendo: levanta-te e fica de pé no meio de todos. Não se trata de uma atitude de afronta às normas da sinagoga, pois a atitude de rivalidade e de disputa não compunha as características psíquicas do Mestre de Nazaré, mas de oferecer um ensinamento que ficou gravado para a eternidade e deve ser lembrado em todas as instituições religiosas do mundo. A atividade religiosa de um templo deve girar em torno de soerguer a criatura humana, de auxiliá-la no trato com as suas dificuldades, de ensiná-la a conhecer as suas potencialidades e a estender a mão ao trabalho no bem em favor de si e do próximo. Eis aí o verdadeiro sentido do termo religião. Chamar o enfermo espiritual ao centro das ocupações do templo religioso, retirando-o da marginalização, é a primeira medida que viabiliza seja operada a cura espiritual daqueles que procuram a casa espírita, onde a criatura humana deve ser instada a soerguer-se, a levantar-se, fazendo uso das próprias potencialidades, para que os benfeitores espirituais possam, conforme as condições de cada um, auxiliar. Lucas, o evangelista, relata que, percebendo o pensamento dos presentes, Jesus disse: eu vos pergunto se no sábado é permitido fazer o bem ou o mal, salvar uma vida ou arruiná-la. Ou ainda Marcos, ou Mateus, que no seu evangelho também diz: é lícito curar aos sábados? Quando aqueles homens perguntaram a Jesus, e o Mestre redarguiu: quem haverá dentre vós que, tendo uma só ovelha e caindo ela numa cova em dia de sábado, não vai apanhá-la e tirá-la dali? Ora, um homem vale muito mais do que uma ovelha. Logo, é lícito fazer o bem aos sábados. Jesus era muito sábio. Era o esclarecimento a respeito da lei divina, a mensagem de orientação no sentido de que o mais importante, o guardar o dia de sábado,

era a realização do bem em favor de si e do próximo, que não poderia ser substituído por nenhum ritual ou prática religiosa, sobretudo no interior de um templo verdadeiramente consagrado à divindade. Para fechar o ensinamento e o processo de cura consciencial do enfermo físico e dos enfermos espirituais, Jesus finaliza sua atuação precisa dizendo a frase mais importante da passagem evangélica: estende a mão, que pode ser entendida como fora da caridade não há salvação. Estender a mão não significa simplesmente esticar os dedos físicos em um movimento fisioterápico de extensão ou flexão muscular, mas significa, sobretudo, lançar mãos ao trabalho no bem, tornar-se operante sob o ponto de vista espiritual, dar auxílio a quem seja próximo, ou ainda preservar-se da avareza por meio da doação física e espiritual. Estender a mão é sensibilizar-se quanto às necessidades do outro, precavendo-se contra posturas de extrema rigidez religiosa que podem levar a criatura à confusão completa a respeito das realidades da vida, quando se permite enfurecer-se diante de uma atitude tão bela e sublime quanto a cura de um deficiente físico pela atuação dos fluidos balsâmicos emanados do Mestre de Nazaré. Estender a mão ao efetivo trabalho no bem em todos os instantes da vida. Eis aí a cura real. Mas as nossas reflexões finais neste programa sobre a cura do homem com a mão atrofiada, ela vai ser feita por Emmanuel, nosso benfeitor, quando no livro Fonte Viva, pelas mãos de Francisco Cândido Xavier, ele vai avaliar a frase dita por Jesus: estende a tua mão. Na mensagem 174 do referido livro, Mãos Estendidas. Em todas as casas de fé religiosa, há crentes de mãos estendidas, suplicando socorro. Almas aflitas revelam ansiedade, fraqueza, desesperança e enfermidades do coração. Não seremos todos nós, encarnados e desencarnados, que algo rogamos à providência divina, semelhantes ao homem que trazia a mão seca, presos ao labirinto criado por nós mesmos, eis-nos a reclamar o auxílio do Divino Mestre. Entretanto, convém ponderar a nossa atitude. É justo pedir e ninguém poderá cercear quaisquer manifestações da humildade, do arrependimento, da intercessão. Mas é indispensável examinar o modo de receber. Muita gente aguarda a resposta materializada de Jesus. Esse espera o dinheiro, aquele conta com a evidência social de improviso, aquele outro exige a imediata transformação das circunstâncias no caminho terrestre. Observemos, todavia, o socorro do Mestre ao paralítico. Jesus determina que ele estenda a mão mirrada, e estendida essa não lhe confere bolsas de ouro nem fichas de privilégio. Cura, devolve-lhe a oportunidade de serviço. A mão recuperada naquele instante permanece tão vazia quanto antes. É que o Cristo restituía-lhe o ensejo bendito de trabalhar, conquistando sagradas realizações por si mesmo. Reencabeava-o as lides seletoras do bem, nas quais lhe cabia edificar-se e engrandecer-se. A lição é expressiva para todos os templos da comunidade cristã. Quando estenderes tuas mãos ao Senhor, não esperes facilidades, ouro, prerrogativas. Aprende a receber-lhe assistência, porque o divino amor te restaurará as energias
mas não te proporcionará qualquer fuga às realizações do teu próprio serviço. Esperamos que o ouvinte amigo tenha nos acompanhado, tenha sido levado às reflexões a respeito da utilização das nossas mãos, já que são por meio delas que muitas vezes nós efetivamente colocamos em prática muitos dos ensinamentos de Jesus. Gostaríamos de informá-los que nosso próximo programa, dando continuidade ao estudo do Evangelho de Mateus, nós adentraremos os versículos 15 até os versículos 21 do mesmo capítulo 12, intitulado Jesus é o Servo de Yahvé. Desejamos a todos os nossos ouvintes uma excelente semana. Gostaríamos de dizer que será uma alegria caso os nossos radio-ouvintes desejarem entrar em contato conosco, dando a sua opinião a respeito do nosso programa, enviando sugestões, questionamentos e, dentro do possível, nós iremos respondê-los. Para isto, escreva para o e-mail programaluzesdaluz@gmail.com, repetindo, programaluzesdaluz@gmail.com. Teremos um imenso prazer de trazer a sua participação ao ar, para que juntos possamos compartilhar os ensinamentos do Evangelho de Jesus à luz da doutrina espírita. Assim terminamos o nosso programa, desejando a todos muita paz. Continuem conosco, seguindo a programação da Web Rádio Fraternidade, a emissora do bem na internet.

0: Pois é, você acompanhou aqui na programação da emissora do Bem na Internet mais um programa Luzes da Luz com o expositor e médium Wellerson Santos. E foi muito legal a gente poder acompanhar e ter esses ensinamentos. Inclusive, se você ficou com alguma dúvida, tem alguma curiosidade acerca deste tema que o nosso irmão Wellerson Santos trabalhou no programa de hoje, você pode escrever para a gente, pode registrar sua mensagem aí no nosso livro de visitas. Para escrever para a gente, o e-mail faleconosco@radiofraternidade.com.br. Você pode também deixar a sua impressão, a sua dúvida aí no nosso livro de visitas. É só acessar aí no espaçozinho em que você deixa o seu recadinho. Foi muito bom ter a sua companhia neste programa e você continua aí curtindo a nossa programação 24 horas ligadas em você, levando a mensagem consoladora da doutrina espírita.
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1: Uma hora e 50 minutos.
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Durante a Segunda Guerra Mundial, um orfanato de missionários numa aldeia vietnamita foi atingido por várias bombas. Os missionários e duas crianças morreram na hora, e muitas ficaram feridas, inclusive uma menina de 8 anos. Através do rádio de uma aldeia vizinha, os habitantes buscaram socorro dos americanos. Um médico da marinha e uma enfermeira chegaram trazendo apenas maletas de primeiros socorros. Perceberam logo que o caso mais grave era o da menina. Se não fossem tomadas providências imediatas, ela morreria por perda de sangue. Era urgente que se fizesse uma transfusão. Saíram à procura de um doador com o mesmo tipo sanguíneo. Os americanos não tinham aquele tipo de sangue, mas muitos órfãos que não tinham sido feridos poderiam ser doadores. O problema agora era como pedir às crianças, já que o médico conhecia apenas algumas palavras em vietnamita e a enfermeira tinha poucas noções de francês. Usando uma mistura das duas línguas e muita gesticulação, tentaram explicar aos assustados meninos que se não recolocassem o sangue perdido, a menina morreria. Então perguntaram se alguém queria doar sangue. A resposta foi um silêncio de olhos arregalados. Finalmente, uma mão levantou-se timidamente. Deixou-se cair e levantou de novo. Ah, obrigada, disse a enfermeira em francês. Como é seu nome? O garoto respondeu em voz baixa. Heng. Deitaram Heng rapidamente na maca. Esfregaram álcool em seu braço e espetaram a agulha na veia. Durante esses procedimentos, Heng ficou calado e imóvel. Passado um momento, deixou escapar um soluço e cobriu depressa o rosto com a mão livre. Está doendo, Heng? Perguntou o médico. Heng abanou a cabeça, mas daí a pouco escapou outro soluço e mais uma vez tentou disfarçar. O médico tornou a perguntar se doía, e ele abanou a cabeça outra vez, significando que não. Mas os soluços ocasionais acabaram virando um choro declarado, silencioso, os olhos apertados, o punho na boca para estancar os soluços. O médico e a enfermeira ficaram preocupados. Alguma coisa obviamente estava acontecendo. Nesse instante, chegou uma enfermeira vietnamita enviada para ajudar. Vendo a aflição do menino, falou com ele. Ouviu a resposta e tornou a falar com voz terna, acalmando-o. Heng parou de chorar e olhou surpreso para a enfermeira vietnamita. Ela confirmou com a cabeça e uma expressão de alívio estampou-se no rosto do menino. Então ela disse aos americanos: ele achou que estava morrendo. Entendeu que vocês pediram para doar todo o sangue dele para a menina poder viver. E por que ele concordou? Perguntou o médico. A enfermeira vietnamita repetiu a pergunta e Heng respondeu simplesmente: ela é minha amiga. Você já pensou em ser um doador de sangue? Geralmente só o fazemos quando a necessidade é de um familiar ou um ente caro. Mas a solidariedade convida-nos a doar para salvar vidas. Tornando-nos um doador voluntário, estaremos contribuindo grandemente com a sociedade. Pense nisso.

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2: 1 hora e 55 minutos.
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amigos da Rádio Fraternidade. 5 minutos de Evangelho. Nós comentamos hoje o capítulo 17 do Evangelho segundo o Espiritismo, intitulado Sede Perfeitos. Como de hábito, Allan Kardec introduz versículos dos evangelistas, iniciando por Mateus: Amai os vossos inimigos, fazei o bem aos que vos odeiam, e orai pelos que vos perseguem e caluniam. Porque se somente amardes os que vos amam, que recompensa tereis disso? Não fazem assim também os publicanos? Se unicamente saudardes os vossos irmãos, que fazeis mais com isso do que com os outros? Não fazem o mesmo os pagãos? Sede, pois, vós outros perfeitos, como perfeito é vosso Pai Celestial. Allan Kardec analisa, portanto, esses versículos de Mateus e que, se tomado ao pé da letra, pressuporia a possibilidade de atingir-se a perfeição absoluta. Entretanto, com o Espiritismo, nós sabemos que os homens a quem Jesus falava não compreenderiam essas nuances e que ele se limitou a lhes apresentar um modelo e a dizer-lhes que deveriam se esforçar por alcançar esse modelo. Então, quando Jesus disse em amarmos os nossos inimigos e fazermos o bem aos que nos odeiam e orarmos pelos que nos perseguem, ele mostra que a essência da perfeição é uma caridade praticada na sua mais ampla acepção e que implica, na verdade, a prática de outras virtudes. Allan Kardec, portanto, ele considera que para se reconhecer esse sentimento de caridade, há necessidade de se vencer, né, o sentimento exclusivista de personalidade e de se praticar a verdadeira caridade, que está assentada na benevolência, na indulgência, na abnegação e no devotamento. E o amor próprio, que deve ser realmente minimizado nessas circunstâncias. Então, o indício de maior ou menor superioridade moral decorre que o grau da perfeição está numa razão direta dessa extensão. Então, segundo Kardec, foi por isso que Jesus nos alertou: sede perfeitos, como perfeito é vosso Pai Celestial. É interessante que é um estímulo para a reflexão, e Allan Kardec prossegue nesse capítulo com outros comentários dele próprio, introduzindo também, como era a sua rotina, as instruções dos Espíritos para fundamentar esse importante capítulo, Sede Perfeitos. Nós continuaremos em próximos programas analisando esse mesmo capítulo do Evangelho segundo o Espiritismo. Até lá!

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4: 2 horas e 1 minuto.

0: Entrevista com o espírito Marilyn Monroe. Marilyn Monroe, concedendo entrevista ao espírito Humberto de Campos, declarou com muita lucidez que a tese do suicídio intencional não é verdadeira, como foi comentada. Segundo ela, os vivos falam acerca dos mortos o que lhes vem à cabeça, sem que os mortos lhes possam dar a resposta devida. O espírito Marilyn Monroe, nessa entrevista publicada no livro Estante da Vida, psicografado pelo médium Chico Xavier, informa o espírito Humberto de Campos, o seu entrevistador do mundo espiritual, que não conseguiu dormir na hora da sua morte e que acompanhou com indescritível angústia o que se seguiu com o seu corpo inerme. Diante dessa informação, Humberto de Campos, perguntando a Marilyn Monroe sobre o porquê de sua percepção acentuada no instante da morte, que de modo comum traz anestesia e repouso, obteve a seguinte resposta: "Efetivamente, não tive a intenção de fugir da existência, mas no fundo estava incursa no suicídio indireto. Malbaratar minhas forças em nome da arte, entregar-me a excessos que me arrasaram as oportunidades de elevação. Ultimamente, fui informada por amigos daqui de que não me foi possível descansar após a desencarnação enquanto não me desvencilhei da influência perniciosa de espíritos vampirizadores a cujos propósitos eu aderira por falta de discernimento quanto às leis que regem o equilíbrio da alma." Sobre a época em que se deu sua morte, Marilyn Monroe esclarece também que se achava sob profunda depressão e que passava por tremendo processo obsessivo, tanto assim que, ao desencarnar, constatou no seu aposento a presença de malfeitores desencarnados que dilapidaram suas energias. Segundo ela, a obsessão entre as criaturas humanas é um flagelo muito maior que o câncer. A ex-estrela de Hollywood disse ainda que desde menino sofria altos e baixos em matéria de sentimento, por não governar a sua liberdade. Solicitada pelo espírito Humberto de Campos a enviar um recado para aqueles que admiraram os seus filmes e que recordam na Terra sua presença marcante, "Diga então às mulheres que não se iludam a respeito da beleza e fortuna, emancipação e sucesso. Isso dá popularidade, e a popularidade é um trapézio no qual raras criaturas conseguem dar espetáculos de grandeza moral incessantemente no circo do cotidiano."
1: Com efeito, de que serviria a um homem ganhar o mundo todo e perder-se a si mesmo? Perguntou Jesus.
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3: 2 horas e 5 minutos.
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12: Que são 2 milênios, Senhor, no relógio da eternidade? As palavras de Emmanuel são ideais para traduzir a história que se repete a cada dia. Há 2000 anos, a inveja já existia. Corrupção, sequestros, adultério, assassinatos, vingança. Chantagens e ganâncias já faziam parte da mente humana há 2000 anos. Você vai comprovar na alma que a história dos desafios humanos se repete desde as eras mais remotas. Será testemunha de que a vida material nada mais é do que uma passagem, um portão de entrada para abrigar dentro de si a maior esperança que existe. Uma força interior chamada fé. Veja com os ouvidos, ouça com o coração. Aqui começa uma história antiga, mas verdadeira. Triste, mas humana. Longa, mas com ensinamentos que vão tocar sua mente a cada dia. Voltaremos a uma das épocas mais fascinantes da humanidade. A Roma antiga, dos monumentos grandiosos, das expressões políticas que fizeram escola no mundo, do poder imperial, detentor da fortuna e da inteligência. Voltaremos 20 séculos. Um lugar corruído pela ganância dos homens, mas que recebeu um castigo supremo. Um terremoto de mudanças cruéis, ruínas que transformaram o luxo em pobreza, os circos em lágrimas, os senhores mais ricos em escravos da miséria. Aqui começa a saga espiritual de Públio Lentulus, um senador romano que viveu todos os obstáculos da estrada da vida. Um ser que teve o privilégio de passar por este mundo e conversar pessoalmente, mesmo por apenas alguns minutos, com o maior mestre da história, Jesus Cristo. Venha comigo. Esqueça tempo e espaço. Transporte sua mente para 2000 anos atrás.

0: a terrível cena de destruição e morte no esconderijo judeu, Públio Lentulus aguarda ansiosamente a revelação de André de Giores sobre a identidade do romano que o cegou. Porém, de repente...
1: Ah! Centurião maldito!
0: Um golpe violento de espada brandida por um soldado romano faz o velho israelita cair no chão, desacordado.
2: Clemência! Eu me entrego! Por favor, não me matem!
0: Ao mesmo tempo, Ítalo é atingido impiedosamente por uma punhalada no peito, desabando aos pés do senador Lentulus, abraçando-lhe num gesto supremo de dor e arrependimento.
2: Perdoe-me, senador! Perdoe-me!
0: O algoz romano contempla os olhos cegos de Públio por alguns segundos, mas não consegue resistir ao profundo ferimento, morrendo em seguida sobre o solo coberto de sangue dos jovens judeus.
3: Senador Lentulus, o que estes miseráveis fizeram ao senhor?
4: Tito, como é bom ouvir uma voz amiga após tantas horas de terror.
3: Andem logo, soldados. Desamarrem as mãos e os pés deste pobre homem.
4: Pelos deuses, Tito, peço-lhe que tome todas as providências necessárias quanto ao sepultamento do nosso amigo assassinado.
0: Enquanto alguns legionários retiram o cadáver de Pompílio Crasso, com o peito vazio, num quadro pavoroso de selvageria sangrenta, o senador, com uma visão encoberta pelas trevas da cegueira, recorda na alma a imagem do romano escravizado por André de Gioras.
4: Ordene também aos soldados que tratem com o máximo respeito o cadáver de Ítalo, que jaz agora aos meus pés.
3: Senador, antes de tudo, não esqueça que seu estado é muito grave, requerendo os mais urgentes cuidados.
4: Vamos, meu jovem. Eu quero sair logo deste lugar tenebroso.
0: Públio recebe os primeiros socorros, sendo carregado pelos centuriões em direção à saída do casarão.
3: Senhor Públio, sei que não está em condições de ser questionado, mas uma dúvida me tortura a mente. Não foi Ítalo o autor do seu horrível suplício?
4: Está enganado, meu amigo. Este homem cujo cadáver agora não vejo era nosso conterrâneo, prisioneiro de muito tempo pela fúria vingativa de um poderoso senhor de Jerusalém.
3: Mas como um romano deixou-se aprisionar por um judeu sem jamais haver clamado liberdade?
4: É o que eu pretendo descobrir, Tito. Neste momento sei apenas que ele realmente pertencia à nossa raça. Observe aqueles traços nobres e irá concordar comigo.
0: Por vários dias, Jerusalém fica entregue ao saque e à desordem, promovidos pelos militares imperiais. Todos os chefes da resistência são presos, a fim de comparecerem a Roma para o último sacrifício em homenagem às festas comemorativas da vitória. Entre eles, inclui-se André de Gioras, que, restabelecido das escoriações, representa um dos que deverão ser exterminados na capital do Império. Numa galera confortável e tranquila, viaja agora a Públio Lentulus, aprisionado dentro da noite cerrada da sua cegueira, levando nos pensamentos as mais intensas dúvidas.
4: Preciso reencontrar André de Gioras para arrancar daquele assassino a verdade sobre o escravo romano que apagou minha visão para sempre. Pelos deuses, agora estou cego. Tudo será ainda mais difícil. Mas deve existir algum modo de ouvir o judeu secretamente, sem ferir as tradições da vida pública.
0: No dia seguinte, com o coração repleto de angústia, o senador retorna ao Palácio do Aventino, acompanhado de numerosos companheiros da política imperial, além do jovem filho do imperador.
3: Muito bem, senador Lentulus. Aqui estamos novamente respirando o ar sagrado da cidade mais bela deste mundo.
4: respirando o ar maravilhoso, ouvindo o cantar singelo dos pássaros. Mas no meu caso, não podendo mais contemplar as belezas arquitetônicas e naturais desta metrópole abençoada pelos deuses.
0: Públio entra no vasto salão do palácio, amparado por servos de confiança. Flávia e Ana o aguardam amarguradamente, pois já têm conhecimento da sua trágica e dolorosa cegueira.
5: Meu pai! Meu pai, mas que desgraça!
4: Oh, filha, não se dê o trabalho de questionar a fundo os problemas do destino. Em todos os acontecimentos da vida, temos de louvar os soberanos desejos do céu. E espero que não perca coragem, porque somente assim viverei agora, junto de ti, em consolação afetuosa e recíproca. Foi o próprio destino que me afastou compulsoriamente das lutas do Estado, a fim de viver para sempre apenas para você.
0: Os dois se abraçam comovidamente, unindo-se em beijos tristes e aflitos, vibrações de duas almas presas ao mesmo sofrimento. No grande dia das comemorações da vitória, vamos encontrar o senador Lentulus em conversa íntima com a serva Ana em seu gabinete particular.
4: Ana, resolvi chamá-la aqui sem a presença de minha filha, pois não quero causar mais dúvidas e angústias àquela pobre criatura.
5: O que houve, senhor?
4: Durante o pesadelo que vivi sob o domínio dos judeus em Jerusalém, a última visão que tive foi a de um jovem escravo romano, aflito e indeciso, diante de uma tarefa cruel.
5: Escravo romano?
4: Sim.
5: Mas isso é impossível, senador. Não seria algum centurião aprisionado pelos rebeldes?
4: Não, não, Ana. Tenho certeza de que aquele rapaz viveu preso à escravidão durante toda a sua existência. Ele transmitia uma tristeza comovente nos olhos, como se buscasse uma resposta por estar ali, completamente indefeso, sob as ordens impiedosas do velho judeu.
5: E que tarefa cruel foi determinada ao escravo?
4: O pobre romano foi o algoz do meu suplício. Meus olhos foram cegos pelas mãos trêmulas desse jovem que jamais fez mal a ninguém.
5: Ah, perdoe-me a curiosidade, senhor, mas como tem tanta certeza disso?
4: O último semblante que contemplei antes de ser atingido pela espada incandescente não foi de um assassino. Por isso eu preciso saber de qualquer modo quem era aquela pobre alma escravizada.
5: Prometo ajudá-lo no que for necessário, senador.
4: Sim, sim, Ana. Precisarei do seu auxílio no sentido de permanecer com minha filha aqui no palácio durante minha ausência.
6: Com licença, senador. A liteira já está preparada.
4: Diga a Flávia que irei participar dos festejos da vitória e que aguarde meu retorno para a ceia desta noite.
5: Pois não. Espero que consiga encontrar a resposta para suas dúvidas, senhor.
4: Sim, e somente alguém a possui, Ana. Alguém que irá morrer em breve.
0: Apesar da cegueira lhe impedir as iniciativas, Públio Lentulus não perde as esperanças de reencontrar André de Gioras. Ansiosamente esperado pelo povo romano, o senador vitorioso desfila no interior da sua liteira diante da multidão exaltada, que o aplaude saudosamente como um dos grandes heróis do Império.
7: Que os deuses iluminem seu caminho, senador!
8: Ah, os judeus malditos pagarão com a vida por tirar a visão dos teus olhos sagrados!
9: Louvado seja o glorioso senador Públio Lentulus!
0: Preso ao cárcere das trevas da visão, Públio Lentulus acena, comovidamente, em direção às vozes do povo que o aplaude nas ruas da capital. Porém, na intimidade dos pensamentos mais profundos, Ele tem apenas um objetivo.
4: Preciso ouvir a palavra do inimigo implacável ainda uma vez, antes que seja tarde demais.
0: No centro da metrópole, 1 milhão de habitantes aguarda as magníficas comemorações do triunfo. Desde as primeiras horas do dia, as legiões vencedoras começam a reunir-se nas proximidades do grande circo. Soldados desarmados, vestindo túnicas de seda, ostentam auréolas de louro diante da multidão infinita. Seguindo o cortejo, vemos agora, após serem exibidos em todas as comemorações festivas, Simão, o desventurado chefe supremo da resistência judaica, acompanhado de 3 auxiliares diretos, inclusive André de Gioras. Todos vestem trajes pretos, caminhando solenemente para o sacrifício. André e Simão conversam reservadamente, vigiados pelos olhares sinistros dos guardiões.
10: É chegado o momento, Simão. Logo, Vespasiano e o filho assassino irão contemplar nossos cadáveres descendo as águas do Tibre.
11: Ah, como é cruel a tradição romana! Veja a quantidade de ouro puro desperdiçado nessa terrível cerimônia. Pedras preciosas, tecidos nobres, tesouros conquistados às custas do nosso povo.
10: Centenas de estátuas dos deuses profanos, marfim, ouro, prata. Até onde vai a ostentação desses amaldiçoados?
11: Veja, elefantes cobertos de diamantes, dromedários ornamentados. Oh, nem os pobres animais são poupados nessa cena vergonhosa.
10: Mas o pior não é isso, Simão. Olhe, observe bem os olhares tristes dos prisioneiros, exibindo sua miséria para a multidão impiedosa que espera ansiosamente pelo martírio de todos nós.
11: Olha à sua esquerda, André. Os malditos fizeram até pinturas representando nossas cidades vencidas e humilhadas, batalhas sangrentas, campos arrasados, queda de muralhas, incêndios devastadores. Como um povo é capaz de exibir tais imagens como símbolo de glória?
10: São ladrões, meu amigo. Ladrões sem alma, que desfilam agora nossas estátuas sagradas de Abraão e da família real de Davi. Tudo saqueado do nosso templo, sem a menor compaixão.
11: As trombetas do jubileu, o castiçal de ouro com 7 braços, os véus sagrados. Não, não é possível.
10: Sim, companheiro. Os romanos têm agora em suas mãos sujas a lei dos judeus. Os textos que representam o nosso tesouro mais raro, a tradição.
0: Após a passagem dos prisioneiros, surgem os carros magníficos dos vitoriosos. Ao lado do imperador Vespasiano, desfila Tito num oceano de joias preciosas e sedas vermelhas, simbolizando o próprio Júpiter na embriaguez da sua vitória. Acompanhando o jovem filho do imperador, o senador Lentulus, abatido e amargurado, consegue apenas ouvir o estrondo da população em festa, tentando relembrar, através dos olhos da memória, as antigas imagens dos desfiles grandiosos do Império.
3: O senhor está bem, senador? Parece-me tão entristecido.
4: Estou comovido com as homenagens, nobre amigo. Mas para que fique completamente realizado neste dia tão especial, preciso reencontrar uma pessoa com a máxima urgência.
3: Mas que pessoa é essa, senador?
0: Após os carros imperiais dos vencedores, desfila o exército de centuriões, enquanto todas as ruas e praças, terraços e janelas enchem-se de multidões eufóricas e curiosas.

0: Sim, meu pai. Colocarei então dois guardas à disposição do senador.
1: Você não entendeu, meu filho. Eu quero que acompanhe pessoalmente o nosso amigo Públio Lentulus.
2: Antes de chegar à colina próxima ao Tibre, todo o cortejo é interrompido. E os olhos ansiosos da multidão convergem para Simão e seus três companheiros. Públio, embora cego, mas ciente das formalidades da grande comemoração, compreende neste momento que é chegado o instante supremo. O jovem Tito, porém, ainda espera uma resposta do senador, que está indeciso quanto a revelar o seu desejo.
3: Que pessoa tão especial o faria plenamente feliz neste dia de glória, caro amigo?
4: Bem, eu não sei se devo importuná-lo com isto. Esqueça, Tito. Agora só nos resta acompanhar o grande final dessa festa inesquecível para o Império.
0: Senador Lentulus, o senhor deve estar cansado. Precisa de repouso. Tenho ordens de meu pai para que o acompanhe a algum lugar, a um ambiente mais confortável.
5: Diga ao nosso pai que Públio Lentulus está muito bem aqui em minha carruagem e não irá abandonar as festividades, ainda mais agora que o maldito chefe dos judeus será torturado.
4: Desculpe-me, Tito, mas realmente eu não me sinto muito bem. Prefiro acompanhar seu irmão.
2: Diante de toda a Roma embriagada e vitoriosa, inicia-se o martírio de Simão, debaixo das vibrações ensurdecedoras do delírio popular. Enquanto isso, André de Joras e os dois companheiros são conduzidos à prisão Mamertina, onde aguardarão o chefe, após o tormento, para a morte em conjunto. Ansioso, mas disposto a realizar seus desejos, o senador encontra na alma prestativa do príncipe Domiciano a última esperança de ouvir as palavras de André. Caminhando sozinhos, rumo à sombra de uma enorme tenda, vemos os dois agora em diálogo reservado.
4: Caro Domiciano, sei que este não é o momento oportuno, mas eu ficaria muito grato se me conduzisse à prisão Mamertina.
0: Não entendo, senador. No presídio só se encontram agora os condenados e os guardas imperiais.
4: Exatamente. Preciso, de qualquer modo, dirigir a palavra a um dos prisioneiros, em particular e em condições secretas.
0: Não seria arriscado falar a sós com um rebelde, senhor? Ainda mais no seu estado de saúde?
4: Eu tenho certeza de que minha conversa com o velho judeu será absolutamente pacífica. Não, não há o que temer, meu jovem.
2: Imediatamente, Domiciano conduz o senador Lentulus a uma dependência da prisão sinistra, determinando a vinda de André a um cubículo isolado e secreto, aguardando o fim do diálogo numa sala próxima, juntamente com alguns guardas. Frente a frente outra vez, os dois inimigos sentem nos corações um mal-estar inexplicável. Publio Lentulus não pode mais enxergar André de Gioras. Mas, se os seus olhos já não expressam nenhuma emoção, sua postura corajosa manifesta os sentimentos que dominam sua alma.
4: Senhor André, contra todos os meus hábitos, provoquei este encontro secreto a fim de esclarecer minhas dúvidas sobre as palavras interrompidas em Jerusalém no dia em que consumou suas determinações impiedosas a meu respeito.
2: Ao mesmo tempo, no Palácio do Aventino, encontramos Flávia em companhia de Ana, no aposento silencioso da enferma.
6: Gostaria tanto de ter acompanhado meu pai nas festividades da vitória.
7: Com certeza o senador Lentulus quis poupá-la dessa cerimônia tumultuada e ao mesmo tempo trágica, minha senhora. Afinal, como sabe, o Império Romano não se contenta em apenas vencer o inimigo, faz questão de humilhar os derrotados.

0: até a morte. Como dizia o meu amado Plínio, o prazer dos vitoriosos é acumular os tesouros dos vencidos.
1: Por onde andará o senhor Plínio? Rezo todos os dias ao Messias para que ilumine o seu caminho, trazendo-o de volta aos braços da verdadeira esposa.
0: Esteja onde estiver, tenho certeza de que nossos laços ainda não foram rompidos. Espero reencontrá-lo em breve, seja no mundo terrestre ou nas paisagens abençoadas do reino de Deus.
2: De volta ao aposento secreto da prisão, André de Gioras, profundamente abatido e doente, tem os olhos invadidos por lágrimas dolorosas, comovido pela atitude daquele homem humilhado e infeliz.
3: Não quero agora entrar em detalhes sobre a sua atitude, mas apenas informá-lo neste momento em que está nas mãos da Justiça Imperial, que tudo fiz para devolver o seu filho prisioneiro, cumprindo um dever de humanidade ao receber as suas súplicas. Lamento que as minhas providências tardias não tenham alcançado o efeito desejado, alimentando um ódio tão violento no seu coração. Agora, porém, não mais ordeno. Um cego não pode determinar ordens de qualquer natureza em face das penosas imposições da própria vida. Por isso, apenas solicito o seu esclarecimento sobre a identidade do escravo que tirou minha visão para sempre.
4: Senador Lentulus, a hora da morte é diferente de todas as outras que o destino concede à nossa existência nesse mundo. É por isso que, talvez, sinto o meu ódio agora transformado em piedade, avaliando o teu sofrimento amargo e rude. Desde que fui preso, venho considerando os erros da minha vida criminosa. Trabalhando no templo e vivendo para o culto da lei de Moisés, só agora reconheço que Deus concede liberdade de ação a todos os seus filhos, sobretudo aos seus sacerdotes, tocando-lhes, porém, a consciência, no momento da morte, quando nada mais resta senão a apresentação da alma vencida, diante de um tribunal a que ninguém pode mentir ou subornar. Sei que é tarde para reagir no caminho percorrido, a fim de refazer os nossos atos. Mas um sentimento novo me faz falar aqui, com a sinceridade do coração que, entregue ao julgamento divino, já não pode enganar a ninguém.
3: Pois então diga, pobre homem, revele os segredos que estão ocultos no seu coração arrependido.

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2: 2 horas e 35 minutos.
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4: 2 horas, 10 horas e 22 horas.
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2: 2 horas e 36 minutos.
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Olá, olá, minhas queridas amigas, meus queridos amigos, votos de paz e bem. É sempre com muita alegria que me dirijo a cada um de vocês, ouvintes, internautas, parceiros da Web Rádio Fraternidade, a emissora do bem na internet, que ajuda todos os dias a construir um mundo melhor. Dando sequência ao nosso programa semanal, ao Encontro de Jesus. Nós estamos estudando esta obra, Os Evangelhos e o Espiritismo, que é uma sequência de perguntas e respostas endereçadas a dois médiuns, José Raul Teixeira e Divaldo Pereira Franco, cujas contribuições servem de um grande manancial de estudos para o Evangelho e, igualmente, para a doutrina espírita. Nós estamos aqui na pergunta de número 29, e olha o que é perguntado. Jesus intitula-se em algumas passagens do Evangelho como Filho do Homem. Qual o significado dessa expressão? Em verdade, não é em algumas passagens. Várias vezes Jesus se diz o Filho do Homem. Eu quero dizer quantas vezes para vocês aqui. A expressão Filho do Homem é usada 69 vezes nos Evangelhos sinóticos: Mateus, Lucas e Marcos. E 12 vezes no Evangelho segundo João para referir-se a Cristo. Ela é, de fato, o título mais comum usado por Jesus em referência a si mesmo. Ou seja, essa é a forma como Jesus mais se referiu a si mesmo, na terceira pessoa, o Filho do Homem. E por que que ele utilizava essa expressão? Antes de ler a resposta aqui, particularmente do Divaldo, eu quero trazer algumas considerações para vocês. Algumas de origem bíblica, outras de natureza histórica. Em hebraico e aramaico, filho do homem é uma expressão idiomática, significa ser humano. Então, quando Jesus se diz filho do homem, ele está dizendo uma das suas naturezas, que é a natureza de ser humano. Ao usar esse título, Jesus destacava que esteve entre nós, vivendo entre as pessoas, experimentando fome, cansaço, sofrimento e morte. Ou seja, filho do homem, Jesus disse: Eu estive entre vós, eu tive sede, eu tive fome. Quando me colocaram na cruz, eu tive a dor das marteladas, dos pregos, para que a minha dor servisse de exemplo para vocês. Muito se diz que Jesus morreu para redimir os nossos pecados. Nós, os espíritas, entendemos de uma forma diferente, porque não há um sacrifício substitutivo. Cada um arca com as consequências dos próprios equívocos pela lei de causa e efeito. Jesus, quando sofreu, quando passou pelas suas privações, ele estava nos ensinando que no mundo também nós teríamos aflições. E que deveríamos, ao exemplo dele, ter a mesma força, a mesma resignação, a mesma coragem. Não por outro motivo, ele assim estabeleceu em João 16, 33: Tenho-vos dito estas coisas para que em mim tenhais paz. No mundo tereis aflições, mas tende bom ânimo, porque eu venci o mundo. Então vejam, o Filho do Homem, numa primeira motivação, quer dizer, Jesus se fez humano, esteve entre nós. Mas também há uma natureza bíblica pela qual Jesus se intitulou o Filho do Homem. E, para tanto, eu preciso voltar lá no livro de Daniel, que foi um dos profetas maiores. No Antigo Testamento, nós temos 16 profetas, 12 considerados menores. Menores aqui não quer dizer que tem menos importância, porque o tamanho do rolo, ou seja, menos quantidade de escritos, e quatro profetas maiores, que são Isaías, Jeremias, Ezequiel e Daniel. Então, filho do homem é uma expressão que é utilizada pelo profeta Daniel em capítulo 7, versos 13 e 14. E eu quero ler para vocês. Eu estava olhando nas minhas visões da noite, e eis que vinha com as nuvens do céu um como o filho do homem. Ou seja, Jesus utiliza essa expressão, voltando lá no profeta Daniel, filho do homem, com as nuvens do céu. E dirigiu-se ao ancião de Dias,
e o fizeram chegar até ele. Foi-lhe dado domínio e glória e o reino para que todos os povos, nações e homens de todas as línguas o servissem. O seu domínio é domínio eterno que não passará e o seu reino jamais será destruído. O que isso quer dizer? Além de ter se tornado um ser humano, Jesus era o Messias, Mashiach do hebraico ou Christos do grego, ou seja, o povo de Israel esperava por um Messias, alguém que o haveria de libertar. A libertação à época foi entendida como um processo material, alguém que vem me libertar do jugo da opressão romana. Mas a libertação de Jesus era diferente, porque ele veio falar do reino de Deus, um reino de paz, de amor, de perdão, de vivência da fraternidade. Talvez seja por isso que o povo de Israel não o tenha aceito como Messias, mas o fato é que ele era o Messias. E isso já constava tanto nos textos de Isaías, um dos profetas maiores, e também do texto de Daniel. Daniel chega a utilizar a expressão filho do homem. Então, quando Jesus utiliza essa expressão filho do homem, ele se refere: eu serei um homem igual a vós. Terei fome, terei sede, passarei privações, mas apesar de ser um homem, eu sou o Messias. Porque na condição de Messias, eu vim para trazer uma boa nova, Evangelion, o Evangelho de Deus, que de uma certa forma ele personificou para nos ensinar a amar, a servir, a nos tratarmos como irmãos e a viver o altar da fraternidade. Então observem, uma outra significação do Filho do Homem, que significa ele é o Messias. E vocês poderiam perguntar assim, mas Rafael, isso tudo dentro da proposta espírita. Dentro da proposta espírita, nós entendemos Filho do Homem fazendo uma leitura da questão 625, quando Kardec indaga aos imortais. Qual tipo mais perfeito que Deus enviou ao mundo para ser nosso modelo e guia? E a resposta, Jesus. Então aqui nós não precisamos interpretar as naturezas de Jesus, a natureza humana ou a natureza de um Messias esperado pelo povo. Porque conforme a leitura do Livro dos Espíritas, ele era o Filho do Homem, uma expressão que representa, ele é o nosso modelo, ele é o nosso guia. E se é modelo, para nós copiarmos. Se é guia, para nós seguirmos. E aqui eu preciso trazer um destaque. Conforme a cristandade, tanto na concepção católica quanto protestante evangélica, Jesus e Deus personificam a mesma pessoa. Aliás, Jesus, Deus e o Espírito Santo formam uma trindade. Se consubstanciam numa mesma pessoa, mas com naturezas diferentes. Três em um. Mas nem por isso deixam de ser três. Para nós, os espíritas, Deus é o Criador. Inteligência suprema, causa primeira ou primária de todas as coisas. Jesus é criatura. Por mais que seja uma criatura perfeita, que já galgou a escada evolutiva, não deixa de ser um filho de Deus, um filho do homem. Quando a gente abre o Livro dos Espíritos entre as questões 100 a 113, lá existe uma escala espírita, com 3 ordens e 10 classes. Eu não vou me deter aqui agora em fazer todas as classificações, mas as ordens são as seguintes: espíritos puros, espíritos bons, espíritos imperfeitos. 5 classes de espíritos imperfeitos, 4 classes de espíritos bons e 1 classe dos espíritos puros. Jesus é um espírito puro, um espírito crístico, por isso chamado Christos, o Messias, o Mashiach. Então ele é o modelo, guia, o espírito mais perfeito que já existiu entre nós e que nos serve como referência para nós seguirmos em frente. Essa concepção da doutrina espírita, e por isso ele é chamado Filho do Homem. Aqui pouco importa a expressão homem, porque quando a gente lê homem, eu penso, por exemplo, o homem Rafael, mas não, aqui eu preciso ler a expressão Filho do Homem, que quer dizer, para os católicos e os protestantes, ele teve uma natureza humana.
porque viveu entre nós. Ele teve uma natureza divina e também uma natureza messiânica, porque era o Messias esperado pelo povo. Para nós espíritas, ele é o espírito mais perfeito, que serve de modelo e guia. E filho do homem é uma expressão idiomática que se refere a Jesus. Vamos agora à resposta do Divaldo. Olha o que o Divaldo coloca. Considerando-se a tradição hebraica, Deus é o homem, com H maiúsculo, diferindo da criatura humana pela sua majestade e grandeza. Estudar a cultura hebraica, nós não podemos nos ater tão somente à letra, porque a letra mata, o espírito vivifica. Divaldo está trazendo aqui uma consideração de natureza simbólica. Filho do homem, o homem com H maiúsculo seria Deus, o Pai Criador, a inteligência suprema. E por que que Deus era chamado homem? Porque o nome de Deus, para os nossos irmãos judeus, ele não pode ser pronunciado. É uma atitude de respeito. Vocês já perceberam que eles usam um solidel, um kipar? Porque há um Deus acima de mim. E existem quatro consoantes. Um yud, um rei, um vav e um rei. Eu disse em hebraico, mas agora eu vou dizer em português, fazendo uma transliteração. O yud é um y, o rei é um h, o vav é um w e um outro rei. Que a gente, colocando vogais no meio, a gente poderia chegar no nome Yahweh, Jeová. Mas o fato é que eram quatro consoantes para um nome que a gente não conhece. Porque os judeus chamavam a Deus pelos seus atributos. Daí Adonai, meu Senhor. El Shaddai, o Senhor dos Exércitos. Hashem, o nome. Eu sou o que sou, tal como Deus se mostrou a Moisés ali no Monte Horebe, ou simplesmente o homem. Então aqui o homem não é esse homem material, é um título, mais um dos títulos que se dava a Deus. Vocês estão vendo como estudar dá trabalho? A gente precisa ir na cultura hebraica, na cultura cristã. E falando da cultura cristã, a gente estuda conforme o catolicismo, conforme o evangelismo e depois traz tudo amarrando para a doutrina espírita? É isso que um estudioso, e eu, gente, estou nas primeiras tintas e estou tentando trazer para vocês algumas colaborações para a gente entender determinadas expressões. É preciso amarrar, é preciso costurar para chegar nas significações profundas. Então, Divaldo, o homem, uma forma que os judeus chamavam Deus. Então, Jesus, quando diz o filho do homem, filho de Deus. E ele continua. O mestre reforça a informação de ser o Messias, demonstrando que é ele o Filho de Deus por excelência, incumbido do ministério de libertação das consciências e orientação espiritual. Proibidos de pronunciar o nome de Deus, os israelitas utilizavam-se do artifício de, às vezes, chamá-lo homem. Depois de todas essas explicações que eu dei, nós poderíamos ficar com uma única coisa. Não importa se nós chamamos Jesus de amigo, de mestre, de professor ou de filho do homem. O importante é que nós tenhamos Jesus como referência das nossas vidas. O importante é que nós tenhamos Jesus como o amigo de todas as horas. Alguém que nos conhece, alguém que está do nosso lado. Alguém que sabe da nossa vida, das nossas dificuldades e alguém com quem nós podemos contar. Então, quando vemos na Bíblia filho do homem, a gente não precisa ficar com perquirições profundas, nada obstante eu tenha tentado explicar para vocês, mas que nós saibamos que sem Jesus a gente não consegue. Que nós tenhamos certeza da presença de Jesus nas nossas vidas e que a gente conte com ele em todos os instantes. Vamos orar. Ó Jesus, divino amigo, venha estar conosco. Venha nos abençoar, venha nos ensinar a viver em paz. Abençoe os nossos amigos e até mesmo aqueles que se julgam nossos inimigos. Abençoe os nossos familiares, o nosso mundo, o nosso Brasil
e guarda-nos na tua paz. Muito obrigado por tudo, que assim seja. Beijo grande, até semana que vem.

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1: Duas horas e 53 minutos.
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1: Duas horas e 53 minutos.
4: Olá, amigos. Nós vamos começar aqui na Web Rádio Fraternidade o programa Papo do Bem. Comigo, André Trigueiro. Eu espero que você goste do tema que a gente preparou para hoje.
5: Meus amigos, essa semana eu fui convidado com muita honra para abrir o primeiro seminário de prevenção do suicídio realizado pelo Corpo de Bombeiros do Rio de Janeiro. Como se sabe, os bombeiros realizam atividades socorristas em circunstâncias extremas quando alguém tenta se matar. Mas a razão do seminário não era só discutir entre os socorristas o psiquismo, o momento de acidente emocional, de abalo de uma pessoa que chega nesse limite, muito abalada e perturbada a ponto de repensar a própria existência. A razão do seminário também era prevenir a ocorrência de suicídios na corporação. Ano passado, eu também tive a honra de participar, no Rio de Janeiro, de um seminário parecido realizado pela Polícia Militar na sede da corporação, no centro da cidade. E a razão também era essa: o registro de óbitos por suicídio entre policiais. Esse movimento não é exclusivo do Rio de Janeiro, em várias partes do Brasil, outras corporações, como a Polícia Federal, como as Forças Armadas, entre outras, mobilizam seus quadros no sentido de abrir o debate e promover com transparência o compartilhamento de informações que possam ajudar a prevenir óbitos por suicídio. Como se sabe, isso está no livro Viver é a Melhor Opção, que nós lançamos há 3 anos, existe um risco maior quando se há facilidade de acesso ao meio pelo qual se promove o suicídio. No caso das corporações militares, das Forças Armadas, eu estou falando do uso de armas de fogo. Portanto, quem profissionalmente usa armamento ou tem armas de fogo em casa, em momentos de profundo abalo emocional, de fragilidade psíquica, existe o risco agravado pela facilidade de acesso ao meio. Não apenas por arma de fogo. Vocês já devem ter acompanhado por aí notícias, no Brasil e no mundo, de uma incidência elevada de tentativas de suicídio, por vezes óbitos, em faculdades de medicina ou entre médicos. E isso se dá justamente pela facilidade de manipular fármacos, drogas, que deveriam ser usadas para a promoção da saúde, mas que também podem precipitar a morte física. Estatisticamente, segundo a Organização Mundial da Saúde, a liderança no mundo do meio usado para o autoextermínio é a ingestão de agrotóxicos. É algo descomunal a quantidade de gente que faz uso dessas substâncias químicas com veneno para o propósito de se matar. E em lugares do mundo onde a percepção dessa estatística envolvendo a relação entre agrotóxico e suicídio foi levada a sério, determinou-se um protocolo mais rígido de venda no varejo de agrotóxicos. E é curioso a gente ter em mente, porque a informação ajuda, como disse, a prevenir suicídios, de que existem pessoas que, em crise, pensam em se matar, mas não de qualquer jeito. Por isso que é importante reduzir o risco, impedindo ou dificultando o acesso aos meios. Por exemplo, em Londres, a capital da Inglaterra, quando se descobriu que havia um elevado número de tentativas de suicídio por inalação de gás de cozinha, o que fizeram as autoridades? Adicionaram à composição do gás uma substância absolutamente fedorenta. Ela não tinha nenhuma função nobre para elevar combustão, né? Produzir chama para cozinhar. A única utilidade dessa substância era tornar o gás tão fedorento que fosse absolutamente insuportável qualquer tentativa de suicídio. E a partir desta providência, os óbitos foram reduzidos drasticamente. E com um detalhe importante, não houve a migração dos óbitos, das pessoas que intencionavam o autoextermínio inalando gás, para outras modalidades de suicídio. O ser humano tem essas peculiaridades e a gente precisa ter informação para proteger a vida, a paciência, a serenidade, a lucidez, com ajuda especializada, com eventual uso de medicamentos recomendados por especialistas, a oportunidade do desabafo, de conversar com alguém sobre as suas aflições, o que te causa ansiedade, angústia, o eventual amparo da fé, da filosofia. O que não faltam são meios que tornem a gente mais forte e resiliente diante das intempéries, das dificuldades da vida. Informação pode e deve salvar vidas. Até a próxima.
1: 2:59.
4: Esse foi o nosso Papo no Bem aqui na Web Rádio Fraternidade. Eu aproveito para convidar você a conhecer os nossos canais nas redes sociais. Em vez de dar todos aqueles endereços, vai direto ali no site Mundo Sustentável.
0: 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Nós gostaríamos de convidar você para se juntar a nós nesse momento de vibração. Criado na época da pandemia, a direção da emissora do bem decidiu por manter na grade de programação esse momento de conexão junto ao alto. Junte-se a nós em vibração pela humanidade, em favor de vocês, em favor do trabalho da Web Rádio Fraternidade e do Congresso Espírita de Uberlândia. É muito bom contar com a sua vibração.
6: Olá, ouvintes, olá, internautas, sejam todos bem-vindos para mais um momento de oração de nossa querida Web Rádio Fraternidade, a emissora do bem na internet. Eu sou Vânia Mâncio do Maci, falo de Uberlândia, Minas Gerais. É com muita alegria que nós trazemos uma mensagem do Espírito André Luiz, no livro Conduta Espírita, numa psicografia de Valdo Vieira, a lição 23 para nossa reflexão e também para o preparo desse nosso momento de oração. Ouçamos. Perante os profitentes de outras religiões, estimar e reverenciar os irmãos de outros credos religiosos. O sarcasmo não edifica. Não exasperar-se em oportunidade alguma, ainda mesmo pretextando defesa dos postulados religiosos que lhe alimentam o coração, a fim de evitar o vírus da cólera e as incursões das forças inferiores no próprio íntimo. A exasperação leva ao desequilíbrio e à queda. Aproveitar o tempo e as energias, fugindo às discussões estéreis em torno das origens da vida e do universo, ou sobre tópicos fundamentais do Espiritismo. Espíritos existem que se esforçam para não crer em sua própria existência. Em nenhuma circunstância, pretender conduzir alguém ou alguma instituição dessa ou daquela prática religiosa à humilhação e ao ridículo. O sol, em nome de Deus, ilumina o passo de todas as criaturas. Suportar construtivamente as manifestações constantes de cultos exóticos e estranhos à simplicidade e pureza do Espiritismo, oferecendo, tanto quanto possível, auxílio e cooperação, sem pretensiosas exigências aos companheiros que a tais cultos se prendem. Muitos irmãos distantes serão, em futuro próximo, excelentes cultores da doutrina espírita. A título de preservar o corpo doutrinário do Espiritismo ou de defender a verdade, não faltar com a compreensão espírita cristã, nem agarrar-se a conceituações radicais e inamovíveis. Quando apaixonado e desmedido, o zelo obscurece a razão. Sistematicamente não impor ou forçar a transformação religiosa dos irmãos alheios à fé que lhe consola o coração. Toda imposição em matéria religiosa revela fanatismo. Silenciar todo impulso a polêmicas com irmãos aprisionados a caprichos de natureza religiosa. Discussão em bases de ironia e azedume é pancadaria mental. Irmãos, não vos queixeis uns contra os outros para que não sejais condenados. Tiago, capítulo 5, versículo 9. Prezados ouvintes, internautas, prezados irmãos, mais uma lição muito importante do Espírito André Luiz, nos convidando a acolhermos todos aqueles irmãos que creem ou que seguem outras religiões com a caridade cristã. O acolhimento fraternal, a fim de que cada um, na medida da sua compreensão, da sua necessidade, do seu tempo, busque o Espiritismo de forma espontânea. Não tenhamos a pretensão de querer espiritizar meio mundo. Na verdade, a maior divulgação que nós podemos fazer do Espiritismo, além da divulgação da essência doutrinária, é demonstrarmos o nosso aprendizado através das boas ações, das boas palavras, palavras de ânimo, de coragem, de fé, de esperança. Não somos melhores do que ninguém. Nos cabe o cuidado de, como discípulos de Jesus, trabalharmos para a divulgação da doutrina espírita como nola recebemos através de Allan Kardec. E vivenciarmos a lei de amor como Jesus nola ensinou. Pensemos nisso com carinho, para que nós possamos aproveitar melhor o tempo e a oportunidade de aqui estarmos para repartir o consolador prometido a todo aquele que tem sede da verdade, sede da justiça e do amor. Que os bons espíritos nos fortaleçam nesse propósito, a fim de que nós, os trabalhadores da última hora, possamos cumprir com as nossas tarefas. Sabemos que o acaso não existe. E nós, que já fracassamos desde a época do Cristo, nós precisamos realmente nos esforçarmos um pouco mais para transmitirmos as lições do Espiritismo que nos livram da ignorância e do mal. E nesse instante, convido todos para unirmos os nossos pensamentos e vamos dirigi-los em favor do planeta Terra, da paz no mundo, de toda a humanidade encarnada e desencarnada, das atividades de nossa querida Web Rádio Fraternidade. Dentre elas, destacamos o 10º Congresso Espírita, que se realizará em janeiro de 2027. Pensemos em Jesus e oremos a oração que ele nos ensinou. Pai nosso que estais no céu, santificado seja o vosso nome. Venha a nós o vosso reino, seja feita a vossa vontade, assim na terra como no céu. O pão nosso de cada dia dai-nos hoje, Senhor. Perdoai, Senhor, as nossas dívidas, assim como perdoamos nossos devedores. Não nos deixeis cair em tentação, mas livrai-nos da prática do mal. Que assim seja, graças a Deus. Muita paz para todos. Dias de bênção, de alegria, de fé e esperança. Até o próximo encontro, amigos.
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1: 3 horas e 10 minutos.
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9: Palestra de Simão Pedro de Lima, no Quinto Céu, Congresso Espírita de Uberlândia, abordando o tema Bem-aventurados os mansos, porque herdarão a terra, proferida na sexta-feira, dia 24 de janeiro de 2020.
10: Nós convidamos agora nosso querido amigo Simão Pedro de Lima.
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12: Boa noite. Que Jesus nos abençoe a todos, nos inspire a cada um e que todos nós sejamos guardados junto dele em paz. Mais uma vez eu tenho a alegria de estar aqui, essa honrosa oportunidade de participar do Congresso Espírita de Uberlândia, do Céu, pelo 5º ano. O Rubens não se cansa, eu acho que a expiação dele está grande, porque ele fica me chamando, e eu sou um elemento expiatório para ele. Mas eu sempre agradeço, e ele sempre diz assim: Simão, você pode vir? Eu digo a ele que o convite de um superior é irresistível. Isso dizia Miramês. Então eu me refiro sempre ao Rubens quando ele faz esse convite. E parabenizo a ele, a equipe da Rádio Fraternidade, a todos os voluntários que organizam esse evento, organizaram os outros e com certeza organizarão outros. Que Deus os abençoe e que vocês possam sempre se sentir fortalecidos nesse trabalho. à frente da rádio, da Web Rádio Fraternidade, a emissora do bem na internet. Então a gente fica feliz. Eu digo que a Rádio Fraternidade também é uma das onipresentes. Ela está presente ao mesmo tempo em vários lugares. Isso é, é algo muito importante para a divulgação do pensamento espírita. E convidou-nos, pediu-nos que conversássemos um pouco sobre a temática do Sermão do Monte, das bem-aventuranças em especial, a terceira bem-aventurança. Bem-aventurados os mansos e pacíficos, porque herdarão a terra. É uma terceira bem-aventurança num conjunto de 7 bem-aventuranças de virtudes e num conjunto de 9 bem-aventuranças, se considerarmos as duas últimas, que tratam das perseguições dos seguidores do Cristo. E essa terceira bem-aventurança, ela sucede, por óbvio, a segunda e a primeira, e essas falam da humildade, a primeira bem-aventurança, e fala da resignação, a segunda bem-aventurança. Bem-aventurados os pobres pelo Espírito e bem-aventurados que choram. E a terceira bem-aventurança é o desenvolvimento da mansuetude. E para falarmos dessa ideia da mansuetude, da ideia do pacífico, ou seja, bem-aventurados os mansos e pacíficos, nós vamos observar o capítulo 3 do Evangelho segundo o Espiritismo, em que Kardec nos traça um perfil dos mundos. Um perfil em que ele nos apresenta a ideia dos mundos primitivo, provas e expiações, regeneração, felizes. E nesse conjunto de análise, Kardec coloca a Terra, o nosso planeta, o nosso orbe, como um dos que compõem os mundos de provas e expiação. E, resumidamente, o que caracteriza o mundo de provas e expiação é a predominância do mal. Kardec diz, nesse capítulo 3, que não há dúvida que estamos avançados em conhecimento, em inteligência, mas, no aspecto do bem e do mal, nós estamos ainda caminhando, tentando o bem. Mas ainda qualifica o mundo de provas e expiações o mal. Por isso nós entendemos a questão 932 do Livro dos Espíritos como pertinente a essa análise dos mundos de prova e expiação. Kardec, ele pergunta nessa questão 932, por que no mundo frequentemente os maus sobrepujam os bons em influência? É uma pergunta interessante, porque denota uma certa cultura, mas uma cultura do mal. Porque, vejamos, por que que não se perguntou por que que os bons influenciam os maus? Mas perguntou o contrário. Por que frequentemente os maus sobrepujam os bons em influência? Por que que, mais as mães é que falam isso, por que que as mães dizem para os filhos assim, não ande com fulano de tal, porque ele não é gente boa, ele vai influenciar você? Por que que ela não diz o contrário, ande com fulano de tal, porque ele não é gente boa e você é, e você vai influenciá-lo para o bem? Não sei, mas eu entendo, acho até que é pela cultura do mal. E Kardec obtém uma resposta a isso. Os espíritos dizem a ele, pela fraqueza dos bons. Os maus são audaciosos, os bons são tímidos. Quando estes, os bons, quiserem, dominarão. E aí nós entendemos então essa caracterização do mundo de provas e expiação, ou expiações, como predominância do mal. Mas nós podemos fazer uma pergunta a nós mesmos. por que que predomina o mal se a maioria das pessoas não são más? Porque se nós observarmos o nosso entorno, a nossa cidade, o nosso país, o mundo como um todo, esses 7 bilhões e mais uma boa quantidade de gente, a maioria não é má. A maioria não é má. Se a maioria não é má, por que no mundo predomina o mal? Se nós observarmos a minoria pratica o mal. Se a minoria pratica o mal e a maioria não é má, por que que o mundo então é qualificado como provas e expiações pela predominância do mal? Porque a minoria é boa. Não ser mal não significa ser bom. A maioria se contenta em não fazer o mal e a minoria faz o bem. O não fazer o mal associado ao fazer o mal qualifica o mundo de provas e expiações. Porque se observarmos o capítulo 3 do livro A Gênese, Kardec vai dizer que o mal é a ausência do bem. Se o mal é a ausência do bem, não fazer o bem é o mesmo que permitir que o mal se faça. Então, somando os que não fazemos o mal aos que fazem o mal, fica maior do que os que fazem o bem. Então, o que qualifica esse mundo de provas e expiações como predominância do mal é a omissão dos bons e a inação dos não maus. Posso até dizer que eu não sou mau, mas eu não posso dizer que eu sou bom. Então isso vai qualificando e criando uma cultura que nos aproxima do mal. Que nos aproxima então de elementos visíveis na sociedade, de características más. Por exemplo, no ano 2000, nós tivemos um fato ocorrido no Rio de Janeiro. Um assalto de um ônibus da linha 174. Foi assaltado, sequestrou-se o ônibus, fez-se reféns e uma das reféns morre. É ali assassinada. E o assaltante também morre. Bom, se quiserem, desencarna, não tem problema. Porque morrer a gente tem certeza, desencarnação nem tanto. Porque morrer, questão 68 do Livro dos Espíritos, é a cessação dos órgãos físicos. Desencarnar é o desprendimento. Desprender sem morrer não dá. Mas morrer não significa desprender-se. Então dizer morreu, morreu, desencarnou, não sei. Demora um pouquinho a avaliar. Basta olhar a segunda parte do livro Céu e Inferno, Espírito Lisbeth, que ali ela diz que ficou 150 anos ligada ao corpo. Então ela morreu há 150 anos e não desencarnou nesses 150 anos. Então, como dizia o filósofo já desencarnado, acho eu, Vicente Mateus, ex-presidente do Corinthians, uma coisa é uma coisa, outra coisa é outra coisa. E nesse aspecto, então, esse assaltante também morre. E analisando o fato, percebeu-se que aquele assaltante era um sobrevivente da chacina da Candelária, ocorrida em 1993. E esse fato levou a discussões. Qual seria, então, a causa da violência, a causa desse mal, a violência? E aí trabalharam diversas ideias. Falta de política pública, ou políticas públicas. Falta de acesso à educação. Miséria. Mas observemos um aspecto. Quando dizemos que algo é causa de um outro algo, significa que sempre que ocorrer aquela causa, a consequência tem que ser a mesma. Se nós dizemos que a violência tem por nascedouro a miséria, todos que estão na miséria precisam ser violentos. E os que não estão na miséria não podem ser violentos. Mas o que nós observamos? A maioria dos que estão na miséria não são violentos. E boa parte dos que estão na abastança são violentos. Então não pode ser causa, porque uma causa não gera efeito diferente. A falta de acesso à educação. Todos os que não têm acesso à educação deveriam ser violentos. E todos letrados não poderiam ser violentos. E quantos letrados nós vemos que promovem a violência nas suas mais diversas formas? E quantos iletrados são dóceis, educados, serenos, não violentos? Da mesma forma, a política pública. Quantos países que não têm uma boa política pública e não têm violência no nível de países que têm boas políticas públicas? Então, esses elementos, avaliando, não podem ser determinados como causa, mas podem sim ser determinados como fatores. Fatores que podem contribuir para os atos de violência. Então esse assaltante, sobrevivente da chacina da Candelária, cometeu um ato violento porque era vítima da violência. Mas nós tivemos outros sobreviventes da chacina da Candelária. E um deles, Rodrigo Fernandes, em 2011, ele concede uma entrevista no programa do Jô. E lá ele mostra, conta a história da chacina, diz que sobreviveu como outros porque ele se escondeu na parte superior do abrigo de ônibus e ali não foi visto. E o que o Rodrigo Fernandes faz? Em 2011 ele disse que instituiu uma entidade para cuidar das crianças que vivem em situação de rua. E desenvolveu um trabalho para educar os encarcerados. E ele era um sobrevivente da chacina da Candelária. Mas não praticou ato de violência. Praticou ato de bondade e respeito humanos. Então vejamos que há um nascedor, mas que não são externos. O nascedouro não está nos elementos externos. Onde está o nascedouro? Diz uma parábola sufi que existia um rei muito bravo. Um rei que colhia onde não plantava. Um rei que não aceitava respostas negativas ou não respostas. De maneira tal que quando fazia uma pergunta e não obtinha resposta, ele encarcerava quando não determinava a pena capital para a pessoa. E um dia, ele chamou os seus sábios e fez uma pergunta a eles. Eu quero saber agora, para que eu possa me organizar, qual é o caminho para o céu e qual é o caminho para o inferno. Tradição sufi. E os sábios não sabiam dizer isso. Mas sabendo que se não dissessem, seriam executados, eles então saíram pela tangente e disseram a ele: Rei, Senhor nosso, nós somos sábios, mas não à altura da sua pergunta. Mas existe um sábio mais sábio do que nós, num reino vizinho, e ele saberá responder a sua pergunta. O rei então se deu por satisfeito, porque indicaram um caminho para ele chegar a alguém que mostrasse o caminho para o céu, o caminho para o inferno. E ele foi ao encontro desse

Fala, mas não desse reino. E o rei tirou a espada da bainha, colocou no peito do sábio e disse, fale-me agora. Ele respondeu, esse é o do inferno. O sábio percebeu que se tratava de um ensinamento, embainhou a espada e sentou-se e disse humildemente, por favor, me fale, me ensine. E ele disse, esse é o do céu. O nascedouro de quaisquer ações está em nós. A causa da violência, a causa da paz, é uma atitude pessoal. É uma escolha pessoal. É uma autodeterminação, influenciada ou não, por elementos externos. Os fatores que possam nos levar a sermos detratores da paz, podem sim nos influenciar, mas não são os determinantes. O determinante para um foi assaltar o ônibus. O determinante para outro foi cuidar das crianças em situação de rua. E ambos advieram da chacina da Candelária. Então o nascedouro da paz, o nascedouro da violência, está em nós. A cultura da violência e a cultura da paz depende de nós mesmos. Não depende de fatores externos, depende de vontade própria, de determinação própria, de sentimento próprio. Esse é o elemento que vai fazer, como nós vemos na questão 1019 do Livro dos Espíritos, reinar o bem na Terra. Porque o ser pacífico é um sentimento do bem. E é interessante que na estrutura do sermão, ou melhor, das bem-aventuranças, nós temos duas bem-aventuranças que se assemelham. Essa, a terceira bem-aventurança, bem-aventurados os mansos e pacíficos, e a sétima bem-aventurança, bem-aventurados os pacificadores. Bem-aventurados os pacíficos, bem-aventurados os pacificadores. Ser pacífico não é sinônimo de ser pacificador. Ser pacífico é cultivar o sentimento da paz. Ser pacificador é, tendo o sentimento da paz, promovê-los ou promovê-lo em forma de atitude de paz. Qual é a consequência do ser pacífico, manso e pacífico? Herdar a terra. Qual a consequência de ser pacificador? Ser chamado filho de Deus. Bem-aventurados os mansos e pacíficos, porque herdarão a terra. Bem-aventurados os pacificadores, porque serão chamados filhos de Deus. Uma no terceiro nível, a outra no sétimo. Por que pacificador vem depois de pacífico? Porque ninguém dá o que não tem. Ninguém promove o que não cultiva. Por isso, ser pacífico é o cultivo da paz, é o refletir sobre a paz, para que tenhamos a mansuetude. E o que é a paz? Se observarmos o capítulo 16 do Evangelho de João, nós veremos Jesus dizer, eu vos deixo a paz. Eu vos dou a minha paz, mas não vou-la dou como o mundo a dá. Com essa frase, Jesus nos mostra que nós temos dois tipos de paz. Não vou-la dou como o mundo a dá. Então existe a paz do mundo e a paz em Cristo. Emmanuel, quando comenta esse versículo, no capítulo 57 do livro Palavras de Vida Eterna, ele diz que a paz do mundo costuma ser entendida como preguiça rançosa. É bem um termo emmanuelino, não há dúvida, porque ele é educadamente contundente. Preguiça rançosa. Porque nós entendemos

paz como ausência de conflitos. Nós entendemos paz como ausência de problemas. Nós entendemos paz como uma inércia. Para nós sermos pacíficos, é só não fazer nada de errado. Para nós sermos pacíficos, é estarmos em férias. Mas sozinhos. Porque se com alguém do lado discutimos sobre preferências e gostos. Ou seja, para nós a paz, ela depende de um elemento externo. Ela depende de uma situação que possa gerar em mim um bem-estar. Por isso Jesus dizer, não vou lá dou como o mundo a dá. No mesmo evangelho de João, no capítulo 14, nós temos Jesus também falando sobre a paz, e aí sim, clareando um pouco mais essa ideia de paz do mundo e paz em Cristo. Ele diz, tenho-vos dito isto para que em mim tenhais paz, pois no mundo tereis aflições, mas tende bom ânimo, eu venci o mundo, disse ele. Mostrando-nos que podemos ter a paz nele, apesar das aflições do mundo. Ele nos diz, em outras palavras, que a paz não tem a ver com aflições materiais, com aflições externas, ou mesmo internas advindas de questões externas. Mas eu não estou em paz, eu estou preocupado. Preocupado com o quê? Com coisas externas. Preocupado com situações externas. Então ele nos mostra que é possível a paz, apesar de uma série de outras coisas. Ele entra em Jerusalém, Jesus. Saudado, aplaudido, pessoas colocam tapetes, pessoas colocam ramos, cantam hosana, uma glória máxima. Passa mais ou menos uma semana, pouco mais, e aquela mesma turma estava dizendo, crucifique-o. A mesma turma. Ele é crucificado, içado à cruz, e da cruz ele olha as pessoas, sabendo que eram as mesmas que o haviam aplaudido e agora estavam pedindo a sua crucifixão. E o que ele fala olhando para essas pessoas? Bom, se fôssemos nós ali na cruz, o que nós diríamos? Bom, mineiramente falando, nós diríamos assim, pode deixar. Ou seja, olharíamos para a turma e diríamos, quando precisar de mim, vocês vão ver. Vejam. Mas o que ele disse? Pai, perdoa-lhes. Eles não sabem o que fazem. Jesus tinha aflições externas, dores físicas, mas estava em paz. No mundo, tereis aflições. Mas tende bom ânimo. Eu venci o mundo. O que nos faz, então, conseguir entender a paz, a mansuetude? Bom ânimo. E o que é bom ânimo? Ânimos. Alma. Percebermos-nos seres muito maiores. Está certo que, olhando para mim, falar que é muito maior do que essa estrutura física não é tão simples assim. Mas seres muito maiores do que um corpo. Espíritos. E precisamos colocar alma, vida, na nossa vida. Entendendo as situações adversas, mas percebendo que todas elas são consequências de atos e escolhas nossas, e não coisas da vida. Tende bom ânimo, eu venci o mundo.
Jesus escolheu 12 apóstolos. De todos os discípulos, foi lá e escolheu 12. Tecnicamente, os 12 melhores. E ele escolheu a dedo. Porque ele disse: não fostes vós que me escolhestes, eu vos escolhi a vós. E já vos conhecia, os 12 melhores. Um traiu, um negou, 9 fugiram. Tudo gente boa. Ele é crucificado, e estão lá eles, à exceção de Judas, reunidos, a portas fechadas, e aparece-lhe Jesus, depois da crucifixão. E o que é que Jesus disse para eles? Se fôssemos nós? É assim que vocês me pagam, né? Ah, está anotado. Mas o que Jesus disse para ele? A paz esteja convosco. Veja. Esse é o elemento que ele quis dizer. Tenho-vos dito isto para que em mim tenhais paz. Nos seus ensinos, nos direcionamentos que ele nos colocou. E Emmanuel, sabiamente, no capítulo 136 do livro Fonte Viva, ele vai nos dizer que a paz decorre da quitação da consciência para com a vida. Vejam que perfeição. A paz decorre da quitação da consciência para com a vida. Ou seja, a paz é um estado íntimo. Onde nós encontraremos a paz? Em nós. E não nas coisas externas. Encontraremos a paz em nós numa estrutura de consciência que nos leva. Há parábolas diversas contadas por Jesus, grafadas pelo evangelista Mateus, no capítulo 13. Ali no capítulo 13, ele nos traz diversas parábolas, chamadas parábolas do reino. O reino de Deus é semelhante a um homem que foi ao mar, jogou as redes, pegou peixes grandes e pequenos. O reino de Deus é semelhante a um homem que plantou a semente, e à noite, vindo o inimigo, plantou o joio, semeou o joio. O reino de Deus é semelhante a um homem que encontrou uma pérola, e sabendo o valor daquela pérola, vendeu tudo que tinha e comprou aquela pérola. O reino de Deus é semelhante a um homem que encontrou um tesouro enterrado em um campo, e sabendo o valor daquele tesouro, vendeu tudo que tinha e comprou aquele campo. O reino de Deus é semelhante a uma mulher que fez a massa, colocou 3 medidas de farinha e uma de fermento, e a massa cresceu. 5 parábolas falando do reino de Deus. E essas 5 parábolas nos falam o quê? O que há em comum nessas 5 parábolas? Onde se pesca peixe? No meu caso é supermercado, mas tira essa parte. Onde se pesca peixe? Dentro da água. Onde se planta uma semente? Dentro do suco. Onde se acha uma ostra? Desculpe, uma pérola? Dentro da ostra. Onde estava o tesouro? Enterrado, dentro do campo. O fermento age na massa de fora para dentro ou de dentro para fora? O que nós temos em comum nessas 5 parábolas? Interiorização. O reino de Deus é uma questão interior. E aí arremata Jesus dizendo: o reino de Deus não vem com aparências exteriores, pois o reino de Deus está dentro de vós. O que encontra perfeita consonância com a questão 621 do Livro dos Espíritos, onde está escrita a lei de Deus? Na consciência. E a paz é a quitação da consciência.
para com a vida. A paz é a quitação nossa com a lei de Deus. E o que é a lei de Deus? A lei natural. Questão 614 do Livro dos Espíritos. O que se entende por lei natural é a lei de Deus, criada por ele para a felicidade do homem, do ser humano. Ela lhe indica o que deve ou não deve fazer. E o ser humano, o homem, só é infeliz quando dessa lei se afasta. Essa lei está escrita na consciência. Se somos infelizes quando nos afastamos dessa lei, significa que somos infelizes quando nos afastamos da nossa consciência. O que nos mostra, então, que todos esses elementos, paz ou não paz, violência, são internos, são sentimentos que podem ou não transformarem-se em atitudes. Se o sentimento é paz, atitudes de paz. Se o sentimento é balbúrdia, atitudes de balbúrdia. E na questão 1019 do Livro dos Espíritos, perguntou-se: jamais o reino do bem terá lugar sobre a terra? E eles respondem numa página e meia: o reino do bem terá lugar sobre a terra quando os espíritos que vierem habitá-la, os bons, forem maior número do que os maus. Então o que falta para completar a questão 932? Atitude bondosa. Mas para que se tenha atitude bondosa, precisamos ter sentimentos bondosos. Para sermos pacíficos, precisamos primeiro desenvolver o sentimento da paz. E para desenvolver o sentimento da paz, precisamos quitar nossa consciência para com a vida. E quitamos nossa consciência para com a vida seguindo as leis de Deus, que estão na nossa consciência. Simples. É só amarrar as questões e depois fazer. Mas aí já é a sétima bem-aventurança. Pacificador. O outro fala disso. Por enquanto, cultivar só o sentimento da paz. E nessa estrutura nós entendemos então a carta de Pedro, a sua primeira epístola, capítulo 3, versículo 3. Escreveu ele: busque a paz e siga-a. Veja que interessante. Não, eu estou em paz comigo mesmo. Mas não passa para ninguém. Veja. Que paz é essa, se é um elemento egoístico? Estou atingindo o nirvana sozinho. Mineiramente falando, que trem danado. Que graça que tem atingir sozinho. Caminha para a ideia da vida contemplativa, lá da lei de adoração. Vejam, busque a paz e siga-a. Que tem ressonância com o que disse Mohandas Gandhi, quando perguntado a ele qual o caminho para a paz, e ele responde: a paz é o caminho. Não há como atingir a paz senão caminhando pela paz. Em total consonância com a letra da música, para não ficar sem música, do Nando Cordel: a paz do mundo começa em mim. Começa em mim. Se tem amor, se tenho amor, com certeza sou feliz. Se faço o bem ao meu irmão, tenho a grandeza no meu coração. Tudo isso é interno. E ele faz um vocativo muito forte: chegou a hora da gente construir a paz. Ninguém suporta mais o desamor. Nós criticamos tanto o desamor e amamos tão pouco.
olharmos o capítulo 24 do Evangelho de Mateus, agora não passa mais aquele papelzinho assim, está acabando o tempo, tem um aqui de todo tamanho, que está dizendo que está acabando o tempo. Não, está não, faltam 13 minutos ainda. Aí vocês vão dizer, ainda? Ainda. Mas vejam, chegou a hora de construir a paz. Ninguém suporta mais o desamor. Capítulo 24 do Evangelho de Mateus. E por causa da iniquidade dos homens, o amor de muitos esfriará, dizia o Cristo. Que é o sermão profético do final dos tempos. Final dos tempos com esfriamento do amor. E não esfriamento da terra, o aquecimento da terra. Não cataclismos exteriores, mas um cataclismo interior. Desamor. Indiferença. Se sofre ou não sofre, não sou eu. Indiferença. E como então construir a cultura da paz, se o nosso interior ainda está sob o guante da cultura da violência? Como desenvolver mansuetude, se ela é o terceiro degrau de uma escala ou escada, em que o primeiro é a humildade? Bem-aventurados os pobres pelo Espírito, porque deles é o reino dos céus. Em que o segundo degrau é a resignação. Bem-aventurados os que choram, porque só resigna-se aquele que é humilde. Por isso a resignação está no segundo degrau, porque não há como resignar-me se eu não tiver a humildade para entender que o sofrimento tem causa. E se ele tem causa, ele tem solução. E aí sim, com a humildade e a resignação, bem-aventurados os mansos e pacíficos. Não teremos mansuetude se não tivermos a humildade e a resignação para lidar com as adversidades. Para começarmos a cultivar outra cultura, a cultura do bem e não a cultura do mal. A cultura da paz e não a cultura da violência. E é necessário que seja uma cultura. O que é cultura? Um conjunto de hábitos. Uma esteira de reflexos, como dizia Emmanuel, nos disse Emmanuel no livro Pensamento e Vida, quando ele diz que hábito é uma esteira de reflexos. E o conjunto de hábitos desenvolve-se uma cultura. E o hábito, essa esteira de reflexos, é individual. Nós precisamos nos habituar em cultivar a paz, em desenvolver em nós a mansuetude e não aguardar que a paz nos chegue. Paz não vem até nós. Paz, nós caminhamos ao encontro dela. Mas muitas vezes vamos de encontro a ela quando agimos com violência, tentando pregar a paz. Tentando viver a paz. Violência intelectual, violência verbal, violência física, violência pelo desamor. E como então desenvolver a mansuetude? E o verbo utilizado para conectar a consequência à bem-aventurança é o verbo herdar. Bem-aventurados os mansos e pacíficos, porque herdarão a terra. Herdar. Aguardar o momento certo para receber aquilo que lhe é devido. O que nos leva a observar a nossa forma de viver, esse nosso dia a dia que estamos buscando a paz,
que estamos fazendo meditação, mas a nossa meditação não pode demorar mais do que 2 minutos, porque afinal de contas eu não tenho tempo para continuar meditando mais de 2 minutos. Veja. Essa paz de Marta, e através ou por meio do sentimento Marta tentar virar Maria, fica difícil. Porque Marta é aquela que foi chamar a atenção de Jesus, porque ela estava cuidando dos afazeres da casa, isso lá em Betânia. Se fosse aqui em Minas, ela estava lavando os trem. Mas ela estava em Betânia, então estava cuidando dos afazeres da casa. E cuidando dos afazeres da casa, Maria lá sentada, ouvindo a Jesus. E Marta, toda martiana, foi dizer assim: Senhor, não percebes que estou aqui atarefada e Maria aí parada te ouvindo? Não, tiro parada, isso é para minha conta. Te ouvindo? Ele olha para Marta e diz o quê? Marta, Marta. Só isso já bastava. Só o Marta, Marta já andas fatigada por muitas coisas. Mas uma só coisa te é necessária. Essa que Maria escolheu. O aprendizado, o entendimento da vida. A melhor parte, disse ele. A qual nunca dela será tirada. Porque o que aprendemos, nós não perdemos. Nós vivemos no corre-corre da ansiedade, querendo a paz. E a cultura é da ansiedade. Temos um ditado que diz: o homem nasce e cresce, corre-corre, fica velho e morre. Não vive. Não entende o viver. Não entende a filosofia profunda de Balu. O urso do Mogli, necessário, somente o necessário. O extraordinário é demais, por isso eu vivo e uso o necessário. Mas nós ficamos atabalhoados, buscando o desejável, que nem sempre nos é necessário. Não vos preocupeis pelo que haveis de vestir, ou com o que haveis de vestir, pelo que haveis de beber, pelo que haveis de comer, pois meu pai bem sabe que precisais dessas coisas. Buscai primeiro o reino de Deus e a sua justiça, e essas outras coisas servosão acrescentadas. Ele pregou alienação? Não. Ele não disse buscai unicamente o reino de Deus. Ele disse buscai primeiramente o reino de Deus e a sua justiça. Onde está o reino de Deus? Dentro de nós. Buscai primeiro o reino de Deus. Se o reino de Deus está dentro de nós, ele pede para buscarmos primeiro o reino de Deus, ele nos pede que busquemos primeiro o equilíbrio interior, para que depois nos lancemos às questões externas. Comer, vestir, beber. Porque sem o equilíbrio interior, nós adquiremos todas as coisas, tirando dos outros. Com equilíbrio íntimo, ponderação, justa medida, nós teremos todas essas coisas, sem tirá-las de ninguém. Teremos todas as coisas materiais advindas de atitudes de paz. E não violentando ou vilipendiando sentimentos alheios. Aviltando sentimentos alheios. Isso é a paz trazida pelo Cristo. O equilíbrio interior. Essa é a mansuetude advinda da humildade e da resignação. Bem-aventurados os mansos e pacíficos, porque herdarão a terra. Dizia
contava uma história da Dalai Lama, que uma certa vez ele foi fazer uma conferência em Nova York. Isso está no livro A Arte de Viver em Paz. E ele então conta que desceu pelo elevador, o centro de conferências ficava do outro lado do saguão, então ele descia pelo elevador, caminhava pelo saguão e chegava ao centro de convenções. Então ele desceu pelo elevador e havia ali uma faxineira limpando o chão próximo ao elevador. Então logo ele abre o elevador, ele sai, olha para a faxineira e faz a sua vênia. Ele faz a vênia cumprimentando aquela faxineira e ela sorri para ele, ele sorri para ela e vai embora. Ele ficaria lá por 5 dias. No segundo dia, ele desce pelo elevador no mesmo horário, pela manhã, e observa que tinha 2 faxineiras. E ele faz a vênia para uma, faz a vênia para outra, sorri para as duas e segue para a conferência. No último dia, ele desce pelo elevador, abre a porta, tinha 2 fileiras de faxineiras, para receber dele a atenção, a cordialidade, o carinho e o cumprimento. Cultivar a paz, exalar a paz, contagia, envolve e traz para o convívio, na serenidade, aí sim, dos elementos externos. Essa é a ideia, então, da mansuetude. Cultivemos isso. Trabalhemos em nós mesmos isso. E aí sim, não só ouviremos, mas sentiremos, de fato, a paz, apesar dos problemas, apesar das aflições. Estaremos em paz, porque nossa consciência estará quite para com a vida que nós escolhemos viver aqui na Terra. Que Jesus nos abençoe a todos e nos guarde em paz.

0: Obrigada, Simão Pedro, pela linda exposição na noite de hoje. E convidamos você para sentar ali em uma das cadeiras, para que a gente possa seguir com o momento de perguntas e respostas. Convidamos também Rubens de Castro, que acompanhará Simão Pedro neste momento.
1: Oi, aí. Tá bom, tá, gente? Então vamos lá, eu pensei que a gente não ia fazer esse momento, não estava chegando pergunta, aí chegou.
2: Em pé a gente fala uma hora, sentado...
1: Simão, vamos lá, ó, o que será dos irmãos que não são nem mansos e nem pacíficos?
2: Somos nós, né? A gente tem arrobos de mansidão. Isso é uma busca. É o que nós falamos ali. É um exercício diário. É uma constante análise de nós mesmos. Quando observamos a questão 919A do Livro dos Espíritos, em que Kardec, a partir da resposta de Santo Agostinho do Conhece-te a ti mesmo, pergunta a Santo Agostinho como fazer para nos conhecer, em uma página e meia, Santo Agostinho nos fala diversas coisas, mas nos chama a atenção para algo interessante. Ele diz: perguntai-vos a vós mesmos o que fizestes, mas, sobretudo, por que fizestes? Então é preciso que nós observemos, quando estamos olhando para nós mesmos, para o nosso redirecionamento de condutas, a busca da mansuetude, a ideia da paz, não basta somente olhar o que nós estamos fazendo, mas qual o motivo que nós temos para fazer ou deixar de fazer. Leon Denis, no capítulo 24 do livro Problema do Ser, do Destino e da Dor, ele diz: quando os meus atos são bons e os meus pensamentos são maus, existe uma falsa aparência do bem. Muitas vezes nós queremos ter atitudes, mas não precedidas do sentimento que possa ser igual à atitude que estamos praticando. Então, para desenvolver a mansuetude, é preciso partir de um pleno conhecimento de nós mesmos. É a questão 919, o meio prático para vencermos na vida, nos conhecer. O meio prático para resistir ao arrebatamento do mal, nos conhecer. Veja quantos nunca mais nós desrespeitamos. Quantas vezes já dissemos, nunca mais farei isso, e fiz? Porque nós não nos conhecemos. E aí entendemos a força da expressão que Kardec nos coloca no capítulo 17 do Evangelho segundo o Espiritismo, no item 3, que ele diz: reconhece-se o verdadeiro espírita pela sua transformação moral. Ponto. Ponto não, vírgula. Vírgula não, um i. Porque a parte mais forte é a que vem depois. E pelos esforços que empreende no sentido de domar suas más inclinações. Pelos esforços que empreende. Então, para desenvolver esse aspecto da mansuetude, há um aspecto de esforço. Há um esforço. Um esforço que o apóstolo Paulo, aos Romanos, ele diz: peleja na fé. Veja, peleja na fé, lute, porque é algo que precisa ser trabalhado. Que Emmanuel nos fala no capítulo 40 do livro Vinha de Luz: a árvore da fé viva não brota miraculosamente nos corações, e não é serviço de menor esforço. Ou seja, para ter fé eu tenho que me esforçar para desenvolvê-la em mim. Então vejam então que chegar no aspecto da mansuetude depende de um, uma vontade, um esforço, uma atitude e uma consciência de que precisamos caminhar para isso, mesmo não atingindo ainda o estágio da mansuetude. Então, o que fazer quando não temos nenhuma nem outra? Tentar desenvolvermos-nos para desenvolver uma e outra. Esforço. Vocês, nós aqui estamos, quantos de vocês vieram de longe, muito longe? Eu vim aqui da porta da cozinha, poucos quilômetros daqui. Vejam, vocês vieram de longe, porque isso é um esforço. Vieram para quê? Para ouvir pessoas? Não, vieram para refletir. E não ouvir pessoas, refletir. Foi dito aqui, no início, que 3 dias, Moacir disse isso aqui, 3 dias em que nós estaremos num clima de refazimento, dá para depois sair um pouquinho melhor, tá bom, menos pior. Dá, se a gente se dispuser a isso. Então não é um sofisma para dizer, ah, eu não tenho a mansuetude, o que será de mim? Alguém que vai buscar a mansuetude, que começa pela humildade, que perpassa pela resignação. E aí sim, caminha para a ideia do sentimento da paz. Então é isso que nós devemos pensar. Perfeitos, acabados no sentido de evoluídos, não somos. Quem de nós não tem defeitos? Quem de nós pode se dizer isento de erros? Ninguém. Mas apesar disso, podemos continuar buscando melhorar. O que negou, buscou melhorar-se, Pedro. O que perseguia, Paulo, Saulo, buscou melhorar-se? Pronto. É assim que nós devemos fazer. Se não temos a mansuetude, desenvolvamos-la. Busquemos-la. Trabalhemos. E aí sim, nós entenderemos que apesar, desculpa a expressão altamente filosófica, apesar de capengas, nós podemos caminhar para sermos melhores.
1: Ah, pegando um gancho que o Simão falou, nós estamos recebendo aqui nesse evento pessoas que vieram da Holanda, dos Estados Unidos e de vários outros lugares do Brasil. Então tem muito a ver mesmo. Questão 642: fazer o bem no limite de suas forças, porquanto responderá por todo o mal. Gostaria que você comentasse isso.
2: Já está comentado. Limite das forças. Veja, o limite das forças. A gente vai no limite da vontade. Não, já está difícil. Mineiramente, está custoso. Veja, limite das forças. E a questão, ela vai nos levar a uma ideia que vamos encontrar no artigo 9 do capítulo 7 do livro Céu e Inferno, Código Penal da Vida Futura, que nos fala de fazer o bem nos limites das nossas forças, porque muitas vezes nós nos contentamos em não fazer o mal. O apóstolo Paulo, em espírito, escreve uma mensagem, não, ele não escreveu, né? O médium escreveu, que está no capítulo 15, do Evangelho segundo o Espiritismo, Instrução dos Espíritos, Instruções dos Espíritos. A mensagem ditada pelo apóstolo Paulo em espírito, ela tem por título o mesmo título do capítulo: Fora da caridade não há salvação. Essa mensagem tem 2 parágrafos. No final do primeiro parágrafo, o apóstolo diz o seguinte: para fazer o bem é necessária a ação da vontade, para não fazer o mal, bastam frequentemente a inércia e a negligência. Ou seja, não quer fazer mal, fica quieto, vai dormir. Mas não desdobra também não. Quer fazer o bem? Haja, mas com vontade de agir. Ou seja, fazer o bem no limite das forças. Fazer o bem com a vontade de fazer o bem. E não fazer o bem porque é interessante fazer o bem. Não fazer o bem porque se tem boa recompensa se fizer o bem. Isso não é limite das forças. Fazer o bem com a consciência de que esse é o ato natural de um ser que entende o que é de fato viver. E não um ato excepcional. E não um ato de exceção. Um ato natural. Aí sim, nós estamos indo no limite das nossas forças. Em outras palavras, fazer o bem com a vontade de fazê-lo. Para fazer o bem é necessária a ação da vontade, escreveu o apóstolo Paulo. Então é preciso entender essa questão justamente nesse sentido. Limite das forças, toda a vontade de fazer o bem sem aguardar quaisquer resultados para si que não sejam os naturais resultados de se fazer o bem. Só isso.
1: Tem uma pergunta aqui. Vou resumi-la aqui. É possível ter paz patrocinando a violência contra os animais? E dentro da colocação, a justificativa com relação à alimentação carnívora.
2: Veja, violência a quem ou a que não interessa. É violência. Violência ao ser humano, violência ao animal, violência a si mesmo, violência à consciência alheia. É paradoxal eu querer a paz com atitudes de violência. Violência tentando invadir a consciência alheia? Violência desrespeitando os direitos alheios? Então, qualquer ato de violência nos leva a consequências, violência. Como a consequência, temos como consequência a violência. Contra os animais, da mesma forma. Já passou-se o tempo, nós evoluímos. Hoje, mas tem muita gente que faz mal ao animal, mas a maioria quer bem e faz bem. A própria legislação já estabelece. Então já é um sinal, não mais de irmãos inferiores, mas de irmãos na escala ascensional, que estão no reino animal. No reino animal nós aprendemos, como princípio inteligente, o instinto. O que são os instintos, os reflexos? No reino mineral aprendemos a atração, no reino vegetal aprendemos a sensibilidade, no reino animal o instinto, no reino nominal a razão. Há uma letra de música, para não ficar sem, chamada Luzes da Luz, que diz, num dos trechos, justamente esse aspecto da consciência do ser humano, do homem. Ele diz lá, o homem se ergue na figura de Adão, na figura do erro, na figura de Adão, ama e aprende a ser o rei da criação. Rei da criação pela razão, não. Rei da criação por amar. Ama e aprende a ser o rei da criação. Amando, ser humano, animal, vegetal, mineral, veja, amando. Porque o verbo amar, embora transitivo na sua estrutura gramatical, os traz como sentimento uma intransitividade. Quem ama, ama. E não a quem. Ama. Então esse aspecto de paradoxo, querendo a paz, praticando violência, chegaremos onde? Na violência e não na paz. A paz se atinge com atitudes de paz, respeitabilidade. A questão de alimentação, que foi colocada também na questão, no ponto, É uma outra questão também, que se evolui, que se desenvolve. Temos os espíritos respondendo a Kardec que no estágio evolutivo da humanidade, ainda a carne alimenta a carne. Mas temos Emmanuel, tempos depois, nos dizendo que já há elementos outros que substituem para que nós não precisamos levar a sacrifício os nossos outros irmãos. Mas isso não é algo que se impõe, é algo que se desenvolve individualmente, que se desenvolve e é muito mais complexo do que simplesmente certo e errado. Há uma complexidade socioantropológica, há uma complexidade socioantropoeconômica, há uma complexidade socioantropoeconômica conceitual. Então é preciso respeitar o tempo das pessoas e cada um de per si vai desenvolvendo essa consciência e vai adequando as suas atitudes. Nós não somos, mineiramente falando, palmatórias do mundo, que temos que corrigir. Há situações que ainda precisam de maturação, de consciência. Então é preciso perceber isso. É preciso perceber que há pessoas que praticam a violência e não se sentem violentos, porque aprenderam assim. Então é um processo de desconstrução da cultura da violência com imediato ou concomitante construção da cultura da paz. Então é preciso termos essa visão um pouco mais ampla, menos reducionista, menos individualista em termos conceituais, para entendermos então algumas condutas praticadas ainda na Terra. Ainda que tende a não mais existir a partir daquele momento de uma renovação natural de conceitos por mudança dos próprios habitantes da Terra, que é a questão 1019. Então não é uma questão só de meu conceito, é uma questão de momento psicológico, momento de maturação de consciência para entender e mudar os hábitos que aparentemente levam, são violentos, em busca de uma paz. A paz, ela é completude. Não há como ser meia paz. Eu não tenho como ser pacífico com meias atitudes de paz. Eu então estou ainda em busca da mansuetude, porque ainda tenho atitudes que não coadunam com a paz, ou com a ideia da paz.
1: Bom, só para a gente encerrar, porque eu estou olhando o reloginho ali, ele não para mesmo, hein? Ó.
2: Para a felicidade de vocês, ele não para, passa rápido. Se bem que é relativo, tá? Rápido para quem fala e demora para quem escuta.
1: Como falarmos de paz com as nossas crianças, onde os dirigentes das nações ainda pregam a violência e o ódio?
2: É interessante a gente falar os dirigentes das nações. Somos nós que pregamos isso. A gente tem uma mania de pessoalizar e transferir isso para quem está na ponta. Nós somos o meio. Nós fazemos isso. Nós pregamos atitude de violência em casa, quando desrespeitamos os filhos, quando falamos mais alto, quando discutimos, quando impomos nossas vontades. Nós temos isso no Evangelho segundo o Espiritismo, dizendo: nessa casa dirá, o pai dirá, eu mando e sou obedecido, e o filho pensará, e é detestado. Vejam, nós temos isso no nosso dia a dia, e aí nós transferimos para os dirigentes, porque nós mesmos queremos mudar nossas atitudes. Então façamos diferente, nós, pais, nós, mães, mudar a nossa forma de conduzir as coisas em relação aos nossos filhos, em relação àqueles que estão conosco. Não são só os de longe, não são só os que estão no ápice do poder. Somos todos nós, com essa cultura de impor nossas vontades. Certa vez, desculpe um exemplo pessoal, a minha filha e meu filho, à época, eram pequenos, e eles queriam um cachorrinho. E eu falei, não. E elas falavam assim, os dois falavam assim, não, mas nós queremos. Eu falei, não. E aí minha filha, sei lá quantos anos tinha, sei lá, uns 4, 5 anos, sei lá, ou menos um pouco, ela falou, mas por que não? E a resposta foi a pergunta. Por que não? Mas por quê? Foi porque eu não quero. E ela falou assim, mas eu quero. Aí eu pensei, qual a diferença do eu quero dela com o não quero meu? É porque o meu não quero é de quem manda. Não tem valor nenhum mais do que isso. O não quero e o eu quero tem o mesmo valor. E o eu quero dela tinha muito mais sentimento de querer dela e dele do que o meu de não querer, porque era simplesmente não querer. Então eu parei e pensei, quantitativamente eles são dois queros. Pelo menos quantitativamente eu perco. Sem falar no terceiro quero, que era da Leia, né, da minha esposa. Que esse impera. Mas vejam, eu comecei a pensar que eu estava impondo. Eu estava sendo dirigente da minha casa. Eu estava sendo governante da minha casa. E impondo as minhas regras, sem saber se eram adequadas, propícias, úteis e que elevavam aquelas pessoas. Resultado, o cachorro entrou em casa, o Simba, e ficou lá por 16 anos, mais ou menos. E, um dado momento, estávamos reformando a casa, e assim, educadamente, a minha esposa e meus dois filhos disseram assim, vou passear na casa da minha mãe e do meu pai. Ou seja, fica você aí com a reforma da casa e essa bagunça toda aí dentro de casa. Coisa educada. E eu fiquei com o cachorro. E o cachorrinho, o Simba, ele não comia. Ele estava ali, cabisbaixo, acabrunhado, e não comia. E eu dava comida, não comia, dava comida, não comia. E um dia, eles ficaram acho que uma semana fora, num dos dias, já quase meia-noite, eu sentado ali à porta da cozinha, ele lá perto, eu oferecia comida para ele, não comia, eu comecei a fazer um diálogo fraterno com ele. E eu percebi que ele estava sentindo falta dos quero. Porque ele estava intuitivamente com o não quero. E o que aconteceu? Eu dei a comida e ele não comia. E eu estava comendo um biscoitinho. E quando eu mordi, caiu. E quando caiu, ele comeu. Eu falei, peraí. Peguei aquele ossinho, biscoito de cachorro e peguei um pedacinho. E dei para ele depois que eu mordi o pedacinho. E ele comeu. E aí eu percebi que ele deve ter percebido, agora ele quer. E aí eu quero. Veja, faltava só o sentimento. E aí ele percebeu, se alimentou, tudo bem, tranquilo. Tá certo? Quando os meninos chegaram, e a Lé fez uma festa. Eu saí, chegava, não tinha festa nenhuma. Mas, tudo bem. Veja, porque houve uma vontade. Houve uma relação de sentimento que poderia ter sido abortada pelo meu não quero. Ou seja, eu estava sendo o dirigente com a violência, querendo colocar ordem na minha casa, que já estava em ordem, e o meu quero é que levaria a desordem. Então olhemos para nós e as nossas atitudes, que nós vamos ver que tem dirigente coladinho em nós, que somos nós mesmos. com as nossas próprias atitudes.
1: Acabou. Obrigado, Simão. Deus te pague, como você faz, viu?
2: Eu que agradeço, agradeço mesmo.
1: Passar para o cerimonial.
0: Muito obrigado, Simão Pedro, e também ao Rubens de Castro.
3: Acabamos de ouvir Simão Pedro de Lima abordando o tema Bem-aventurados os mansos, porque herdarão a terra.
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1: 4 horas e 30 minutos.
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3: Em sua carta aos Gálatas, no capítulo 6, versículo 8, Paulo nos diz: porque o que semeia na sua carne, da carne ceifará corrupção. Para a gente entender melhor essa fala do apóstolo, nós precisamos entender o conceito de carne nas suas cartas, no seu entendimento. O conceito de carne, para ele, não significava apenas o corpo físico, o nosso corpo material. Antes, representava uma postura adotada ou cultivada pelo Espírito em relação ao elemento material, ou em relação à vida física. Uma postura de apego, de dependência, muitas vezes de escravidão àquilo que diz respeito à matéria, à vida material. Então, a escravidão aos sentidos, é apego, necessidade, dependência de atender sempre às sensações, os sentidos, ou de buscar aquilo que é transitório, muitas vezes restringindo a vida apenas a essas buscas materiais. Então, isso, no conceito do apóstolo, é viver segundo a carne. Para que a gente não incorra num falso entendimento, numa falsa compreensão de que Paulo menosprezasse a vida material, de que Paulo desvalorizasse a nossa encarnação, a nossa experiência aqui na matéria. Não é esse o sentido. Quando ele diz aqui, carne, está falando dessa postura de desequilíbrio, dessa postura prejudicial ao espírito, de aferrar-se, apegar-se apenas às questões materiais e às sensações transitórias. E o que ele nos diz, portanto, que aqueles que vivem assim, aqueles que semeiam apenas para a carne, isto é, para a vida material, que nutrem apenas buscas e interesses materiais, esses, que consequência ou que colheita eles têm? A corrupção. A corrupção aqui em que sentido? No sentido de destruição, de transitoriedade, de efemeridade de tudo aquilo que diz respeito à vida material. E, naturalmente, com o que isso acarreta. As frustrações, as decepções, as angústias, os medos. Os medos, as angústias de quem, vivendo única e exclusivamente para as questões materiais, tem medo de perder aquilo que acha ser seu. Tem medo de perder a fortuna, tem medo de perder as pessoas aqui, né, as relações, as influências, os poderes. Enfim, aquele indivíduo que, tentando burlar o mecanismo natural da vida aqui na matéria, que é a impermanência, que é a transitoriedade,

0: tenta aferrar-se a tudo isso, tenta prender, impedir a renovação e a transformação de todas essas coisas. O indivíduo que assim vive, vive em constante angústia, em constante aflição, tentando prender, cultivar, amarrar a si mesmo aquilo que é da vida que esteja em constante transformação. Por isso, colhe, infelizmente, a corrupção, porque escolheu semear apenas para a carne. Então, vale aqui a reflexão para a gente, para que a gente olhe agora para a nossa vida e nos questionemos: quais das minhas atitudes hoje, quais dos meus projetos, das minhas sementeiras hoje, vão ou se estendem para além da carne? Porque às vezes nós olhamos para a nossa vida e todos os nossos interesses gravitam em torno de interesses transitórios, que dizem respeito apenas à nossa personalidade enquanto seres encarnados aqui, mas às vezes vamos percebendo, não estamos com projetos, com objetivos, com metas que transcendam essa encarnação. Não que essas buscas transitórias sejam menos importantes, mas é preciso que as dimensionemos no seu justo valor, como recursos, como meios, para que alcancemos as legítimas buscas, para que alcancemos a legítima colheita, que é a colheita do espírito na eternidade. Então, quando vivemos como seres encarnados apenas, com a sementeira da carne apenas, a nossa vida naturalmente vai passar ou vai ser marcada pela angústia, pela aflição que a efemeridade e a transitoriedade nos trazem. Mas quando passamos a utilizar os recursos aqui da vida material para as sementeiras na eternidade, aí sim vamos construindo uma felicidade mais sólida, mais duradoura. Quando os nossos projetos de vida, os nossos projetos existenciais transcendem o túmulo, transcendem essa encarnação. Quando passamos a nos ver, a nos pensar como espíritos imortais e a viver de maneira condizente com isso. É o que também Emmanuel vai nos falar lá no livro Vinha de Luz, no capítulo 53, quando ele diz assim, comentando este versículo: Se desejas, pois, meu amigo, plantar na lavoura divina, foge ao velho sistema de semeaduras na corrupção e ceifas na decadência. Cultivo o bem para a vida eterna. Repara as multidões, encarceradas no antigo processo de se levantarem para o erro e caírem para a corrigenda, e segue rumo ao Senhor, organizando as próprias aquisições de dons imortais. Em outras palavras, saiamos do velho círculo vicioso de sementeiras apenas para a materialidade, para enfim semearmos para a vida eterna com Cristo, em busca dos dons, dos valores imortais do Espírito. Meditemos nisso e que Jesus nos abençoe a todos.
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1: 4:42.
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Olá, você que nos ouve pela rádio Web Fraternidade, a emissora do bem na internet, e vocês, internautas, que nos acompanham no canal do YouTube, também da rádio Web Fraternidade. No programa anterior, nós falamos da consciência, do estar consciente, de como trabalhamos a nossa encarnação e vontade, desejo, saber, conhecimento. Trabalhamos alguns pontos desse. E continuando, sequenciando esse programa, hoje nós vamos falar da consciência responsável, que no dizer de Joana de Ângeles, existe alguns momentos e algumas situações que a pessoa sabe que está fazendo uma coisa contrária à consciência divina, dentro da lei de consciência, dentro da lei de Deus, que está escrita em nossa consciência, questão 621 do Livro dos Espíritos. Ela dá exemplo dos militares, né? Aqueles que vão para uma guerra e, às vezes, aproveitando desse momento, usa de maldade, usando a sua força, o seu poder, e por estar respaldado nessa situação da guerra ou em algum estado que o próprio poder militar lhe confere, ele age com falta de consciência e até agindo com maldade, né, como nós colocamos. E ela coloca aqui também um exemplo, nós vamos citar o exemplo de Pilatos, né? E ela começa dizendo que o ser responsável, por extensão, é aquele que se desincumbe fielmente dos deveres e encargos que lhe são conferidos, que responde pelos próprios atos ou pelos de outrem, tornando-se de caráter moral, quando defende os valores éticos pertencentes aos outros e à vida. Então, a responsabilidade, a consciência responsável, aprofunda um pouco mais dos limites estreitos da vida material, vamos dizer assim. Porque ele tem um caráter moral, um caráter onde o bem deve prevalecer. Tá? Então, quando nós agimos assim, nós sabemos dos nossos atos e o quanto os nossos atos também prejudicam o outro e atua no outro negativamente, ou machucando, ou prejudicando o outro. E quantos de nós já fizemos, né? Eu mesmo, quantos atos conscientes e ainda errando consciente, já o fiz. Hoje, procuro não os fazer mais. Mas no passado não foi assim. Então, é muito importante isso. Que a gente entenda que ser consciente com responsabilidade, uma consciência responsável, ela não é adquirida a toque de caixa. Ela requer de nós um exercício, um trabalho interior, um trabalho de renovação, que nós todos estamos aí inseridos. Ela diz então que dessa forma seria inculpado, porque responsável, zeloso pelas suas funções e deveres, Pilatos, que condenou Jesus à morte, embora o soubesse inocente. Então Pilatos, nessa prerrogativa de que ele estava cumprindo suas funções e seus deveres, ele condenou Jesus, mesmo sabendo que Jesus era inocente. Então ela diz aqui, ó, por quê? Em xeque pela astúcia dos doutores judeus, de que Jesus dizia-se rei, e ele representava o imperador, que era o seu rei. Não crucificar seria crime de traição em relação ao seu representado. Como, com esse sofisma, levando o pusilânime, irresponsavelmente, a mandar crucificar o justo, lavando as mãos para liberar-se da culpa. Então, olha o tanto que esse texto que Joana traz, quantas vezes a gente age assim, né? Em detrimento a um poder, a uma situação que teoricamente, eticamente não condiz com a realidade, porque Jesus era inocente,
E, no entanto, Pilatos o condenou e lavou as mãos. E todos nós já sabemos dessa história. E ela vem dizer sobre essa questão da responsabilidade. A responsabilidade, para ser verdadeira, não pode compactuar com a delinquência, nem ignorar os mínimos deveres de respeito para com a vida e para com as demais criaturas. No Evangelho segundo o Espiritismo, nós temos a lição dever. E cabe bem aqui onde é o limite do nosso dever para com o outro, né? Com a própria consciência e para com o outro. É quando você atrapalha a vida do outro, levando infelicidade. Como eu disse, quantas vezes nós fizemos isso na nossa existência, nessa ou em outras, e agora que estamos adquirindo essa responsabilidade de não fazer mais. Por quê? Porque a maturidade do senso moral começa a produzir em nós esse estado de consciência responsável. Então, maturidade do senso moral, nesse capítulo e nesse programa, é a tônica para que a gente possa refletir, entender como que eu vou adquirir essa maturidade do senso moral. E ela diz mais ainda, a responsabilidade que resulta do amadurecimento psicológico e que é adquirida pela vivência das experiências humanas, harmoniza o dever com a compreensão das necessidades dos outros, conciliando o cumprimento das atividades com as circunstâncias nas quais se apresentam. Então, eu tenho uma circunstância, uma situação que eu preciso agir com responsabilidade. Dentro dessa vivência, eu preciso harmonizar o dever, cumprir com as minhas atividades com responsabilidade. É uma luta intensa e uma luta contínua para adquirir e ter realmente essa consciência responsável. E ela diz mais, para a aquisição da responsabilidade consciente, os valores eternos do espírito são indispensáveis. Eu preciso olhar para o meu processo de ser eterno, espírito eterno, que eu estou numa encarnação e que eu estou aí numa vida adquirindo mais responsabilidade e mais consciência. E ela diz, de modo a serem absorvidos e vivenciados, ultrapassando os limites das determinações humanas de horizontes estreitos e curtos. Então, olha, veja. Então, nós vamos tirar essa delimitação que a própria carga humana dentro de algumas culturas que são estreitas e retrógradas às vezes, nos traz essa visão de que se olharmos para o ser espiritual que somos, dentro de uma cultura que muitas vezes me obriga a agir sem essa responsabilidade consciente, eu estou prejudicando o meu crescimento. Obviamente que nós estamos num país, que é o Brasil, né, que tem uma cultura, que tem algumas coisas que nós podemos agir de uma forma coerente, coesa, dentro de um bom senso, sem usar essa cultura estreita e curta dentro do processo de evolução. E aí, para finalizar, eu quero ler essa colocação que é muito importante. A partir do momento que eu considero a existência física como essa passagem, que meu ser espiritual já entendeu, né, eu já estou nessa faixa aí de crescimento, ela diz assim, o ser adiciona ao conceito da responsabilidade os contributos do amor, dessa forma identificando os melhores meios para agir, quando pode e deve, com consciência, não se precipitando a tomar decisão quando deve, mas não pode, ou quando pode, mas não deve. Responsabilidade inconsciente. Então, eu posso, mas não devo. Eu devo, mas não posso. Né? Quando que isso, nós vamos trabalhar isso? Então, é importante aprofundar esse estudo da consciência plena com a responsabilidade reencarnatória, visto que quanto menos erros eu cometer nesse processo de amadurecimento moral e espiritual, dessa aquisição da consciência responsável, mais leve
mais tranquilo se torna o meu viver aqui na Terra. Então que Jesus nos abençoe, nos ampare e que nós nos tornemos cada vez mais conscientes dos nossos deveres consigo mesmo e para com o nosso próximo. Obviamente, meus irmãos, todos nós estamos num processo e aí precisamos entender que errar nesse processo faz parte, que ainda não somos perfeitos, mas estamos adquirindo essa consciência de um dia nos tornarmos um ser evoluído em nível de perfeição, onde superamos todos os processos que a Terra e a vida humana nos pediu, na relação e na inter-relação com o outro. Muita paz.

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3: 4 horas e 55 minutos.
4: Olá, muito bom dia, muito bom dia. Com muita alegria, com muito amor, que a gente está aqui no Minutos com Jesus. Sintam-se acolhidos e acolhidas. Nosso desejo é que o Mestre nos fortaleça, nos auxilie a prosseguir. Estamos estudando o livro da Esperança de Emmanuel, obra psicografada por Francisco Cândido Xavier, lição de número 52, intitulada Auxiliar. E a gente hoje vai começar a ver a primeira referência, que faz menção à parábola do semeador. E essa parábola, como um todo, ela registra alguém que sai a semear e vai ao longo do caminho, o que deixando essa semente. Cai na borda, numa parte um pouco mais difícil, e os passarinhos se alimentam. A gente tem uma parte dessa semente que cai num terreno pedregoso e, por não ter muita profundidade, acaba pela presença do sol queimando as raízes, né, seca. O outro terreno que esse semeador passa adiante é um que tem profundidade, tudo. Na hora de crescer, a semente fica como que restrita ali por causa dos espinheiros e acaba sendo sufocada. E por último, temos mais 3 terrenos que produzem alguma coisa, um 30, outro 60 e outro 100. Então, esse semeador, ele vai lidando com diversos tipos de terreno. Em suma, essa é a história. É uma das parábolas que Jesus explica, né? Então, nós vamos ter algumas noções mais profundas trazidas pelo Mestre. Quando a gente olha a mensagem de Emmanuel, ele vai enfocar sobretudo nessa postura do semeador que sai. Ele não escolheu as condições, ele não determinou o que ele faria dentro de um engessamento. Ele se dispôs a trabalhar. E Emmanuel foca sobretudo nessa necessidade, compreendendo que o auxiliar pede que a gente saia um pouco de nós mesmos, senão a gente vai traçar muitas justificativas, a gente vai se esconder atrás de muita coisa, muitas vezes não vai conseguir render aí da melhor maneira possível, ajudar do jeito que a gente poderia e teria condições. E a partir desse ponto, nós podemos considerar aqui uma coisa muito interessante, porque o Cristo, daquilo que ele nos ofereceu, ele foi o maior exemplificador. Ele foi a testemunha evidente, né, da mensagem de Deus. E muito curioso, quando a gente vai para o estudo minucioso do Evangelho de Jesus, ó, no capítulo 13, a gente fica mais atento aos detalhes. Naquele dia, saindo Jesus de casa, sentou-se à borda do mar. Vieram para ele muitas gentes, de tal sorte que, entrando numa barca, se sentou, e a toda a gente estava de pé na ribeira. E falou muitas coisas por parábolas. Observemos aqui o quão simbólico é isso. O Cristo sai de casa, ele sai de si mesmo e vai para um lugar que ele estava acostumado a atender os corações. Ele se reúne com os demais. Olha o gesto dele de sair. ele vai contar logo em seguida a parábola do semeador. E ele, como esse semeador divino que a gente tem notícias, o maior dele, procurou fazer esse movimento e sentou-se à borda do mar. Sentou-se numa barca. É um gesto muito significativo, porque o Cristo não se demorou na altura da compreensão que ele tinha. Não ficou exigindo que as pessoas tivessem a compreensão dele, mas ele se assenta, ele se abaixa, se apequena, ele adapta aquilo de melhor que trazia no coração às necessidades daqueles que o ouviam, que estavam de pé, como ocorre na escada de Jacó, no sonho que Jacó tem, né, os anjos como que descendo, né, é o ponto de encontro. A gente precisa erguer-se, estar de pé. E os céus como que se abaixa, se manifesta em nosso favor, nesse ato de diálogo, de relacionamento. O Cristo se abaixa, conforme Paulo vai dizer, ele tomou a forma de servo, ele se fez como homem, ele queria estar ombreando conosco, porque se ele não se abaixasse, a gente não teria condições de compreender. E por isso, olha o abaixar do Cristo materializando-se. Ele fala por parábolas. E ele vai explicar, inclusive, por que ele fala por parábolas. Porque nem todo mundo tinha uma compreensão mais profunda. Então a parábola ela tornava acessível. Auxiliar. É o ponto que Emmanuel quer destacar. E Jesus, ele está como que apresentando isso na prática. Ele está saindo de si mesmo para lidar com muitos corações, cada um deles num tipo de terreno. Então vamos parar nesse ponto. No próximo episódio a gente continua. Obrigado, Mestre, pela grandeza daquilo que nos trouxeste, que pouco a pouco temos compreendido. Se não fosse, talvez, as luzes do Evangelho, estaríamos ainda a tropeçar. Mantemo-nos aprisionados a tantas e tantas dificuldades da senda, mas a claridade do teu amor tem acendido novas esperanças, nos ajudado a caminhar cada vez mais firme na construção do amor e do bem. Obrigado por isso, pela sua paciência e humildade, que a gente possa valorizar melhor aquilo que nos tem oferecido ao coração. Que assim seja.
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3: 5 horas e 3 minutos.
7: O engano de um jovem. O jovem suicida cearense Francisco Adonias Nogueira Filho, por intermédio da mediunidade de Chico Xavier, enviou uma carta-mensagem à sua mãe, Evangelina Tertinha Soares Rosa, dando uma prova de que a vida continua e que ele estava em plena recuperação na vida espiritual. Na referida comunicação, diz o jovem suicida: querida mamãe Evangelina e querida vovó Esther, estou aqui na condição do filho que volta a fim de lhes pedir perdão. Vovó querida, me desculpe pelo que fiz em Crateús, quando a sua bondade estava pronta a fim de me defender e proteger constantemente. A vida me pareceu vazia, sem sentido, quando a mãezinha Evangelina e a vovó Esther esperavam tanto de mim. Prossegue o espírito Francisco Adonias dizendo: não sei de onde me veio o impulso temerário. Senti que o meu corpo balançava no espaço e que eu caía numa tremenda escuridão. O que se passou não tenho vocábulos para contar. Quanto tempo me arrastei naquelas sombras densas, arrependido e infeliz, não sei dizer. Depois de um tempo que para mim teve a duração de séculos, uma voz me veio atender aos gritos de socorro. Desde então, fui hospitalizado para tratamento. Já consigo ver as pessoas e conversar. Mas a figura da mamãe Evangelina a sofrer por minha causa não me sai da cabeça. Mãe, me perdoe e não desanime. Quase ao final da comunicação citada, o espírito suicida apresenta um pensamento que conforta a todos os que sofrem na Terra. Deus nunca está pobre de misericórdia. E eu espero um novo dia, no qual a minha consciência de rapaz amanheça pacificada. E suas últimas palavras, ao se despedir dessa mensagem de esperança endereçada aos que ficaram, são muito confortadoras. Querida vó Esther e querida mamãe Evangelina, perdoem ao filho ingrato que um dia se restabelecerá para viver novamente respeitando as leis de Deus e amando-as cada vez mais. Cremos que o sofrimento desse jovem está retratado no soneto Luta, de autoria da poetisa Francisca Júlia da Silva, publicado no livro Vozes do Grande Além, que assim nos fala. Por mais vos fira o sonho a rajada violenta do temporal de fel que enlouquece e vergasta, suportai com denodo a fúria iconoclasta e o granizo cruel da lúrida tormenta. Carrei a dor consigo a beleza opulenta da verdade suprema, eternamente casta. Recebei-lhe o aguilhão que nos lacera e arrasta, ouvindo a voz da fé que vos guarda e apacenta. De alma erguida ao Senhor, varai a sombra fria. Por mais horrenda noite, há sempre um novo dia. Ao calor da esperança, a luz que nos enleva. A aflição sem revolta é paz que nos redime. Não ouvideis na cruz redentora e sublime que a fuga para a morte é um salto para a treva.
8: Pois em verdade vos digo, se tivesseis a fé do tamanho de um grão de mostarda, diríeis a esta montanha: transporta-te daí para ali, e ela se transportaria, e nada vos seria impossível, afirmou Jesus.
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3: 5:08.
10: Olá, meu nome é Elisângela, eu moro aqui no Rio de Janeiro, na freguesia de Jacarepaguá. E eu gostaria de agradecer pela Rádio Fraternidade, que traz tanta palavra bonita, tanto ensinamento, tanta sabedoria, que abre a mente da gente, que faz com que a gente seja uma pessoa melhor, ou pelo menos busque ser uma pessoa melhor. Obrigada, Rádio Fraternidade. Vocês continuem com esse trabalho. Espero um dia poder participar ao vivo ou falar com alguém da rádio e contar um pouco da nossa história, de tudo que aconteceu, o que aconteceu com a minha irmã desde os 17 anos, ela tem 36 anos. Até hoje a gente ainda não consegue entender, mas a gente está levando. Graças a Deus, e hoje, graças à Rádio Fraternidade, a gente tem um pouco mais de sabedoria para lidar com isso. Meu desejo mesmo é um dia poder falar com algum expositor ou com algum médium que tenha, né, um pouco mais de estudo, de sabedoria para passar para a gente. Obrigado mais uma vez e obrigado primeiramente a Deus por ter mostrado, ter colocado vocês no caminho da gente.
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3: 5 horas e 12 minutos.
4: Olá, ouvintes da Rádio Fraternidade. Que a paz de Deus nos envolva, nos fortalecendo os bons propósitos. O assunto é felicidade que a prece proporciona. Todos nós somos convidados por Santo Agostinho, no capítulo 27 de O Evangelho Segundo o Espiritismo, que intitulado Pedi e Obtereis, a orarmos. Mas o que é a oração? O que é a prece? A prece é um momento de comunhão, de ligação com o Criador. Santo Agostinho nos afirma que a prece é filha da fé, que ela nos encaminha para a senda que conduz a Deus. Pela prece, ouvimos as vozes dos anjos, os bons espíritos, os emissários do Senhor. Pela prece, pedimos forças para carregar nossa cruz como Cristo. Pela prece, aquietamos nossas paixões quando acaloradas, sentimos alívio e conforto. Pela prece, pedimos a Deus que nos encaminhe para as boas resoluções, que nos fortaleça a fé e a coragem. Qual é a orientação que nós temos para orar? Devemos orar com humildade, logo pela manhã, agradecendo os benefícios recebidos até aquele dia, suplicando ao Pai amparo, indulgência, misericórdia, fortalecimento da coragem, da paciência, da tolerância e da fé. Como devemos orar? Orar com palavras simples e não decoradas. Orar não da boca para fora, mas com um sentimento profundo. E podemos orar em qualquer lugar em que nos encontremos. A prece do dia é o cumprimento dos vossos deveres, diz-nos Santo Agostinho. Qual é a felicidade que a prece proporciona? É das vibrações de paz, da harmonia, de bem-estar que nos envolve, de emoções sublimes, quando, desligados das coisas do mundo, entramos em comunhão com os planos superiores. O Espírito Emmanuel, pela psicografia de Francisco Cândido Xavier, no livro Fonte Viva, no capítulo 69, nos recorda: a prece acalma o coração, mas não nos esqueçamos de acionar os nossos sentimentos, raciocínios e braços no progresso e no aperfeiçoamento de nós mesmos, de todos e de tudo. Então, além de orar, além de fazer a nossa prece, nós devemos também melhorar os nossos pensamentos. Substituir aqueles sentimentos inquietantes por sentimentos e emoções renovadoras. E também pegarmos no trabalho, não só no trabalho material ou no trabalho dos cuidados com a casa e com a família, mas também no trabalho do bem. Ir em socorro daquelas criaturas que estão à nossa volta, seja no nosso local de trabalho, seja em nossa parentela, com os nossos vizinhos ou com o nosso próximo, onde quer que ele se encontre. Pois a felicidade que a prece proporciona é também a felicidade do trabalho, a felicidade da prática do bem, em que nós conseguimos sair do egoísmo, da nossa acomodação e ir ao encontro daquelas criaturas que muitas vezes padecem não só da fome material, mas também da fome espiritual, sedentas de um abraço amigo, de uma palavra de conforto e de estímulo em meio a tantos desafios, a tantas provas que muitas vezes quase levam a criatura a sucumbir. Às vezes até o conseguem. Vamos nos recordar de Jesus, o nosso amorável Mestre, que buscou o Pai em todas as suas situações de testemunho e de exemplo a que fora chamado para nos trazer. Vamos saber também o que vamos pedir na prece. Vamos pedir o de que realmente necessitamos, pois muitas vezes o que nós pedimos vai nos trazer mais embaraços. Peçamos a Deus que Ele nos oriente através da intuição sobre quais caminhos devemos seguir. Também na prece e com ela, devemos ter confiança na misericórdia e na justiça divinas, pois Deus nos conhece melhor do que ninguém, sabe o de que necessitamos para a nossa evolução, para a nossa libertação espiritual. Tenhamos paciência e busquemos compreender as respostas de Deus. Não hajamos como uma criança rebelde que acha que pode tudo. Lembremos que o nosso livre-arbítrio tem seus limites. E para que nós recomecemos bem, continuemos bem, vamos orar a prece que Jesus nos ensinou. Pai nosso que estás no céu, santificado seja o teu nome. Venha a nós o teu reino. Seja feita a tua vontade, assim na terra como no céu. O pão nosso de cada dia dá-nos hoje, Senhor. Perdoa, Senhor, as nossas dívidas, assim como perdoamos nossos devedores. Não nos deixe entregues à tentação e livra-nos da prática do mal, que assim seja. Meu nome é Vânia Amâncio Abdumassi. Você ouve a Rádio Fraternidade. Mande-nos suas sugestões, faça sua avaliação, seus pedidos, e nós procuraremos atendê-lo na medida de nossas possibilidades. Um grande abraço.
5: A Renata Galinanes. Porque há épocas em nossa vida em que somos sobrecarregados com dificuldades, como se estivéssemos sendo testados. Perdemos aquilo ou a quem amamos e recebemos responsabilidades mais pesadas do que supomos merecer. Como se fosse uma prova mesmo. É porque Deus nos confere experiências proporcionais às nossas forças. Talvez você seja uma guerreira que esteja sendo chamada a fazer enfrentamento de batalhas interiores para poder superá-las. Aceite-as. Se você não as gerou e elas surgiram propostas pela vida, é porque está no tempo certo para que você possa se aprimorar, crescer e avançar. O problema é quando nós criamos essas dificuldades, e não Deus, e não a vida. Se nós criamos e empacamos, nós precisamos nos reavaliar para não onerarmos a vida com demandas que não são próprias da vida, que são dificuldades nossas. A vida já não nos economiza desafios. Não vamos maximizar desafios outros em função da nossa imaturidade ou da nossa incompetência.

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1: O 28º Congresso Espírita de Goiânia, promovido pela Federação Espírita do Estado, nossa reportagem ouviu o expositor espírita Wilson Dispoti, que abordou o tema drogas. O amor adoeceu. E agora?
2: Doutor, se o problema das drogas nos lares, nas famílias, é um problema difícil, cruciante, o que dizer do problema da droga nas escolas, doutor?
3: Olha, Hélio, você me fez lembrar sabe do quê, meu amigo? Porque você sabe, eu dirijo a Casa do Caminho Ave Cristo, na cidade de Birigui, interior do estado de São Paulo, que cuida de adolescentes e jovens com dependência de drogas.
2: E eu queria que o senhor falasse mais
3: exatamente
2: sobre essa instituição,
3: então,
2: ali, seu trabalho lá.
3: Isso, então, Hélio, ali nós recebemos pessoas que buscam tratamento todas as semanas. Desde um menino de rua até professores universitários que já fizeram mestrados, não conseguem terminar o doutorado porque estão se viciando em crack. Então é muito doloroso esse tipo de epidemia que está desde o menino de rua aos intelectuais e aos condutores, né, de jovens, que é o professor, autoridades. Então é um momento muito preocupante em que nós vivemos um verdadeiro sequestro de corpos, né, pelos espíritos que são os obsessores. Mas isso tudo começa com a invigilância do ser humano, que vai se distanciando de Deus e entendendo que, porque todos nós viemos na Terra para transformar a Terra para melhor, nessa transição planetária, que é o tema oportuno do Congresso.

0: somente uma tratativa direta com Cristo, a convivência, a vivência das experiências na casa espírita e, sobretudo, não ter medo do dependente de drogas.
1: Que contribuição que o senhor acha que a doutrina espírita poderia dar para a solução desse problema?
0: Olha, talvez falar a solução é meio ousado. Nós poderíamos falar que contribuição o espiritismo, ou a doutrina espírita, ou os espíritas podem dar para a redução dessa tragédia humana. Porque as pessoas não estão falando mais em solução, a ONU não fala mais em solução, ela falava em solução. A ONU falava em combate às drogas, você não ouve mais essa expressão. Agora, a política da ONU é de redução de dano, ou seja, vamos diminuir o tamanho da tragédia da dependência de drogas.
1: Acabar com o problema é impossível.
0: Nós não temos uma estratégia para fazer isso, porque acabar com o problema significa transformar a humanidade.
1: Porque a humanidade não se transforma de um dia
0: para o outro. Exato, é uma obra de anos, é uma obra de paciência. A transformação humana é lenta.
1: Doutor, aí então o senhor levanta uma questão que deixa a gente assim até certo ponto pessimista, né?
0: Não é pessimismo, nós temos que começar já, porque a dependência de drogas, embora ela está ligada a transtornos de ansiedade ou depressão, Hélio, você deve considerar que ela não deixa de ser um comportamento, não é? Não é um comportamento. A pessoa vai lá e consome a droga.
1: É uma questão de escolha, né?
0: É. De escolha no primeiro momento, depois ela não escolhe mais. Ela é como se fosse, sofresse um processo hipnótico para que ela vá lá e consome as drogas. Então, na verdade, o discurso não é de desesperança, é de esperança, é de transformação. Mas transformação já, e não esperando resultado a curto prazo. Porque a dependência de drogas, o que ela envolve? Ela envolve a questão do passado espiritual da pessoa, envolve um processo obsessivo, envolve transtornos de ansiedade ou depressão que, conforme o grau, necessita de intervenção médica e administração de medicamentos. Mas nós vivemos numa sociedade antipsiquiátrica, nós não temos vergonha de falar que frequentamos um psiquiatra, nós temos vergonha de falar que tomamos um remédio psicotrópico. O problema da droga é tão complexo que somente o passe resolve muito pouco. E o remédio sozinho, pouco ou nada faz. Então nós temos que combinar esses tratamentos. A terapia desobsessiva, a fluidoterapia, a evangelização para a transformação ética e moral do dependente. E o remédiozinho para acalmar a ansiedade, o remédiozinho para animar o sujeito que está depressivo. Tem que estabilizar o sujeito. Você imagina um carro que está com o motor acelerado, não é isso? Ele consome muito, ele irrita porque ele está fazendo barulho. Se você mexe lá e ele fica muito lento, ele morre, você chega, qualquer coisa ele morre, ele afoga. Então tem que achar o ponto do motor, não é isso? O ser humano também tem que achar o ponto, como ele funciona. Cada um de nós funcionamos de maneira diferente. Ansiedade todos nós temos, Melancolia, que fala o Evangelho, todos nós temos. Não é isso? Lembrança dos nossos amores, da espiritualidade. Coisas que ficaram no passado e ainda nós recordamos e temos saudades. Mas são coisas que a gente aprendeu a conviver. Não é isso? A gente coloca a nossa ansiedade ou a nossa melancolia no trabalho, fazendo uma palestra, indo ao centro espírita, ajudando uma criança.
1: As pessoas que são espíritas entendem o que o senhor está dizendo quando o senhor recomenda o culto, o evangelho no lar, o passe, a desobsessão, para ver se minimiza um pouco a situação das pessoas que estão envolvidas nesse processo. Mas e para as pessoas que não comungam essas ideias?
0: São as mesmas.
1: O que o senhor diria para elas, que tem o problema da droga dentro de
0: casa? Aos meus irmãos católicos, aos meus irmãos evangélicos, as suas correntes de oração, os seus cultos, as suas manifestações de canto, de louvor, de entrega a Deus, são verdadeiras comunicações com as energias superiores, em que Deus conversa com cada criatura humana onde quer que esteja. Jesus não construiu nenhuma sinagoga, nenhum templo, porque o templo de Jesus é o universo, e o altar de Deus é a nossa consciência. Então, onde quer que estejamos, na rua, no templo, na casa espírita, na catedral, o ajoelhar da alma é que resolve o problema. Deus.

0: está em toda parte. E todos nós, e a dor humana é a mesma em todo lugar, em todas as crenças. Fui aos Estados Unidos, Hélio. As pessoas abastadas têm o problema da dor. O problema da dor lá é o mesmo que o nosso, porque é da alma. É da alma. Então somos doentes da alma. E Jesus veio para todos e disse: eu vim para que todos tenham vida, e vida em abundância. Ele não quer tragédia, ele não quer a morte. Não é isso?
1: Exatamente.
0: Exatamente.
1: Doutor Wilson, para não abusar mais da sua boa vontade, nós gostaríamos que o senhor deixasse aqui uma mensagem para os ouvintes da Rádio Fraternidade.
0: Queridos ouvintes da Rádio Fraternidade, falar em mensagem é muito difícil, porque a grande mensagem já foi dita há 2000 anos, que é a mensagem do amor, que é a mensagem da instrução. Nós somos aprendizes, e como aprendiz eu poderia dizer que as nossas crianças de 0 a 10 anos, na educação, é muito importante colocar a ideia de Deus. A construção do Deus interno, como falávamos no começo, é a melhor prevenção, não só para as drogas, mas todo ou qualquer comportamento autodestrutivo, dos transtornos do sexo, da agressividade, das drogas e tantos outros, hoje disseminado na sociedade com muita licenciosidade. Então, o que eu poderia dizer é isso, para que essa criança, melhor alicerçada no aspecto emocional, faça uma transição menos turbulenta na adolescência. Porque na adolescência ela não vai ouvir mais o pai nem a mãe, ela quer ouvir os colegas. Ela vai ouvir a psicologia da rua, ela quer experimentar, você entendeu? Então, por isso que é importante Jesus na primeira infância, para que a adolescência seja mais segura, mais tranquila, mais serena, sob a augusta proteção de Deus e todos os lares brasileiros.
1: Muito obrigado, doutor Wilson.
0: Eu que agradeço o carinho, viu, Hélio, pela atenção, e um grande abraço a todos os ouvintes da Rádio Fraternidade, muita paz e proteção no lar.
2: Esta foi a entrevista que fizemos com o doutor Wilson Dispoti sobre o tema Drogas, o amor adoeceu e agora, no 20º Congresso Espírita do Estado de Goiás.
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5: 5 horas e 36 minutos.
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0: Amigos da Rádio Fraternidade, abraço fraterno a todos vocês e as nossas saudações em Jesus. Eu, Hélio Dias e Lenice Varanda, aqui estamos com mais um programa na sua Rádio Fraternidade. 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
0: 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Capítulo 10. 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

0: Antusa era uma baixinha de 1 metro e alguns quebrados de altura, mas um espírito gigante na seara evangélica. Foi, sem dúvida alguma, uma das mais legítimas representantes da mediunidade com Jesus. Um exemplo a ser seguido pelos espíritas de hoje e de amanhã.
1: Antusa, por mais de 70 anos, exerceu seu legítimo mandato mediúnico. E não são poucos os que, através de suas abençoadas mãos, receberam o amparo do mais alto. Em seu humilde recanto de trabalho, sobre tosca mesa de madeira, cujos pés estão fincados no piso, um único livro, o Evangelho segundo o Espiritismo, o qual, de quando em quando, solicitava a um dos colaboradores ler uma página. Como Eurípides, Antusa igualmente casou-se com os mais pobres, doando-se inteiramente ao serviço cristão na edificação do reino de Deus no coração das criaturas.
0: Ouça agora o depoimento de Marta Regina, frequentadora do barracão de Antusa, colhido pela jornalista Márcia Maldonado.
2: Me fale um pouco da importância da Antusa no Espiritismo, você que conviveu com ela aqui na casa de Antusa.
3: Então, desde criança que eu conheço a Antusa, e ela sempre foi, estava sempre presente, ajudando a todas as pessoas, na casa de paz, que ela, há muitos anos, né, antes mesmo de eu nascer, eu sei que ela já tinha essa tarefa, né, que pois ela trabalhou muitos anos com Eurípides Borsanufo, e quando ele faleceu ela continuou nessa tarefa, e muitas pessoas que só foi aumentando, né, esse trabalho de passe, né, médios que vêm ajudar, e é maravilhoso esse trabalho. Muitas pessoas foram e estão sendo ajudadas até hoje.
2: Você que está aqui quase que diariamente, é uma trabalhadora da Seara Espírita, você sente a presença dela aqui diariamente?
3: Sinto a presença dela e a ajuda dela para comigo e com todas as pessoas que aqui frequentam. Porque a gente percebe que pessoas que chegam triste, cansada, desiludidas da vida, logo estão melhor, logo estão mais sorridentes. Então a gente percebe que é um lugar de muita luz, de muita ajuda espiritual.

0: chegamos ao final do programa Vultos do Espiritismo, com Hélio Dias e Lenice Varanda, apresentando a série Vida e Obra de Antuza Ferreira Martins.
1: Voltaremos na próxima semana com mais um Vulto da História do Espiritismo, Leon Denis.
0: Uma boa semana a todos vocês e Ave Cristo em nossos corações.

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1: 5:53.
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3: Alguém para amar. O mundo está cheio de queixas, de pessoas que se dizem solitárias, que desejariam ser amadas, que vivem em busca de alguém que as ame, que as compreenda. O mundo está cheio de carências. Carências afetivas, carências materiais. Possivelmente, observando o panorama do mundo onde vivia, foi que Madre Teresa de Calcutá certo dia escreveu: Senhor, quando eu tiver fome, dai-me alguém que necessite de comida. Quando tiver sede, dai-me alguém que precise de água. Quando sentir frio, dai-me alguém que necessite de calor. Quando tiver um aborrecimento, dai-me alguém que necessite de consolo. Quando minha cruz parecer pesada, deixai-me compartilhar a cruz do outro. Quando me achar pobre, ponde a meu lado alguém necessitado. Quando não tiver tempo, dai-me alguém que precise de alguns dos meus minutos. Quando sofrer humilhação, dai-me ocasião para elogiar alguém. Quando estiver desanimada, dai-me alguém para lhe dar novo ânimo. Quando sentir necessidade da compreensão dos outros, dai-me alguém que necessite da minha. Quando sentir necessidade de que cuidem de mim, dai-me alguém que eu tenha de atender. Quando pensar em mim mesma, voltai minha atenção para outra pessoa. Tornai-nos dignos, Senhor, de servir nossos irmãos que vivem e morrem pobres e com fome no mundo de hoje. Dai-lhes através de nossas mãos o pão de cada dia. E dai-lhes, graças ao nosso amor compassivo, a paz e a alegria. Madre Teresa verdadeiramente conjugou o verbo amar. Sua preocupação era primeiro com os outros. Todos representavam para ela o próprio Cristo. Em cada corpo enfermo, desnutrido e abandonado, ela via Jesus crucificado em um novo madeiro. Amou de tal forma que estendeu a sua obra pelo mundo inteiro, abraçando homens de todas as raças e credos religiosos. Honrada com o Prêmio Nobel da Paz, prosseguiu humilde servindo aos seus irmãos. Tudo o que lhe importava eram os seus pobres, e os seus pobres eram os pobres do mundo inteiro. Amou sem fronteiras e sem limites. Serviu a Jesus em plenitude. E nunca se ouviu de seus lábios uma queixa de solidão, amargura, cansaço ou desânimo. Sua vida foi sempre um cântico de fidelidade a Deus, por meio dos compromissos com as lições deixadas por Jesus. Cristo precisa de almas dispostas e decididas que não meçam obstáculos. Almas que se lancem ao trabalho reconfortante e luminoso, no qual se pode ser útil de verdade. Almas que não esperem nada dos seus atendidos, a não ser a sua felicidade sob as luzes do amigo Jesus. Almas cujo único desejo seja o de amar intensamente, sem aguardar um único gesto de gratidão. Almas que tenham entendido o que desejou dizer Francisco de Assis: é melhor amar do que ser amado.

0: A força mais potente do universo é a fé. 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
6: Minutos de Sabedoria, por Carlos Torres Pastorino, mensagem 243. Não se deixe derrotar em situação alguma. A derrota depende de nós tanto quanto a vitória. Entretanto, a pior derrota é a de quem desanima. Perder nem sempre é ser derrotado, mas o desânimo estraga totalmente a vida. Não desanime jamais. Siga à frente corajosamente, porque a vitória sorri somente àqueles que não param no meio da estrada. O nosso verdadeiro destino é a sabedoria e o amor. Que assim seja, paz e bem.

0: Nossas saudações aos amigos ouvintes da Web Rádio Fraternidade. É para nós uma alegria estarmos aqui juntos, reunidos em um só coração, em um só ideal, em nome do nosso amado irmão maior, nosso Mestre Jesus. Eu, Renata Enclive, Silmar, Angelita e Adilson em Nova York, Elva em Filadélfia, Lindalva em Nova Esperança, Geisa em Ipuã e Paula Beatriz em Florestal. Querido amigo, querida amiga, irmãos fraternos que acompanham este momento de oração, sugerimos que deixe junto de si neste momento um copo ou jarro com água para rogarmos juntos à espiritualidade que deposite o medicamento necessário a cada um. Rogamos a Deus que as bênçãos que ora se fazem nestes instantes de oração e leituras edificantes possam iluminar todos os lares, levando harmonia e paz a todos os corações. Rogamos as bênçãos divinas a todos aqueles que convivem conosco, aos que estarão conosco neste dia e ao longo desta semana, a todos que nos ouvem, encarnados e desencarnados, e também por aqueles que necessitam destas boas vibrações neste instante e que a espiritualidade maior possa conduzir até eles. Vamos orar e vibrar juntos pela Web Rádio Fraternidade, pelos seus idealizadores, coordenadores e colaboradores. Por todos os amigos que nos ouvem e que acompanham diariamente a programação. Que a rádio continue levando sempre a consolação e o esclarecimento aos quatro cantos do mundo. Agradecemos as bênçãos de Deus e as boas vibrações de todos em favor do Congresso Espírita de Uberlândia. Que os bons espíritos protetores e amigos do Triângulo Mineiro estejam a amparar a todos. Vibremos com amor pela preparação do Congresso, que se realizará nos dias 29, 30 e 31 de janeiro de 2027, mas que já está sendo organizado com muito carinho. Convidamos a todos a parar por uns instantes, elevar os pensamentos ao mais alto e abrir o coração a Jesus, colocar em intenção os pedidos de prece de seu coração, os agradecimentos a Deus pela sua imensa misericórdia e por todas as bênçãos que Ele derrama sobre nós diariamente. Lembremos sempre, queridos amigos, que nenhuma rogativa fica sem resposta do mais alto, mesmo que o nome não seja dito aqui no dia de hoje. A misericórdia divina ampara a todos. Fica conosco, Jesus, e abençoe este nosso momento juntos. Vamos ouvir os pedidos de prece do dia, gravados pelos colaboradores da rádio.
1: Deus de bondade, envolva com amor e serenidade a nossa irmã Solange da Silva Carvalho, Tamires da Silva Carvalho, Rita de Cássia Fialho, Valéria Cruz Chaves, em Nanuque, Minas Gerais, e também acolhe o nosso irmão João Otávio Fialho, que é irmão da nossa irmã Rita de Cássia Fialho. Que todos recebam força, esperança e amparo para enfrentar suas necessidades. Inspira seus familiares e amigos a oferecerem carinho, paciência e ajuda. Que a paz e a confiança os acompanhem, hoje e sempre. Que assim seja.
0: Vamos ouvir agora a leitura do livro Respostas da Vida, psicografia de Francisco Cândido Xavier, pelo Espírito André Luiz, com nossa querida irmã Angelita. Muita paz a todos.
2: Trabalhar. Se você acredita no valor da preguiça, olhe a água parada. Seja qual seja o seu problema, o trabalho será sempre a sua base de solução. Não existe processo de angústia que não se disfarça ao toque do trabalho. Diante de qualquer sofrimento, o trabalho é o nosso melhor caminho de libertação. O segredo da paz íntima é agir um tanto mais além de nossas supostas possibilidades na construção do bem. Não se aborreça se alguns companheiros lhe abandonarem a estrada. Continue em seu próprio dever e o trabalho lhe trará outros. O que você faz é aquilo que você tem. A força está com a razão, mas a razão está do lado de quem trabalha. Todos os medicamentos são valiosos na farmácia da vida, mas o trabalho é o remédio que oferece complemento a todos eles. Quem trabalha encontra meios de esclarecer, mas não tem tempo de discutir. O sucesso quase sempre se forma com uma parte de ideal e 99 partes de suor na ação que o realiza. André Luiz. Vamos agora com a nossa oração inicial com a querida Elva.

Senhor Jesus, queremos te agradecer por mais um dia, por estarmos todos aqui reunidos, para aprendermos as lições da manhã, para que possamos tirar proveito de todas elas e praticá-las no nosso dia a dia. Obrigada por todos os benfeitores, nossos anjos guardiões que aqui estão. Obrigada por essa emissora que leva a tua palavra a todos os cantos do mundo. Obrigada, Senhor. Obrigada por podermos nos comunicar. Obrigada pela tecnologia que permite essa emissora e como tantos outros canais a levar a tua palavra, o teu evangelho. Obrigada, Senhor. Obrigada pela nossa saúde, por estarmos aqui. E também, Senhor, guie e proteja todos aqueles que nesse momento estão nos hospitais, passando por tratamentos. Que Bezerra de Menezes guie esses médicos, as enfermeiras, todo o pessoal da saúde, para que possa atender da melhor forma todos os pacientes, Senhor. Quero te pedir também, Senhor, para que proteja todas as criancinhas, as pessoas idosas, aquelas pessoas que moram nas ruas, Senhor, guarda o Senhor, proteja o Senhor e nos ajude a sermos melhor dia a dia.

0: a aprendermos contigo o amor e a praticá-lo. Que assim seja. Muito obrigada, Senhor. E agora passamos à leitura do Evangelho com a nossa irmã Lindalva. Fiquem todos na paz de Jesus.
1: Capítulo 13: Que a mão esquerda não sabe o que faz a direita. Número 15: A beneficência. Meus queridos amigos, todos os dias ouço alguns de vocês dizendo: sou pobre, não posso dar caridade. E todos os dias vejo vocês demonstrando falta de indulgência para com seus semelhantes. Vocês não lhes perdoam nada e se colocam como juízes. Muitas vezes severos, sem se perguntarem se ficariam satisfeitos se o mesmo fosse feito a vocês. A indulgência não é também uma forma de caridade? Vós que só podeis praticar a caridade indulgente, fazei ao menos, mas fazei generosamente quanto à caridade material. Quero contar-vos uma história do outro mundo. Dois homens acabavam de morrer. Deus havia dito: enquanto esses dois homens viverem, as boas obras de cada um serão colocados em um saco, e na hora da morte deles, esses sacos serão pesados. Quando esses dois homens chegaram à sua hora final, Deus mandou trazer os dois sacos. Um era grande, volumoso e bem cheio. O metal que o preenchia ressoava. O outro era muito pequeno e tão fino que se podia ver através dele as poucas moedas que continha. E cada um desses homens reconheceu o seu saco. Aqui está a minha, disse a primeira. Eu a reconheço. Eu era rica e dei muito. Aqui está a minha, disse a outra. Eu sempre fui pobre, infelizmente. Quase não tinha nada para compartilhar. Mas, surpresa, quando as duas sacolas foram colocadas na balança, a maior ficou mais leve e a menor mais pesada, de modo que pesou muito para o outro lado da balança. Então Deus disse ao homem rico: é verdade que você deu muito, mas deu com ostentação para ver seu nome exposto em todos os templos da soberba. E além disso, ao dar, você não se privou de nada. Vá para a esquerda e fique satisfeito, pois as esmolas ainda são consideradas para você como algo pequeno. Então ele disse ao pobre homem: você deu muito pouco, meu amigo, mas cada centavo nessa balança representa uma privação para você. Se você não deu esmola, praticou a caridade. E o que é melhor, praticou a caridade naturalmente, sem pensar que isso seria levado em conta. Você foi indulgente, você não julgou seu semelhante, pelo contrário, você o desculpou em todas as suas ações. Siga para a direita e vá receber sua recompensa. Um Espírito Protetor, Lyon, 1861. Aqui fica o meu abraço a todos vocês com muito carinho. E agora nós vamos ouvir a oração final com o nosso querido irmão Silmar.

Queridos irmãos, é uma alegria muito grande estarmos reunidos em nome de nosso Mestre Jesus, num momento muito especial, onde estamos reunidos entre irmãos, uns distantes do outro, com a mesma sintonia, elevando o pensamento ao nosso Mestre Jesus, para que possamos, nesse momento, receber essas bênçãos. Quantos ensinamentos que nós temos todos os dias para podermos seguir o bom caminho. Sempre tem uma leitura edificante para nos fortalecer e para nos direcionarmos em nosso progresso. Que possamos ter essa boa sintonia, os nossos pensamentos possam se elevar, que possamos ter esta consciência de limpar nossas mentes dos pensamentos negativos e pensar no bem. Quanta beleza que nós temos no nosso mundo, e possamos a sintonizar na beleza, na grandeza de uma árvore, na grandeza dos rios, dos mares, no verde das florestas. É nessas grandezas e belezas, e também no cantar do pássaro tão pequeno, que nós possamos a nos conectar com nosso Mestre Jesus e com Deus Pai, nosso Criador. Que tudo que nós vivemos aqui na Terra e temos de beleza é criação de nosso Pai, que quer o nosso progresso, a nossa melhoria, e a leitura nos fala da sintonia de nossos pensamentos. Nós podemos criar o melhor para nós, que possamos elevar essa sintonia para buscar as coisas melhores para a nossa vida. O simples, buscarmos aquilo que nos traz alegria no nosso dia a dia, é isso que nos faz elevar a Jesus. É essa alegria, porque se nós não tivermos essa alegria, nós não conseguimos a sintonizar com nosso Pai, e que possamos a trabalhar a nossa mente, a unir a nossa mente ao nosso coração, para assim estarmos seguindo esta caminhada com alegria e progresso. Hoje temos muitas ferramentas que possamos usar em nosso favor, para o nosso crescimento e para o nosso melhoramento. Nós não temos como progredir aqui nessa terra sem a humildade, sem estarmos olhando para o nosso irmão, enxergando a dor dele, auxiliando. Mesmo que não tenhamos recursos, como diz no Evangelho, nos ensinamentos, mas uma prece, ela tem um peso muito grande nessa balança espiritual. E isso, todos nós temos essa condição da oração, da elevação pelo nosso irmão que está em maior necessidade. Quando se fala do peso na balança, esse peso é que os ensinamentos de Jesus está nos mostrando. Que possamos ter esse sentimento, trabalhar esse sentimento de amor por todos aqueles que estão em nosso derredor, começando por aqueles que estão no nosso lar, que
está ao nosso lado na caminhada, sabemos que é muito difícil. Mas Jesus nos coloca juntos para podermos amar, para podermos viver bem um para com o outro, e assim nós vamos estendendo esse amor a todos aqueles que vamos encontrando na caminhada. Hoje os ensinamentos foram muito lindos. Todos que fizeram a leitura fizeram com amor, colocando o sentimento, e que possamos unir esse sentimento, essa energia junto à Web Rádio Fraternidade para a melhoria de nosso lar, para a melhoria de nosso bairro, de nossa cidade, e assim colaborar com a melhoria, com o progresso de nosso mundo. Jesus, queremos pedir as bênçãos pela paz no mundo. Que a luz do Senhor Jesus abençoe todas as famílias. E assim, queremos agradecer por esta grande oportunidade de estarmos juntos. Que assim seja. Queridos irmãos, queremos convidar a todos para que na próxima semana estejamos juntos em nome de nosso Mestre Jesus. Que assim seja.

Kardec, obrigado. Música do Grupo Bem, nesse dia em que comemoramos o nascimento do codificador da doutrina espírita.

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1: 6:36.
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3: A solidão.

dias em que sentimos com mais intensidade o fardo da solidão. À medida que nos elevamos monte acima, no desempenho do próprio dever, experimentamos a solidão dos cimos e profunda tristeza nos dilacera a alma sensível. Onde se encontram os que sorriam conosco no parque primaveril da primeira mocidade? Onde pousam os corações que nos buscavam o aconchego nas horas de fantasia? Onde se acolhem os que conosco partilhavam o pão e o sonho nas aventuras felizes do início? Por certo, ficaram. Ficaram no vale, voejando em círculo estreito, à maneira das borboletas douradas, que se esfacelam ao primeiro contato da menor chama de luz que se lhes descortine à frente. Em torno de nós, a claridade, mas também o silêncio. Dentro de nós, a felicidade de saber, mas igualmente a dor de não sermos compreendidos. Nossa voz grita sem eco e o nosso anseio se alonga em vão. Entretanto, se realmente subimos, que ouvidos nos poderiam escutar a grande distância? E que coração faminto de calor do vale se abalançaria a entender, de pronto, os nossos ideais de altura? Choramos, indagamos e sofremos. Contudo, que espécie de renascimento não será doloroso? A ave, para libertar-se, destrói o berço da casca em que se formou, e a semente, para produzir, sofre a dilaceração na cova desconhecida. A solidão, com o serviço aos semelhantes, gera a grandeza. A rocha que sustenta a planície costuma viver isolada, e o sol que alimenta o mundo inteiro brilha sozinho. Não nos cansemos de aprender a ciência da elevação. Lembremo-nos do Senhor Jesus, que escalou o Calvário, de cruz aos ombros feridos. Ninguém o seguiu na morte afrontosa, à exceção de dois malfeitores, constrangidos à punição em obediência à justiça. Não relacionemos os bens que porventura já houvermos espalhado. Confiemos no infinito bem que nos aguarda. Não esperemos pelos outros na marcha de sacrifício e engrandecimento. E não nos olvidemos que, pelo ministério da redenção que exerceu para todas as criaturas, o divino amigo da humanidade não somente viveu, lutou e sofreu sozinho, mas também foi perseguido e crucificado. O sacrifício na cruz é a mais bela lição da resignação que o Mestre nos legou. Sem nenhuma imposição, conclamou-nos: quem quiser vir após mim, tome a sua cruz, negue-se a si mesmo e siga-me. O que equivale a dizer que devemos tomar a cruz dos nossos sofrimentos com abnegação e escalar a montanha da ascensão espiritual, confiantes naquele que nos fez o convite. E embora com os pés sangrando, ao chegarmos ao topo do monte, depararemos com a planície florida e a estrada iluminada que nos conduzirá ao Mestre. Recordemo-lo, portanto, e sigamo-lo. Se não temos conosco as marcas do testemunho pela responsabilidade, pelo trabalho, pelo sacrifício ou pelo aprimoramento íntimo, é possível que amemos profundamente a Jesus, mas é quase certo que ainda não nos colocamos junto dele na jornada redentora. Abençoemos, pois, a nossa cruz e sigamo-lo sem temor, buscando a vitória do amor e a felicidade eterna.

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1: 6:43.
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Olá, meus amigos da Web Rádio Fraternidade, a nossa emissora do bem na internet. Aqui estamos juntos de novo para mais um programa Palavras para a Alma, com a nossa alegria de sempre, para podermos conversar nossas questões cotidianas à luz do Espiritismo, essa doutrina que nos liberta, que nos esclarece. Hoje quero conversar com vocês sobre um texto bonito que Santo Agostinho escreveu e consta no nosso Evangelho segundo o Espiritismo, capítulo 14, que é Honrai vosso pai e vossa mãe, é o último texto. E esse último texto é o item 9, exatamente, Instrução dos Espíritos. O texto é longo, então eu vou pegar pedacinhos para poder conversar com vocês, na verdade, sobre o trabalho do bem. Olha que coisa mais linda que ele diz assim: Deus não dá a prova superior às forças daquele que a pede. Só permite as que podem ser cumpridas. Se tal não sucede, não é que falte possibilidade, falta vontade. Com efeito, quantos há que, em vez de resistir aos maus pendores, se comprazem neles? A esses ficam reservados o pranto e os gemidos em existências posteriores. Quando a gente lê isso, parece que Santo Agostinho está falando de castigo, mas não é não, é consequência. E quando ele diz que Deus não dá uma prova superior às forças, ele está falando das provas que são planejadas. Quando a gente está na espiritualidade maior e vamos planejar a nossa encarnação, a gente organiza os eixos centrais da próxima existência. Mas nós, chegando aqui, nós podemos complicar a nossa vida. Podemos, inclusive, desviar desse projeto. Podemos escolher atalhos. Podemos até desistir de alguns planejamentos. Então, nem sempre tudo que nos acontece a gente planejou. Por isso que, às vezes, a gente pode estar enfrentando uma situação mais difícil do que a gente poderia aguentar. Sim, porque a gente se dirigiu para isso. Que é diferente desse planejamento em que ele está se referindo aqui. Deus não dá a prova superior à força daquele que a pede. Então, ele está falando aqui das provas que a gente pediu, tá certo? Aquilo que a gente planejou. Agora, fora do planejamento, podemos estar em maus lençóis. Podemos estar vivendo verdadeiros infernos na nossa vida e isso não foi planejado, não foi programado. Mas então você deve estar se perguntando assim, mas gente, mas por que Deus permite isso? Sim, porque a gente está no processo de amadurecimento. E Deus permite que a gente faça os caminhos que a gente escolher para o nosso amadurecimento. Deus oferece os recursos, oferece auxílio, oferece proteção, mas não nos retira o direito de caminhar com os nossos próprios pés. Mas aquelas provas que têm a ver com planejamento, que têm a ver com o nosso crescimento, essas provas específicas, aí olha que bonito que ele vai dizer, essas planejadas, tá? Então ele diz assim: Deus nunca fecha a porta ao arrependimento. Então, olha que bonito. As provas rudes, ouvi-me bem, são quase sempre indício de um fim de sofrimento e de um aperfeiçoamento do espírito quando aceitas com o pensamento em Deus. Olha que lindeza. Então, olha, a gente pode pensar essa frase em termos planetários, como a gente pode pensar individualmente. Então, essas provas rudes que o planeta está passando é indício de um fim de sofrimento, ou seja, é porque nós estamos nas portas do mundo de regeneração. Está terminando o mundo de prova e expiação. Como você pode pensar na sua vida específica? Essas provas rudes é fim de um sofrimento e um aperfeiçoamento para nós. Se a gente pensar em Deus no sentido, se a gente não se revoltar, se a gente entender que isso é para o nosso amadurecimento, para o nosso crescimento, né? Eu estava ouvindo uma frase hoje de um professor falando assim, que o bem e o mal se encontram no aprendizado. Olha que bonito esse entendimento. Quando é que o bem e o mal se encontram? No aprendizado, né? É do mal que faz sair o bem. Então, quando a gente aproveita o mal que nos acontece, o torvelinho, a adversidade, o sofrimento, a gente aproveita isso para o nosso crescimento, chamado bem sofrer, olha aí que maravilha. Então, mal e bem não é oposição, não, né? Estão juntos, sempre juntos, minha gente.
E aí ele continua aqui, Santo Agostinho. De todas as provas, as mais duras são as que afetam o coração. Não é? E é verdade mesmo. A gente fica de coração dolorido. É muito mais difícil atravessar as provas afetivas, né? Essas nos machucam muito o coração. Mais do que as provas materiais. Eu sei que as provas materiais também nos deixam de moral baixa, né? Mas as que deixam o nosso coração apertado, que dói e que a gente leva muito tempo a se recuperar são as afetivas. E aí eu queria ressaltar para você a necessidade do trabalho do bem. É um grande tratamento o trabalho do bem. Se você está passando por uma prova do coração, já que não existe desespero eterno, já que não existe sofrimento para sempre, Deus nos envia o trabalho do bem como chance da gente poder sair desse tumulto. Porque olha só, quando você faz o trabalho do bem, muita coisa te acontece. Primeiro que eu vou utilizar uma frase de Paulo de Tarso, que ele fala para João Marcos, que é um jovenzinho que acompanha Paulo de Tarso e Barnabé num determinado trecho das viagens, porque a mãe dele, Maria Marcos, tinha enviado o filho para ele poder aprender com Paulo de Tarso, ser um discípulo de Paulo de Tarso, mas não dá muito certo não, porque o jovem, ainda na sua imaturidade, não aguentou o peso que era fazer aquela travessia, né, de pregar, passar por adversidades, por frio, por fome, necessidades materiais, né? E aí então, Paulo diz uma frase muito boa. Primeiro que ele diz o seguinte, que quem não participa das fileiras do Cristo vai ficar por conta própria. Mas ele vai falar uma coisa importante sobre o trabalho do bem. Ele diz assim, o trabalho do bem é a muralha defensiva contra as tentações. Olha, a muralha defensiva. Então ele está dizendo aqui que o trabalho do bem vai nos ajudar a podermos cuidar das nossas tentações, porque a gente é tão vulnerável que as nossas tentações nos levam facilmente por qualquer coisa, nossas tentações morais, nossas tentações de cunho material, as nossas tentações do nosso humor mesmo, do nosso temperamento, que a gente resvala facilmente, né, para grosseria, para o mau humor, para o desespero, para a revolta. Então, o trabalho do bem é uma muralha defensiva. Então, olha que coisa interessante. Então, Santo Agostinho está dizendo para nós que as provas rudes são indício de fim de sofrimento e que anunciam um aperfeiçoamento moral quando a gente aceita com pensamento em Deus. Então, quando a gente está firme no propósito do bem, nós vamos ter que resistir aos arrastamentos das más paixões. Como é que a gente resiste? Não é só uma decisão mental, isso é pouco. Nós vamos precisar do trabalho do bem para fortalecer a nossa alma. E quando a gente está lá, seja qual for o trabalho do bem, gente, não precisa nem ser na casa espírita, em qualquer lugar que você faz o trabalho do bem, você está fortalecendo seu coração. Você é aquele que distribui quentinha? Você é aquele que abre a porta do centro? Você é aquele que coloca água nos copinhos e recebe as pessoas do centro? Você é aquele que organiza as palestras? Qual é o trabalho do bem que você faz? Você ajuda a sua comunidade em alguma coisa? Você visita asilo? Você é um evangelizador? Você é um coordenador de estudos? Você é aquele que arruma os livros? Você é da biblioteca, da administração, da contabilidade? Qual é o seu trabalho do bem? Você é o que dá passes? Não importa onde. Mas se você opera o trabalho do bem, ah, meu amigo, você não só está tomando vacina, mas você está fortalecendo os músculos da sua alma para poder dizer não àquilo que não te edifica. Para você dizer não com firmeza, para você poder ter seus propósitos firmes, saber para onde você vai e como você vai. Isso é ter o pensamento em Deus. É manter as fibras do seu coração fortes para lidar com a dureza dos corações dos outros, para lidar com as adversidades da vida, para poder sustentar sua alma diante das provas rudes. Então, nas nossas famílias, ou no seu trabalho, ou onde quer que você esteja, você vai ser testado, claro, todos nós somos. Mas como é que você vai responder essas provas? Ah, Deus não dá prova superior às suas forças, não, desde que sejam aquelas que você combinou, as que podem ser cumpridas. Então,
fortalecimento da vontade, através do trabalho do bem. E estamos juntos, meu amigo. Não tem ninguém sozinho, minha amiga. Estamos todos juntos no crescimento e no amadurecimento, porque todos somos filhos de Deus amados. Um grande abraço e até o nosso próximo programa.

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4: E a partir da pandemia, surgiu o programa Pinga Fogo com Jorge Elahá, como um espaço ainda mais próximo de escuta, diálogo e orientação diante das dores intensificadas naquele período. 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

oportunidade, gostaríamos de enviar o nosso abraço a você, que faz aniversário no mês de setembro. E o nosso abraço especial vai para o nosso querido amigo, palestrante, Haroldo Dutra Dias, a Rosângela Valdez, de Curitiba, a Lenusa Seminha, de Jequitinhonha, em Minas Gerais, a Edneia, de Goiânia, em Goiás, a Natália Lucena, de Itajubá, na Bahia, ao Pedro Leonda, de São Paulo, a Ávila Gabriela, de Anápolis, em Goiás, a Fernanda, de Feira de Santana, na Bahia, a Ilza, de São Carlos, em São Paulo, a Eduarda Marcela Teixeira, de Barra do Piraí, no Rio de Janeiro, a Débora, de Canavieiras, na Bahia, a Neide Barbosa, de Recife, em Pernambuco, a Heloísa Zacone, do Grupo de Bate-Papo número 1, a Noemi, do Rio de Janeiro, a Ivete, de Cáceres, em Mato Grosso, a Graciete, de São José do Rio Preto, em São Paulo, ao Juarez, de Divinópolis, em Minas Gerais, e a Micheline Maria, de Recife, em Pernambuco. E se você desejar ouvir o seu nome neste momento de felicitações, entre em contato conosco através do e-mail faleconosco@radiofraternidade.com.br, informando o seu nome e a data do seu aniversário.

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3: 7 horas e 10 minutos.

0: programa de hoje o assunto é reforma íntima. Divaldo Franco diz qual o método por ele utilizado para a mudança de hábitos prejudiciais. Alberto Almeida esclarece sobre o cultivo da mágoa. E Maíse Braga esclarece como manter a fé, mesmo enfrentando dificuldades pessoais. Qual método para a reforma íntima você utiliza no seu dia a dia?
1: A reflexão. Desde muito jovem, quando era católico, aprendi a técnica da meditação. Estando diante de uma efígie ou diante de uma pintura de ordem religiosa, eu procurava penetrar no seu conteúdo, concentrar-me. O que é que aquilo queria me dizer? E há uma pintura em que aparece Jerusalém, é um quadro muito antigo, aparece Jerusalém adormecida e Jesus no Getsemane olhando a cidade adormecida. Então eu ficava, sempre que tinha tempo mental, olhando-a e perguntando o que é que ele estava pensando. Ele sabia que dentro de alguns minutos chegariam Judas, os herodianos, os bandidos com vara-paus, para levá-lo ao cárcere. O que é que ele estava pensando? E eu me esforçava para entender o que é que ele estava pensando. À medida que os anos se passaram, eu fui esgotando reflexões até chegar àquele estado de não pensar, olhar o quadro e senti-lo interiormente. Quando me tornei espírita, uni essa meditação ao valor da oração, suplicando dos guias espirituais que me livrassem de mim mesmo, das minhas paixões, porque os piores inimigos nossos estão dentro de nós, são as nossas imperfeições. E recordo-me do que me diz sempre o Espírito Joana de Ângeles: nunca te preocupes com os inimigos de fora, porque todos nós temos inimigos. Preocupa-te em não ser inimigo de ninguém. E isso eu tenho procurado. Ninguém chega aos 83 anos quase sem grandes testemunhos, sem noites indormidas, sem a experiência de calúnias muito bem urdidas e a tentação da autodefesa. Mas eu aprendi com ela que aquele que está em serviço de Jesus não tem tempo para se defender, porque todo o tempo que gaste na defesa é tempo mal baratado. Então aprendi a silenciar, a crer que somente me acontece aquilo de que eu necessito para evoluir. Então eu elegi, durante estes anos, 62 anos que eu estou na Seara Espírita, o silêncio. Nunca me queixar. Eu procurei nunca me queixar, não lamentar os acontecimentos que muitas vezes me crucificaram e me crucificam. Periodicamente, amigos mandam-me páginas da internet para ler. Eu não as leio, porque são pessoas que se comprazem em crucificar os outros. E como eu já estou crucificado, eu não desejo colocar novos pregos na madeira tormentosa. Eu agradeço a Deus e oro pela pessoa dizendo: não me conhece. Porque aqueles que convivem comigo no diário, esses sim, têm pelo menos uma ideia. Então o esforço que eu faço é para não revidar mal por mal, mesmo mentalmente. Nem sempre consigo, porque a ira, aquela emoção a que me referi, é como um raio, vem e nos agride. Às vezes uma situação embaraçosa e vem a ira. A ira é psicológica, mas ela é fruto de uma reação fisiológica. As glândulas suprarrenais descarregam no aparelho circulatório alta carga de adrenalina. Então nós ficamos furiosos. É um fenômeno fisiológico. Mas Deus é tão misericordioso que logo o organismo descarrega uma outra substância, uma substância calmante, o cortisol, e então nós relaxamos. A psicologia chama impulso de agressão e de recuo. A gente tem vontade de esganar o outro e diz, não vale a pena, felizmente. Então, eu diria aos jovens que me honram com a sua presença, que eu agradeço emocionadamente, suplicando a Jesus que abençoe a sua juventude, que não lhes permitam o comprometimento para ficarem com amarras para o passado. Aquilo que não foi fruído do prazer voltará mais tarde como bênção. A renúncia de determinada situação prazerosa que está na moda converter-se-á em uma bênção de tranquilidade e de paz interior. Então, agradecendo a organização do congresso que me permitiu este ensejo de abrirmos o coração uns aos outros, o velho companheiro que se vai e os queridos amigos que chegaram, para continuar sensibilizado, eu suplico ao amigo de todos nós que os abençoe nos momentos difíceis, quando estiverem numa encruzilhada, sem saber o caminho a seguir, não se precipitem, orem. A oração é uma ponte que nos liga a Deus. E escolham sempre aquela opção menos perturbadora e nunca se arrependerão.
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1: Através do trabalho no bem, encontrei a dor. Como manter acesa a chama da fé?
2: Sabendo que nós estamos livres de tudo, porque Deus nos abençoa e protege, mas da dor nunca. A dor vem a nós quando o amor tentou tudo e não conseguiu nos convencer. Então ninguém precisa sofrer, como se acreditava antigamente na doutrina espírita, mas só se atender ao amor. E toda enfermidade que nós temos e superamos, com certeza é uma nova oportunidade. É como se o mundo tivesse acabado e começasse novamente. É importante demais que nós acreditemos. Meu Deus, que as forças do bem que protegem o universo estejam comigo no dia de hoje. É assim que deve ser o nosso primeiro pensamento. Antes de abrir os olhos, levantar correndo, nos arrumar, vamos abrir os olhos para Deus. Vamos ficar um minuto que seja deitados, mas já acordados, e pedir que as forças que protegem o mundo possam nos proteger também. Que sejamos instrumento do que é positivo, belo e nobre para todos aqueles que nos buscarem naquele dia. E só nesse instante, aqueles que não querem o bem estarão longe de nós. Aqueles que não querem trabalho e coisas positivas vão procurar outros. E estaremos positivamente preparados para aquelas 24 horas. É como dizem os nossos irmãos dos Alcoólicos Anônimos. Mais 24 horas de sobriedade. A teoria deles não está distante daquilo que toda pessoa que busca o equilíbrio deve buscar. A cada dia basta o seu mal, disse Jesus, não por acaso. Então vamos à escola do bem. Vamos pedir que sejamos instrumentos do bem. Não importa junto a quem, não importa de que maneira, não importa que a dor seja talvez a nossa mestra naquele período da nossa vida. Tudo passa. Quando Chico Xavier estava sofrendo algo que era tão grande que ele nunca contou para ninguém, Maria, contam os espíritos, mãe de Jesus, mandou um recado para ele, que era simplesmente uma frase que ele guardou a vida inteira em cima da sua cama. Isso também passa. Isso também passa significa que nos nossos dias felizes, a felicidade passa. Que nos nossos dias de dor, a dor passa. O que permanece é a nossa atitude perante tudo que nos acontece.
1: Como melhorar o comportamento perante os companheiros da casa espírita?
3: No prefácio do livro Caminho, Verdade e Vida, o Emmanuel tem uma frase assim, ela é bonita, mas ela é dura. Ele fala com a elegância, com a beleza, mas é uma fala muito dura. Ele fala assim: por adorarmos Jesus nos templos e menoscabá-lo nas ruas, muitas vezes temos naufragado. Não há separação entre o templo e a oficina. Toda a terra é seu santuário. É difícil isso, gente. É difícil assimilar que quando você está batendo o ponto e entrando no seu local de trabalho, é como se você estivesse entrando num templo religioso. André Luiz diz assim no Agenda Cristã: trate os seus familiares como se fossem visita. É difícil, né? Então é um treino. É um treino para que a gente não separe. Para que a gente exemplifique na rua, no trânsito, aqui no eixo fundamental, né? 6 horas da tarde, sexta-feira, é um ótimo momento de treinar a evangelização. Você pega o carro no eixo fundamental, que é 6 horas da tarde, é um ótimo treino. Então, hora que a gente conseguir incorporar isso, nós vamos conseguir dar um salto. Porque tem uma frase bonita, né, de que a veste de Jesus era sem costura. Não tinha remendo, não. Ele era a mesma pessoa em qualquer lugar que ele tivesse. Nós vamos chegar lá, Deus quiser.
1: Sofrer com lembranças do passado é um tipo de mágoa?
4: Talvez sim, talvez não. Todas as vezes que recordamos de um conteúdo psicológico e que ele se reveste de angústia, de ansiedade, que ele brota trazendo inquietação, que ele mexe com a nossa fisiologia, gerando alguma distonia, é um conteúdo de uma negatividade que eu preciso confrontar para dissolver. Há uma encrenca ali que ainda não foi suficientemente resolvida. Se é uma mágoa, a gente lembra, o coração bate mais forte, a boca fica um pouco mais seca às vezes, a gente fica mais tenso, e a gente sente que não está limpo, o coração ainda não está limpo. Quando aconteceu um evento que foi lesivo, e eu lembro, e sorrio, é sinal que eu já superei, já está tudo limpo. Eu conto e me refiro àquele episódio, falo da pessoa com extrema naturalidade. A minha fisiologia não altera, eu fico tranquilo, sereno, o tom da voz, o ritmo da voz, ao ponto de eu encaminhar para o riso. Quando o humor comparece diante de uma situação, ela é sinal que aquela situação foi superada. Naturalmente que já estamos falando do humor, naquela fase em que você já fez todo um trabalho, não estou falando de uma sátira azeda, numa ironia despropositada, estou falando do humor quando você ri de pelo que você ficou tão magoado, ou pelo que você ficou tão culpado pelo que você fez em alguém. Então, aí efetiva-se o perdão. Porque o perdão, quando o Evangelho coloca do esquecimento, não é esquecimento do fato, porque esquecimento do fato é falta de memória, Alzheimer, doença. É esquecimento do mal que aquilo embute. Porque a gente lembra, e é bom que a gente lembre, mas aquilo não nos incomoda. Do ponto de vista emocional, aquilo está resolvido porque eu aprendi com aquilo. Então aquilo comparece hoje como uma lição que eu trago, e aí eu posso dizer que eu perdoei porque eu esqueci. Esqueci o quê? Esqueci de toda a encrenca de que aquilo se revestia, porque aquilo desapareceu. Eu só lembro do fato e estou bem, obrigado.
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1: Chico Xavier, o obreiro do Senhor, e Castro Alves, o apóstolo da liberdade. No livro, a autora Marta Antunes analisa poemas mediúnicos de Castro Alves transmitidos ao médium Chico Xavier. A obra também contém informações sobre questões históricas, geográficas e culturais relacionadas à civilização ocidental.
6: Pais e familiares. Deus colocou o filho sob a tutela dos pais, a fim de que estes o dirijam pela senda do bem. O Livro dos Espíritos, questão 582. Levem seus filhos à evangelização espírita. Participem das atividades e estudos oferecidos por sua casa espírita.

0: Quais as práticas para excluir a vaidade e interesses pessoais do movimento espírita?
1: A primeira emoção que nós apresentamos é o medo. Segundo o Dr. Watson, um grande pesquisador da evolução humana, o medo é a primeira emoção que assalta o ser primitivo nas suas sensações. Logo depois, ele é acoimado por uma segunda emoção, a ira, e mais tarde por uma terceira emoção, o amor. Para o grande estudioso, dessas três emoções básicas nascem todas as demais. E nesse processo de evolução, chega o momento em que a psique humana experimenta uma fissão, ela se divide. E então surgem os dois polos que nós conhecemos, o ego e o self. É o momento.

as paixões primárias, das primeiras emoções, o medo, a ira, para então impor-se. É quando vão surgindo as variantes do ego, o egocentrismo. A pessoa se acredita o sol de primeira grandeza, o universo existe porque ele existe. O egotismo, quando a pessoa é exageradamente egoísta. E o egoísmo, que é esta faculdade soberana em nossa personalidade. Mas o indivíduo, para poder sobreviver em sociedade, mascara esse ego. E a essa máscara, que os gregos chamavam persona, denominamos a personalidade. A personalidade é a máscara que oculta as nossas anfractuosidades morais, os nossos defeitos. É aquela que nós colocamos para disfarçar quem somos, a fim de conquistarmos a quem nos interessa. E é aí que o personalismo, toda essa sensibilidade que degenera em conflitos, toma lugar. Que fazer? Trabalhar o ego, dar-se conta que nós somos animais gregários, que ninguém é tão completo que pode dispensar os outros. A única pessoa profundamente completa que passou pelo planeta terrestre foi Jesus. Ele reunia todos os arquétipos da perfeição. Mas nós outros temos as heranças que são resultado do nosso comportamento egoico, das nossas paixões soberanas que imprimimos nos outros, dos nossos medos, hoje disfarçados em ciúmes, em angústia, em timidez, em ódio, em ressentimento, em desejo de vingança. Eles são heranças da ira. Nós disfarçamos através do personalismo. Esse personalismo que nos faz exteriorizar, muitas vezes, os nossos conflitos, o de inferioridade. A pessoa está sempre recuando e achando que ninguém gosta dela, ela que não gosta de ninguém. O de superioridade, quando olha os outros subestimando-os. O narcisismo, a pessoa encantada com a sua própria figura e morrendo de inanição pelo abandono de todos no lago da sua contemplação egoísta. Então, nós dispomos de armas extraordinárias que Jesus nos deu. Vigiai e orai para não cairdes em tentação. Vigiar as nossas imperfeições, estarmos atentos às nossas deficiências, aos nossos calcanhares de Aquiles, ao nosso ponto nevrálgico. Onde é que está o meu ponto nevrálgico, a minha deficiência? Em que ponto do meu comportamento eu sou frágil e não resisto ao testemunho? E trabalhar naturalmente, sem desânimo, sem nunca cessar de aprimorar-se. Caiu? Muito bem, todos nós caímos. Levantar-se, seguir adiante. Tropeçou novamente, reerguer-se. Estarmos sempre vigilantes, cultivando as lições preciosas da oração, da solidariedade, da fraternidade. Conheço por experiência pessoal um recurso psicoterapêutico para essas terríveis expressões do egoísmo: visitar enfermos, visitar hospitais, conviver com as pessoas mais simples e sofredoras. No bairro onde se localiza a Mansão do Caminho, considerado o bairro mais perigoso do estado da Bahia nos últimos 50 anos, nós temos o hábito saudável de visitar as pessoas mais infelizes do ponto de vista socioeconômico, aquelas que são perseguidas, as vitimadas pelas enfermidades degenerativas e deformantes, e ficar olhando muitas vezes: por que não eu? Por que não eu aí? O que é que me credenciou a não estar aí? E lembrar-me que aquele irmão, aquela pessoa, poderia ser eu naquela situação.

0: e tentar amá-la de tal forma como eu gostaria que a mim me amassem, e aí sentir a minha fragilidade. Que garantia eu tenho de que amanhã ou dentro de alguns dias não posso estar numa situação mais deplorável do que aquela? A mim me surpreende este arquipélago celular, 100 trilhões de células, 100 trilhões de células. Basta que uma célula perca a memória no momento da mitose, da divisão, e logo vem um tumor. Basta uma picada de alfinete infectado para este edifício colossal que é o corpo físico degenerar. Basta uma emoção de qualquer natureza, uma perda, um sentimento de amor não correspondido para problemas muito graves na área do comportamento afetivo ou na área psíquica, levando-me a um transtorno de natureza psiquiátrica muito grave. Então, a melhor maneira de lutar contra essas paixões que predominam em a nossa natureza animal, como responderam a Allan Kardec os Espíritos na questão 742 do Livro dos Espíritos, quando ele perguntou por que existe a guerra, por causa da predominância da natureza animal sobre a natureza espiritual do ser humano e o desbordar das paixões. Então, a receita é a coragem da autoanálise, o esforço para ser daqui a pouco melhor do que antes e evoluindo sempre.
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2: 7:37.
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5: Oi pessoal que está nos acompanhando no canal da Web Rádio Fraternidade, aqui com mais um convidado, Geraldo Campetti. Primeiramente, muito obrigado pela companhia nesse bate-papo, Geraldo.
6: Eu que agradeço a oportunidade, né, nessa emissora que tanto bem, tanta divulgação, né, do Espiritismo faz, Brasil e mundo afora. Uma honra estar aqui.
5: Geraldo, eu quero começar esse bate-papo com uma pergunta. Eu estava conversando com meu pai, o Rubens, e ele tudo ansioso, falando a respeito dos lançamentos que teremos ao longo desse ano. O que você pode trazer para a gente?
6: Rapaz, olha, você começa perguntando de um assunto que nos toca muito de perto, né? O Livro Espírita é uma bênção, uma oportunidade de divulgação, não é? Uma coisa tão boa de levar mensagem de consolo, de esclarecimento, de edificação. E a gente tem vários lançamentos. Nós estamos com um trabalho em parceria editorial com o Centro Espírita União, com o Instituto, na verdade é o Grupo de Ideal Espírita, né, que é André Luiz, de São Paulo, com a Comunhão Espírita Cristã de Uberaba, com a União Mineira, para lançarmos vários livros de Chico Xavier. Livros que a gente trabalhava, a gente lia durante a nossa adolescência, no meu caso, né, você aí, talvez era ainda criança, eu nem tinha nascido, mas coisas maravilhosas que hoje a gente está tendo oportunidade de trabalhar. Então nós estamos falando, por exemplo, como um livro Sinal Verde. Foi o primeiro livro espírita que eu li, tinha 12 anos de idade, né, que eu li inteirinho ali já estudando. Então esse livro nós vamos reeditar em parceria com a Comunhão Espírita Cristã. Palavras de Vida Eterna, um livro que a gente editou agora no formato bolso e também no formato de capa dura, um livro lindo, maravilhoso, está disponível aqui no Congresso. E é uma coisa maravilhosa porque faz parte da coleção Fonte Viva, está integrando a coleção. Nós temos o livro que é de Valdo Vieira, que ele psicografou essa obra, que é de André Luiz, é um livro Sol nas Almas, de mensagens assim impressionantes. Isso eu estou falando da parceria com a SEC, né? Com o Céu nós temos vários livros que a gente está publicando, são dezenas de livros, assim também como o Ideal. Publicamos, por exemplo, né, Endereços da Paz, que é um livro lindo, né, de André Luiz. Um outro livro de André Luiz que publicamos também em parceria com o Ideal foi Respostas da Vida. E o mais interessante é que a gente integrou esses livros à coleção Conduta Espírita e também Agenda Cristã, por conta do mesmo estilo. Mas nós acabamos de editar um livro, Ensina-nos a Orar, de Álvaro Crispim, que é um autor lá do Rio de Janeiro. Estamos preparando agora, e já vai sair daqui a pouquinho, 30 anos com Chico Xavier, numa parceria com o ID, o Instituto de Difusão Espírita, não é? Que é um livro lindo de Clóvis Tavares. Estamos já agora com o quarto volume do Estude Viva, né? Aliás, que é o Evangelho Rede Vivo, que é esse projeto maravilhoso. O quarto livro já está saindo agora, que é para o estudo, né, desse programa tão lindo. Estamos com... Nossa, pai, tem tantos livros que a gente vai aqui, assim, livros novos. Tem um que é A Criança à Luz do Espiritismo, de Valdeir Bezerra, que também já está no forno. Tem uma novidade aí, que é Um Minuto com Chico Xavier.
7: Era esse que meu pai tinha tocado, assim, que eu quero saber bastante, esse Um Minuto com Chico Xavier.
6: Esse é um livro de bolso, num formato meio quadrado, assim, que a gente vai fazer. Vai ser uma capa dura, um revestimento bem bacana, um livro em duas cores. E ele é com frases compiladas, né, de autoria de Emmanuel, de André Luiz e do irmão Jacó, lá do livro Voltei. Mas são verdadeiras pérolas, por isso que a gente chama Um Minuto. Você vai ler aquela frase num minuto, mas você vai ficar refletindo uma vida inteira. Então, esse livro muito lindo, um livro de você pegar, uma obra de arte. Inclusive, a capa nós colocamos à disposição do público, né, numa enquete que foi feita aí pelas redes sociais, e o público escolheu a capa. Então, a capa que o público votou, né, com o maior, que foi a vencedora, é que vai realmente ilustrar, então, esse livro, né? E vai sair agora, já a partir de fevereiro, março, o livro já está aí na praça. Um livro que vai preencher um espaço, porque é um livro que assim, é um livro para dar de presente, que é um livro que vai ser bonito, muito lindo, um livro mesmo com um gosto assim, maravilhoso. E além desse conteúdo, né? Estou falando de Chico Xavier, e é sempre a gente... Eternos devedores aí ao nosso querido Chico Xavier, com certeza.
5: E é interessante que esse livro, então, vai ser em formato de... Você pode levar para todo lugar. Isso. Se você... A gente... É bom você ter falado do Chico Xavier, porque a gente tiver um minuto para poder refletir o que ele disse no nosso dia a dia, vai fazer toda a diferença.
6: Faz toda a diferença. É uma frase que você pode ler ali, né, o acaso que você pode estar abrindo. São mais de 200 frases, são em torno de 220 frases que a gente selecionou, né, todas elas significativas para um momento de vida que de repente você vai ler, que vai cair feito uma luva, sabe, é um minuto que passa rápido, mas que pode salvar uma vida. É assim a chamada que a gente tem feito, e essa vida pode ser a sua.
5: E Geraldo, é um assunto sempre quando... toca no seu nome, eu lembro do vegetarianismo, que Sim. Eu acho que é um assunto bem interessante para a gente trazer aqui nesse bate-papo, Sim. Porque existe uma ótica do espiritismo a respeito do vegetarianismo, eu queria que você nos trouxesse a respeito. Sim.
6: Olha, nós estamos até com uma campanha nacional permanente de conscientização ecológica, que é um trabalho que foi aprovado pelo Conselho Federativo Nacional, que é o órgão de unificação da Federação Espírita Brasileira. A FEB é o órgão que coordena, né, o movimento espírita no Brasil, por intermédio do CFN. Foi aprovada essa campanha e nós já até divulgamos o texto da campanha, está disponível aí no portal da FEB, em várias federativas. E a proposta é exatamente levar para todo o movimento espírita, para casas espíritas, esta questão da valorização do meio ambiente, da preservação, de cuidar do nosso ecossistema, como efetivamente é a nossa casa, a nossa morada. E a gente até brinca assim, ó, para nós aqui na Terra não tem um plano B, um planeta B. Até existem milhões, milhares de planetas, a gente sabe, né? Mas na nossa condição a gente precisa valorizar muito esse nosso habitat, que é o nosso lar, é a nossa escola, ao mesmo tempo é a nossa oficina de trabalho, é o nosso hospital. Cuidar desse meio ambiente. E aí entra todo o contexto da vida animal, o respeito para com a vida animal, que são nossos irmãos. As árvores também, que não deixam de ser as nossas irmãs, numa visão mais holística, sabe? Aquela visão de Francisco de Assis. E aí entra a questão da alimentação. À medida que a gente vai evoluindo, também a nossa alimentação vai se tornando mais frugal, mais leve, mais tendente assim a um vegetarianismo, quem sabe um veganismo, até se for. Mas o mais importante é a gente ir diminuindo gradativamente a quantidade de carne animal que a gente come, né? Carne que ela tem uma importância, claro que tem, mas hoje nós temos recursos que podem muito bem substituir todos os elementos, as substâncias que a carne oferece. E existem, né, alimentações complementares, enfim. E aí a FEB, junto com o MOV, né, que é o Movimento pela Ética, né, Animal Espírita, a gente já produziu um opúsculo, que são 56 referências da literatura espírita. É impressionante, querido, como os espíritos já vêm falando disso há tempo, né? E agora a gente começa a acordar para isso. Então tem o primeiro opus que saiu e já fizemos umas 5 impressões, já saíram basicamente uns 20 mil exemplares. Agora, a partir de fevereiro, nós vamos publicar o segundo volume com novas referências também da literatura espírita. Mais de 60 fontes sobre essa questão do cuidado com a terra, o cuidado com a vida animal, o cuidado com a alimentação, para que a gente possa viver bem e feliz.
5: Muito obrigado, viu, Geraldo, por esse bate-papo. Adorei bastante e, inclusive, acho que todo mundo agradece bastante por suas palavras.
6: Eu que agradeço, viu, a oportunidade, o carinho. Parabéns aí à Web Fraternidade, né, por esse trabalho tão lindo de rádio, né, de disseminação. Parabéns por esse 6º congresso também maravilhoso. Estamos lá no 6º céu, quase no 7º, né?
5: Verdade.
6: Próximo ano, se Deus quiser, estaremos no 7º. Então, um trabalho, uma organização maravilhosa. Todos estão de parabéns. E obrigado aí pela entrevista, por esse momento. E vocês que vão nos acompanhando aí, obrigado pela presença.

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Fraternidade. Fraternidade, o mundo te procura, porque és a extensão do bem em todo canto. Alma cariciosa, lenço enxugando pranto, a fonte luminosa que aplaca a noite escura. O enfermo te busca em agonia, na gota de remédio que a grande dor acalma, a frase reconforto, doce amparo para a alma, que a dor do quase morto sempre anestesia. Atende a mãezinha de seio que secou, onde o rebento nada encontra e reclama. Ser veloz e preciso o coração que ama, a atender de pronto a voz de quem chamou. Ser o guia fiel do cego que tateia, no caminho íngreme que a vida oferta, encaminha e conduz na jornada certa, seguindo em frente, luminar candeia. Caminha, fraternidade, o Cristo espera encontrar-te em serviço na extinção da fome. Transforma o inverno em linda primavera, construindo o mundo que leva o teu nome. Espírito José Grosso, mensagem psicografada por Álvaro Barreto.

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1: 7:53.
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3: Olá, meus irmãos, aqui é Nicola Frattari. Estamos começando mais um Refletindo com Jerônimo Mendonça, aqui na sua Web Rádio Fraternidade. Vamos, meus irmãos, trazer mais um trecho, mais uma frase dos pensamentos de Jerônimo Mendonça. Essa frase está contida no livro Crepúsculo de um Coração. Vamos ver o que Jerônimo nos disse. Seja perseverante no ideal superior que te acalenta o espírito. Recorda-te que o soberbo Jequitibá da floresta foi apenas um sonho que dormia na semente. Veja vocês, meus irmãos, cada planta maravilhosa um dia foi uma semente que dormia e desabrochou. Inclusive o Jequitibá, figura trazida pelo nosso irmão Jerônimo Mendonça. E assim também Jerônimo analisava a alma humana, nos fazendo compreender a grandeza da vida quando nós nos dispomos ao bem, a amar e a perdoar. Devemos, meus irmãos, fazer o melhor todos os dias, o que conseguirmos fazer de melhor, sem comparações. Nós não devemos estipular metas e ficar nos comparando com as pessoas que estão à nossa volta. Nós temos que entender qual é a nossa potência, o que nós temos que podemos oferecer a quem está ao nosso lado. O que nós conseguimos fazer de bom para as pessoas, materialmente e espiritualmente. Nós temos que entender este processo conosco mesmo e não ficarmos nos comparando. Porque se olharmos para alguém, nós podemos nos frustrar, porque essa pessoa pode estar fazendo mais coisas e com certeza ela tem condições para isso. Ou então, podemos até desacelerar a marcha, porque acreditamos que estamos fazendo muito mais que outras pessoas. Nada disso. Nós devemos nos perceber. É aquilo que nós podemos fazer, que nós temos que dar conta de fazer. Quanto todo o bem que nós fizermos, tudo de bom que nós plantarmos, eu estou falando de um pensamento positivo, de um sorriso, de uma oração, de um copo d'água estendido, de um conselho dado, ou de um ombro amigo que nós ofertamos somente para ouvir a dor de outra pessoa. Todas as vezes que nós agimos com sinceridade, com paixão verdadeira pelo nosso próximo, é uma semente que nós plantamos. Talvez nós podemos achar que estamos vivendo num verdadeiro deserto. Talvez nós construímos esse deserto com as nossas atitudes, seja nesta existência ou em existências passadas. Nós sabemos, né, que tudo que nasce é porque é resultado de um plantio. Então, se estamos num deserto, se estamos num lugar árido, sem vida, sufocados, é porque este lugar foi construído por nós mesmos. E fazer o bem é plantar uma semente. Muitas sementes, elas demoram para nascer. Então, quando nos dispomos a este plantio, gradativamente, lentamente, nós vamos começar a perceber que o cenário à nossa volta irá mudar. A paisagem vai melhorando gradativamente, em todos os sentidos, em todos os lugares por onde nós transitamos. É por isso que nós não devemos fazer as coisas esperando retorno e agradecimento daquelas pessoas às quais nós estamos fazendo. Toda vez que a gente faz o bem para alguém, é uma oportunidade de melhorarmos a nossa existência, independente se aquela pessoa vai ser grata ou não, se ela vai retribuir ou não. O importante é que nós fizemos e automaticamente uma nova semente foi plantada. Então nós não devemos importar de maneira alguma se houve retribuição. Nós devemos fazer. Se a pessoa está com boas intenções, se ela está nos enganando, se ela está mentindo para nós, isso não importa. Porque o que vai ser contado é aquilo que está no nosso coração. O que vai ser levado em conta a nosso favor é a compaixão que está dentro de nós, nos movendo a auxiliar alguém. Isso é o que vai ser levado em consideração. Isso é o que vai fazer com que nós possamos ter mérito suficiente para que as nossas dores mais profundas sejam tratadas. Às vezes nós buscamos especificamente a cura para determinada questão da nossa existência. Pode ser uma doença física, pode ser uma perda de alguém querido, alguém que desencarnou e nós estamos vivenciando aquele luto. E nós buscamos a cura muito específica para isso. E o que é que nós aprendemos nas obras de André Luiz? Quando os espíritos estão na espiritualidade, que eles têm problemas ainda associados à Terra, parentes em dificuldade, questões outras que os oprimem do lado de lá, o que é que os espíritos aconselham para eles? Porque muitos não têm merecimento para resolver aquelas questões. Não plantaram. Então eles se engajam em equipes do bem e vão socorrer, vão trabalhar para plantar sementes de luz. E assim, automaticamente, em pouco tempo adquirindo merecimento, eles vão começar a colher e as suas mazelas, as suas dores serão confortadas. E os problemas serão resolvidos, encaminhados da melhor maneira possível. Então, meus irmãos, hoje nós ficamos com essa reflexão. Não vamos ficar presos à nossa dor. Não. Vamos fazer o bem e deixar com que Deus, com que Jesus cuide dessa dor, que no momento certo, de acordo com o merecimento que conquistarmos nesta nova jornada de trabalho, tudo irá se organizar, se acomodar e entrar no equilíbrio. Que Jesus nos abençoe e que assim seja.
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6: 8:04.
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6: 8 horas e 8 minutos.
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14: O tema da nossa noite, a justiça e a misericórdia. Jussara Korngold é economista com MBA em finanças, escritora e tradutora, vice-presidente da Federação Espírita dos Estados Unidos e secretária-geral do Conselho Espírita Internacional. Autora do livro Transformação Interior, que está presente em nossa livraria. A querida autora estará à disposição na nossa livraria após a conferência para um momento de autógrafo. Convidamos a todos. Convidamos com votos de paz a nossa querida irmã Jussara Korngold para a sua conferência.
15: Cada tecnologia é diferente, né? Boa noite para todos, queridos irmãos, queridas irmãs. É com muita alegria e com muita amorosidade que eu abraço cada um de vocês. Eu sei que nós vivemos tempos difíceis, onde muitas vezes nós não encontramos a motivação necessária, o ânimo para realizarmos que o caminho que nós devemos seguir é realmente o caminho do engrandecimento do Espírito. Essa temática de hoje, que fala sobre justiça e misericórdia, é um exemplo muito grande a respeito da nossa evolução através dos tempos. De como, à medida em que nós trabalhamos as nossas emoções mais purificadas, nós vamos nos aproximando de um sentimento que nos torna mais dignos de nos chamarmos filhos de Deus. Então, nesta análise, nós gostaríamos primeiro, nós trouxemos estes slides hoje, porque nós vamos trazer alguns conceitos para que a gente possa refletir. São inúmeras as publicações, as teorias, dentro mesmo do Espiritismo que nós vamos encontrar a respeito dessa temática. Mas nós fizemos uma seleção, porque como para aqueles que já me conhecem, vocês sabem que eu gosto de falar mais para que tudo que a gente traga possa estar mais perto daquilo que nós estamos vivendo, daquilo que representa os nossos sentimentos de hoje. E essa primeira expressão que eu quis trazer para vocês, vamos ver se eu vou apanhar com esse, que é de uma frase de Joana de Ângeles no livro Jesus e o Evangelho à Luz da Psicologia Espírita. A justiça sem misericórdia pode se tornar tirania, enquanto a misericórdia sem justiça pode se transformar em permissividade. O equilíbrio entre ambas é a expressão mais alta do amor divino. Então, o que, que nos fala Joana de Ângeles? Para que nós possamos refletir a respeito dessas duas formas que nós temos de julgarmos a nós mesmos e aos nossos semelhantes. Quantas vezes, na hora em que nós vamos estar analisando determinadas situações, nós podemos estar com a mão muito pesada, né? Pensando numa justiça que seja aquela que machuca e não que traga valores de reeducação do espírito. Mas por outras vezes, e aí é o que nos fala Joana de Ângeles, quando nós temos uma tendência para a misericórdia, que vai trazer muita permissividade, às vezes na educação dos nossos filhos, nós vamos desculpar excessivamente, sem dúvida alguma, muitas vezes por excesso de amor, por excesso deste carinho, mas não nos fixando também na tarefa de reeducação dos espíritos, que é tão necessária. Dessa forma, nós trouxemos uma pintura, que é uma pintura de um quadro de Rembrandt, aonde ele demonstra a cena da mulher adúltera, porque ela exemplifica perfeitamente essa questão do que significaria justiça versus misericórdia. Então, nós nos lembramos que aqueles que se chegaram a Jesus, até querendo colocar Jesus numa situação difícil, para ver qual seria o seu posicionamento, perguntam a ele, dizendo: o que tu dizes, já que a lei de Moisés diz que nós devemos apedrejar esta mulher que foi pega em adultério? E Jesus não responde imediatamente. É às vezes assim, né? Em todas as passagens de Jesus, né? A gente tem que saborear, tem que imaginar que cada coisa, cada atitude tinha um contexto. Porque se ele fosse muito impulsivo ao responder, poderia trazer uma reação diferente. Mas ele se coloca calado, abaixa-se, começa a escrever na areia e eles insistem. E aí Jesus vem com essa pergunta, né? Aquele que dentre vós estiver sem pecado, sem erro, que atire a primeira pedra. E aí, como nós conhecemos na história, cada um foi se retirando, aqueles mais velhos, porque tiveram mais tempo pela própria experiência de se equivocarem nas suas escolhas. Nós estamos aqui no Congresso exatamente falando a respeito das nossas escolhas, né, dessa semeadura que é livre. Então, através dessas escolhas, eles foram se retirando, e quando nós analisamos justamente esse posicionamento daquilo que se vivia, inclusive em relação ao sentimento, à justiça divina. Porque qual era o posicionamento que nós tínhamos naquele momento? De um pai que nos punia, de um pai que queria justiça, que até exigiu que o seu filho mais dileto fosse sacrificado para aplanar a sua sede de justiça, que é assim que nós vimos aprendendo através das religiões. E aí Jesus chega e introduz uma maneira completamente diferente de nós analisarmos a situação. E aqui nós não vamos nem entrar no mérito de que não se faz, pratica o adultério sozinho, né? Mas da questão mesmo de como nós somos rápidos e justiceiros na hora de condenarmos os nossos irmãos. Então, Jesus, nesta lição, ele mostra que a justiça é necessária quando ele, inclusive, diz à mulher que se equivocou. Ninguém te condenou, eu também não te condeno. Mas vá e não peques mais. Voltamos à fala de Joana de Ângeles, da benfeitora. É uma misericórdia sem permissividade, aonde nos chama a responsabilidade para que nós possamos estar num perfeito equilíbrio entre o que seria justiça e misericórdia, aonde nós vamos praticar a compaixão. Então vocês percebem quando nós começamos a dizer que essa fala hoje, toda essa nossa reflexão, ela é relacionada à evolução do espírito imortal. Porque nos nossos primórdios, nós não tínhamos ainda essa capacidade. À medida que nós vamos evoluindo e vamos deixando que a espiritualidade penetre em nós, porque ela está ao nosso redor, vejamos a fala do nosso querido Jorge Larra ontem, quando falou a respeito da doutrina secreta, que de secreta não tem nada. Porque já vinha através dos milênios sendo reveladas, através de tantos representantes, mensageiros de nosso Pai, de bondade, justiça e misericórdia. E até na própria oração que Jesus nos ensina, ele nos recorre, nos traz à lembrança a necessidade de darmos naquilo que nós também necessitamos receber, desse perdão, dessa misericórdia, da mesma forma como nós queremos ser perdoados e que a misericórdia venha conosco. Então, em quantas ocasiões nós podemos ver, por exemplo, numa situação de trabalho, você tem um colega que trabalha com você que cometeu um erro no trabalho, nas suas funções. Qual vai ser a nossa atitude? Nos unirmos àqueles que imediatamente vão querer um peso grande de punição para esse erro que ocorreu? Ou vamos nos recordar que nós também, dependendo das circunstâncias de vida que nos encontramos, podemos estar incorrendo em erros e vamos necessitar a misericórdia de nossos irmãos? Então, é um tema... Deixa eu colocar aqui, que requer muita profundidade, que nós vamos encontrar muitas faces, muitos direcionamentos, mas aí chega o Espiritismo. O Espiritismo como consolador prometido, mas além do consolo, e por que que ele nos traz o consolo? Ele traz o esclarecimento. Então, à medida que a gente vai se esclarecendo, que nós vamos refletindo a respeito dos acontecimentos da nossa vida, nós começamos a ter um senso maior a respeito do que é justiça, que é retidão, que é equidade, que é nós termos, assim, o coração conectado àqueles que estão passando no miserere, né, da questão do latim, aqueles que estão passando por situações penosas, que nós dizemos de, às vezes, até miséria, dessa miséria moral, e como nós temos que encontrar um equilíbrio entre essas duas vertentes. Platão, ele traz um pensamento muito interessante. A gente não vai entrar em psicologia, até porque nem é meu ramo, mas é muito interessante nós analisarmos como essas verdades eternas, né, a doutrina secreta, como nós citamos que Larra falou ontem, como elas já estão há muito tempo conosco. Então, ele dizia que a justiça seria essa harmonia das partes. Como é que ele dividia a gente nessa parte da alma? Entre razão, vontade e desejo. Mas isso se referia mais a um estado de espírito que iria nos levar a essas escolhas do que é que eu vou fazer através da minha razão, utilizando a minha vontade, que é força, coragem, determinação, e quais desejos eu vou deixar manifestar. Então, aí a gente encontra um senso de justiça. Aristóteles dizia a mesma coisa, na sua literatura nós encontramos esta necessidade de equilíbrio, mas para que nós possamos justamente encontrar essa justiça, à medida em que a justiça vai ser praticada de acordo com a capacidade da pessoa que cometeu o ato. São muitas as pessoas que chegam para nós no Espiritismo perguntando a respeito da partida de entes queridos, quando a gente aprende a respeito, né, do nosso destino, da justiça divina, do Código Penal, da justiça divina que encontramos no livro O Céu e o Inferno. Encontramos aqueles depoimentos no próprio livro O Céu e o Inferno, que nós vamos estar, então, partindo para locais na espiritualidade de acordo com a nossa, como nós vivemos. Assim também, então, falava Aristóteles nesse sentido. Como estabelecer uma pena igual quando os infratores têm condições de entendimento diferentes? Então, é nesse sentido que nós vemos já a justiça se manifestar no pensamento religioso, no pensamento filosófico, onde primeiro nos apresentam essa ideia de Deus mais justiceiro do que Pai e bondoso, mas aonde já temos esse senso da necessidade de termos um freio, de termos um direcionamento. Vem Tomás de Aquino, que foi um importante teólogo cristão, e já traz o entendimento de que sim, a justiça deve ser praticada, mas com o componente de misericórdia. Porque só assim nós vamos dizer que nós estaremos religiosamente conectados. Nós nos lembramos daquela passagem do Evangelho onde um homem devia uma grande soma a um senhor e ele chega e não tem condições de saldar com o seu compromisso e o senhor o perdoa quando ele pede e coloca, expõe a sua situação e a situação financeira difícil e que isso representaria para a sua família. Imediatamente, quando ele sai, há alguém que lhe deve uma soma de muito menor importância, também não pode pagar, apresenta os mesmos argumentos e ele pede que a justiça seja dura. Então, nós vemos a diferença do que é nós compreendermos as fraquezas e as dificuldades humanas. Por que é que nós ainda nos colocamos, nos posicionamos de maneira a sermos tão impiedosos com os nossos semelhantes? É como se inconscientemente nós quiséssemos dizer para nós mesmos que nós estamos acima disso tudo, que nós não incorremos nesses erros e que só existe uma maneira de se educar, que é através da punição. Quando Jesus já veio nos mostrar que a educação vem pelo amor, no convívio com aqueles que eram chamados de levar má vida porque não tinham as mesmas crenças, os mesmos costumes que se praticavam na época. E ele deixava claro que ele veio justamente para esses que precisavam de esclarecimento. Mas aí o Espiritismo, há doutrina da razão. E eu acho intrigante, porque Kardec, quando ele fala sobre a razão, a verdadeira fé é somente aquela que pode encarar a razão face a face em todas as épocas da humanidade. Ele não fala isso na sua obra principal, na base do Espiritismo, que é o Livro dos Espíritos, que nos traz toda a filosofia. Ele não diz isso na segunda obra, que é o Livro dos Médiuns. Mas ele vem trazer o conceito de razão, não na obra filosófica, que seria aquela que mais nós pensaríamos que estaria de acordo por causa da filosofia, mas justamente quando ele nos fala da moral, da ética, da religião, para que essa fé não seja cega, para que a gente possa realmente nos colocar de forma a, uma vez compreendendo esses ensinos, por que me encontro nessa situação? Por que que a Terra passa agora por esses períodos? Seria uma condição necessária todos esses tumultos, todos esses desastres naturais, todas essas guerras que vivemos? Ou será que ainda no fundinho a gente pensa, não, Deus pune. Deus é um pai duro, que tem um amor muito autoritário. E aí o Espiritismo desmistifica tudo isso, né? Porque ele vem dizer, existe ação e reação. Existe semeadura, existe colheita. A lei

aqui no Congresso, presencialmente, não é nem virtualmente, aliás, eu nem cumprimentei os companheiros queridos que nos acompanham virtualmente e os que nos acompanham espiritualmente, em espírito. E nós achamos que porque finalmente nós estamos com a consciência um pouco mais desperta, que nós não vamos ter que enfrentar as situações que nós mesmos geramos. A boa notícia é que, uma vez de posse desse conhecimento, nós, obviamente, vamos determinar quais serão os nossos próximos passos. Então, existe, dentro deste conceito, o Espiritismo vai enfatizar essa misericórdia divina, nos mostrando que a meta não é punir, mas é nós entrarmos num caminho de reparação, aonde eu costumo chamar, né, de os três R's do Espiritismo, né? Existe a fase do remorso, a fase da reparação e a fase da renovação, né? É um momento em que nós, ao nos conscientizarmos daquilo que vimos praticando e como nós estamos julgando aos nossos semelhantes, nós vamos nos posicionar de uma forma diferente. Então, no Espiritismo, Deus é sim justo, infinitamente justo, mas infinitamente misericordioso. E vai nos chamar a experiências que são necessárias para o nosso processo educativo. Então, nós vemos que no Livro dos Espíritos, na questão 875, como se define a justiça? Se define no direito que consiste aos respeito aos direitos dos outros. Então, você veja como nos mostra a figura. Se eu estou ferindo alguém, eu não quero ter uma resposta da mesma forma? Né? Nós vemos que esse reconhecimento, né? Sou eu que estou fazendo as ações, sou eu que estou praticando, né? Esses equívocos que vão me machucar posteriormente. E na questão 886, quando Kardec nos fala a respeito como se deve, né? Qual é o sentido da verdadeira palavra da caridade, né? Benevolência para com todos, indulgência para as imperfeições dos outros e perdão das ofensas, nós vemos uma integração completa entre a caridade, nesse caso, a misericórdia em ação, o amor em ação, para que a gente tenha essa vida equilibrada. Emmanuel, na obra Justiça Divina, ele traz vários conceitos a respeito de justiça, também dizendo como a misericórdia divina, ela não nega a justiça, como uma completa, complementa a outra, e como a lei de causa e efeito, a reencarnação, acaba sendo o caminho para que a gente possa fazer essa renovação, e onde nos mostra a misericórdia divina. E continua no livro Justiça Divina, falando sobre esta integração. Também encontramos no Fonte Viva mais citações sobre justiça e também em Renúncia, além de vários outros livros que mostram, por exemplo, no Renúncia, a verdadeira justiça não exclui a misericórdia, porque elas são ambas faces de um mesmo amor que gere o universo. Aí nós queríamos trazer para vocês a história de Jonas, né? E nos conta que Jonas, né, e o peixe grande, que não é a baleia, que ele não foi engolido pela baleia, mas foi por um peixe grande, que Deus ordena a Jonas para que ele vá a este povo de Ninive, que está praticando muitos atos de maldade, agindo contra as leis de Deus, dizendo que eles deveriam se arrepender, porque senão eles iam passar por uma destruição. Mas Jonas

não quer realizar essa missão. E no momento em que ele decide que ele não vai até lá para avisar, para dizer alguma coisa, para seguir a vontade de Deus, ele pega uma embarcação para a cidade de Tarsis. E no meio do caminho, quando ele está nessa embarcação, acontece uma grande tempestade. E eles entendem que essa tempestade está ocorrendo justamente por causa da sua teimosia em não realizar aquilo que Deus havia lhe solicitado. Então, ele se joga no mar, é jogado no mar para poder salvar a tripulação e acaba sendo engolido por esse peixe grande, aonde ele fica por 3 dias e 3 noites, até que, finalmente, por causa das suas orações, pedindo a misericórdia divina, o peixe o coloca para fora e ele vai até os habitantes de Nínive e faz a missão que lhe foi confiada para que eles pudessem ser tomados pelo arrependimento. O que é muito interessante nessa história é até o nosso posicionamento. Às vezes eu acho que a gente tem muita coisa parecida com Jonas. Porque nós somos chamados a realizarmos as nossas tarefas. Não precisamos chamar de missão, mas todos nós temos tarefas. Que seja a tarefa no nosso lar, a tarefa no nosso ambiente de trabalho, a tarefa no meio em que nós convivemos. Mas são tarefas que nós deveríamos servir de exemplo, especialmente quando estamos falando a respeito da benevolência, da tolerância, do perdão, que leva a uma justiça com misericórdia. Nós resistimos a esses convites. Só quando a dor aperta, como foi no caso de Jonas, que passou 3 dias e 3 noites implorando a Deus que o perdoasse, só quando a dor aperta é que nós vamos realmente nos conscientizar da necessidade dessa realização. E aí o que ocorre? Quando Deus atende a solicitação de Jonas, inclusive no sentido de que ele rogava misericórdia, Deus foi misericordioso também com o povo de Nínive, porque quando Jonas anunciou, né, e trouxe essa revelação, eles fizeram uma nova caminhada. Mas aí Jonas faz o quê? Fica desapontado. Ah, eu queria ver ele sendo punido. Por que Deus não puniu eles? Eu fui punido, fiquei na barriga do peixe grande. Por que Deus não puniu? Então, a única forma que Deus encontrou de ensinar a Jonas o que era misericórdia foi que ele estava lá no meio do deserto. Deus fez que nascesse uma árvore para que pudesse ter sombra sobre ele. E uma vez que ele estava confortável com a sombra, essa árvore, Deus fez com que a árvore perecesse. E aí ele disse para Jonas, agora você fica triste porque a árvore pereceu e você não pensa nos seus irmãos que foram tocados pelo arrependimento. E para que a gente caminhe aqui para as nossas, para uma parte muito essencial, eu quis trazer para vocês um caso que nós encontramos no livro Na Parábola dos Talentos, da interpretação de Irmão X, de um rabino. Então, nós conhecemos a parábola do talento, né? E ele, esse rabino, nessa interpretação que o Irmão X, né, Humberto de Campos, coloca para a gente, ele chega e começa a dizer, então, de uma forma similar, que existia um senhor na terra que partiu e chamou, em caráter temporário, né, quer dizer, mais representando a nossa partida, e chamou 3 dos seus servos, aonde ele entregou para cada um aqueles bens que ele tinha a título de empréstimo, de acordo com a capacidade de cada um. Então, vamos pensar nisso, né?
Quando chega o momento do nosso reencarne, que é um momento que nós vamos estar definindo através da justiça e da misericórdia divina a nossa programação de reencarne, nós vamos ser dotados com os talentos necessários para que a gente seja bem-sucedido. Seria absolutamente injusto de nossa parte pensarmos em qualquer instante de nossa vida que Deus está sendo injusto, nos punindo, quando, ao contrário, nos oferece sempre oportunidades e muito mais leves do que aquilo que nós deveríamos estar passando. E aí, então, diz que ele chama um dos seus servos e ele entrega para ele esses talentos: o dinheiro, o poder, o conforto, a habilidade e o prestígio. Então, esse servo sai com essas possibilidades. Mas, quando chega na hora do retorno, ele diz ao Senhor: apesar de todas essas possibilidades, eu cometi muitos erros. Mas, pelo menos, com elas, eu fui capaz de cultivar outras qualidades, como, neste caso, ele fala, o trabalho, o progresso, a esperança. E assim ele relata aquilo que ele conseguiu, né, a amizade, a gratidão. Quando o Senhor diz a ele, então: bem está, servo fiel, já que não errastes por intenção, porque não foi intenção, foi falta de aproveitar as oportunidades. Retoma o caminho partindo do ponto que você interrompeu e com as amizades, os bens que você já angariou. Aí vem o segundo e ele entrega para esse segundo a inteligência e a autoridade. Mas esse segundo, quando retorna, ele diz a mesma coisa: me desculpe, Senhor, mas eu também não realizei aquilo que estava no meu potencial. Adquiri outros bens, sim, cultura, experiência. Mas também o Senhor diz: volta e reinicia a obra que foi interrompida, mas já com as afeições que ajuntastes, graças ao trabalho que realizaste com seus talentos. Então é o mesmo que acontece conosco. Às vezes eu fico me pensando, né? Eu não quero dar má notícia, mas vou dar, sabe? Pelo menos na minha parte. Quem sabe vocês não estejam na mesma situação que eu. Mas eu tenho certeza que eu vou voltar para o plano espiritual e falar: por que que eu não fiz mais? Era um pouquinho mais, mas eu podia ter feito esse pouquinho a mais. Como nos demonstra o irmão Jacó, né, no livro Voltei, né, que é bem esse sentimento, né, iluminou tantas mentes, mas de repente faltava ele iluminar um pouquinho a si mesmo, um pouco mais a si mesmo. Mas vejam que nós podemos retomar essa jornada com aquilo que nós já adquirimos e com o que foi resultado desses talentos, daquilo que nós semeamos e plantamos um bem. Por isso que esse Senhor diz: volta, retoma o teu trabalho. Mas aí vem o terceiro. E o que ele dá para o terceiro? Para o terceiro, ele entrega o conhecimento espírita. Quando chega na hora deste servo retornar, ele diz o seguinte:
Senhor, eu te devolvo o conhecimento espírita intacto, da forma como me entregastes. O conhecimento espírita é luz. E com ele aprendi que a tua lei é dura demais, atribuindo a cada um conforme as suas obras. De que modo eu iria utilizar uma lâmpada assim, brilhante e viva, se os homens na terra estão divididos por pesadelos de inveja, ciúme, crueldade e ilusão? Como empregar o clarão da tua verdade sem ferir ou incomodar? E como incomodar ou ferir sem trazer deploráveis consequências para mim próprio? Então vejam, ele tinha conhecimento, ele tinha um entendimento do que aquilo significava. E ele continua dizendo: sabes que a verdade entre os homens cria problema onde aparece. Em vista disso, eu tive medo da tua lei e julguei como sendo a medida mais razoável para mim o acomodar-me com o sossego de minha casa. Assim pensando, eu ocultei o dom que me recomendaste. E neste momento, o Senhor, ao ouvir tudo isso, vendo a forma que ele agiu, consciente de como essa luz da verdade poderia trazer e esclarecer, ainda que muitas vezes ela seja difícil para nós encararmos no nosso dia a dia, o Senhor disse a ele, recomendando aqueles prepostos que o acompanhassem, que o acompanhavam, que retirasse dele o conhecimento espírita e passasse, fosse transmitido para os outros dois. E diz o seguinte, que a negligência dele trouxe consequências gravíssimas, mas ele ainda quer, de alguma forma, pleitear a seu favor e diz, Senhor, onde está sua equidade? Veja que aos meus companheiros você deu dinheiro, poder, conforto, habilidade, prestígio, inteligência e para mim só me deu conhecimento espírita. Como estamos ainda em termos de compreensão dos bens reais? Por que faz cair sobre mim todo o peso da sua severidade? Quando o Senhor diz, mas você então não desconhece que eu te dei a luz da verdade como sendo o bem maior de todos? Ou seja, quando nos reportamos ao início dessa parábola, lembra que ele diz, deu de acordo com a capacidade de cada um. E assim o Senhor diz, quando você escondeu essa riqueza, você prejudicou o progresso dos seus semelhantes. Porque lembrem na questão dos espíritos, quando pergunta se basta nós não fazermos o mal. E os espíritos respondem que não. Primeiro eles dizem categoricamente não. É necessário que nós façamos o bem no limite das nossas forças. Então, aqui não só ele prejudicou a si mesmo por não desempenhar aquela tarefa, mas pela oportunidade perdida para os seus semelhantes, aonde ele não encontraria mais essa oportunidade numa existência vindoura. Mas ele ainda discute com o Senhor. Ele chega e diz, mas Senhor, por que tamanho rigor se tua lei é de misericórdia e justiça? Que é onde nós estamos trabalhando hoje.
Quantas vezes nós nos posicionamos como este servo, que na hora de nós pleitearmos a nosso favor, nós vamos encontrar uma série de desculpas, de situações, de por que não realizamos isto ou aquilo. Por que perdemos esta essa oportunidade? E aí, por que que Deus não está sendo misericordioso? E é quando o Senhor se retira. E se nós pudéssemos colocar agora o slide que eu gostaria que todos lessem. Vamos ver. O Senhor se retira. Ficam apenas os assessores que conduziram esse servo, né, para as sombras do recomeço, e dizendo o seguinte: a lei realmente é disciplina de misericórdia e justiça, mas com uma diferença. Para os ignorantes do dever, a justiça chega pelo alvará da misericórdia. Mas para as criaturas conscientes das próprias obrigações, a misericórdia chega pelo cárcere da justiça. Então, por mais que Deus seja misericordioso conosco, que muitas vezes nós, no nosso agir diário, queiramos também, de nossa parte, ser misericordiosos, a nós nos compete esta atitude, porque essa é a atitude do verdadeiro cristão. Esta é a atitude do espírita que entende que as imperfeições humanas ainda imperam em nós. E que da mesma forma que nós temos a dificuldade de superar os nossos equívocos, essas imperfeições, por mais que tenhamos o esclarecimento, os nossos irmãos e irmãs em humanidade também têm. E muitas vezes sem o conhecimento que nós temos. Eles, ignorantes do dever, a justiça chegando pela misericórdia, mas em nós? O que nos compete agora realizar? E nesse sentimento, através de inspiração, nós trouxemos esse poema para vocês. Ó justiça, onde estás, que meu clamor não alcança? Em meu desalento, a esperança se cansa. Que aguardo, justiça ou misericórdia? Preciso de perdão incondicional, nesse desalinho emocional, ou de uma chance para recomeçar, que é um benefício sem par. Nem a justiça a misericórdia nega, nem a misericórdia a justiça relega. Ambas se encontram na vida, em cada ação que se entrega. O equilíbrio e a lição, a chance de crescimento e perdão, para que em nossa jornada encontremos a verdadeira redenção. Ó justiça, clareia meu caminho, onde o erro ainda é meu constante vizinho, que o perdão seja a luz que guia, e a misericórdia transforme a minha vida mais vazia. Ó Criador dos mundos, sente meu arrependimento profundo, concede-me a misericórdia, não para que eu viva em glória, mas sim para que eu possa reescrever a minha história. Este é o nosso momento, este é o nosso convite, aonde compreendemos que a semeadura nos pertence. As sementes de luz nos foram entregues para que se tornem poderosas vertentes da disseminação do bem pela humanidade,
para que a gente transforme toda esta nossa caminhada em pura fraternidade, aonde corações se abracem, aonde a parte emocional de cada um de nós não viva mais em contraste de bem, de mal, de natureza desigual. Mas rogamos, ó Senhor dos Senhores, Mestre de nosso coração, que quando nos endereçarmos a esses nossos outros irmãos, que possamos vê-los com os olhos da sua paixão, que se doou integralmente para que pudéssemos viver como reflexos do seu amor em nosso planeta, aonde ainda existe tanta dor, mas que a sua luz conquistará, que o seu brilho reinará e para sempre nos acompanhará. Que o Pai nos abençoe. Obrigada a todas por essa atenção.

0: Agradecemos a nossa querida Jussara pelo seu trabalho. Que Deus a abençoe.
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1: Nós estamos agradecendo você que acompanhou conosco mais esse evento que nós transmitimos para você. E olha só, você já se manifestou, deixou seu recadinho aí no nosso livro de visitas? Se não deixou, por favor, se manifeste. É muito importante nós termos o feedback de vocês, termos um retorno de vocês, porque nós vamos encaminhar para o expositor, para a expositora que trouxe esse tema para nós e também para os organizadores. Esperamos o seu recadinho, esperamos a sua mensagem aqui conosco. E continue ligadinho aqui com a gente, porque a programação da Rádio Fraternidade é 24 horas no ar, com mensagens, música, programas e você aqui conosco. Um grande abraço a todos vocês que estiveram com a gente, que se manifestaram no nosso livro de visitas, o nosso carinho e a nossa gratidão. Que Jesus abençoe e ampare todos vocês.
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1: 9:27.
2: Queridos amigos e irmãos do Ideal Espírita, que Jesus nos abençoe e nos dê a sua paz. Aqui estamos nós, com a nossa modesta tarefa de ler livros espíritas para todos aqueles que sintonizam a Rádio Fraternidade, a emissora do bem na internet. Aquela que trabalha por um mundo melhor, onde todos nós propugnamos que a paz esteja sempre conosco, mas não aquela paz mórbida, dormente, preguiçosa, mas aquela paz que nos impulsiona a buscar dias melhores para todos nós. Vamos lá. Emmanuel está narrando, através da psicografia de Chico Xavier, a história talvez mais eloquente que já tivemos oportunidade de ouvir através da sua narrativa. A história de Paulo, e através do livro Paulo e Estevão, ele nos conta não só a história de Paulo, mas também os primeiros do cristianismo na Terra. Saulo, sempre agora renovado na luz do Evangelho, na luz do conhecimento cristão, passa pelas agruras, exatamente nessa parte do livro, de não ser mais estimado, não ser entendido, e até mesmo ser escorraçado por aqueles que foram seus amigos, como é o caso do seu encontro agora com seu amigo Alexandre. Alexandre voltou a dizer para ele naquela entrevista: infelizmente, não posso entender-me com você, em decorrência do estado precário do teu cérebro. Por enquanto, poderás ficar em Jerusalém à vontade, mas será justo não multiplicar o escândalo da tua enfermidade com falsos panegíricos do carpinteiro de Nazaré. A decisão do Sinédrio, que consegui com tantos sacrifícios, poderia modificar-se, quanto ao mais terminava como a despedi-lo. Sabes que continuo as tuas ordens para

de igualdade, de amor, de humildade, de paciência que Jesus trazia, de tolerância e especialmente de perdão. E isso para os seus ex-amigos ainda orgulhosos e apegados à letra antiga, era sinal de loucura. Somente uma criatura fora do seu juízo normal poderia ficar seguindo o carpinteiro de Nazaré, aquele que, na verdade, mais tarde seria reconhecido como o bom pastor, mas que naquele instante era reconhecido como um treslocado e que deixava as criaturas também alucinadas. Saulo compreendeu a advertência. Não era preciso, então, dilatar a entrevista. O amigo expulsava-o com boas maneiras. Em 2 minutos, achou-se novamente na via pública. Era quase meio-dia, um dia de sol quente. Sentiu sede e fome. Consultou a bolsa e estava quase vazia. Um resto do que recebera das mãos generosas do irmão de Gamaliel ao deixar Palmira definitivamente. Procurou a pensão mais modesta de uma das zonas mais pobres da cidade. Em seguida, a frugal refeição, e antes que caíssem as sombras cariciosas da tarde, encaminhou-se esperançado para o velho casarão reformado, onde Simão Pedro e companheiros desenvolvia toda a atividade em prol da causa de Jesus. No trajeto, recordou-se de quando for ouvir Estevão em companhia de Sadoque. Como tudo agora se passava inversamente. O crítico de outrora voltava para ser criticado. O juiz transformado em réu mergulhava o coração em singulares ansiedades. Como o receberiam na igreja do caminho? Parou à frente da habitação humilde. Pensava em Estevão, mergulhado no passado de alma opressa. Ante os colegas do Sinédrio, intestando as autoridades do judaísmo, outra era sua atitude. Conhecia-lhes as fraquezas peculiares, passara também pelas máscaras farisaicas e podia aquilatar de seus erros clamorosos. No entanto, defrontando os apóstolos galileus, sagrada veneração se lhe impunha à consciência. Aqueles homens poderiam ser rudes e simples, podiam viver distanciado dos valores intelectuais da época, mas tinham sido os primeiros colaboradores de Jesus. Além disso, não poderia aproximar-se deles sem experimentar profundo remorso. Todos haviam sofrido vexames e humilhações por sua causa. Não fosse Gamaliel, talvez o próprio Pedro tivesse sido lapidado. Precisava consolidar as noções de humildade para manifestar seus desejos ardentes de cooperação sagrada com o Cristo. Em Damasco, lutara na sinagoga contra a hipocrisia de amigos e companheiros. Em Jerusalém, enfrentara Alexandre com todo desassombro. Entretanto, parecia-lhe que outra deveria ser

sua atitude ali, onde tinha necessidade de renúncia para alcançar a reconciliação com aqueles a quem havia ferido. Assomado de profundas reflexões, bateu à porta, quase trêmulo. Um dos auxiliares do serviço interno, de nome Prócoro, veio atender solicitamente. Irmão, disse o moço tarcense em tom humilde, podeis informar se Pedro está? Vou saber, respondeu o interpelado amistoso. Caso esteja, acrescentou Saulo algo indeciso. Dizei-lhe que Saulo de Tarso deseja falar-lhe em nome de Jesus. Prócoro gaguejou um sim com extrema palidez, fixou no visitante os olhos assombrados e afastou-se com dificuldade, sem dissimular a enorme surpresa. Era o perseguidor que voltava depois de 3 anos. Lembrava-se agora daquela primeira discussão com Estevão, em que o grande pregador do Evangelho sofrera tantos insultos. Em poucos momentos alcançava a câmara onde Pedro e João confabulavam sobre os problemas internos. A notícia caiu entre ambos como uma bomba. Ninguém poderia prever tal coisa. Não acreditavam na lenda que Jerusalém enfeitava com detalhes desconhecidos em cada comentário. Impossível que o algoz implacável dos discípulos do Senhor estivesse convertido à causa do seu evangelho de amor e redenção. O ex-pescador do caminho, antes de recambiar o portador ao inesperado visitante, mandou chamar Tiago para resolverem os três qual a decisão a tomar. O filho de Alfeu, transformado em rígido asceta, arregalou os olhos. Depois das primeiras opiniões que traduziam receios justos e emitidas precipitadamente, Simão exclamou com grande prudência: em verdade, ele nos fez o mal que pôde, entretanto, não é por nós que devemos temer, e sim pela obra do Cristo que nos está confiada. Aposto que em toda essa história da conversão se resume numa farsa a fim de que venhamos a cair em novas ciladas, replicou Tiago, um tanto displicente. Por mim, disse João, peço a Deus que nos esclareça, embora me recorde dos açoites que Saulo mandou me aplicar no cárcere. Antes de tudo, é indispensável saber se o Cristo de fato lhe apareceu às portas de Damasco. Mas saber como? Dizia Pedro com profunda compreensão. Nosso material de reconhecimento é o próprio Saulo. Ele é o campo que revelará ou não a planta sagrada do Mestre. A meu ver, tenho a zelar um patrimônio que não nos pertence. Somos obrigados a proceder como aconselha a prudência humana. Não é justo abrirmos as portas quando não lhe conhecemos o intuito. Da primeira vez que aqui esteve, Saulo de Tarso foi tratado com o respeito que o mundo lhe consagrava. Busquei-lhe o melhor lugar para que ouvisse as palavras de Estevão. Infelizmente, sua atitude desrespeitosa e irônica provocou escândalo que culminou na prisão e na morte do companheiro.
veio espontaneamente e voltou para prender-nos. Ao carinho fraternal que lhe oferecemos, retribuiu com algemas e cordas. Assim me externando, também não devo esquecer a lição do mestre, relativamente ao perdão. E por isso reafirmo que não penso por nós, mas pelas responsabilidades que nos foram conferidas. Ante considerações tão justas, os outros calavam enquanto o ex-pescador acrescentava. Por conseguinte, não me é permitido recebê-lo nesta casa sem maior exame, ainda que não me falte sincera boa vontade para isso. Resolvendo o assunto por essa forma, convocarei uma reunião para hoje à noite. O assunto é muito grave. Saulo de Tarso foi o primeiro perseguidor do Evangelho. Quero que todos cooperem comigo nas decisões a tomar, pois de mim mesmo não quero parecer nem injusto, nem imprevidente. E depois de longa pausa, dizia para o emissário: vai, Prócoro, diz-lhe que volte depois, que não posso deixar os quefazeres mais urgentes. E se ele insistir? Perguntou o diácono preocupado. Se ele de fato aqui vem em nome de Jesus, saberá compreender e esperar. Saulo aguardava ansiosamente um mensageiro. Era preciso encontrar alguém que o entendesse e lhe sentisse a transformação. Estava exausto, cansado. A igreja do caminho era a derradeira esperança. Prócoro transmitiu-lhe o recado com grande indecisão. Não era preciso mais para que tudo compreendesse. Os apóstolos galileus não acreditavam na sua palavra. Agora examinava a situação com mais clareza. Percebia a indefinível e grandiosa misericórdia do Cristo visitando-o inesperadamente, no auge do seu abismo espiritual às portas de Damasco. Pelas dificuldades para ir ter com Jesus, avaliava quanta bondade e compaixão seriam necessárias para que o Mestre o acolhesse, endereçando-lhe sagradas exortações no encontro inesquecível. O diácono fixou com simpatia. Saulo recebera a resposta altamente desapontado. Ficou pálido e trêmulo, como que envergonhado de si mesmo. Além disso, tinha um aspecto doentio, olhos encovados. Era puro, mas também era pura pele e osso. Compreendo, meu irmão, disse ele, de olhos molhados. Pedro tem motivos justos. Aquelas palavras comoveram a Prócoro no mais íntimo da alma e, evidenciando seu bom desejo de ampará-lo, exclamou a demonstrar perfeito conhecimento dos fatos. Não trazeis de Damasco alguma apresentação de Ananias? Já tenho comigo as do Mestre Jesus, respondeu Paulo. Como assim? Perguntou o diácono admirado. Jesus disse em Damasco, falou o visitante com serenidade, que mostraria quanto me compete sofrer por amor ao seu nome. Intimamente, o ex-doutor da lei sentia imensa saudade dos irmãos de Damasco,
que o haviam tratado com a maior simplicidade. Entretanto, considerou simultaneamente que semelhante proceder era justo, porquanto dera provas na sinagoga e junto de Ananias de que sua atitude não comportava simulação. Ao refletir que Jerusalém o recebia em toda a parte como vulgar mentiroso, sentiu lágrimas quentes lhe afluírem aos olhos. Todavia, para que o outro não lhe visse a sensibilidade ferida, exclamou, justificando-se: tenho os olhos cansados pelo sol do deserto. Podereis fornecer-me um pouco de água fresca? O diácono atendeu prontamente. Daí a instantes, Saulo mergulhava as mãos em um grande jarro, lavando os olhos em água pura. Voltarei depois, disse em seguida, estendendo a mão ao auxiliar dos apóstolos, que se afastou impressionado. Amargando fraquezas orgânicas, o cansaço, o abandono dos amigos, as desilusões mais acerbas, o moço de Tarso retirou-se cambaleante. Vamos encerrar o programa de hoje, meus irmãos. Vale a pena refletir como às vezes é difícil perdoar como Jesus perdoou, sem exigências, sem condições. Perdoar porque o perdão existe no nosso coração, como existia e sempre existiu e existirá no coração de Jesus. Jesus não fazia grandes esforços, nem tampouco raciocínios para perdoar. Perdoava porque era de sua sensibilidade, do seu crescimento espiritual, um sentimento dos mais trabalhados em toda a sua vida de crescimento espiritual. Jesus perdoava, dando a bênção do recomeço. Jesus perdoava, incentivando a criatura que algo fizesse para reparar o mal que havia feito a alhures, não obstante estivesse recebendo do governador planetário, do mestre amoroso, o perdão que tanto consola. Os homens do caminho, os apóstolos, temerosos. Felizmente, Paulo já estava realmente tocado pelos ensinamentos de Jesus e já demonstrando a sua capacidade de entender, porque já era evoluído espiritualmente, tendo como qualidade o entendimento e a tolerância já. Antes tão intolerante com o perseguidor, e agora tão tolerante diante das humilhações que, como perseguido, agora passaria a sofrer. Não foi Jesus que disse isso a ele? Que ele teria a oportunidade de demonstrar, que ele teria a oportunidade de perceber quais eram as definições, quais eram os sofrimentos que ele teria que passar por Jesus.
Muita paz, que Jesus nos abençoe e até o próximo programa.

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2: 9:52.
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4: Amor verdadeiro. Um famoso professor se encontrou com um grupo de jovens que falava contra o casamento. Argumentavam que o que mantém um casal é o romantismo e que é preferível acabar com a relação quando este se apaga, em vez de se submeter à triste monotonia do matrimônio. O mestre disse que respeitava sua opinião, mas lhes contou a seguinte história. Meus pais viveram 55 anos casados. Numa manhã, minha mãe descia as escadas para preparar o café e sofreu um infarto. Meu pai correu até ela, levantou-a como pôde e, quase se arrastando, a levou até a caminhonete. Dirigiu a toda velocidade até o hospital. Mas quando chegou, infelizmente, ela já estava morta. Durante o velório, meu pai não falou. Ficava o tempo todo olhando para o nada. Quase não chorou. Eu e meus irmãos tentamos em vão quebrar a nostalgia recordando momentos engraçados. Na hora do sepultamento, papai, já mais calmo, passou a mão sobre o caixão e falou com sentida emoção. Meus filhos, foram 55 bons anos. Ninguém pode falar do amor verdadeiro se não tem ideia do que é compartilhar a vida com alguém por tanto tempo. Fez uma pausa. Enxugou as lágrimas e continuou. Ela e eu estivemos juntos em muitas crises. Mudei de emprego, renovamos toda a mobília quando vendemos a casa e mudamos de cidade. Compartilhamos a alegria de ver nossos filhos concluírem a faculdade. Choramos um ao lado do outro quando entes queridos partiram. Oramos juntos na sala de espera de alguns hospitais. Nos apoiamos na hora da dor. Trocamos abraços em cada Natal. E perdoamos nossos erros. Filhos, agora ela se foi e estou contente. E vocês sabem por quê? Porque ela se foi antes de mim e não teve que viver a agonia e a dor de me enterrar, de ficar só depois da minha partida. Sou eu que vou passar por essa situação. E agradeço a Deus por isso. Eu a amo tanto que não gostaria que sofresse assim. Quando meu pai terminou de falar, meus irmãos e eu estávamos com os rostos cobertos de lágrimas. Nós o abraçamos e ele nos consolava dizendo: está tudo bem, meus filhos. Podemos ir para casa. Este foi um bom dia. E por fim o professor concluiu: naquele dia entendi o que é o verdadeiro amor. Está muito além do romantismo e não tem muito a ver com o erotismo, mas se vincula ao trabalho e ao cuidado a que se dedicam duas pessoas realmente comprometidas. Quando o mestre terminou de falar, os jovens universitários não puderam argumentar, pois esse tipo de amor era algo que não conheciam. O verdadeiro amor se revela nos pequenos gestos, no dia a dia e por todos os dias. O verdadeiro amor não é egoísta, não é presunçoso, nem alimenta o desejo de posse sobre a pessoa amada. Quem ama verdadeiramente prefere sofrer a causar sofrimento. Prefere renunciar à própria felicidade para promover a felicidade de quem ama. Alguns dirão que quem age assim não tem amor próprio. Mas amor próprio não quer dizer individualismo. O que geralmente acontece com o individualista em caso de separação pela morte é debruçar-se sobre o caixão e perguntar: o que será de mim? Já aquele que ama e se preocupa com o ser amado perguntará: o que será dele? Ou o que será dela? Isso demonstra que seu amor é grande o suficiente para pensar mais no outro do que em si mesmo. E você? Está aproveitando o seu casamento para construir um verdadeiro amor?

Muito obrigado a todos que fazem a Web Rádio Fraternidade. A Rubens, Divina, muito obrigado pelo esforço, pela perseverança de fazer essa programação abençoada, que traz muitas luzes às nossas vidas, nos preenchendo de perseverança, de fé, diante das dificuldades, dos momentos difíceis em que passamos. Saibam que o esforço de vocês são como luzes que nos iluminam e nos dão, renovam a nossa coragem e a nossa fé, a nossa perseverança para seguirmos adiante, entendendo esse Jesus que o Espiritismo nos mostra, esse Jesus sem dogmas teológicos,

0: Muito obrigado a todos que fazem a Rádio Fraternidade. Muita paz nos corações de todos que escutam. E compartilhemos. Vamos compartilhar essa programação de bênçãos, de amor, que nos preenche, que nos dá resignação diante das dificuldades, dos desequilíbrios da vida. A programação é 24 horas, hein? Web Rádio Fraternidade. Vamos embora. O amigo virtual de Jesus.
1: 10 horas e 3 minutos.
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queridos e queridas ouvintes. Nós, da Web Rádio Fraternidade, gostaríamos de enviar o nosso abraço a você, que faz aniversário no mês de setembro. Nosso abraço especial

a Patrícia de Toledo, da Alemanha, ao Paulo César Ourives, de Mato Grosso, ao Juarez Aurélio de Araújo, de Campina Grande, a Simone Jardim Borges, nossa querida colaboradora voluntária de Florianópolis, Santa Catarina, a Ana Lu, de São Paulo, ao Emerson, de Aracaju, em Sergipe, a Aline Nascimento, de Ipatinga, Minas Gerais, ao Jean Jardim, de Mongaguá, em São Paulo, ao Célio Miguel, de Joinville, em Santa Catarina, a Hortência Ferraz, de Cosmópolis, em São Paulo, ao Eduardo, de Florianópolis, a Ebiana, de Marabá, no Pará, a Elma, de Goiânia, a Odali Araújo, de Natividade, em Tocantins, a Lenice, do Ceará, a Vilma, do Grupo de Bate-Papo número 1, a Elisângela Cristina, do Paraná, e a Margarete, de Campina Grande. E se você também desejar ouvir o seu nome neste momento de felicitações, entre em contato conosco através do e-mail faleconosco@radiofraternidade.com.br, informando seu nome e a data do seu aniversário.

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2: Que são 2 milênios, Senhor, no relógio da eternidade? As palavras de Emmanuel são ideais para traduzir a história que se repete a cada dia. Há 2000 anos, a inveja já existia. Corrupção, sequestros, adultério, assassinatos, vingança. Chantagens e ganâncias já faziam parte da mente humana há 2000 anos. Você vai comprovar na alma que a história dos desafios humanos se repete desde as eras mais remotas. Será testemunha de que a vida material nada mais é do que uma passagem, um portão de entrada para abrigar dentro de si a maior esperança que existe. Uma força interior chamada fé. Veja com os ouvidos, ouça com o coração. Aqui começa uma história antiga, mas verdadeira. Triste, mas humana. Longa, mas com ensinamentos que vão tocar sua mente a cada dia. Voltaremos a uma das épocas mais fascinantes da humanidade. A Roma antiga, dos monumentos grandiosos, das expressões políticas que fizeram escola no mundo, do poder imperial, detentor da fortuna e da inteligência. Voltaremos 20 séculos. Um lugar corruído pela ganância dos homens, mas que recebeu um castigo supremo. Um terremoto de mudanças cruéis, ruínas que transformaram o luxo em pobreza, os circos em lágrimas, os senhores mais ricos em escravos da miséria. Aqui começa a saga espiritual de Públio Lentulus, um senador romano que viveu todos os obstáculos da estrada da vida. Um ser que teve o privilégio de passar por este mundo e conversar pessoalmente, mesmo por apenas alguns minutos, com o maior mestre da história, Jesus Cristo. Venha comigo. Esqueça tempo e espaço. Transporte sua mente para 2000 anos atrás.

0: terrível cena de destruição e morte no esconderijo judeu, Públio Lentulus aguarda ansiosamente a revelação de André de Giores sobre a identidade do romano que o cegou. Porém, de repente...
1: Ah! Centurião maldito!
0: Um golpe violento de espada brandida por um soldado romano faz o velho israelita cair no chão, desacordado.
2: Clemência! Eu me entrego! Por favor, não me matem!
0: Ao mesmo tempo, Ítalo é atingido impiedosamente por uma punhalada no peito, desabando aos pés do senador Lentulus, abraçando-lhe num gesto supremo de dor e arrependimento.
2: Ah! Perdoe-me, senador! Perdoe-me!
0: O algoz romano contempla os olhos cegos de Públio por alguns segundos, mas não consegue resistir ao profundo ferimento, morrendo em seguida sobre o solo coberto de sangue dos jovens judeus.
3: Senador Lentulus, o que estes miseráveis fizeram ao senhor?
4: Tito, como é bom ouvir uma voz amiga após tantas horas de terror.
3: Andem logo, soldados. Desamarrem as mãos e os pés deste pobre homem.
4: Pelos deuses, Tito, peço-lhe que tome todas as providências necessárias quanto ao sepultamento do nosso amigo assassinado.
0: Enquanto alguns legionários retiram o cadáver de Pompílio Crasso, com o peito vazio, num quadro pavoroso de selvageria sangrenta, o senador, com uma visão encoberta pelas trevas da cegueira, recorda na alma a imagem do romano escravizado por André de Gioras.
4: Ordene também aos soldados que tratem com o máximo respeito o cadáver de Ítalo, que jaz agora aos meus pés.
3: Senador, antes de tudo, não esqueça que seu estado é muito grave, requerendo os mais urgentes cuidados.
4: Vamos, meu jovem. Eu quero sair logo deste lugar tenebroso.
0: Públio recebe os primeiros socorros, sendo carregado pelos centuriões em direção à saída do casarão.
3: Senhor Públio, sei que não está em condições de ser questionado, mas uma dúvida me tortura a mente. Não foi Ítalo o autor do seu horrível suplício?
4: Está enganado, meu amigo. Este homem cujo cadáver agora não vejo era nosso conterrâneo, prisioneiro de muito tempo pela fúria vingativa de um poderoso senhor de Jerusalém.
3: Mas como um romano deixou-se aprisionar por um judeu sem jamais haver clamado liberdade?
4: É o que eu pretendo descobrir, Tito. Neste momento sei apenas que ele realmente pertencia à nossa raça. Observe aqueles traços nobres e irá concordar comigo.
0: Por vários dias, Jerusalém fica entregue ao saque e à desordem, promovidos pelos militares imperiais. Todos os chefes da resistência são presos, a fim de comparecerem a Roma para o último sacrifício em homenagem às festas comemorativas da vitória. Entre eles, inclui-se André de Gioras, que, restabelecido das escoriações, representa um dos que deverão ser exterminados na capital do Império. Numa galera confortável e tranquila, viaja agora Públio Lentulus, aprisionado dentro da noite cerrada da sua cegueira, levando nos pensamentos as mais intensas dúvidas.
4: Preciso reencontrar André de Gioras para arrancar daquele assassino a verdade sobre o escravo romano que apagou minha visão para sempre. Pelos deuses, agora estou cego. Tudo será ainda mais difícil. Mas deve existir algum modo de ouvir o judeu secretamente, sem ferir as tradições da vida pública.
0: No dia seguinte, com o coração repleto de angústia, o senador retorna ao Palácio do Aventino, acompanhado de numerosos companheiros da política imperial, além do jovem filho do imperador.
3: Muito bem, senador Lentulus. Aqui estamos novamente respirando o ar sagrado da cidade mais bela deste mundo.
4: respirando o ar maravilhoso, ouvindo o cantar singelo dos pássaros. Mas no meu caso, não podendo mais contemplar as belezas arquitetônicas e naturais desta metrópole abençoada pelos deuses.
0: Públio entra no vasto salão do palácio, amparado por servos de confiança. Flávia e Ana o aguardam amarguradamente, pois já têm conhecimento da sua trágica e dolorosa cegueira.
5: Meu pai! Meu pai, mas que desgraça!
4: Oh, filha, não se dê o trabalho de questionar a fundo os problemas do destino. Em todos os acontecimentos da vida, temos de louvar os soberanos desejos do céu. E espero que não perca coragem, porque somente assim viverei agora, junto de ti, em consolação afetuosa e recíproca. Foi o próprio destino que me afastou compulsoriamente das lutas do Estado, a fim de viver para sempre apenas para você.
0: Os dois se abraçam comovidamente, unindo-se em beijos tristes e aflitos, vibrações de duas almas presas ao mesmo sofrimento. No grande dia das comemorações da vitória, vamos encontrar o senador Lentulus em conversa íntima com a serva Ana, em seu gabinete particular.
4: Ana, resolvi chamá-la aqui sem a presença de minha filha, pois não quero causar mais dúvidas e angústias àquela pobre criatura.
6: O que houve, senhor?
4: Durante o pesadelo que vivi sob o domínio dos judeus em Jerusalém, a última visão que tive foi a de um jovem escravo romano, aflito e indeciso, diante de uma tarefa cruel.
6: Escravo romano?
4: Sim.
6: Mas isso é impossível, senador. Não seria algum centurião aprisionado pelos rebeldes?
4: Não, não, Ana. Tenho certeza de que aquele rapaz viveu preso à escravidão durante toda a sua existência. Ele transmitia uma tristeza comovente nos olhos, como se buscasse uma resposta por estar ali, completamente indefeso, sob as ordens impiedosas do velho judeu.
6: E que tarefa cruel foi determinada ao escravo?
4: O pobre romano foi o algoz do meu suplício. Meus olhos foram cegos pelas mãos trêmulas desse jovem que jamais fez mal a ninguém.
6: Ah, perdoe-me a curiosidade, senhor, mas como tem tanta certeza disso?
4: O último semblante que contemplei antes de ser atingido pela espada incandescente não foi de um assassino. Por isso eu preciso saber de qualquer modo quem era aquela pobre alma escravizada.
6: Prometo ajudá-lo no que for necessário, senador.
4: Sim, sim, Ana. Precisarei do seu auxílio no sentido de permanecer com minha filha aqui no palácio durante minha ausência.
7: Com licença, senador. A liteira já está preparada.
4: Diga a Flávia que irei participar dos festejos da vitória e que aguarde meu retorno para a ceia desta noite.
6: Pois não. Espero que consiga encontrar a resposta para suas dúvidas, senhor.
4: Sim, e somente alguém a possui, Ana. Alguém que irá morrer em breve.
0: Apesar da cegueira lhe impedir as iniciativas, Públio Lentulus não perde as esperanças de reencontrar André de Gioras. Ansiosamente esperado pelo povo romano, o senador vitorioso desfila no interior da sua liteira diante da multidão exaltada, que o aplaude saudosamente como um dos grandes heróis do Império.
8: Que os deuses iluminem seu caminho, senador!
9: Ah, os judeus malditos pagarão com a vida por tirar a visão dos teus olhos sagrados!
10: Louvado seja o glorioso senador Públio Lentulus!
0: Preso ao cárcere das trevas da visão, Públio Lentulus acena, comovidamente, em direção às vozes do povo que o aplaude nas ruas da capital. Porém, na intimidade dos pensamentos mais profundos, ele tem apenas um objetivo.
4: Preciso ouvir a palavra do inimigo implacável ainda uma vez, antes que seja tarde demais.
0: No centro da metrópole, 1 milhão de habitantes aguarda as magníficas comemorações do triunfo. Desde as primeiras horas do dia, as legiões vencedoras começam a reunir-se nas proximidades do grande circo. Soldados desarmados, vestindo túnicas de seda, ostentam auréolas de louro diante da multidão infinita. Seguindo o cortejo, vemos agora, após serem exibidos em todas as comemorações festivas, Simão, o desventurado chefe supremo da resistência judaica, acompanhado de 3 auxiliares diretos, inclusive André de Gioras. Todos vestem trajes pretos, caminhando solenemente para o sacrifício. André e Simão conversam reservadamente, vigiados pelos olhares sinistros dos guardiões.
11: É chegado o momento, Simão. Logo, Vespasiano e o filho assassino irão contemplar nossos cadáveres descendo as águas do Tibre.
12: Ah, como é cruel a tradição romana! Veja a quantidade de ouro puro desperdiçado nessa terrível cerimônia. Pedras preciosas, tecidos nobres, tesouros conquistados às custas do nosso povo.
11: Centenas de estátuas dos deuses profanos, marfim, ouro, prata. Até onde vai a ostentação desses amaldiçoados?
12: Veja, elefantes cobertos de diamantes, dromedários ornamentados. Oh, nem os pobres animais são poupados nessa cena vergonhosa.
11: Mas o pior não é isso, Simão. Olhe, observe bem os olhares tristes dos prisioneiros, exibindo sua miséria para a multidão impiedosa que espera ansiosamente pelo martírio de todos nós.
12: Olha a sua esquerda, André. Os malditos fizeram até pinturas representando nossas cidades vencidas e humilhadas, batalhas sangrentas, campos arrasados, queda de muralhas, incêndios devastadores. Como um povo é capaz de exibir tais imagens como símbolo de glória?
11: São ladrões, meu amigo. Ladrões sem alma, que desfilam agora nossas estátuas sagradas de Abraão e da família real de Davi. Tudo saqueado do nosso templo, sem a menor compaixão.
12: As trombetas do jubileu, o castiçal de ouro com 7 braços, os véus sagrados. Não, não é possível.
11: Sim, companheiro. Os romanos têm agora em suas mãos sujas a lei dos judeus, os textos que representam o nosso tesouro mais raro, a tradição.
0: Após a passagem dos prisioneiros, surgem os carros magníficos dos vitoriosos. Ao lado do imperador Vespasiano, desfila Tito num oceano de joias preciosas e sedas vermelhas, simbolizando o próprio Júpiter na embriaguez da sua vitória. Acompanhando o jovem filho do imperador, o senador Lentulus, abatido e amargurado, consegue apenas ouvir o estrondo da população em festa, tentando relembrar, através dos olhos da memória, as antigas imagens dos desfiles grandiosos do Império.
3: O senhor está bem, senador? Parece-me tão entristecido.
4: Estou comovido com as homenagens, nobre amigo. Mas para que fique completamente realizado neste dia tão especial, preciso reencontrar uma pessoa com a máxima urgência.
3: Mas que pessoa é essa, senador?
0: Após os carros imperiais dos vencedores, desfila o exército de centuriões, enquanto todas as ruas e praças, terraços e janelas enchem-se de multidões eufóricas e curiosas. Longas horas são gastas no trajeto do cortejo, que passa pelos recantos mais aristocráticos da metrópole. Em dado momento, no entanto, O imperador Vespasiano, notando a expressão aflita do amigo Públio Lentulus, dirige-se ao filho mais novo, Domiciano, que desfila numa carruagem ao lado.
13: Domiciano, providencie imediatamente a transferência do senador Lentulus para algum lugar mais tranquilo, enquanto aguardamos o grande momento do sacrifício.
2: Sim, meu pai. Colocarei então dois guardas à disposição do senador.
13: Você não entendeu, meu filho. Eu quero que acompanhe pessoalmente o nosso amigo Públio Lentulus.
0: Antes de chegar à colina próxima ao Tibre, todo o cortejo é interrompido e os olhos ansiosos da multidão convergem para Simão e seus três companheiros. Públio, embora cego, mas ciente das formalidades da grande comemoração, compreende neste momento que é chegado o instante supremo. O jovem Tito, porém, ainda espera uma resposta do senador, que está indeciso quanto a revelar o seu desejo.
3: Que pessoa tão especial o faria plenamente feliz neste dia de glória, caro amigo?
4: Bem, eu não sei se devo importuná-lo com isto. Esqueça, Tito. Agora só nos resta acompanhar o grande final dessa festa inesquecível para o Império.
2: Senador Lentulus, o senhor deve estar cansado. Precisa de repouso. Tenho ordens de meu pai para que o acompanhe a algum lugar, a um ambiente mais confortável.
3: Diga ao nosso pai que Públio Lentulus está muito bem aqui em minha carruagem e não irá abandonar as festividades, ainda mais agora que o maldito chefe dos judeus será torturado.
4: Desculpe-me, Tito, mas realmente eu não me sinto muito bem. Prefiro acompanhar seu irmão.
0: Diante de toda a Roma embriagada e vitoriosa, inicia-se o martírio de Simão, debaixo das vibrações ensurdecedoras do delírio popular. Enquanto isso, André de Gioras e os dois companheiros são conduzidos à prisão Mamertina, onde aguardarão o chefe, após o tormento, para a morte em conjunto. Ansioso, mas disposto a realizar seus desejos, o senador encontra na alma prestativa do príncipe Domiciano a última esperança de ouvir as palavras de André. Caminhando sozinhos, rumo à sombra de uma enorme tenda, vemos os dois agora em diálogo reservado.
4: Caro Domiciano, sei que este não é o momento oportuno, mas eu ficaria muito grato se me conduzisse à prisão Mamertina.
2: Não entendo, senador. No presídio só se

0: capítulos a uma dependência da prisão sinistra, determinando a vinda de André a um cubículo isolado e secreto, aguardando o fim do diálogo numa sala próxima, juntamente com alguns guardas. Frente a frente outra vez, os dois inimigos sentem nos corações um mal-estar inexplicável. Publio Lentulus não pode mais enxergar André de Gioras. Mas se os seus olhos já não expressam nenhuma emoção, sua postura corajosa manifesta os sentimentos que dominam sua alma.
1: Senhor André, contra todos os meus hábitos, provoquei este encontro secreto a fim de esclarecer minhas dúvidas sobre as palavras interrompidas em Jerusalém no dia em que consumou suas determinações impiedosas a meu respeito.
0: Ao mesmo tempo, no Palácio do Aventino, encontramos Flávia em companhia de Ana, no aposento silencioso da enferma.
2: Gostaria tanto de ter acompanhado meu pai nas festividades da vitória.
3: Com certeza o senador Lentulus quis poupá-la dessa cerimônia tumultuada e ao mesmo tempo trágica, minha senhora. Afinal, como sabe, o Império Romano não se contenta em apenas vencer o inimigo, faz questão de humilhar os derrotados até a morte.
2: Como dizia o meu amado Plínio, o prazer dos vitoriosos é acumular os tesouros dos vencidos.
3: Por onde andará o senhor Plínio? Rezo todos os dias ao Messias para que ilumine o seu caminho, trazendo-o de volta aos braços da verdadeira esposa.
2: Esteja onde estiver, tenho certeza de que nossos laços ainda não foram rompidos. Espero reencontrá-lo em breve, seja no mundo terrestre ou nas paisagens abençoadas do reino de Deus.
0: De volta ao aposento secreto da prisão, André de Gioras, profundamente abatido e doente, tem os olhos invadidos por lágrimas dolorosas, comovido pela atitude daquele homem humilhado e infeliz.
1: Não quero agora entrar em detalhes sobre a sua atitude, mas apenas informá-lo neste momento em que está nas mãos da Justiça Imperial, que tudo fiz para devolver o seu filho prisioneiro, cumprindo um dever de humanidade ao receber as suas súplicas. Lamento que as minhas providências tardias não tenham alcançado o efeito desejado, alimentando um ódio tão violento no seu coração. Agora, porém, não mais ordeno. Um cego não pode determinar ordens de qualquer natureza em face das penosas imposições da própria vida. Por isso, apenas solicito o seu esclarecimento sobre a identidade do escravo que tirou minha visão para sempre.
4: Senador Lentulus, a hora da morte é diferente de todas as outras que o destino concede à nossa existência nesse mundo. É por isso que, talvez, sinto o meu ódio agora transformado em piedade, avaliando o teu sofrimento amargo e rude. Desde que fui preso, venho considerando os erros da minha vida criminosa. Trabalhando no templo e vivendo para o culto da lei de Moisés, só agora reconheço que Deus concede liberdade de ação a todos os seus filhos, sobretudo aos seus sacerdotes, tocando-lhes, porém, a consciência no momento da morte, quando nada mais resta senão a apresentação da alma vencida diante de um tribunal a que ninguém pode mentir ou subornar. Sei que é tarde para reagir no caminho percorrido a fim de refazer os nossos atos. Mas um sentimento novo me faz falar aqui, com a sinceridade do coração que, entregue ao julgamento divino, já não pode enganar a ninguém.
1: Pois então diga, pobre homem, revele os segredos que estão ocultos no seu coração arrependido.

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2: 10 horas e 37 minutos.
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4: 2 horas, 10 horas e 22 horas.
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0: 10:38.
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2: Olá, meus amigos e amigas. Alegria nos reencontrarmos em mais uma reflexão espiritual. Hoje trazendo um versinho do poeta Cassimiro de Abreu, que pelas mãos de Chico Xavier escreveu esse verso. Dize a Deus o que deseja, de bom, de belo e maior, sabendo, porém, que Deus faz sempre o que é melhor. Eu consegui extrair duas lições aqui para a gente pensar. Primeiro, o que é que a gente deve pedir a Deus, né? O poeta Casimiro Cunha fala que nós devemos pedir sempre o que é bom, o que é belo e o que é maior. Será que muitas vezes o que a gente está pedindo é de fato o que é bom, o que é belo, o que é maior, ou seja, aquilo que vai além da gente? Eu fico pensando que às vezes nem sempre os nossos pedidos são justos, são adequados. De fato, representam um bem para nós. A nossa visão é sempre tão limitada, né? A gente tem a visão do instante. A gente não consegue enxergar mais além. Nós somos muito imediatistas. Pensamos muito no bem de agora. E nem sempre o bem de agora é um bem que se sustenta no tempo. É um bem que fará bem amanhã ou depois. Às vezes é um bem que faz bem somente a gente, mas faz mal a outra pessoa, criando injustiça, criando privilégios. Então, nem sempre os nossos pedidos são adequados. Nem sempre os nossos pedidos carregam sabedoria. E na segunda parte aqui desse verso, e é por isso mesmo que o poeta diz que a gente fique sabendo que Deus faz sempre o que é melhor. Então, muitas vezes, o que a gente pede, achando que é o melhor para nós, Deus, com a sua infinita sabedoria, com a sua inteligência suprema, ele enxerga muito mais longe. E ele fará sempre o que é de fato melhor para nós. Ocorre que muitas vezes, quando Deus não atende os nossos pedidos, a gente acha que ficou na pior. Mas a pior, muitas vezes, seria atender os nossos pedidos. E Eu tenho um amigo que diz assim, que ele fala com Deus, falando, ó Deus, não atendam os meus pedidos, porque eu, na maioria das vezes, não sei o que eu estou pedindo. Eu não sei o que é, de fato é bom. Então eu procuro ficar com aquele trecho da oração do Pai Nosso. Senhor, a tua vontade seja feita. A tua sabedoria. Porque muitas vezes o bem que eu acho que será hoje será um mal para mim amanhã. E o mal que eu interpreto hoje, amanhã, será um grande bem. Então vamos pedir aquilo que a gente acha adequado. Mas com essa ressalva que o poeta fez. Vamos sempre ficar sabendo que Deus fará o melhor. Não vamos ficar bravos quando Deus não nos atender. Fiquemos com aquela compreensão. Não, isso não foi possível. Deus sabe o que é melhor. E eu sigo a minha vida confiando nesse Pai que dirige os meus caminhos, que sabe a hora, o momento e o que de fato é melhor para mim. Então são essas reflexões que acho que ajudam muito na nossa vida e na nossa forma de orar. Na nossa forma de nos relacionarmos com Deus. E vamos continuar fazendo o nosso melhor. Agindo bem. Agindo no bem. Pensando no bem, falando no bem, que essa, de fato, é a maior garantia que a gente vai ter de experimentarmos dias bons, não dias perfeitos, mas dias melhores, que já será muito bom. Um grande abraço no seu coração.
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4: 10 horas e 47 minutos.
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6: Lições para bem viver. O pensador russo Gurdjieff, que no início do século passado já falava em autoconhecimento e na importância de se saber viver, traçou algumas regras de vida que foram colocadas em destaque no Instituto Francês de Ansiedade e Estresse em Paris. Segundo os especialistas em comportamento humano, quem conseguir praticar a metade dessas lições, com certeza terá mais harmonia íntima e menos estresse. As regras são as seguintes. Faça pausas de 10 minutos a cada 2 horas de trabalho, no máximo. Repita essas pausas na vida diária e pense em você, analisando suas atitudes. Aprenda a dizer não sem se sentir culpado ou achar que magoou. Querer agradar a todos é um desgaste enorme. Planeje seu dia, sim, mas deixe sempre um bom espaço para um improviso, consciente de que nem tudo depende de você. Concentre-se em apenas uma tarefa de cada vez. Por mais ágeis que sejam os seus quadros mentais, você se exaure. Esqueça de uma vez por todas que você é imprescindível. No trabalho, em casa, no grupo habitual. Por mais que isso lhe desagrade, tudo anda sem a sua atuação, a não ser você mesmo. Abra mão de ser o responsável pelo prazer de todos. Não é você a fonte dos desejos, o eterno mestre de cerimônias. Peça ajuda sempre que necessário, tendo o bom senso de pedir às pessoas certas. Diferencie problemas reais de problemas imaginários e elimine-os, porque são pura perda de tempo e ocupam um espaço mental precioso para coisas mais importantes. Tente descobrir o prazer de fatos cotidianos, como dormir, comer e tomar banho, sem achar que isso é o máximo a se conseguir na vida. Evite se envolver na ansiedade e tensão alheias, enquanto ansiedade e tensão. Espere um pouco e depois retome o diálogo, a ação. Saiba que a família não é você. Está junto de você. Compõe o seu mundo, mas não é a sua própria identidade. Entenda que princípios e convicções fechadas podem ser um grande peso, a trava do movimento e da busca. É preciso ter sempre alguém em que se possa confiar e falar abertamente, ao menos num raio de 100 quilômetros. Saiba a hora certa de sair de cena, de retirar-se do palco, de deixar a roda. Nunca perca o sentido da importância sutil de uma saída discreta. Não queira saber se falaram mal de você e nem se atormente com esse lixo mental. Escute o que falaram bem, com reserva analítica, sem qualquer convencimento. Competir no lazer, no trabalho, na vida a dois, é ótimo. Para quem quer ficar esgotado e perder o melhor. A rigidez é boa na pedra, não no homem. A ele cabe firmeza, o que é muito diferente. Uma hora de intenso prazer substitui com folga 3 horas de sono perdido. O prazer recompõe mais que o sono. Logo, não perca as oportunidades de se divertir. Não abandone suas 3 grandes e inabaláveis amigas: a intuição, a inocência e a fé. Por fim, entenda de uma vez por todas, definitiva e conclusivamente: você é o que fizer de você mesmo. Você sabia que grande número de pessoas gasta boa parte do seu tempo em esforços inúteis e desnecessários? Pois é. Uns gastam horas tentando fazer com que os outros aceitem suas ideias. Outros perdem horas de sono pensando no que irão dizer no dia seguinte, numa conversa que não acontecerá. Há aqueles que se detêm por longo tempo alimentando ilusões. Isso prova que fazemos esforços inúteis ou até prejudiciais ao nosso bem-estar. Assim sendo, anote as regras de Gurdjieff e prepare-se para uma vida de melhor qualidade.

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2: 10 horas e 53 minutos.
3: Doutor Andrei, como você vê a sexualidade humana no futuro?
4: A sexualidade humana no futuro será campo pleno da expressão do amor, aonde o ser humano respeitará a si mesmo e ao outro e cumprirá aquilo que é a promessa, amar a Deus sobre todas as coisas e ao próximo como a si mesmo. Então, nós caminhamos em trabalhos educativos em humanidade e o Espiritismo nos traz esta força profundamente educativa e renovadora a fim de que nós todos possamos apreender a grandeza divina de que somos portadores. Cada ser humano é um sopro de amor do Criador e está destinado a divinos fins. Diz o Espírito Dias da Cruz que quando Deus olha para o ser humano não vê uma obra imperfeita, vê uma obra perfeita em execução e sabe que a obra perfeita sua não falha. Todos chegarão ao mesmo porto. Quando Deus olha a semente que somos, ama já o fruto maduro que se anuncia e sabe que é questão de tempo. Tempo que nós definiremos mais largo ou menos de acordo com o uso da nossa liberdade. E embora cada rio tenha o seu meandro e o seu caminho, desaguando todos no mar, nós também, independente do caminho que elegemos para a vida, chegaremos ao porto do amor divino. E se assim analisarmos a vida, reconhecendo que o espírito não tem sexo, que todos estamos no mesmo barco de reeducação afetiva, sexual e aprendizado do amor e da imortalidade da alma, passamos a reconhecer que o espírito um dia deixará a sua heterossexualidade, a sua bissexualidade ou a sua homossexualidade para trás e será simplesmente a potência amorosa integrada no Pai. E se ele aprendeu a amar e a desenvolver isto através dos caminhos da hétero ou da homossexualidade, não nos parece importante, pois que o amor é a essência da vida. E quando o ser está diante do amor, como diz Jung, só nos cabe respeitar e reverenciar, porque o amor, qualquer que seja ele, é a expressão sagrada de Deus.

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1: 11 horas e 2 minutos.
2: Tremenda surpresa. No mundo espiritual, uma suicida que já havia deixado o corpo físico há 14 anos, ingerindo formicida, concedeu entrevista ao espírito Irmão X, pseudônimo do grande escritor brasileiro Humberto de Campos. Ela se envenenou aos 32 anos de idade, deixando esposo e um filhinho. Na Terra, caracterizava-se por nobres qualidades morais, além de ser extremamente devotada aos deveres de esposa e mãe. Dos 10 quesitos da entrevista feita pelo espírito Humberto de Campos e psicografada pelo médium Francisco Cândido Xavier, publicada no livro Estante da Vida, destacamos os seguintes pontos para nossa reflexão e para podermos aquilatar o drama doloroso vivido por essa pobre suicida. Primeiro, ela não possuía consistente fé religiosa. Segundo, permaneceu completamente lúcida e por muito tempo quando sobreveio à morte. Terceiro, padeceu terríveis sofrimentos ao verificar-se desencarnada. Ouvia os lamentos de seu marido e do seu pequenino filho a suplicar socorro. Quando o rabecão lhe arrebatou o corpo imóvel, tentou ficar em casa, mas não pôde. Atirada a um compartimento do necrotério, chorava de enlouquecer. Ao se ver desnuda, na mesa de necropsia, de imediato tremeu de vergonha. Depois de dois moços abrirem seu ventre sem nenhuma cerimônia na necrópsia, aguentou duchas de água fria nas vísceras expostas. Quarto, orava à maneira dos loucos desesperados, sem qualquer noção de Deus. Quinto, muitos amigos e parentes desencarnados, embora procurassem auxiliá-la, não conseguiam, porque, dada a sua condição de suicida, continuava em plenitude das forças físicas. Sexto, assistiu ao próprio enterro com o terror que se pode imaginar. Sétimo, estando mentalmente cega de dor, não podia enxergar os benfeitores espirituais no cemitério. Oitavo, não sabe quanto tempo esteve na cela do sepulcro. Quando a corda magnética cedeu, viu-se libertada. Refere-se ao laço perispiritual que prende o espírito ao corpo físico, e pôs-se de pé na cova. Após muito tempo de oração e remorso, obteve socorro dos espíritos missionários a fim de interná-la num campo de tratamento, no mundo espiritual. Nono, decidiu matar-se por ciúmes de seu esposo, que passava a simpatizar com outra mulher. Humberto de Campos, ao perguntar se ela julgava que sua atitude lhe havia trazido algum benefício, respondeu o seguinte, e que constitui o décimo ponto que destacamos para a nossa reflexão. Décimo, apenas complicações. Após 6 anos de ausência, ferida por terríveis saudades, obtive permissão para visitar a residência que eu julgava como sendo minha casa no Rio. Tremenda surpresa. Em nada adiantar o suplício. Meu esposo, moço ainda, necessitava de companhia e escolhera para a segunda esposa a rival que eu abominava. Ele e meu filho estavam sob os cuidados da mulher que me suscitava ódio e revolta.
3: Amarás o Senhor teu Deus de todo o teu coração, de toda a tua alma, de todo o teu espírito. Esse, o maior e o primeiro mandamento. E aqui está o segundo, que é semelhante ao primeiro. Amarás o teu próximo como a ti mesmo. Toda a lei e os profetas se acham contidos nesses dois mandamentos, enunciou Jesus.
1: 11 horas e 7 minutos.
4: Nós gostaríamos de deixar uma mensagem de que, apesar das dificuldades que nós enfrentamos no nosso dia a dia, a gente nunca deve se esquecer daqueles que são menos favorecidos e que às vezes passam por muitas dificuldades. O trabalho enobrece e nós temos que sempre sonhar que nós podemos contribuir para uma sociedade melhor. Nós, através da realização desses eventos, procuramos mostrar a união no trabalho e o amor ao próximo, através não só do nosso relacionamento, mas também da assistência que nós prestamos às comunidades carentes.
5: Humberto Pedro Casagrande, que é o presidente do Centro Espírita, Sociedade Espírita Casa do Caminho, da cidade de Patrocínio.
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1: 11 horas e 11 minutos.

As nossas saudações a todos aqui presentes, nossas saudações a todos que nos acompanham pela TVC, votos de muita paz para todos. Hoje vamos refletir a respeito da realidade do sofrimento. O sofrimento que bate à porta de todos os seres com maior ou menor intensidade. Sofrimento que faz parte dos nossos desafios existenciais, tanto no plano físico quanto no plano espiritual. Porque por mais que a criatura humana tenha avançado durante todos esses milênios de civilização, o ser humano ainda padece de um grande desconhecimento a respeito de si mesmo, a respeito da realidade da vida, a respeito da realidade de todos os fenômenos existenciais. E porque isso persiste, permanecemos sofrendo e, o que é pior, sem entender exatamente qual a finalidade, qual a função do sofrimento em nossas vidas, já que consideramos que todo sofrimento tem sim uma finalidade superior, tem sim uma causa, porque Deus não criaria leis que afetariam seus filhos se isso não tivesse um propósito, uma finalidade superior. E várias foram as tradições que tentaram compreender a realidade do sofrimento, traduzi-lo, tentar empreender uma jornada para fazer com que cada um pudesse compreender um pouco mais a respeito dessa realidade. E narram as tradições da antiga Índia que, mais ou menos por volta de 500 anos antes de Cristo, nasceu um grande ser iluminado, o príncipe Siddhartha. Diziam aqueles astrólogos, os previsores do futuro, que ele estaria destinado ou a ser um grande governante, ou a ser um ser que espalharia suas lições para todo o mundo, tentando fazer com que as criaturas se libertassem do sofrimento. E logo quando nasceu, o seu pai decidiu, ele seria um governante. Tentaria cercá-lo de todos os cuidados possíveis para que ele não visse a realidade da vida além dos muros do palácio. E assim foi feito. Logo, ainda pequeno, foi cercado de todos os mimos e cuidados para que não visse a realidade da vida, o sofrimento, as dores, as lamentações. E isso, de certa maneira, servisse como uma preparação para ser um governante e não exatamente um iluminado a respeito da vida, a respeito das leis espirituais. Prosseguia na sua jornada de crescimento cercado de instrutores, de mentores, benfeitores, mas sempre o seu pai tendo o cuidado de cercá-lo nos muros do palácio para que não conhecesse a realidade externa. Instruiu-se nas artes, instruiu-se nas diversas lições a respeito do conhecimento humano, nos esportes e tudo mais que poderia ser oferecido até então. Mas a sede de conhecimento, a sede de experiência, ela parte da alma. E por mais que tentemos fechar os nossos olhos à realidade da vida, ela certamente baterá à nossa porta, nos convidando a profundas reflexões. Alguns dizem que foi com cerca de 28 anos, alguns mais, outros menos, que ele teve a primeira experiência que o abalou. Ele saiu com seu capataz, Chandaka, para além das suas propriedades, para além do reino, para fora das fronteiras do muro nos quais se encontrava. E ali, andando pelas trilhas que separavam o seu reino, deparou-se com um homem envelhecido. Olhou detidamente para aquele homem, que caminhava com passos vacilantes, que caminhava sob o apoio de um bastão e gemia de sofrimento, gemia de dores, no que ele perguntou ao seu capataz: "O que isso significa, Chandaka?" "Ah, nobre príncipe Siddhartha, isso é a velhice? Não conheces a velhice? Não dessa forma?"
A velhice é o nosso destino, é o destino de todos nós. Os nossos corpos físicos vão perdendo sua força. Inevitavelmente, vamos diminuindo a nossa mobilidade, a nossa movimentação. Esse homem padece da velhice, príncipe Siddhartha. E eles continuaram seguindo a sua trilha. Chegaram em outro ponto da jornada e um homem sofria imensamente. A sua pele estava padecendo de várias enfermidades. O seu corpo estava cheio de chagas e feridas. E novamente o príncipe Siddhartha ficou espantado com aquela realidade. Mas o que quer dizer isso, príncipe, meu capataz, príncipe Siddhartha? Essa é a realidade da doença. É a doença que atinge inevitavelmente todos os seres sobre a Terra. Alguns mais, outros menos. Mas essa, se nós não morrermos antes, príncipe, é a nossa realidade, porque o corpo vive somente temporariamente. E o príncipe Siddhartha ficou ainda mais ensimesmado em suas próprias reflexões. Quando seguiam a sua trajetória, eles se depararam com um cortejo fúnebre. As lamentações, os gritos, o pranto de todos aqueles que acompanhavam o cortejo fúnebre. Era a primeira vez que o príncipe Siddhartha via uma pessoa falecida, via um corpo inerte e perguntou novamente o que era aquilo. Príncipe, nunca viste a cara da morte? A face da morte bate à porta de todos os seres. Porque o seu pai havia cercado de todos os cuidados para que não visse o sofrimento com o qual ele agora se deparava. Via um corpo morto e a lamentação de todos aqueles. E ele percebeu. A vida não era somente a ilusão que o cercava dentro dos muros do palácio. A vida deveria ter um sentido, porque tudo aquilo era muito sofrimento. E algo dentro dele o chamou para verificar aquela realidade que fazia parte de todas as pessoas, do caminho dos seres, e ele teria que descobrir. Mais adiante, ele viu um homem com vestes religiosas, que ele não sabia até então. Era um homem pobre, porque sua veste era simples, mas ele estava em paz consigo. Pedia comida, pedia haveres, como era a tradição do local. E novamente o príncipe perguntou ao seu capataz, o que significa isso? Ah, esse deve ser um dos mestres dedicados à meditação, a descobrir o sentido da vida. E a partir daquele instante, o príncipe Siddhartha Gautama percebeu que a sua realidade deveria ser buscar as leis que faziam parte de todas as pessoas. Descobrir o funcionamento da vida para libertar-se do sofrimento. Passou por diversas peregrinações. Descobriu fórmulas de treinar a meditação. E aos poucos foi se adentrando em seu mundo íntimo, até que finalmente, depois de uma longa trajetória, conseguiu iluminar-se. E ele estabeleceu 4 nobres verdades. A primeira delas, segundo o budismo, e que Joana de Ângeles analisa em sua obra Plenitude, fazendo uma ponte entre a visão da psicologia espírita e os princípios estabelecidos por Buda, diz que a primeira nobre verdade é que todos os seres estão sujeitos ao sofrimento. A velhice, a doença, a morte, a insatisfação, nos trazem, de certa forma, a realidade do sofrimento. Se não temos uma percepção mais profunda, se não temos um olhar que vá além do ego para a vida, essa realidade será maior, será mais ou menos intensa, de acordo com a forma que a percebamos. A segunda nobre verdade diz que o sofrimento surge de causas. E diz que as suas causas seriam o desejo, a cobiça, a raiva, a ignorância,
etc. Dizendo que muitas outras funções, quando não compreendidas, quando não percebidas, traziam sofrimento à criatura humana. E depois passava a terceira nobre verdade, que diz que ao eliminarmos as causas, o sofrimento é eliminado. E finalmente propunha na quarta nobre verdade que praticando o nobre caminho óctuplo, o sofrimento e suas causas são eliminadas. Portanto, a realidade percebida por Siddhartha Gautama, que se transformou em Buda, que quer dizer o iluminado, percebeu que o mundo sim passava pela realidade do sofrimento. E é verdade, se olharmos para a história de todas as pessoas, quem é que não sofreu? Quem é que não passou por dores, se não físicas, morais, de ordem espiritual, de ordem psicológica? Todos de certa forma sofremos, porque mesmo nosso corpo, ele é transitório, e isso já nos traz a possibilidade do sofrimento físico em maior ou menor grau. Alguns têm mais predisposição às enfermidades e esses padecem de maiores cotas de sofrimento. Mas as criaturas vivem o sofrimento de maneira diferente, porque têm percepções diferentes, porque sua sensibilidade é diferente, porque o grau de consciência de cada um é diferente para as questões da vida. Então tudo isso, toda essa realidade que Siddhartha Gautama já trazia, nos aponta para a realidade de nós mesmos. Porque, como diz a benfeitora Joana de Ângeles, na obra Vitória sobre a Depressão, ninguém atravessa os caminhos humanos isento dos sofrimentos, que fazem parte da própria constituição orgânica, em face do desgaste a que está sujeita, dos conflitos psicológicos, resultados das vivências passadas, das contaminações que produzem enfermidades, das injunções defluentes da vida na Terra. Somente nesse trecho da obra que citamos, já traz diversos caminhos pelos quais os seres humanos padecem do sofrimento. Primeiro, a nossa própria constituição física. Ora, se nós temos um corpo orgânico que tem uma vida limitada em anos, então isso já nos diz que a máquina orgânica vai chegar um tempo que começa a não funcionar da maneira adequada. Os anos vão passando, as dores vão aumentando, e dizem alguns que em certa fase da vida nós chegamos à etapa do condor, né? Com dor aqui, com dor ali, com dor acolá, porque isso é inevitável na trajetória humana. Certo que quanto mais cuidados nós temos com o nosso corpo, isso pode ser minimizado, isso pode ser minorado, e as ciências médicas têm avançado imensamente. Mas não conseguem ainda vencer a morte, nem conseguirão, porque a morte é necessária, a morte do corpo. Para até mesmo percebermos a realidade do espírito, em função mais intensa, de uma maneira mais profunda, quando percebemos que a nossa vida não é só o corpo, não sofremos tanto. Mas temos sim o sofrimento do desgaste orgânico, em face da sua própria condição. Os conflitos psicológicos, e quantos conflitos psicológicos nós padecemos? Quantas maneiras que nós temos que transformar de ver a vida? Isso faz parte da nossa herança, da nossa educação, da nossa constituição, não somente dessa vida, mas também de vidas passadas. E esse é o olhar da psicologia espírita. O sofrimento não está restrito a uma única existência. A pluralidade de existências foi construindo hábitos, foi construindo formas de viver, formas de ver a vida, e tudo isso faz parte do nosso arcabouço psicológico, resultados de vivências passadas. E também as contaminações que produzem enfermidades. Nós vivemos no mundo, estamos sujeitos às injunções do mundo. Os vírus,
as contaminações, as bactérias. Tudo isso nós sofremos o efeito. Sofremos o efeito do mundo que nós próprios criamos para nós. Tudo que lançamos no mundo, ele nos traz de volta como condição de vida, de certa forma. Então, tudo isso, somado, traz uma carga de conflitos, de batalhas muito grande. Essa, de certa forma, é a realidade do sofrimento. E a partir disso, na obra Plenitude, que recomendamos para a leitura de todo esse, para acompanhamento de todo esse módulo, ela traz três percepções psicológicas a respeito do sofrimento. O primeiro seria o sofrimento que gera o sofrimento. E Joana de Ângeles diz o seguinte: as tensões físicas, mentais e emocionais são igualmente responsáveis pelas doenças, que é o sofrimento que gera sofrimento. Então, por exemplo, eu tenho uma dor de cabeça, e essa dor de cabeça não passa. A dor de cabeça por si só já traz a sua carga de dor, é um sofrimento. Mas, além de afetar a minha condição orgânica, ela afeta o meu humor, afeta a minha predisposição diária, a forma como eu lido com as pessoas. Então, vai se transformando num sofrimento físico que gera outro tipo de sofrimento. É o sofrimento que gera o sofrimento. Passo por uma doença grave, por um período longo. Isso muitas vezes vai minando as minhas resistências, minando a minha fé, a minha coragem, a minha predisposição. Então esse sofrimento físico, quando não é bem enfrentado, ele gera sofrimento ao seu redor. Esse é o primeiro tipo de sofrimento, sofrimento que gera sofrimento. E que nós podemos sim verificar como ele atua em nossa vida. Primeiro, estando atento, quais são as dores constantes que fazem parte da minha vida? Qual é o sofrimento que eu considero principal em minha existência? Qual é a forma que eu enfrento esse sofrimento? Porque aí eu passo a verificar a forma como encaro esse sofrimento que gera o sofrimento. E posso tentar, pelo menos, minimizar os seus efeitos, diminuir as suas dores, porque não é somente tomar o remédio. Tomar o remédio é bom, é útil, é necessário, mas não somente o remédio que irá curar o corpo, mas principalmente aquele que irá afetar a minha predisposição, modificar a minha forma de responder a tudo aquilo que me afeta. Um segundo tipo de sofrimento, e aí Joana faz a análise, dizendo que a maioria dos sofrimentos decorre da forma incorreta porque a vida é encarada. Na sua transitoriedade, os valores reais transcendem ao aspecto e à motivação que geram prazer. Esse é o sofrimento da impermanência das coisas terrenas. Então, nós temos um segundo tipo de sofrimento, um sofrimento gerado pela impermanência das coisas. Ora, nós costumamos nos vincular muito às coisas que nós temos. Basta verificar a forma que nós falamos daquilo que está ao nosso redor. É o meu carro, é o meu livro, é o meu marido, é a minha esposa, é o meu chefe, é o meu colega de trabalho, meu, meu e meu. De tudo isso que eu falo meu, o que é imortal, o que é eterno nesse processo? Porque a maioria das coisas é impermanente. O meu apartamento, a minha casa, ok, eu posso lutar bastante para ter aquele carro do ano, aquele apartamento, e aí sofro primeiro para conquistar, porque já é um sofrimento, é um desgaste, às vezes pagando prestações intérminas, que perdemos de vista. Mas finalmente, depois de muita batalha, eu posso conseguir. Ok, consegui. Eu passo a sofrer para manter, porque aí já manter já é um outro sofrimento. Eu quero fazer com que aquilo seja sempre meu, ou então parto para novas conquistas. Muitas das coisas que tentamos conquistar são impermanentes. E esse é um dos tipos maiores de sofrimento na Terra, porque ainda estamos muito vinculados ao ego.
Quando os espíritos trazem que o egoísmo é a maior chaga da humanidade, é porque já viam de forma psicológica o nosso

ainda a condição de lidar bem com a separação física e sofremos pelas dores, pela impermanência. E um terceiro tipo de sofrimento que Joana chama a atenção é o sofrimento resultante do condicionamento que abarca a educação incorreta, a convivência social pouco saudável, que propiciam agregados físicos e mentais contaminados. Então, além do sofrimento que gera sofrimento, além do sofrimento da impermanência das coisas, nós temos o sofrimento resultante do nosso próprio condicionamento, ou seja, da forma como encaramos a vida, da forma como vemos tudo o que acontece conosco, da forma como percebemos as dores, isso tudo é gerado pela nossa educação, e aí podemos avaliar primeiro a educação que recebemos nessa vida. Quais foram os valores que recebemos dos nossos pais, dos nossos educadores, e que continuamos recebendo ao longo da nossa existência, por parte da mídia? Esses são valores e crenças que vão sendo construídos ao nosso redor, porque quando falamos crença, nós pensamos logo em religião. Mas as nossas crenças vão muito além da nossa religião, da nossa opção religiosa. Porque a opção religiosa pode ser social. Eu me digo espírita, mas eu sou um espírita daquele que frequenta o centro, tomo passe, assisto palestra. E isso para mim é o bastante. Mas se eu não mergulho na filosofia da religião que eu abraço, aquela religião fica na superfície do meu psiquismo, não se adentra pela intimidade do meu ser. Essa religião não é exatamente a religião que me conecta a Deus, à espiritualidade de maneira profunda. Então o meu condicionamento continua viciado. Eu me digo cristão, me digo espírita, me digo budista, me digo de qualquer denominação, mas posso não ter uma visão espiritual da vida e continuo sofrendo por conta do meu condicionamento. Eu posso ser educado para que tenha uma vida hedonista, que viver é aproveitar a vida, que eu devo aproveitar intensamente cada momento existencial. E quantas pessoas na Terra não vivem assim? Quantos homens e mulheres entregues aos vícios e que sofrem o efeito ao longo do tempo das suas próprias escolhas, dos seus condicionamentos? Se não os vícios vinculados a coisas físicas, as viciações morais, que são o nosso comportamento e que traz também o sofrimento resultante do condicionamento, da forma como encaramos a vida, da forma como enfrentamos os desafios, da forma como verificamos toda a existência. E isso deve ser mudado para que o sofrimento passe para uma nova dimensão. Então continua Joana de Ângeles em Plenitude, dizendo que, na busca incessante do prazer, o homem transfere-se exteriormente de uma para outra sensação, sem dar-se conta de que o desequilíbrio gerador de ansiedade é responsável pelo sofrimento que o aturde, ameaçando-o de desespero cruel. Quanta ansiedade nos nossos dias! Quanta carga ansiosa nós percebemos nas pessoas! E a ansiedade, um dos efeitos principais dela, é nos tirar do momento presente. Então, nós estamos num lugar, mas não estamos vinculados ali ao pensamento, a verificar os nossos sentimentos a partir daquilo, a verificar o que podemos fazer a partir daquela realidade. Então, eu me adentro, mesmo quando seja num momento de reflexão, numa palestra, e já estou preocupado com o momento seguinte. Estou aqui, mas, ah, meu Deus, quando chegar em casa tenho que fazer a comida, tenho que preparar isso, tenho que preparar aquilo, e depois tenho que levar meu filho na escola, tenho que sair para tal lugar, para qual lugar. Então eu estou fisicamente no lugar, mas meu pensamento vagueia, viaja, não permanece presente. E quando eu chego àquele lugar, já estou em outro, porque a carga de ansiedade é tão grande. E o corpo vai liberando as cargas ansiosas, adrenalina, noradrenalina, e todos os hormônios,

demônios mais que fazem parte, e quando damos um mínimo de descanso, a carga de cortisona vem à tona. E o corpo relaxa, o corpo fica entorpecido, na verdade. É uma carga hormonal. Se fosse somente durante um momento, ainda o corpo se recuperaria. Mas imaginemos essa carga constante sendo lançada no nosso organismo. O estresse em busca de prazeres, em busca de sensações, e essa ansiedade fazendo parte do nosso cardápio diário. A receita: começar a viver mais, um pouco mais, o momento presente. Aproveite. Se você vive esse momento de reflexão, reflexione. Pense em você, pense na vida, não estando adiante e nem estando voltado para o passado, para as suas dores do passado. Porque se eu pudéssemos ouvir o pensamento das pessoas, são poucos, verificaríamos, são poucos aqueles que vivem no momento presente. A grande maioria está presa ao seu passado, por conta das dores vividas, ou então lança-se ansiosamente em direção ao futuro. E quando estiver no futuro, não estará vivendo plenamente, porque já estará também adiante no pensamento. Nós vivemos num constante spa. Vocês sabem o que significa spa? É a síndrome do pensamento acelerado. Todo mundo tão acelerado no pensamento e lançando essa carga que traz uma ansiedade e alimenta o sofrimento em nós. Portanto, as origens do sofrimento estão sempre naquele que o padece, no recôndito do seu ser, nos painéis profundos da sua consciência. Isso nos chama a atenção da necessidade de voltarmos cada vez mais a atenção para a nossa consciência, para o desenvolvimento da consciência. Não é somente o porquê, porque a primeira pergunta que a gente faz quando sofre é por quê? Por que eu, meu Deus? Por que eu fui escolhido? E o porquê pode até levar a algumas respostas. Nós buscamos o médico, buscamos o psicólogo, o terapeuta, o psiquiatra. Buscamos uma resposta, buscamos as religiões. E quantos são aqueles que vão à religião porque estão sofrendo de alguma forma? Isso por conta dessa primeira pergunta, por quê? Mas nós não devemos limitar-nos somente ao porquê. Devemos ir além, fazendo uma segunda pergunta, para quê? Qual é a finalidade disso em minha existência? Por que essa dor bate à minha porta e para que ela se apresenta? Porque se as origens do sofrimento estão na minha consciência, existe a minha participação também nesse fenômeno perturbador. E se existe minha participação, eu devo saber qual é a minha parte. Devo saber qual é a minha parcela para, pelo menos, tentar minimizar aquele sofrimento que é evitável. Porque o inevitável, nós não podemos agir. O que é inevitável, nós não podemos deter. Mas a marcha do que é evitável, sim. Então, o fator principal que nós podemos agir é na nossa consciência, no nosso comportamento, a nossa forma de ser, que vai verificando, bem, e aí nós começamos a fazer análise. Bom, se não é nada que eu tenha trazido ou que eu tenha alimentado nessa existência, provavelmente nas minhas andanças espirituais eu devo ou ter falhado ou devo ter caminhado de forma equivocada. E agora eu padeço os resultados. Eu me lembro de uma experiência pessoal, porque quando eu nasci, eu tinha crises muito graves de bronquite. E eram crises seríssimas, a ponto de ter que ser internado, e morava na cidade de São Paulo, na época, onde o clima não é muito propício, ou seja, é muito propício à enfermidade pela via respiratória, por conta da poluição. Então, era imensamente afetado. Mas dos meus, somos quatro irmãos, e somente eu tinha essa enfermidade. Então, bem, não era nada que eu teria feito aquela existência, porque ainda era um bebê, isso foi desenvolvido durante a infância.
Então trazia, de certa forma, essa predisposição. E fiquei durante largos anos tentando entender por que será que eu tinha essa predisposição a doenças respiratórias. Certa feita, depois de já ter me tornado espírita, uma amiga chegou a mim e disse: olha, Cláudio, eu tive um sonho e eu acho que a pessoa que eu sonhei era você, porque a sensação que eu tinha, embora não visse o seu rosto, eu só pensei em você quando eu vi aquela pessoa. E como era o sonho? Eu te via numa taberna, né, ao lado de muitas pessoas, e você fumava, fumava, fumava, e não parava, era um atrás do outro. Naquele momento que ela falou, me veio o estalo: olha aí a bronquite, olha o resultado da doença respiratória, de atitudes passadas, atuando na existência presente, porque o bebê sofria as consequências. E aí me veio o insight, porque a forma que eu vivia não era adequada ao meu organismo físico. E como forma de chamar a atenção disso na vida atual, o organismo trazia debilidade, trazia predisposição. Eu, ainda bem que escolhi não fumar, nunca fumei durante essa existência. Então o corpo foi melhorando de saúde, mas existe em mim a predisposição orgânica. Caso tenha uma vida equivocada, a doença está aí para se manifestar, não como uma punição, mas para chamar a atenção daquela consciência, dos painéis profundos da consciência, que todos os nossos atos têm consequência. Que todas as nossas escolhas físicas, morais, emocionais, terão uma resposta em mim mesmo. Ou seja, se eu sou o problema, eu sou também a solução para o sofrimento que me abarca, porque isso faz parte da minha realidade. Então, os seres humanos transitam no seu processo evolutivo, invariavelmente crucificados aos problemas que elaboraram para eles mesmos, experimentando dores e amarguras graves, de que somente se libertarão quando se resolverem pela transformação interior, adotando comportamentos saudáveis. O olhar da psicologia espírita amplia o olhar do sofrimento para além de uma única existência. Nós temos que fazer essa leitura em nós. Temos que fazer essa leitura quando a vida nos convida a dores, a conflitos, a batalhas, a guerras internas, porque isso significa o despertar do Deus interno que temos, mas que se encontra adormecido. E muitas vezes ele só consegue ser desperto por batalhas acerbas. Imaginemos o seguinte: nós criamos em torno do ego um campo muito grande de resistências. Resistência à mudança, resistência à própria dinâmica da vida, resistência a tudo que vá mudar aquilo que o ego está tão aferrado, agarrado, que somente essa resistência já significa um tipo de sofrimento. Mas ao mesmo tempo que a realidade do ego faz parte do psiquismo, o ego não é o senhor da casa, ele deve ser somente o mordomo. Na maioria das vezes ele pensa que é o senhor, mas ele deve ser o mordomo. Ele é e deve estar a serviço do self, da nossa realidade espiritual. Mas, convenhamos, nós agimos dessa forma, deixando que a consciência superior governe nossas vidas? Na maioria das vezes, não. Na maioria das vezes, nós queremos um resultado imediato. Queremos uma solução para agora das nossas dores. Mas eu, que sou uma pessoa tão boa, eu que frequento a casa espírita, participo de mediúnicas, que faço tanto bem a tantas pessoas, e isso a gente ouve tanto, não é? Por que que a vida me traz somente uma dor tão intensa, uma dor tão acerba? Bom, pode ser porque haja ainda muita resistência do ego em perceber a realidade da consciência. Pode ser porque você já esteja pronto a se libertar das questões terrenas, porque é fácil se dizer espírita, mas é difícil às vezes pensar como espírito, porque isso é um outro desafio.
Pensar como espírito significa olhar de forma transitória tudo o que acontece ao meu redor. Mas a dor física, a dor emocional, a dor moral, às vezes é tão intensa que nós ficamos agarrados ao ego, aferrados a ele, e não percebemos o convite da realidade da vida para nos libertar. E vamos criando resistências em torno do ego. Os próprios mecanismos de defesa, a compensação, a transferência, a projeção, e todos aqueles que já vimos em módulos passados, fazem parte de uma tentativa do ego tentar se proteger, quando na realidade ele mais se afasta daquilo que poderia salvá-lo, que é a percepção da vida finita do corpo, mas da vida imortal no espírito. E no espírito que devem ser investidas todos os nossos valores para construir uma percepção mais ampla da vida. Viver o que a vida física traz, porque não devemos nos isolar da vida, mas vivê-la de uma maneira mais consciente, vivê-la de uma maneira mais primorosa. Por isso que o despertar da consciência, saindo da obscuridade, do amálgama do coletivo para a individuação, é acompanhado pelo sofrimento. Qual parto que proporciona o desabrochar da vida, porém, sob o guante ainda inevitável da dor? A nossa consciência também participa de um parto. Mas no parto nós temos duas escolhas, no mínimo. Podemos estar focados somente na dor que sentiremos. Ou podemos estar focados na luz que virá à superfície. Qual é a sua escolha? É ficar com o olhar voltado somente para a dor, daquilo que produz sensibilidade física? Ou é estar voltado para um processo mais amplo da vida, para a descoberta de si mesmo, para a individuação na qual todos os valores, todas as potências, todas as possibilidades vão sendo a pouco e pouco desenvolvidas. Enquanto estava isolado nos muros do palácio, o príncipe Siddhartha era apenas o filho de um rei, cercado de comodidades, cercado de ouro, de prata, de valores, cercado de tudo aquilo que poderia ser muito útil ao ego, mas não estava alimentando a alma. Mas quando ele se propôs a fazer a jornada para além dos muros do palácio, descobrir a realidade da vida, a dor, mas também o amor, as dificuldades, mas também as possibilidades, as potencialidades, e finalmente descobrir que em si mesmo havia a possibilidade de um olhar mais profundo e mais amplo para a vida. Então fica o convite para que cada um de nós se proponha também a marchar através do próprio sofrimento, descobrindo não somente as suas causas, mas a sua finalidade profunda, que é despertar o Cristo interno que habita em cada um de nós. Votos de muita paz e até o nosso próximo encontro.

0: 11:51.
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0: 11:52.
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senhora estava com muita pressa. Entrou em um shopping center para comprar alguns presentes de última hora para o Natal. Havia muita gente ao redor e ela ficou incomodada com a situação. Pensou consigo mesma: ficarei aqui uma eternidade e tenho tantas coisas a fazer. Um tanto depressiva, ela pensava em como o Natal estava se transformando em um grande comércio. Andou rápido por entre as pessoas e entrou numa loja de brinquedos. Mais uma vez se surpreendeu reclamando dos preços. Perguntava-se a si mesma se seus netos realmente brincariam com aquilo. Partiu para a seção de bonecas. Em um dos corredores encontrou um menino, de aproximadamente 5 anos, segurando uma boneca bem cara. Estava tocando seus cabelos e a segurava com muito carinho. A senhora não pôde se conter e ficou olhando a cena fixamente, perguntando-se para quem seria aquela boneca. Em seguida, aproximou-se do menino uma mulher a quem ele perguntou: não tenho dinheiro suficiente, tia. E a mulher lhe falou impaciente: você já sabe que não tenho dinheiro suficiente para comprá-la. Depois, disse ao menino que permanecesse onde estava enquanto ela buscava outras coisas que lhe faltavam. E o menino continuou ali, segurando a boneca com muito carinho. Após algum tempo, a senhora se aproximou e perguntou-lhe para quem era a boneca. E ele respondeu: esta é a boneca que minha irmãzinha queria muito ganhar no Natal. Ela estava certa de que a ganharia neste Natal, disse o garoto com certa tristeza. A senhora se compadeceu e disse ao menino que no Natal levaria a boneca para sua irmãzinha. Mas ele falou: não, a senhora não pode ir onde minha irmãzinha está. Eu tenho que entregá-la à minha mãe para que ela a leve até minha irmãzinha. E onde está sua irmã? Perguntou. O menino, com um olhar de tristeza, disse: ela se foi com Jesus. Meu pai me disse que a mamãe irá encontrar-se com ela em breve. A mulher sentiu um grande aperto no coração. E o menino continuou: pedi ao papai para falar com a mamãe para que ela não se vá ainda. Disse-lhe para pedir a ela que esperasse até que eu voltasse do shopping. Em seguida, o garoto tirou do bolso algumas fotografias que tinham sido tiradas em frente ao shopping e falou: vou pedir ao papai que leve estas fotos para minha mãe, para que ela nunca se esqueça de mim. Gosto muito da minha mãe, não queria que ela partisse, mas o papai disse que ela tem que ir encontrar a minha irmãzinha. Enquanto o pequeno olhava a foto, a senhora tirou da carteira algumas notas e pediu a ele que contasse o dinheiro novamente. Ele contou outra vez e disse satisfeito: estou certo de que será suficiente. Agora posso comprar a boneca. E disse ainda: eu acabei de pedir a Jesus para que me desse dinheiro suficiente para comprar esta boneca para a mamãe levar até a minha irmãzinha. E ele ouviu a minha oração. Eu pedi ainda para que o dinheiro fosse suficiente para comprar também uma rosa branca para minha mãe. E ele acaba de me dar o bastante para a boneca e para a rosa. Sabe, minha mãe gosta muito de rosas brancas. Em alguns minutos, a tia do garoto voltou e a senhora se foi. Enquanto terminava suas compras, agora com uma disposição bem diferente, ela não conseguia deixar de pensar naquele menino. Lembrou-se de uma história que havia lido num jornal dias antes, a respeito de um acidente causado por um condutor alcoolizado, no qual uma menininha falecera e a mãe ficara em estado grave. Deu-se conta de que aquele menino pertencia àquela família. 2 dias depois, ela leu no jornal a notícia de que a mulher acidentada havia morrido. Não conseguia tirar o menino da mente. Comprou um buquê de rosas brancas e as levou ao funeral. Lá estava o corpo de uma mulher. Com uma rosa branca numa das mãos, uma linda boneca na outra, e a foto de seu filho em frente ao shopping. Grossas lágrimas rolaram do rosto daquela senhora ao perceber a grandeza do amor daquele menino pela mãe e pela irmã. Um amor que a morte não conseguiu apagar. Um amor que vai muito além da existência física. O verdadeiro amor que Jesus, o aniversariante tão esquecido, veio ensinar à humanidade.

0: Jesus falou, amai-vos uns aos outros. Quem puder fazer isso, está bem.
1: O que está faltando para as pessoas?
0: Cada um fazer o melhor que puder. Fazer para os outros o que a gente quer fazer para nós.
2: Chico Xavier.
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2: Vivemos um tempo de profundas dores emocionais, ansiedade, depressão, medo, vazio existencial. 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
2: E a partir da pandemia, surgiu o programa Pinga Fogo com Jorge Elahá, como um espaço ainda mais próximo de escuta, diálogo e orientação diante das dores intensificadas naquele período. 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Saúde mental. 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Reúne algumas dezenas de questões diretas e marcantes sobre o sofrimento psíquico que afeta o ser humano nos dias de hoje. 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A primeira obra da coleção Pinga Fogo com Jorge Elahá. 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
8: Minutos de Sabedoria, por Carlos Torres Pastorino, mensagem 243. Não se deixe derrotar em situação alguma. A derrota depende de nós tanto quanto a vitória. Entretanto, a pior derrota é a de quem desanima. Perder nem sempre é ser derrotado, mas o desânimo estraga totalmente a vida. Não desanime jamais. Siga à frente corajosamente, porque a vitória sorri somente àqueles que não param no meio da estrada. O nosso verdadeiro destino é a sabedoria e o amor. Que assim seja, paz e bem-estar.

0: Nossas saudações aos amigos ouvintes da Web Rádio Fraternidade. É para nós uma alegria estarmos aqui juntos, reunidos em um só coração, em um só ideal, em nome do nosso amado irmão maior, nosso Mestre Jesus. Eu, Renata Enclive, Silmar, Angelita e Adilson em Nova York, Elva em Filadélfia, Lindalva em Nova Esperança, Geisa em Ipuã e Paula Beatriz em Florestal. Querido amigo, querida amiga, irmãos fraternos que acompanham este momento de oração, sugerimos que deixe junto de si neste momento um copo ou jarro com água para rogarmos juntos à espiritualidade que deposite o medicamento necessário a cada um. Rogamos a Deus que as bênçãos que ora se fazem nestes instantes de oração e leituras edificantes possam iluminar todos os lares, levando harmonia e paz a todos os corações. Rogamos as bênçãos divinas a todos aqueles que convivem conosco, aos que estarão conosco neste dia e ao longo desta semana, a todos que nos ouvem, encarnados e desencarnados, e também por aqueles que necessitam destas boas vibrações neste instante e que a espiritualidade maior possa conduzir até eles. Vamos orar e vibrar juntos pela Web Rádio Fraternidade, pelos seus idealizadores, coordenadores e colaboradores, por todos os amigos que nos ouvem e que acompanham diariamente a programação. Que a rádio continue levando sempre a consolação e o esclarecimento aos quatro cantos do mundo. Agradecemos as bênçãos de Deus e as boas vibrações de todos em favor do Congresso Espírita de Uberlândia. Que os bons espíritos protetores e amigos do Triângulo Mineiro estejam a amparar a todos. Vibremos com amor pela preparação do Congresso, que se realizará nos dias 29, 30 e 31 de janeiro de 2027, mas que já está sendo organizado com muito carinho. Convidamos a todos a parar por uns instantes, elevar os pensamentos ao mais alto e abrir o coração a Jesus. Colocar em intenção os pedidos de prece de seu coração, os agradecimentos a Deus pela sua imensa misericórdia e por todas as bênçãos que Ele derrama sobre nós diariamente. Lembremos sempre, queridos amigos, que nenhuma rogativa fica sem resposta do mais alto, mesmo que o nome não seja dito aqui no dia de hoje. A misericórdia divina ampara a todos. Fica conosco, Jesus, e abençoe este nosso momento juntos. Vamos ouvir os pedidos de prece do dia, gravados pelos colaboradores da rádio.
1: Deus de bondade, envolva com amor e serenidade a nossa irmã Solange da Silva Carvalho, Tamires da Silva Carvalho, Rita de Cássia Fialho, Valéria Cruz Chaves, em Nanuque, Minas Gerais, e também acolhe o nosso irmão João Otávio Fialho, que é irmão da nossa irmã Rita de Cássia Fialho. Que todos recebam força, esperança e amparo para enfrentar suas necessidades. Inspira seus familiares e amigos a oferecerem carinho, paciência e ajuda. Que a paz e a confiança os acompanhem, hoje e sempre. Que assim seja.
0: Vamos ouvir agora a leitura do livro Respostas da Vida, psicografia de Francisco Cândido Xavier, pelo Espírito André Luiz, com nossa querida irmã Angelita. Muita paz a todos.
2: Trabalhar. Se você acredita no valor da preguiça, olhe a água parada. Seja qual seja o seu problema, o trabalho será sempre a sua base de solução. Não existe processo de angústia que não se disfarça ao toque do trabalho. Diante de qualquer sofrimento, o trabalho é o nosso melhor caminho de libertação. O segredo da paz íntima é agir um tanto mais além de nossas supostas possibilidades na construção do bem. Não se aborreça se alguns companheiros lhe abandonarem a estrada. Continue em seu próprio dever e o trabalho lhe trará outros. O que você faz é aquilo que você tem. A força está com a razão, mas a razão está do lado de quem trabalha. Todos os medicamentos são valiosos na farmácia da vida, mas o trabalho é o remédio que oferece complemento a todos eles. Quem trabalha encontra meios de esclarecer, mas não tem tempo de discutir. O sucesso quase sempre se forma com uma parte de ideal e 99 partes de suor na ação que o realiza. André Luiz. Vamos agora com a nossa oração inicial com a querida Elva.

0: Senhor Jesus, queremos te agradecer por mais um dia, por estarmos todos aqui reunidos, para aprendermos as lições da manhã, para que possamos tirar proveito de todas elas e praticá-las no nosso dia a dia. Obrigada por todos os benfeitores, nossos anjos guardiões que aqui estão. Obrigada por essa emissora que leva a tua palavra a todos os cantos do mundo. Obrigada, Senhor. Obrigada por podermos nos comunicar. Obrigada pela tecnologia que permite essa emissora e como tantos outros canais a levar a tua palavra, o teu evangelho. Obrigada, Senhor. Obrigada pela nossa saúde, por estarmos aqui. E também, Senhor, guie e proteja todos aqueles que nesse momento estão nos hospitais, passando por tratamentos. Que Bezerra de Menezes guie esses médicos, as enfermeiras, todo o pessoal da saúde, para que possa atender da melhor forma todos os pacientes, Senhor. Quero te pedir também, Senhor, para que proteja todas as criancinhas, as pessoas idosas, aquelas pessoas que moram nas ruas, Senhor, guarda o Senhor, proteja o Senhor e nos ajude a sermos melhor dia a dia, a aprendermos contigo o amor e a praticá-lo. Que assim seja. Muito obrigada, Senhor. E agora passamos a leitura do Evangelho com a nossa irmã Lindalva. Fiquem todos na paz de Jesus.
1: Capítulo 13: Que a mão esquerda não sabe o que faz a direita. Número 15: A beneficência. Meus queridos amigos, todos os dias ouço alguns de vocês dizendo: sou pobre, não posso dar caridade. E todos os dias vejo vocês demonstrando falta de indulgência para com seus semelhantes. Vocês não lhes perdoam nada e se colocam como juízes. Muitas vezes severos, sem se perguntarem se ficariam satisfeitos se o mesmo fosse feito a vocês. A indulgência não é também uma forma de caridade? Vós que só podeis praticar a caridade indulgente, fazei ao menos, mas fazei generosamente quanto a caridade material. Quero contar-vos uma história do outro mundo. Dois homens acabavam de morrer. Deus havia dito: enquanto esses dois homens viverem, as boas obras de cada um serão colocados em um saco, e na hora da morte deles, esses sacos serão pesados. Quando esses dois homens chegaram à sua hora final, Deus mandou trazer os dois sacos. Um era grande, volumoso e bem cheio. O metal que o preenchia ressoava. O outro era muito pequeno e tão fino que se podia ver através dele as poucas moedas que continha. E cada um desses homens reconheceu o seu saco. Aqui está a minha, disse a primeira. Eu a reconheço. Eu era rica e dei muito. Aqui está a minha, disse a outra. Eu sempre fui pobre, infelizmente. Quase não tinha nada para compartilhar. Mas, surpresa, quando as duas sacolas foram colocadas na balança, a maior ficou mais leve e a menor mais pesada, de modo que pesou muito para o outro lado da balança. Então Deus disse ao homem rico: é verdade que você deu muito, mas deu com ostentação, para ver seu nome exposto em todos os templos da soberba. E além disso, ao dar, você não se privou de nada. Vá para a esquerda e fique satisfeito, pois as esmolas ainda são consideradas para você como algo pequeno. Então ele disse ao pobre homem: Você deu muito pouco, meu amigo, mas cada centavo nessa balança representa uma privação para você. Se você não deu esmola, praticou a caridade. E o que é melhor, praticou a caridade naturalmente, sem pensar que isso seria levado em conta. Você foi indulgente, você não julgou seu semelhante. Pelo contrário, você o desculpou em todas as suas ações. Siga para a direita e vá receber sua recompensa. Um Espírito Protetor, Lyon, 1861. Aqui fica o meu abraço a todos vocês com muito carinho. E agora nós vamos ouvir a oração final com o nosso querido irmão Silmar.

Queridos irmãos, é uma alegria muito grande estarmos reunidos em nome de nosso Mestre Jesus, num momento muito especial, aonde estamos reunidos entre irmãos, uns distantes do outro, com a mesma sintonia, elevando o pensamento ao nosso Mestre Jesus, para que possamos, nesse momento, receber essas bênçãos. Quantos ensinamentos que nós temos todos os dias para podermos seguir o bom caminho. Sempre tem uma leitura edificante para nos fortalecer e para nos direcionarmos em nosso progresso. Que possamos ter essa boa sintonia, os nossos pensamentos possam se elevar, que possamos ter esta consciência de limpar nossas mentes dos pensamentos negativos e pensar no bem. Quanta beleza que nós temos no nosso mundo, que possamos a sintonizar na beleza, na grandeza de uma árvore, na grandeza dos rios, dos mares, no verde das florestas. É nessas grandezas e belezas, e também no cantar do pássaro tão pequeno, que nós possamos a nos conectar com nosso Mestre Jesus e com Deus Pai, nosso Criador. Que tudo que nós vivemos aqui na Terra e temos de beleza é criação de nosso Pai, que quer o nosso progresso, a nossa melhoria, e a leitura nos fala da sintonia de nossos pensamentos. Nós podemos criar o melhor para nós, que possamos elevar essa sintonia para buscar as coisas melhores para a nossa vida. O simples, buscarmos aquilo que nos traz alegria no nosso dia a dia, é isso que nos faz elevar a Jesus. É essa alegria, porque se nós não tivermos essa alegria, nós não conseguimos a sintonizar com nosso Pai, e que possamos a trabalhar a nossa mente, a unir a nossa mente ao nosso coração, para assim estarmos seguindo esta caminhada com alegria e progresso. Hoje temos muitas ferramentas que possamos usar em nosso favor para o nosso crescimento e para o nosso melhoramento. Nós não temos como progredir aqui nessa terra sem a humildade, sem estarmos olhando para o nosso irmão, enxergando a dor dele, auxiliando. Mesmo que não tenhamos recursos, como diz no Evangelho, nos ensinamentos, mas uma prece, ela tem um peso muito grande nessa balança espiritual. E isso, todos nós temos essa condição da oração, da elevação pelo nosso irmão que está em maior necessidade. Quando se fala do peso na balança, esse peso é que os ensinamentos de Jesus está nos mostrando. Que possamos ter esse sentimento, trabalhar esse sentimento de amor por todos aqueles que estão em nosso derredor, começando por aqueles que estão no nosso lar,
está ao nosso lado na caminhada, sabemos que é muito difícil. Mas Jesus nos coloca juntos para podermos amar, para podermos viver bem um para com o outro, e assim nós vamos estendendo esse amor a todos aqueles que vamos encontrando na caminhada. Hoje os ensinamentos foram muito lindos. Todos que fizeram a leitura fizeram com amor, colocando o sentimento, e que possamos unir esse sentimento, essa energia junto ao Web Rádio Fraternidade para a melhoria de nosso lar, para a melhoria de nosso bairro, de nossa cidade, e assim colaborar com a melhoria, com o progresso de nosso mundo. Jesus, queremos pedir as bênçãos pela paz no mundo. Que a luz do Senhor Jesus abençoe todas as famílias. E assim, queremos agradecer por esta grande oportunidade de estarmos juntos. Que assim seja. Queridos irmãos, queremos convidar a todos para que na próxima semana estejamos juntos em nome de nosso Mestre Jesus. Que assim seja.

Kardec, obrigado. Música do Grupo Bem, nesse dia em que comemoramos o nascimento do codificador da doutrina espírita.

0: 12:29.
1: Prezados amigos, iniciando mais um momento com música, mais um momento em que nós temos a oportunidade de refletirmos sobre um tema, depois cantarmos uma música também. O nosso tema de hoje, ele é Vivendo com Jesus. Ou ainda, nós podemos dizer assim, mais próximos do Cristo. Nós, cada vez mais próximos do Mestre querido. Mas, vivendo com Jesus, eu acho que envolve o viver, que significa segundo, milésimo de segundo da nossa vida infinita, né? Da nossa vida sem fim, imortal. Imortal é Deus, mas depois que o Pai nos criou, também nós ganhamos a imortalidade. Viver com Jesus, olha que não é viver como Jesus, não é? Ainda não temos a condição de vivermos como Cristo vive. Tão pouco nós temos condição de avaliarmos a categoria evolutiva do Cristo, a expansão de toda a luz que ele tem, de suas potencialidades que transcendem. Nós não temos essa condição de avaliarmos Jesus, não temos. Mas já sabemos do bem do Mestre, muito do bem do Mestre, não do bem do Mestre nele mesmo. Nós já estamos percebendo o bem do Cristo em nós. Isso que é diferente, né? Porque uma coisa é falar, mas Jesus é bom, Jesus é bondoso, Jesus é amoroso. Sim, ele é. E muito mais, como nós dissemos no início, não temos condição de avaliar o que ele é. Não temos condição evolutiva, não temos conhecimento das leis divinas em nós suficiente para avaliarmos um espírito elevado. Até mesmo um espírito em menor evolução, nós ainda não temos condição de avaliá-lo. Imaginemos o Cristo, né? A tamanha dimensão desse espírito. Governador, administrador de um planeta. Enquanto nós temos numa sessão de trabalho, no ambiente de trabalho, um chefe ali, temos uma chefe, temos um presidente, um diretor, temos um prefeito que dirige uma cidade juntamente com seus companheiros, um país. Agora imagina alguém dirigindo um planeta. O tamanho desse ser, como não é? Porque, e dirigir segundo as leis divinas, segundo as leis do homem, é o que nós estamos vendo aí com muitos irmãos que dirigem as nações, inclusive, incluindo grandes nações, as dirige com

com a sabedoria celeste, com o amor celeste, dirigindo não uma nação, mas a humanidade, uma humanidade e todos os demais reinos desse planeta, reino mineral, reino vegetal, reino hominal e o reino angelical. Então, nós não temos condição de avaliarmos de fato quem é Jesus ainda, mas já sabemos o Cristo em nós. E de que maneira? Quando nós começamos a fazer alguma coisa de sua recomendação, daquilo que ele nos recomenda, que na verdade sempre via conhecimento, né? Via verdade, quando ele nos fala que a verdade nos liberta. Então Jesus, isso que é maravilhoso, gente, olha, vamos analisar de maneira bem tranquila e friamente. O Cristo, ele não obnubila o nosso pensamento, ele não envolve o nosso pensamento em nenhuma massa material ou conteúdo vibratório que engessa o nosso pensar ou que diminui as ondas mentais do nosso pensamento. Tudo que ele faz é expandir nossas ondas mentais. Tudo que ele faz é expandir as nossas potencialidades divinas. Tudo que ele faz é expandir a nós mesmos, nos colocando a experimentarmos sensações que nós até então não tínhamos. Sensação do amor, sensação da bondade, sensação da alegria, sensação da justiça, do bem divino em nós mesmos. E o que é mais bonito, e o que é mais valoroso, essa sensação nós sentimos não no outro, sentimos em nós. Por isso que daí a caridade, né? Quando a gente faz o bem para o outro, quem está recebendo o bem do bem é a gente. Olha como isso é sutil. Então, eu que estou recebendo o bem que eu faço para o outro. O outro é apenas o agente do bem que eu faço a mim mesmo. Que bonito, né? É muito bonito isso, gente. Emmanuel tem uma fala que eu li em um dos livros, eu vou me lembrar agora, quando ele fala assim, ó, você duvida que ao fazer o bem você recebe, você é o primeiro a receber esse bem? Tem alguma dúvida disso? Aí ele dá o exemplo. Peguemos um vaso e disponibilizamos esse vaso aqui e vamos buscar algumas flores perfumadas. Quando colocamos as flores perfumadas dentro do vaso, quem é o primeiro a receber as flores? Perdão, quem é o primeiro a receber o perfume? É o vaso. Então, se esse vaso seria destinado a colocar em uma sala, para algumas pessoas, ou para algum ambiente que pudesse enfeitar, enfim, o primeiro que recebeu o perfume foi o vaso que serviu para a flor, para as flores. Foi o recipiente para as flores. Então, quando eu sou recipiente do bem, eu sou o primeiro a receber o bem, né? São as nossas belezas, queridos amigos, em expansão. Todos nós estamos numa expansão divina, indo para o alto. Vamos cantar uma música aqui que chama-se A Beleza Está Dentro da Gente. É uma música que a gente fez há um tempo atrás e ela vai falar exatamente da nossa força celeste, do nosso bem divino, né? E aquele bem que nós precisamos ter em nós mesmos e que às vezes nós duvidamos que nós temos luz, nós duvidamos que temos bem celeste. E aí, nesse duvidar, a gente fica frágil. Gente, eu estou afinando o violão, viu? O calor chegou em São Paulo, aí ele desafina rapidinho. Assim como o inverno também desafina. O frio e o calor fazem ele desafinar. Aproveitando a música de fundo aqui para fazer. Vamos lá então. A beleza está dentro da gente.
em halo.

traduz e a se expandir. Faz brilhar sentimentos tão puros, singela ou esplêndida, beleza da gente. A beleza que a gente sente das pessoas, das paisagens, faz um bem pra gente. Dói ver a ausência da beleza. Onde o belo? Só pobreza por culpa da gente. Seja o pobre, seja o rico, são potências infinitas de tanta beleza. O campo, o céu, o mar azul, belezas pra gente. A vida se renova para toda a eternidade, belezas pra gente. A música, o livro, o saber para toda a idade, beleza pra gente. O nosso amor florindo, como o sol se expandindo, renova a alegria, beleza de cada dia, beleza da gente. Então, vamos cantar essa beleza da gente. Deixa eu arrastar a cadeira aqui. Pronto, fez um pouco de barulho, mas faz parte do concerto musical.

0: belezas da gente, né? Olha só. E certamente essa nossa beleza é que é com ela que nós iremos ao encontro do Cristo. Não é, gente? Porque o que Jesus faz conosco é exatamente nos dar esse testemunho, isso é, nos promover a possibilidade de mais beleza em nós. Então, quanto mais o trabalho do bem é feito em nossa intimidade, mais belo nós estaremos. Mas, amigos, uma das coisas mais importantes que vimos sentindo ultimamente é, de fato, a nossa aproximação com Jesus. De fato, sabe, sair da questão só tão somente da informação, do conhecimento, mas de fato sentirmos o Cristo. De fato, irmos ao encontro do Mestre dentro de nós mesmos, sentindo o valor do Senhor dentro de mim, que vai responder com calma em nós, a nossa calma vai responder a nossa elevação, vai responder o nosso, um novo olhar de cada um de nós, porque às vezes nós estamos olhando o mundo costumeiramente como olhávamos no passado. Então, é necessário mudarmos o nosso olhar, né? Para dentro de nós mesmos, a princípio, mudando o nosso olhar, aí nós também estaremos mais juntos do Cristo e mais com Ele, nós viveremos então com Ele. Né? Quanto mais eu me aproximo dEle, eu estou com Ele. Parece redundância, né? Mas não é. O que a gente quer dizer assim, que fiquemos com Jesus em nossos pensamentos, em nossos sentimentos, em nosso comportamento, né? Para que a gente possa, de fato, saber em nós mesmos quem é Ele. Olha como isso é maravilhoso. Nós vamos sabendo quem é Jesus dentro de nós mesmos, porque o caminho florido, a dimensão celeste que Ele tem, resplandece em nós. Queridos amigos, finalizando o nosso programa, muito obrigado. Estaremos juntos em outras oportunidades, né? Que assim seja, muito bem do Cristo, e nos veremos depois, Deus quiser. Um abraço, até.
1: 12:44.
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1: 12:44.
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6: Então, nas suas atividades, você escreve e fala frequentemente sobre temas ligados a sofrimento, esperança...
7: Olha,
6: reconstrução interior, presença de Jesus,
7: autoconhecimento, isso mesmo, autoconhecimento, família, é o que eu mais falo sobre isso. Mesmo.
6: Como elas dialogam com momentos de desânimo que tantas pessoas vivem?
7: Quando eu consigo, através de uma palestra, ou de um texto, ou de alguma coisa, ajudar a pessoa a descobrir se esse desânimo decorre de uma desilusão, e geralmente é. A gente desanima porque eu queria uma coisa que não aconteceu.
6: E a gente não fala muito sobre isso, né? Que às vezes a gente quer algo que não acontece.
7: Que não é legal para você. Você acha que é para você aquilo, mas não é. Porque os desígnios divinos, eles atendem a um outro critério, que não é o critério que a gente entende de prosperidade, de felicidade, que a gente confunde prosperidade com felicidade. Então, assim... Por que isso aqui que eu fiz tudo certo não aconteceu? Mas eu fiz tudo certo, por que não aconteceu? Eu costumo brincar com as pessoas quando falam assim, Jesus também fez tudo certo e morreu na cruz. Gandhi fez tudo certo e levou um tiro no peito. Então, a regra de Deus não tem nada a ver com fazer certo, não é isso? É o em nome de que você estava fazendo aquilo, essa é a questão. Em nome de que você estava fazendo isso? Se você acha que os seus propósitos... existenciais da sua vida atendem ao seu crescimento espiritual, beleza. Mas se eles não atendem ao seu crescimento espiritual, você pode fazer super certo. Em algum momento, aquilo não tem sustentação. Não é que dá errado porque Deus quis que desse errado. É porque não tem sustentação aquilo. Não é? A gente vê jogador de futebol, por exemplo. Joga, ganha milhões. Quantos não conseguem sustentar essa grandeza? Porque para a gente sustentar crescimentos, precisa de ter energia interior, força interior para lidar com isso. Quando isso acontece em nome de algo externo a mim e não valores meus, pessoais, construídos, eu não sustento isso. Aí na primeira desilusão que a coisa não acontece, desânimo, suicídio, desespero. Quando na verdade esse desânimo é bom. Que aí agora você pode revelar, peraí, eu estou aqui desanimado, está difícil de eu aceitar que eu perdi uma coisa que eu queria tanto. Mas deixa eu pensar assim, essa coisa que eu queria tanto, de verdade, ela me levava a um crescimento espiritual de verdade? Ou estava em nome de alguma outra coisa? Tem muitos outros motivos pelos quais a gente faz escolhas. Quando é, por exemplo, baseado em nossas carências, vingança, raiva, ego, vaidade. Não são coisas que a gente não dá conta. Pode até acontecer, mas a gente não sustenta. Então o desânimo ele aparece geralmente diante de uma desilusão. E que bom que vem as desilusões, né? A palavra ilusão, ela vem do latim illudere. Ludere é lúdico, de brincadeira. Então do ponto de vista da raiz, da etimologia da palavra, a ilusão é como se eu estivesse de brincadeira, iludido, ou seja, num lugar falso, num lugar que não é de adulto ainda, não é maduro. Iluda, ele não é maduro, né? Então essa desilusão é boa, esse desânimo é bom. Quem sabe agora, a partir do desânimo, se você não se vitimar, você possa ter uma mais clareza para fazer uma escolha. Olha, realmente aquilo ali não é me levar a um lugar bom, não. Então deixa eu ir mais devagar, deixa eu melhorar os meus passos, deixa eu fazer com mais fundamento. Né? Então são trabalhos, né, de autoconhecimento que a gente precisa fazer. Para fazer, em nome de que eu estou querendo isso? Uma vez um senhor me perguntou o seguinte, ele trabalhava numa empresa, isso foi numa palestra, tá, que eu dei, tá, me perguntou no final da palestra, então, eu tenho assim segundos para responder. Uhum. Ele disse, fui nomeado o candidato, sou candidato a um cargo novo da minha empresa, eu vou ganhar muito mais, eu vou ter mais projeção, eu vou ter mais isso, tananana. E eu estou na dúvida se eu aceito isso ou não, não sei o que lá. Será que você tem algum conselho? Eu acho que eles pensam, as pessoas acham que eu sei lá, que eu sou médium, sabe? Sei lá o que, que é. E eu perguntei para ele assim, talvez você já tenha avaliado se você quer ou não, né? Isso, eu não vou entrar no mérito da questão, nem se eu sou psicoterapeuta para isso. Mas pergunta ao seu coração, em nome de que eu quero esse cargo mais alto? Eu tenho pernas para sustentar esse cargo mais alto? É claro que a gente não tem as pernas inteiras, mas eu já tenho alguma perna? Para isso? Porque para você alcançar esse lugar, você vai ocupar lugar de pessoas que no tempo passado você já deve ter criticado muito. Porque sempre quem está aí embaixo critica quem está em cima. Então pergunta a você se, em nome de que você quer e a serviço de quem você vai estar. Eu deixo com você, eu não tenho nenhuma resposta para você, eu deixo para você perguntas. Então, é isso que a gente precisa perguntar. Toda vez que alguém me pergunta, né, sobre cargos novos, trabalhos novos, casamento ou qualquer outra coisa de futuro, eu não sou nenhuma pitonisa, nenhuma vidente ou qualquer coisa, mas eu pergunto assim, quando você ocupar esse lugar, para você saber se isso é um bom lugar para você, pergunta se isso que você vai fazer lá está a serviço de muitos ou só a seu serviço. Se estiver só a seu serviço, não é um bom caminho. Ele é totalmente egocentrado quando é só para mim. Então, pensa.
6: Olha, não é evidente, mas ajuda.
7: Ajuda a pensar, ajuda a pensar.
6: Ajuda. Ana, muito obrigado, então. Imagina. Não sei se essa nossa conversa dura 10 minutos.
7: Bom, sabe? Você corta, tira, põe.
6: 25 minutos, então são dois programas e meio.
7: Tá bom, gente, tá bom. Pra mim. Os 10 minutos de palavras.
6: Pois
7: muito
6: é.
7: Obrigado, viu? Foi um prazer te conhecer.
6: Também, prazer é todo
7: viu,
6: meu, prazer, viu? Assim,
7: muito bom estar com você.
6: É uma honra.
7: Tá bom, tá bom. Nossa, eu que digo.
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1: Receba nosso caloroso abraço, você amiga, amigo, aqui da nossa Web Rádio Fraternidade, a emissora do bem na internet. Estamos juntos para o nosso momento de reflexões, de preces, em sustentação às atividades da rádio, no preparo para o nosso 10º Congresso Espírita de Uberlândia e em favor de todos os corações necessitados deste planeta. Meu nome é Marco Antônio Breves, falo da cidade de Uberlândia. Para o momento de hoje, selecionamos do livro Fonte Viva, autoria espiritual de Emmanuel, psicografia de Chico, a lição de número 13. Ergamo-nos. Levantar-me-ei e irei ter com meu pai. Lucas 15, 18. Quando o filho pródigo deliberou tornar aos braços paternos, resolveu intimamente levantar-se, sair da cova escura da ociosidade para o campo da ação regeneradora. Erguer-se do chão frio, da inércia, para o calor do movimento reconstrutivo. Elevar-se do vale da indecisão para a montanha do serviço edificante. Fugir à treva e penetrar à luz. Ausentar-se da posição negativa e absorver-se na reestruturação dos próprios ideais. Levantou-se e partiu no rumo do lar paterno. Quantos de nós, porém, filhos pródigos da vida, depois de estragarmos as mais valiosas oportunidades, clamamos pela assistência do Senhor de acordo com os nossos desejos menos dignos, para que sejamos satisfeitos? Quantos de nós descemos voluntariamente ao abismo e lá dentro, atolados na sombria corrente das nossas paixões, exigimos que o Todo Misericordioso se faça presente ao nosso lado, através de seus divinos mensageiros, a fim de que os nossos caprichos sejam atendidos? Se é verdade, no entanto, que nos achamos empenhados em nosso soerguimento, coloquemo-nos de pé e retiremo-nos da retaguarda que desejamos abandonar. Aperfeiçoamento pede esforço. Panorama do cimo, dos cimos, pede ascensão. Se aspiramos ao clima da vida superior, adiantemo-nos para a frente, caminhando com os padrões de Jesus. Levantar-me-ei, disse o moço da parábola. Levantemo-nos, repetimos nós. Irmãs e irmãos, quanta inspiração nas palavras do Mestre, ao trazer-nos essa parábola. Abençoada percepção do instrutor Emmanuel, ao traduzi-la para nós com tanta clareza. Esta parábola fala da nossa jornada espiritual, da saída da casa do Pai, a necessidade de viver as experiências para consolidar os valores aquisitivos, as virtudes já adquiridas. E nessas experiências, Vivenciamos muitos êxitos, não obstante muitas quedas. E quando estamos no solo, erguemos o nosso olhar para o alto. Tomamos consciência das penúrias que vivemos e das venturas que nos esperam na casa do Pai. Sempre, sempre presente a possibilidade de soerguimento. Levantemo-nos, pois, e nos ponhamos a caminho. Nessa viagem de retorno, em que colheremos exatamente aquilo que plantamos na ida, que possamos estender o olhar, perceber que o Pai nos espera à porta. Ele não perguntará por onde andamos e como consumimos os seus recursos. Ele apenas nos aconchegará no seu abraço de Pai amoroso e ordenará que se faça a festa, porque o filho pródigo retornou. Apressemos a marcha, irmãos, para vivenciarmos mais pronto toda a felicidade que nos espera na casa paterna. Que Ele nos sustente nessa marcha de retorno. Sê conosco, Pai, hoje e sempre. Que assim seja.
0: Esse foi o nosso momento de vibração em prol da humanidade e das atividades da Web Rádio Fraternidade, Congresso Espírita de Uberlândia e também em favor de cada um de nós. Até a próxima.
2: 13 horas e 7 minutos.
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2: 13 horas e 12 minutos. 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
11: Então, prosseguindo as nossas atividades desta tarde, eu gostaria então de anunciar a nossa próxima palestra, que será do amigo Jorge Elahá, que vai abordar o seu tema por 50 minutos. Então vamos aqui receber Jorge Elahá. Onde está você? É isso aí, aproveitem.
12: 10 anos de transmissão de existência e os nossos votos de profunda paz para todas as famílias hoje que estão envolvidas com o drama do acontecimento na cidade de Brumadinho. É muito satisfatório nós estarmos hoje aqui para conversarmos sobre doutrina espírita, até porque aquilo que a doutrina espírita nos oferece nos dá a condição até de nós conseguirmos fazer uma leitura mais espiritualizada, mais dilatada de todas as questões que envolvem as nossas existências e esses incidentes como nós acabamos de ter no nosso estado de Minas Gerais. Quando nós discutimos sobre as questões referentes à mitologia, é muito comum nós nos voltarmos para os conceitos da mitologia greco-romana, por ser ela uma das mais conhecidas na história da humanidade. Mas os outros povos antigos também tiveram a seu turno as suas formas de expressar as suas visões mitológicas sobre o que fosse a vida. Assim também nós temos a mitologia escandinava, onde Thor, Odin são os grandes representantes. Temos a mitologia egípcia com os seus deuses egípcios, E, evidentemente, o povo hebreu, a partir dos conceitos religiosos que compôs, dentro das obras que constituem aquilo que os cristãos convencionaram chamar de Antigo Testamento, mas que é o Tanar, a Bíblia judaica, nós temos ali também alguns personagens mitológicos que passaram para o ideário cristão em algumas circunstâncias, como se eles fossem personagens reais. Mas no livro do Gênesis nós encontramos as figuras de Adão e a figura de Eva, que na visão da doutrina espírita não são seres reais. Seriam, na verdade, a representação de uma classe de espíritos, de um conjunto de entidades espirituais que teriam aportado na Terra durante um certo período da nossa história. Eles não constituiriam assim os chamados nativos do nosso planeta. O planeta Terra, segundo a visão da que a doutrina espírita nos traz, possui basicamente duas grandes categorias de espíritos que nele encarnaram ao longo da história. Os chamados espíritos nativos, que seriam aqueles que mais propriamente vieram no processo de evolução desenvolvido ao longo dos vários milênios pela evolução das espécies até a formação da condição hominal, com o surgimento da raça humana. E temos uma segunda classe de espíritos que surgiu no planeta anos depois, que são os chamados espíritos migrados, que teriam vindo ao planeta Terra, não necessariamente fazendo parte da sua história, mas espíritos que, pertencendo a outros planetas, teriam vindo para contribuir na construção da nossa civilização. Esses espíritos que vieram para cá, para o planeta, eles vieram por uma condição muito particular. Eram espíritos extremamente inteligentes, mas com dificuldades no campo moral. Tinham grande raciocínio, mas moralmente razoavelmente atrasados. E como seus planetas de origem estavam passando por diversas transformações em que já não lhes seria mais possível a encarnação nesses orbes, esses espíritos então migraram para o planeta Terra no período da formação da nossa civilização, mais especificamente na época do Neolítico, quando começa as transformações e que o homem passa a perceber mudanças significativas no conhecimento e no aprendizado que vai se dar na nossa história. Esses espíritos, então, vieram fruto de um processo que se poderia chamar, na visão deles, como se fosse um degredo, um exílio. É por isso que, dentro do texto hebraico, nós encontramos essa visão de que nós temos espíritos que vinham num local que era um paraíso e, por desobediência, acabaram perdendo esse paraíso e vindo para um lugar ruim, que, no caso, representa a Terra. Nessa visão mitológica, portanto, Adão e Eva não seriam seres reais, mas seriam espíritos ou representariam famílias de espíritos que se encontrariam no planeta para o grande processo de construção da história da humanidade. São eles que vão deixar aqui o contributo extraordinário das várias civilizações antigas que nós conhecemos e que, às vezes, observando suas obras, nós nos encantamos e nos perguntamos: como podem homens tão primitivos terem feito obras tão extraordinárias? É porque, na verdade, esses espíritos eram profundamente inteligentes, mas atrasados espiritualmente, moralmente, o que justificava a permanência deles, pelo menos por um tempo, no nosso planeta. Conta, portanto, a mitologia judaica que esses espíritos, Adão e Eva, tiveram dois filhos, Caim e Abel. Abel era a representação do puro bem e Caim a representação do mal. Movido pela inveja, pelo desconforto da presença do irmão, que era bom, diz o texto bíblico que Caim, então, teria assassinado o próprio irmão com uma queixada de burro. A partir daí, então, Abel sai da história e Caim, sendo amaldiçoado pela figura espiritual representada como Deus no texto, amaldiçoado por ele, segue na terra. Então, a terra seria, em grande parte, descendente de Caim, do mal. E tem um terceiro filho, chamado Sete, que é um filho que não tem nem a tendência para o bem, nem a tendência para o mal, e que é desse Sete e de Caim que se formaria a humanidade. Trazendo isso para o conceito que a doutrina espírita nos apresenta, é possível perceber em Caim a figura exatamente desses espíritos, que tendo a inteligência, mas a moral pouco desenvolvida, se misturaram no planeta e se encontram, de certa maneira, mesclados com a nossa história. E Sete representaria aqueles de nós que somos nativos do próprio planeta, sem grandes propensões ao bem e ao mal, e cabendo ao nosso livre-arbítrio a decisão para onde nós vamos. É essa conceituação que a doutrina espírita faz sobre esses pontos que nos leva a interpretar alguns fenômenos que existem na nossa sociedade e que justificam várias das situações que nós encontramos no momento presente da nossa humanidade. Porque o que moveu esses espíritos para que viessem para o planeta era exatamente a sua rebeldia, a sua capacidade de aceitar o que era diferente. Só as suas ideias valiam. Ou seja, a intolerância. Nós somos, portanto, fruto de um exército de almas intolerantes que trouxeram um grande contributo para a formação da nossa ciência, da nossa filosofia, da nossa religião, contribuíram de maneira extraordinária para as nossas artes, mas deixaram um contributo no ideário da nossa humanidade da preocupação de manter o egoísmo e a intolerância presente em diversas fases da nossa história. Observando o disposto por Kardec no livro O Evangelho Segundo o Espiritismo, no capítulo 3º, no item 14 desse capítulo, nós notamos que ali Kardec, fazendo uma análise sobre os espíritos que são típicos dos mundos de provas e expiações, Kardec diz que as almas nessa faixa evolutiva, elas costumam migrar sistematicamente. A migração para a retomada do processo evolutivo em planetas de provas e expiações são muito comuns, porque essas almas são muito rebeldes, elas têm uma tendência à não mudança. Então elas permanecem num orbe, o orbe se transforma e elas não, então elas migram para outro, o orbe se transforma e ela não, então elas migram para outros. Então elas são almas com característica de repetência muito significativa, exatamente por esse fenômeno delas terem uma dificuldade grande de promoverem a sua transformação. Mas elas não vieram para cá por acaso. A equipe espiritual que coordena o planeta, capitaneada pelo Espírito que nós convencionamos chamar pelo nome de Jesus, que é o governador do nosso planeta, o Espírito que tem a responsabilidade de conduzir o destino do orbe desde sua criação, foi quem evidentemente organizou a vinda dessas entidades interessadas no progresso que eles poderiam trazer para o planeta. Ele trouxe esse conjunto de almas extremamente difíceis, endurecidas, empedernidas no mal, marcadas pela intolerância nos seus conceitos, para utilizar-se do conhecimento delas para promover o desenvolvimento da Terra. E ele utiliza, no processo de educação do nosso planeta, quatro ferramentas diferentes para fazer com que os espíritos consigam caminhar e se desenvolver espiritualmente. A primeira ferramenta que ele se utiliza é a ferramenta que é usada para vencer as resistências à mudança. Quando eu tenho um espírito que possui uma resistência à mudança muito grande, em que ele luta para não aceitar o processo de transformação e, por conta disso, passa por intolerância a odiar o grupo ao qual ele não pertence, ou seja, se eu pertenço a um grupo e odeio outro grupo, a estratégia do Cristo para resolver essa questão é encarnar esse espírito exatamente no grupo social que ele odeia. Isso se chama inversão social. É pegar alguém que está num estrato social que odeia o outro e, depois de insistentes tentativas para que ele não odeie sem sucesso, você pega a pessoa que está deste lado e faz ele renascer no outro para que ele aprenda a se transformar. Para ficar claro o que eu estou dizendo, quem torce pelo Cruzeiro deve pelo menos uma vez no ano torcer pelo Atlético, para não correr o risco de nascer atleticano na outra existência. E vice-versa, tá? e vice-versa. Nós temos que aprender a não odiar o que é diferente de nós, porque se a gente odiar, nós corremos um grave risco de nos percebermos dentro do grupo social que nós tanto odiamos. Resultado: essa é a ferramenta da qual Cristo se utiliza para promover o processo de evolução da humanidade. Então, espíritos poderosos opressores renascem entre os oprimidos. Espíritos que eram uma determinada religião vão renascer dentro de outras religiões. Odiou, vai cair para dentro. Não tem jeito. Então, a gente tem que fazer tudo para resistir ao processo de odiar um outro grupo, senão nós podemos reencarnar no grupo contrário. Essa é a ferramenta número 1. Ferramenta número 2 que o Cristo utilizava nesses fenômenos. Depois de fazer essas tentativas, o objetivo era exatamente que os espíritos mudassem. E isso aconteceu. Muitos mudaram. E segundo Kardec, no livro A Gênese, capítulo 18, ele narra o que acontece quando um espírito se transforma e já não tem mais as características típicas de um planeta. Diz Kardec que quando isso ocorre, dá-se a chamada migração individual. A migração individual é você retirar um espírito em particular e dizer: você já está em condições que são superiores ao planeta que você está. Então, a você está facultada a ida para outro orbe. Então, esse espírito pode, de acordo com seu livre-arbítrio, aceitar a sua migração individual para um orbe melhor, pelo fato de ele haver vencido as imperfeições mais típicas desse planeta. Quando isso se dá, nós temos então a saída de uma alma boa na direção de um mundo que é melhor do que este. É o caso de Bezerra de Menezes, ou de outras entidades, Francisco de Assis, Gandhi, que recebem a concessão para seguirem para outros orbes. E ela é facultativa, como ocorreu no caso de Bezerra, que mesmo tendo a concessão de ida, preferiu permanecer, ficar. Esta é a segunda ferramenta. Só que nem todos os espíritos conseguem a sua transformação. Nem todas as almas difíceis e incorrigíveis, tão problemáticas, tão intolerantes, conseguem a sua transformação. Então, usa-se uma terceira ferramenta para esse tipo de situação. A terceira ferramenta é a retenção espiritual das almas difíceis. Quando você tem um grupo social, onde você destaca nele algumas almas que são muito endurecidas, esses espíritos passam a ter, no mundo espiritual, uma espécie de freio no seu processo reencarnatório. Eles não reencarnam mais com a mesma frequência. Eles reencarnam com um espaçamento muito maior entre duas encarnações sucessivas. Passam 300, 500, 800 anos para poder retornar, exatamente para que esse tempo dê a eles a condição de se transformar, de rever seus conceitos, para que possam aproveitar melhor a existência no futuro. Então, eles vêm não só em tempos bem espaçados, como é evitado que muitos deles venham ao mesmo tempo para não perturbar a harmonia da sociedade, porque se eles vierem todos ao mesmo tempo, eles poderão produzir fenômenos de perturbação social. E a quarta ferramenta da qual Jesus se vale para promover o progresso da Terra é uma ferramenta impressionante, porque ele toma os chamados intolerantes, joga na inversão social para que eles mudem, os que mudam ele aproveita em outros orbes, os que não mudam ele retém. Agora, esses que são os retidos no mundo espiritual, que são almas difíceis, ele se utiliza dessas almas também. Quando se faz necessário na história da humanidade mudanças muito profundas, é facultado que essas entidades renasçam todas de uma vez só. E eles renascem em grandes levas. Hordas do mundo espiritual, cheio de entidades problemáticas, descem à Terra e, através da presença deles, transformações são obtidas em um intervalo de tempo mais curto do que seria conseguida se nós utilizássemos espíritos mais ordeiros para promover essas transformações. O livro A Caminho da Luz cita a presença dessas entidades na história da humanidade durante o período dos chamados povos bárbaros, nos quais, segundo diz Emmanuel, essas entidades que estavam retidas no mundo espiritual renasceram em grandes levas exatamente para facilitar as transformações do Império Romano, que havia praticamente se tornado hegemônico sobre a face da Terra naquele período. Essas quatro ferramentas utilizadas, elas têm por objetivo exatamente realizar o processo de desenvolvimento e de progresso da nossa humanidade. E três resultados foram obtidos com essas ferramentas. Os espíritos migrados que vieram para a Terra para contribuir tiveram três destinos distintos. Uma parte deles se transformou e em migração individual voltou para o seu planeta de origem. Eles retornaram para o seio dos seus amores, retornaram para os seus, para as suas culturas, para os seus mundos, porque haviam se transformado e obtido a condição mínima suficiente para poder retornar à sociedade da qual haviam saído, porque sua transformação moral já não estava mais consentânea com o que o mundo lá exigia que eles fossem. Então essa foi a primeira consequência. Parte deles migraram de volta para seus mundos. Uma segunda parte desses espíritos não migrou, permaneceu na Terra, porque foi criando tantos laços com o planeta que acabou se misturando e eles estão entre nós. São espíritos que já vieram de outras migrações, mas se mesclaram à história da Terra de tal maneira que eles já são como se fossem espíritos do próprio planeta. São reconhecidos pela grande capacidade intelectual e as dificuldades morais que os impedem de retornarem a seus mundos. Hoje já criaram tantos laços na Terra que já podemos dizer que eles já não são mais exilados de outros sóis. Eles são exilados, se assim pudermos dizer, serão, se forem, exilados do nosso Sol. Eles já são habitantes deste sistema solar e não de outros sistemas de onde eles podem ter vindo. Eles estão hoje habitando aqui e convivem na Terra de maneira franca, misturada com os chamados nativos do planeta. E há um terceiro grupo que ficou na Terra, mas é muito endurecido, são muito intolerantes, são muito difíceis. Esses permaneceram aqui, mas permaneceram retidos no mundo espiritual e de tempos em tempos encarna um ou outro na tentativa de transformação. Eles reencarnam e junto com eles, via de regra, almas de grande elevação espiritual vêm juntas na tentativa de lhes transformar, de mudar seus conceitos, de oferecer a esses companheiros a chance da mudança. Porque o grande objetivo das encarnações dessas almas é que eles consigam mudar. Então, quando eles vêm, alguns espíritos bem elevados vêm junto para serem capazes de sensibilizar essas almas difíceis, conseguindo algumas vezes, de outras vezes não, eles retornam ao mundo espiritual e assim sucessivamente. Os que voltam para o mundo de origem, os que se libertaram do planeta Terra por conta da violência que sofreram e que hoje estão numa condição espiritual bem melhor e que se transformaram e se tornaram almas superiores, são aqueles

espiritual nessas transformações. E o que, que foi se dando em termos de intolerância ao longo do tempo? Esses espíritos endurecidos e tão difíceis que chegaram à Terra, chegaram aqui logo no começo da história da humanidade e encontraram um espaço onde não existia praticamente nada, eles grandes conhecedores, sabedores de muita coisa, um povo ignorante, eles começaram a mandar nesse povo e se tornaram governantes, déspotas, maus, perversos, e se constituíram os grandes déspotas do passado, cujos nomes estão escritos nos livros de história, e que quando nós assistimos ou lemos a biografia deles, nós dizemos, meu Deus, quanta crueldade, que horror, que alma tão fria. Mas são espíritos que possuem uma intelectualidade bastante elevada, mas infelizmente, moralmente não conseguem fazer o mesmo progresso. Como déspotas que eram, encarnaram como seus pequeninos escravos e não aceitaram a condição de escravatura. E então, tornaram-se revolucionários, tomando o poder à força, gerando processos de violência. Então, eles se alternam na questão do poder. Ora, eles estão como revolucionários, ora assumindo o poder e oprimindo seu povo. Se eles assumirem poder e não oprimir, eles começam a se libertar. Mas a natureza dessas almas intolerantes é quando estão em cima, oprimirem, quando estão embaixo, fazerem força para derrubar quem está em cima. Então, é uma característica desses espíritos. Um outro grupo desses mesmos espíritos intolerantes abraçaram outro viés, entraram pelo viés religioso e formaram religiões extremamente autoritárias, que rejeitavam as religiões dos outros, que não aceitavam as visões que os outros poderiam ter sobre o que fosse Deus, o que fosse a vida. E, evidentemente, o encontro de grupos diferentes dessas almas intolerantes do ponto de vista religioso deu vários conflitos ao longo da história. Na nossa civilização mais recente, nós temos, por exemplo, os confrontos graves que existiram entre o paganismo do Império Romano, que se achava superior, e os chamados cristãos, que eles tinham como inferiores, porque os cristãos diziam que todos eram iguais, que não deveria ter escravos. E nessa hora o paganismo romano disse, você está louco? Não, nós somos superiores sim, nós temos que acabar com esses cristãos, porque eles destroem os bons costumes. E então o paganismo passou a perseguir o cristianismo e tentar destruir os cristãos. O que aconteceu no fenômeno da inversão social? Assim como os déspotas, por inversão social, renasceram na condição de seus escravos, os antigos pagãos do ontem renasceram como cristãos. Às vezes as pessoas dizem assim, ah, porque eu já tive passagem pela igreja numa outra encarnação, mas eu fiz tanta besteira, aí agora eu estou aqui, mas é porque eu... Aí eu senti que, mas como é que o cara foi parar dentro do cristianismo e fazer tanta besteira? Porque Jesus deixou um cara desse entrar? Porque essa é a lógica dele. Nós temos dificuldade de entender essa lógica. Por quê? Porque nós queremos julgar as coisas pela nossa lógica. Se nós, por exemplo, tivéssemos vindo à Terra para criar o cristianismo, pelo menos se fosse eu, teria dito assim, ó, pega esse pessoal aí que é intolerante, reencarna onde quiser, mas no cristianismo não, porque esse aqui é meu, vai ficar puro. Bota eles lá para o budismo, faz eles encarnarem lá no Hare Krishna, mas o cristianismo vai ficar puro. Não é assim que Jesus pensa. Ele não está preocupado com a doutrina, ele está mais preocupado com as pessoas, com os espíritos. Então o que fez Jesus? Quem é que odeia o cristianismo? São essas almas? Vai nascer dentro. Inversão social. Os que mais odeiam vão nascer dentro para aprender a amar. Mas, Senhor, vai destruir o cristianismo. E daí? Eu não estou preocupado. Depois a gente arruma. Estou mais preocupado na transformação dessas almas. Porque o que, que aconteceu em função disso? Esses espíritos difíceis e intolerantes renasceram dentro do cristianismo. E aí o cristianismo ficou intolerante. O cristianismo não era intolerante. Por que ficou, meu Deus do céu? Como que a gente pode explicar que uma doutrina que foi nascida do amor do Cristo tenha se tornado

tornado tão intolerante? É porque aqueles que passaram a liderar essa doutrina eram os mesmos que a perseguiam durante o período do paganismo. O paganismo dava os cristãos aos leões, jogava cristão em azeite fervente, colocava o cristão em postes e tocava fogo. Essas eram as práticas que o paganismo fazia. Então, essas pessoas que odiavam o cristianismo passaram a renascer dentro do cristianismo para que elas pudessem conhecer essa doutrina e retirar o ódio que tinham, para mexer com a sua intolerância. Alguns se transformaram. Alguns, ao contato com a mensagem cristã, mudaram. Ótimo, então conseguiram a sua libertação. Outros, ao invés de mudarem, mudaram o cristianismo. Tornaram o cristianismo uma mensagem de intolerância, de violência, de agressividade. Exatamente a mesma agressão, a mesma intolerância que eu tinha do lado de fora do cristianismo, eu trouxe para dentro do cristianismo, fazendo com que essa mensagem de amor se transformasse numa mensagem violenta. O resultado deste fenômeno é que nós produzimos uma descaracterização tão forte, mas tão forte do cristianismo, que o Cristo começou a trabalhar os processos de transformação da mensagem original em outros lugares que não necessariamente a Europa. A Europa ficou profundamente contaminada com as ideias que essas almas intolerantes trouxeram para dentro do paganismo, criando um período de muita mediocridade para o mundo. Se nós percebermos, esse período vai acontecer exatamente quando as almas que eram mais iluminadas entre aquelas que vieram já tinham partido do planeta. Elas retornaram para seus mundos de origem. Quem ficou na Terra? Os medíocres, os nativos que não conheciam quase nada, os maus que não conseguiram mudar, que haviam migrado e que estavam aqui, e os retidos, intolerantes demais, que ficavam vindo na Terra e promovendo massacres e loucuras. Então é um período de marasmo na nossa sociedade. São quase 1000 anos de marasmo. A gente percebe o marasmo de uma sociedade pela sua arte. Observemos a arte da época dos gregos e dos romanos, que extraordinário. Quando a gente vai para a Idade Média aqui, olha a arte, dá até vontade de chorar. Teve uma regressão, por assim dizer, da qualidade da arte que se produzia. Mas como que as coisas andaram para trás? Porque os espíritos não eram os mesmos. As almas que haviam construído as grandes civilizações já haviam ido embora. Então as almas que ficaram na Idade Média eram almas medíocres, pintavam de maneira horrível, esculpiam pior ainda, tudo era feio. Muito feio. Resultado. Era preciso que se pudesse guardar esse conhecimento em algum lugar. E embora muitos dos ocidentais não tenham contato com essa informação, mas foi exatamente a partir do surgimento do Islã, do chamado islamismo, feito por Muhammad, que nós chamamos de Maomé, que o conhecimento pôde ser preservado. Enquanto a Europa vivia períodos de profunda opressão, ignorância, barbárie e desconhecimento de uma série de ciências, fora da Europa, no mundo islâmico, havia um conhecimento extraordinário. Os homens do Islã daquele período eram grandes conhecedores das diversas ciências. Estudavam astronomia, física, medicina, de maneira que a Europa iria demorar séculos para conseguir pegar o conhecimento que os árabes tinham. Para se ter uma ideia, nós fazíamos conta naquela época com números romanos. Não dá para fazer conta com número romano, se ninguém nunca percebeu. Se você for somar aí 27 com 32 em algarismo romano, não tem como colocar x, x e i e fazer conta, não faz. Romano fazia conta com pedrinhas. Em latim, pedra chama-se calcum, e pedrinhas é o diminutivo de pedra, é calculum, por isso que é cálculo. Então eles faziam as contas com pedrinhas. Quantas ovelhas? 25, aí 25 pedrinhas. Levou mais quanto? Mais 12, aí mais 12 pedrinhas. Aí depois contava as pedrinhas, sabia quanto era o total. Então era uma civilização que não tinha habilidade com números.
mas os nossos números são indo-arábicos, hindus e árabes, porque os árabes e os hindus é que compuseram esse sistema numérico que a gente usa, que coloca unidade embaixo de unidade, dezena embaixo de dezena, soma e faz contas com uma rapidez impressionante. Aquilo ali foi uma revolução na matemática. Próximo do ano 1000, os muçulmanos criaram em Bagdá um local chamado Bait al-Hikmah, a Casa da Sabedoria. Era um local onde todas as ciências e todos os debates eram promovidos e o saber se espalhava por todo o Islã, enquanto na Europa a mediocridade tomava conta de tudo. Foi ali o refúgio de todas as coisas. Os cristãos estavam queimando todas as obras dos antigos filósofos. Os árabes foram lá, pegaram todas as obras que estavam lá, em grego, levaram de volta para a Arábia, traduziram para o árabe e estudavam as antigas obras dos filósofos em árabe. Depois que o mundo volta a descobrir a importância desses filósofos, estava tudo queimado. Então eles vão na Arábia buscar as obras antigas e retraduzir do árabe para o latim, do árabe para outras línguas, fazendo com que a gente tenha acesso ao conhecimento dos gregos, que se não fosse o mundo islâmico, havia se perdido. Os islâmicos deixaram, portanto, diversas contribuições para a humanidade nesse período. Só que, nessa época, a intolerância que estava entre os cristãos não aceitava que uma nova religião surgisse. E, a partir daí, iniciou um conjunto de batalhas para tentar varrer o Islã do mapa. São as chamadas cruzadas, em que o exército, em nome de Jesus, passa a matar as pessoas que eram contrárias à sua forma de ver. Observemos nós o que aconteceu conosco. Nós pegamos uma mensagem que era uma mensagem toda pura e tornamos uma mensagem de opressão da nossa própria população com a Inquisição, com as fogueiras, com as torturas e com as cruzadas. É irreconhecível. É difícil nós admitirmos que a mensagem que o cristianismo apresentava no século XIII fosse a mensagem original de Jesus. Não há quase nenhum paralelo entre aquilo que se fazia em nome do Cristo no século XIII e aquilo que Jesus efetivamente pregava na Palestina quando aqui esteve. Nós conseguimos distorcer a mensagem pelo nosso processo de intolerância e nossa dificuldade de amar. O resultado disso foi a necessidade de uma nova transformação na humanidade. Era preciso mudar. E várias tentativas o Cristo foi fazendo para libertar a humanidade do jugo da intolerância. Após Muhammad, no século VII, com o islamismo, ele tenta novamente no século XII, com Pierre Devaux, criando os cátaros, que depois são perseguidos pelo cristianismo da época e são dizimados. No século XIII, ele tenta de novo com Francisco, da cidade de Assis, que gera uma nova ordem, mas não consegue efetivamente transformar o cristianismo como um todo, mas obtém um sucesso parcial. No século XIV, ele tenta novamente com a figura de John Hus, em Praga. Só que John Hus, apesar da grandiosidade de seus conceitos, não consegue o sucesso que poderia ter, porque faltava para ele um instrumento que Lutero teria. Do século XV para o século XVI, um novo personagem vem, Lutero. Esse consegue êxito, porque Lutero iria ter uma arma que nenhum dos outros teve antes, a imprensa. Lutero audaciosamente traduz a Bíblia para o alemão e divulga o texto que antes era proibido de ser acessado pelos cristãos, e então a multidão passa a ter acesso ao texto religioso que constitui a base do pensamento da humanidade da Europa, só que ninguém conseguia acessar, só os sacerdotes podiam ler. Lutero então entrega a Bíblia para o cidadão comum e a partir daí o poder religioso não consegue mais conter. É como uma mídia social, você não consegue mais segurar. Depois que tem a imprensa, as pessoas vão multiplicando os livros e aí ninguém mais consegue deter e a revolução da questão religiosa acontece de maneira bem efetiva no século XVI. Então, nessa época, já era sinalizado
pelos Espíritos a necessidade de uma transformação muito forte na humanidade. E por conta disso, já se avizinhava a necessidade de se ter um resgate da mensagem no sentido pleno, porque se avizinhava para a Terra o período de transição do nosso mundo. Da mesma forma que quando a humanidade da Terra se formou, outros mundos estavam passando pelo seu período de avaliação dos que permaneceriam ou não, iria chegar a hora da Terra viver isso. Para que a Terra pudesse atravessar esse período, ela precisava de uma doutrina nova. Para que essa doutrina viesse, era necessário que a ciência e a filosofia se libertassem do jugo da religião para poder investigar. E aí uma sequência de fenômenos vão acontecer, a partir do século XV, com o Renascimento, os enciclopedistas, os iluministas. Depois nós temos o conjunto de descobertas que vão acontecendo para culminar no século XIX, o século das luzes, com o avanço das ciências, a liberdade da filosofia e a possibilidade da construção da doutrina espírita exatamente nesse período. Se o espiritismo viesse em séculos anteriores, ele não teria prosperado, porque faltaria a ele o forro científico e o forro filosófico para lhe dar guarida. Ele teria tomado a conta de magia e não teria prosperado. Os médiuns foram perseguidos durante muito tempo, somente a partir do século XIX que eles foram libertos. A perturbação sobre os médiuns era tão grande que eles não podiam viver nas cidades. Eles eram obrigados a ver retirados, porque se eles morassem na cidade e dissessem, eu vi um espírito, isso aqui vai acontecer, imediatamente eles seriam mortos. Observem que a Madame Mim mora na floresta. O Merlin mora na floresta. Porque os magos, as chamadas bruxas, não podiam viver nas cidades. Elas tinham que viver isoladamente. Então, nesse contexto todo, quando nós chegamos ao período da formação da doutrina espírita, nós temos novamente a libertação de todos esses conceitos que formavam a ideia de uma sociedade opressora como existia. Por quê? Porque o longo fenômeno de libertação progressivo que aconteceu deu condição para que a doutrina espírita, então, surgisse. Faltava agora o fenômeno da transição em si. Agora estávamos prontos para a transição. A chamada transição planetária, ela não é um fenômeno instantâneo. Ela é um fenômeno lento, gradual e progressivo. Não é um fenômeno marcado unicamente por mudanças geológicas, terremotos, furacões, mas fundamentalmente as mudanças não nas entranhas do planeta, mas as mudanças no tecido social, nos valores que nós temos. Nós estamos vivendo exatamente agora a época da chamada transição. O que caracteriza a transição planetária? Caracteriza a transição exatamente esse momento no qual as almas estão sendo avaliadas para a permanência ou não no orbe. E nessa hora está acontecendo novamente o mesmo fenômeno que aconteceu na época dos bárbaros. Do mesmo jeito que naquele período hordas de espíritos perturbados renasceram para alterar a história da humanidade, as portas foram abertas novamente. Uma quantidade enorme de espíritos que não reencarnavam há séculos estão reencarnando tudo de uma vez só. Não precisa ser nenhum profeta para ver isso. Basta assistir o jornal que você pergunta, meu Deus, em que século que eu estou? O que está acontecendo? Porque vejam, nós estamos vivendo um período de intolerância religiosa que não é da nossa época. Isso é uma característica de intolerância que é do século XIV, do século XIII. E por que que nós temos tanta intolerância no nosso século atual? Porque um conjunto de entidades que estavam retidas e que tem o psiquismo da intolerância religiosa, renasceu tudo. Por que que eles renasceram? Porque eles precisam vir. Eles são nossos irmãos. Eles precisam renascer. As fronteiras do mundo espiritual estão abertas para que eles venham para ter contato conosco. Esse contato desses espíritos conosco são necessários para que a gente possa se medir,
para que eu saiba quem eu sou e para que eles tenham a chance de mudar. Se essas almas não vierem, quando é que elas vão mudar, meu Deus? Então elas precisam vir sim para a nossa sociedade, para que elas tenham a chance de se transformar. Ao mesmo tempo, nós precisamos que elas venham para que nós saibamos quem nós somos. Se quando elas chegam, nós nos apaixonamos pelas suas ideologias doentias e nos juntamos a elas e fazemos coro ao que elas dizem e nos tornamos tão violentos como elas, então nós não estamos ainda prontos para permanecer no planeta. E se nós as odiamos e queremos exterminar aqueles que pensam diferente de nós, nós também damos o sinal de que nós não estamos prontos. As portas do mundo espiritual estão abertas porque nós precisamos aprender a conviver com os que são diferentes de nós. É isso que vai garantir a nossa sociedade dar um passo à frente. Nós precisamos exercer a nossa capacidade de entender o que é diferente de nós. Essas são necessidades da hora. Então, esses espíritos, eles estão renascendo. Essa é uma das características da transição. Estão renascendo intolerantes religiosos. E é interessante que eles estão renascendo dentro do islamismo. Ué, mas o islamismo não era uma religião que era cheia de pessoas com grandes pensamentos e ideias fantásticas? O que está nascendo entre eles? Pelo fenômeno da inversão social. Os intolerantes pagãos que se tornaram intolerantes cristãos, agora estão do lado de lá, renascendo entre os muçulmanos, porque isso faz parte do fenômeno da inversão social. Só que eles são tão intolerantes que eles mudam de lado, e a intolerância, na verdade, é a sua grande religião. E eles abraçam a intolerância como se essa fosse a sua bandeira. Façamos as contas. O Islã surgiu no século VII. Hoje eles estão com 13 séculos de existência. O cristianismo com 13 séculos estava um horror. Estávamos vivendo a nossa Idade Média. Eles estão vivendo a Idade Média deles hoje. Fruto do quê? Do encarne coletivo em massa de uma série de entidades perturbadas que estão descaracterizando a mensagem original do Islã. Da mesma maneira que no século XIII era quase impossível identificar a mensagem de amor de Jesus com a prática violenta, enfurecida, intolerante que o cristianismo mostrou ao longo desses anos. Então nós temos intolerância religiosa, temos intolerância social, nós temos intolerância de diversas ordens hoje no nosso planeta, resultado do reencarne coletivo dessas massas. A nossa sociedade que conseguiu encontrar solução para tantas coisas, conseguimos encontrar soluções para tantos dramas tecnológicos, precisamos agora encontrar a solução para os dramas de intolerância que a nossa sociedade vive. E não será rejeitando o que é diferente de nós que nós iremos conseguir vencer as dificuldades que nós possuímos. Nós só conseguiremos vencer, atravessar as fronteiras e alcançar o resultado que o Cristo espera de nós quando nós efetivamente nos congraçarmos. Só que para isso, nós precisamos demonstrar que nós não temos intolerância em nós. E é muito comum entre os cristãos muitas pessoas dizerem: os muçulmanos são intolerantes, um absurdo. E aí você pergunta: você já leu o Alcorão? Não, então você também é intolerante, porque você também não quer conhecer. Porque a intolerância é a rejeição das coisas sem que a gente conheça. Você não conhece e já rejeita. Ela é feita basicamente de três etapas. A primeira etapa é o isolamento. Você se isola e não quer conversa com o outro. Não, nem quero conversa. Essa é a primeira etapa. A segunda etapa é a rejeição, que é quando, isolado onde eu estou, eu levo aquilo para você, lá onde você está isolado, e você diz: não, não me traga isso que eu não quero nem ver. Já estamos no segundo grau. E o terceiro grau é quando,
não só isolado e rejeitando, eu parto para o ataque àquele que pensa diferente de mim. Para guardar, são três etapas: I de isolamento, R de rejeição, A de ataque. Faz ira, porque a ira é o que caracteriza os intolerantes. Se nós queremos saber se somos intolerantes, analisemos se nós temos ira, se nós nos aborrecemos com quem pensa contrário a nós. Se nós tivermos isso, nós somos intolerantes. Nós tivemos agora no Brasil, no finalzinho do ano passado, um bom exercício de tolerância durante o período eleitoral. Foi a oportunidade que a gente teve para saber se a gente era tolerante ou não. Porque independente de lados, independente se você defende X ou Y, não me interessa. Nossa bandeira verdadeira é a bandeira da paz, a bandeira do amor, a bandeira do desprendimento dos bens terrenos, é a bandeira que nos aponta na direção de nós promovermos efetivamente uma sociedade melhor, baseada na fraternidade legítima, onde nós não permitimos que o ódio exista. Então, se nós, dependendo do lado que estamos, agredimos o outro, não interessa de que lado estou, já estou errado. Já não me cabe mais me identificar com aquilo que o cristianismo apresenta. Por quê? Porque eu estou demonstrando nas minhas ações a minha intolerância. Eu preciso atuar na sociedade contribuindo. Às vezes a gente olha e diz: meu Deus, não tinha outra época para eu reencarnar, não, pelo amor de Deus, porque me trouxe nesse período. Gente, que fantástico reencarnar na Terra num período como esse, que é um dos períodos mais extraordinários que a Terra está tendo. Olha o contributo maravilhoso que nós podemos dar à Terra se nós colocarmos em prática a capacidade de amar que nós já aprendemos que temos que viver no nosso ambiente profissional, no nosso ambiente doméstico, na nossa vida social. Nós estamos sendo chamados a amar, a colocar em prática o conhecimento que temos, para que tudo aquilo que o Espiritismo nos ensinou não se torne uma doutrina vã. Não é objetivo da doutrina espírita que nós nos encastelemos, que nós nos façamos um feudo para rejeitar a opinião dos outros, mas que nós sejamos o elemento aglutinador, para que a gente consiga ouvir as questões de ambos os lados. Se eu olho e acho que de um lado está tudo errado, ou está tudo certo, sou eu que estou errado. Não é possível que uma pessoa tenha sempre defeito, porque se tem uma pessoa que ela é 100% errada, ela é perfeita, porque ela é totalmente errada, e ninguém é perfeito, perfeitamente errado. Então, ele tem que ter virtudes. Assim nós temos que ser. Então, ao invés de nós hoje observarmos os momentos que nós estamos vivendo e nos questionarmos, dizendo: meu Deus, mas o que é isso? O que está acontecendo? Como é que pode? Nós temos que dizer: não, eu preciso mudar, eu preciso me transformar, para que eu possa dar o contributo na transformação da humanidade que está acontecendo. Porque agora estamos vivendo, nos momentos finais, um novo momento de migração. Antes, a migração era individual, saíam os bons e os maus ficavam. Agora, inverte o fluxo da migração. Agora, partem os maus e permanecem os bons. E às vezes as pessoas dizem assim: meu Deus, será que eu vou? Será que eu fico? O que vai acontecer comigo? Tem uma medida para saber. Kardec diz o seguinte: que os que vão migrar da Terra são os maus não tocados pelo bem. O que é o mal não tocado pelo bem? O mal não tocado pelo bem é o mal não tocado pelo bem. Então, se você for o mal não tocado pelo bem, pode se despedir, fazer as malas. Não serão todos os que vão partir da Terra, serão aqueles que dizem assim: eu fiz, gostei do que fiz e vou fazer de novo. Esse é o mal não tocado pelo bem. Eu gosto de ser mal e faço mesmo. Os espíritos que saem são os endurecidos, os empedernidos. Aqueles que estavam retidos são os mais típicos. Então, nós temos que observar quais são as nossas características. Se eu estou congelado na minha maneira de pensar há muito tempo, abra o olho.
porque você pode estar com o seu nomezinho na lista. Aproveite as transformações que a sociedade está oferecendo e exercite a tolerância. Aprenda a conviver com os desiguais. Aprenda a conviver com as pessoas que são diferentes. Nós temos que aprender a conviver. E separando sempre, existem pessoas que fazem parte do nosso mundo de relação. E essas pessoas, a gente precisa conviver com elas. Nossos parentes, familiares, precisa conviver. Deus não errou. Se eu tenho pessoas na minha conversa que são difíceis, mas é do meu núcleo familiar, então é um indicativo de que a gente precisa amadurecer alguns conceitos. Se não dá para conviver, a gente se isola num outro ambiente, mas não quebra o laço. Mora pertinho, visita sempre, não guarda ódio nem mágoa para não renascer junto de novo. E vai mantendo o vínculo. Agora, se eu tenho uma pessoa que é prima do vizinho, do parente, que eu não gosto, não precisa conviver, gente. A gente não é obrigado a conviver com pessoas que nos são difíceis. Questão 940 do Livro dos Espíritos. Então, nesse momento, vamos exercitar o que a gente puder. Não vamos perder mais tempo. Olha, a gente já está ficando velho. Então, vamos aproveitar o restinho de tempo que a gente tem ainda, que a gente não sabe quanto é, para exercitar a nossa mudança. O que o planeta está chamando que a gente faça, se ninguém percebeu, ele está gritando: eu preciso de pessoas que promovam a paz. Nós estamos precisando de promotores da paz. Uma paz que se inicia dentro dos nossos lares, dentro de casa, nos nossos ambientes. É uma paz que não precisa ser a paz do mundo. Ah, mas eu não sou o presidente. Não é isso. É a paz doméstica, a paz com os nossos filhos, a paz com os nossos cônjuges, com nossos pais. É essa paz interior que a gente precisa fazer no ambiente de trabalho, na casa espírita. Chega, a gente já não tem mais tempo para mimimi, gente. É hora da gente acabar com isso e entender. Nós estamos aqui por um propósito maior. Qual é? Mudar. E o mundo está clamando por isso. Então, não sejamos nós promovedores da violência, da agressão, da discórdia. Unamos os nossos esforços em favor da paz do mundo que começa dentro de cada um de nós. Que a gente faça um esforço nesse sentido e colaboremos com o Cristo, que tudo faz para formar na terra o seu reino de paz. Que Deus, então, nos abençoe e nos guarde hoje e sempre.

0: Muito obrigado, viu, Jorge Larrá.
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1: 14 horas e 9 minutos.
3: Sim.

0: Nós somos o Verbos Diversos.
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Olá, queridos e queridas ouvintes. Nós, da Web Rádio Fraternidade, gostaríamos de enviar o nosso abraço a você que faz aniversário no mês de setembro. E o nosso abraço especial vai para a Miceleila de Anápolis, em Goiás. A Rosilene Lemos, de Cachoeira do Campo, em Minas Gerais. A Maria Francisca Tempo de Amaral, de Jequitinhonha, em Minas Gerais. A Gerlane, de Areia, na Paraíba. Ao Leandro, de Minas Gerais. Ao Renato, de Uberaba, também em Minas Gerais. A Dani Almeida, de Janaúba, Minas Gerais. A Joelma, de Morro da Fumaça, em Santa Catarina. A Simone Carvalho, do Rio de Janeiro. A Neide Maria Matheus da Silva, de Limoeiro, em Pernambuco. A Josinha Barbosa Jordão, de Itapissuma, em Pernambuco. A Marisa Gomes, de São Paulo. A Maria Inês, do Rio de Janeiro. Ao João Alfredo, de Volta Redonda, no Rio de Janeiro. A Silvia Bastos Almeida, de Salinas, em Minas Gerais. A Sara Freitas, de São Paulo. E a Selma Assis. E se você também desejar ouvir o seu nome neste momento de felicitações, entre em contato conosco através do e-mail faleconosco@radiofraternidade.com.br, informando o seu nome e a data do seu aniversário.

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2: 14 horas e 14 minutos.
4: 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Episódio 55. Carta de Tiago, capítulo 1, versículo 14. Comentário do livro Caminho, Verdade e Vida, capítulo 129, intitulado Origem das Tentações. Antes, cada qual é provado pela própria concupiscência, que o arrasta e seduz. Tiago, capítulo 1, versículo 14. Comenta o benfeitor.

Geralmente, ao surgirem grandes males, os participantes da queda imputam a Deus a causa que lhes determinou o desastre. Lembram-se tardiamente de que o Pai é todo-poderoso e alegam que a tentação somente poderia ter vindo do divino desígnio. Sim, Deus é o absoluto amor, e tanto é assim que os decaídos se conservam de pé, contando com os eternos valores do tempo, amparados por suas mãos compassivas. As tentações, todavia, não procedem da paternidade celestial. Seria, porventura, o estadista humano responsável pelos atos desrespeitosos de quantos inquinam a lei por ele criada? As referências do apóstolo estão profundamente tocadas pela luz do céu. Cada um é tentado quando atraído pela própria concupiscência. Examinemos particularmente ambos os substantivos, tentação e concupiscência. O primeiro exterioriza o segundo, que constitui o fundo viciado e perverso da natureza humana primitivista. Ser tentado é ouvir a malícia própria, é abrigar os inferiores alvitres de si mesmo, porquanto, ainda que o mal venha do exterior, somente se concretiza e persevera se com ele afinamos, na intimidade do coração. Finalmente, destaquemos o verbo atrair. Verificaremos a extensão de nossa inferioridade pela natureza das coisas e situações que nos atraem. A observação de Tiago é roteiro certo para analisarmos a origem das tentações. Recorda-te de que cada dia tem situações magnéticas específicas. Considera a essência de tudo o que te atraiu no curso das horas e eliminarás os males próprios, atendendo ao bem que Jesus deseja.

Voltando ao mesmo tema do episódio anterior, Emmanuel direciona a análise para o terreno das causas, alertando-nos para o fato de que a tentação, expressão magnética das coisas e situações, apenas exterioriza a nossa concupiscência, fundo viciado e perverso de nossa natureza humana primitivista. O homem vive no seio das criações mentais a que dá origem. Todos lançamos, em torno de nós, forças criativas ou destrutivas, agradáveis ou desagradáveis ao círculo pessoal em que nos movimentamos. Fonte Viva, capítulo 149. Na qualidade de co-criadores, em plano menor, a ninguém devemos o destino senão a nós mesmos, de vez que nos achamos indissoluvelmente ligados às nossas próprias obras, asas de libertação ou algemas de cativeiro. Como vigoroso ímã, nossa mente atrai situações magnéticas específicas, porquanto, ainda que o mal venha do exterior, somente se concretiza e persevera se com ele afinamos na intimidade do coração. As inteligências encarnadas, ainda mesmo quando se não conheçam entre si, na pauta das convenções materiais, comunicam-se por tênues fios do desejo. Pão Nosso, capítulo 4:5. Abordando com sutileza e delicadeza o problema do mal, o benfeitor nos ensina que Deus é o absoluto amor, mantendo de pé, com suas mãos compassivas, todos os decaídos. A tentação não procede da paternidade celestial. A lei não se dobra às nossas fraquezas, porque a vontade divina não pode errar com a vontade humana, competindo-nos o dever de adaptarmos-nos aos excelsos desígnios. Ideal Espírita, capítulo 90. O aprendiz sincero do Evangelho, entregue ao árduo processo de renovação substancial, luta em silêncio para vencer os milênios de sombra que ainda legislam em seu mundo íntimo, mas sem perder a esperança na vitória final sobre si mesmo.

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2: Nesta quarta-feira, 3 de junho de 2020, em período de reclusão, não isolamento, nós estamos juntos aqui, como sempre, em espírito, em sentimento, em boas vibrações. Hoje nós estamos muito felizes porque nós receberemos aqui amigos queridos, além de serem estudiosos da doutrina espírita, com uma vasta bagagem, um conhecimento enorme, temos a presença da nossa querida Milana Costa, que estará conosco na condução da live. Então, eu quero justamente chamar agora, para estar comigo aqui, a Milena. Milena Costa, é uma alegria ter você de novo aqui com a gente. Boa noite.
3: Olá, boa noite, Ivana. Boa noite a todos os amigos e amigas que nos acompanham a partir de agora. E também uma alegria e uma honra estar aqui com vocês.
2: Milena, e hoje nós estamos felizes porque temos mais uma vez numa live do IGESE, já é a segunda participação dele, o nosso querido companheiro Jorge Alahá, que é trabalhador espírita, palestrante da Federação Espírita de Rondônia. Tá aí o Alahá, bem-vindo, meu querido. Muito bom ter você conosco.
4: Olá, Ivana, olá, Milena, e olá para todos que estão conosco ligados pela internet. É um prazer enorme a nossa live de hoje, que vai ter um sabor profundamente especial. Uma boa noite para todos.
2: E pela primeira vez aqui conosco, eu espero que seja a primeira de muitas, nós temos o nosso querido amigo, que é trabalhador do Centro Espírita Maria de Nazaré de Barreiras, que é o Álvaro Mordecai. Vê se eu pronunciei corretamente, Álvaro. Bem-vindo, alegria ter você conosco aqui.
5: Olá, Ivana, olá, Jorge, Milena, todos que estão nos assistindo. Muito obrigado pelo convite, é uma alegria, como ela já falou, muito grande estar com todos vocês e estarmos desfrutando desse momento.
2: E nós damos as boas-vindas àqueles companheiros que estão nos acompanhando pelas redes sociais do IGESE, YouTube, Facebook e também pela Web Rádio Fraternidade, tanto no YouTube quanto no Facebook. Um abraço aí para o Rubens, para a Divina, que são os nossos amigos e parceiros aqui do trabalho do IGESE. E como em todo trabalho espírita, nós vamos começar com a nossa prece. Eu gostaria que a Milena fizesse a prece para nós, por favor.
3: Estou convidando a todos os amigos e amigas que estão nos acompanhando para que nesse momento possamos respirar fundo, entrarmos em sintonia com toda a espiritualidade presente junto de cada um de nós, e em especial aqui, durante essa live, pedindo o amparo, a proteção do nosso amado Mestre Jesus. É graças a Jesus que hoje nós estamos aqui reunidos, Ele nos reuniu, então que nós possamos, de coração, unido ao coração de Jesus, aproveitarmos esse verdadeiro banquete espiritual que se inicia a partir desse momento. Então, gratos a Jesus, gratos a Deus nosso Pai, acima de tudo, por mais essa oportunidade de aprendermos sobre as suas leis, Pai, de aprendermos sobre o Evangelho do nosso Mestre Jesus e verdadeiramente transformarmos a nossa caminhada. Então, felizes e imensamente agradecidos, nós te pedimos, Pai, a permissão para iniciarmos esse verdadeiro encontro de luz, dando juntos graças a Deus.
2: Que assim seja. Álvaro, querido Álvaro, conta para nós de onde vem esse Mordecai.
5: Mordecai, é interessante. Os judeus têm o hábito, o costume, todas as crianças, os meninos, quando são circuncisados, eles recebem na circuncisão um nome em hebraico. Então, Mordecai, ele é o nome que eu recebi, que foi dado por meu pai na cerimônia de circuncisão. Então, é interessante que na Revista Espírita nós temos um espírito que leva o meu nome, o espírito Mardoqueu, que ele fala bastante sobre os 10 mandamentos, ele fala bastante sobre essas ligações do judaísmo com o espiritismo e o evangelho do Cristo. Então é um nome que muito me honra, eu tenho muita felicitação quando me chamam pelo meu nome em hebraico.
2: Que bacana, Álvaro. É, então vocês já perceberam, né, que Álvaro, na verdade, é descendente, é hebraico, né, foi criado nas tradições judaicas. É, eu quero, antes de perguntar para o Elahá, de onde vem esse Elahá? Aliás, não, primeiro eu vou te perguntar, Elahá, depois eu queria só que um de vocês dissesse para a gente se todo judeu é hebreu, tá? Fala um pouquinho sobre essa questão de ser judeu ou de ser hebreu. Mas Elahá, conta para a gente de onde vem o Elahá.
4: Uma boa noite para todos. É, Elahá é o meu sobrenome, é o sobrenome da minha família. Ele é o nome de meu avô materno. A minha família judia chama-se Benoliel, pelo lado da minha avó materna, e Elahá, pelo lado do meu avô materno. Eles são oriundos do Marrocos. Marrocos foi uma grande comunidade judaica, e por conta da expulsão dos judeus da Espanha, acontecido pouco tempo antes da partida de Colombo para a descoberta da América, então eles são expulsos, parte dos judeus ingressam na caravela e vem com Colombo, e os mais pobres, que eram os meus ancestrais, migram para o Marrocos. Então minha família vem do Marrocos. Elahá, na língua nativa lá do Marrocos, que não era hebraico, era árabe, a nação era de maioria árabe, significa artesão de peças de ferro. Aquela pessoa que mexe com ferro e cria obras, peças, não é uma coisa cara. É tipo um ferreiro, quem lida com ferro. Então, as famílias eram reconhecidas pelo seu sobrenome. Os Elahá são os ferreiros, os artesãos que trabalhavam naquela época. E minha família, então, migrou do Marrocos para o Brasil. Meus avós vieram para cá e aí nós constituímos uma família que tinha tradições judaicas, uns mais aferrados à religião, outros menos. E eu cresci no meio da comunidade judaica, não tão próximo como o Álvaro aí está comentando sobre a história dele. Eu convivi muito perto, mas pela janela. O Álvaro teve a chance de conhecer pelo lado de dentro, conhecendo o judaísmo muito mais próximo do que eu.
2: Muito bem. Qual dos dois quer falar um pouquinho para a gente sobre essa questão de ser hebreu ou de ser judeu?
5: Eu quero dizer uma coisa, que o nome do Elahá, em hebraico, significa Deus único. El, Deus,
4: errado.
5: Único. Errado.
4: Deus único. Então, o nome da minha família lá no Líbano, no Marrocos, era Laharat, os Laharat. Aí meu avô colocou este E na frente e ficou El Laharat. Aí ficou Deus único.
5: É interessante, né? Que eu costumo dizer, essa diferenciação do hebreu, judeu, povo de Israel como um todo, a gente acaba... Eu acabo dentro de um contexto teológico, ele é muito importante, porque quando a gente está falando em povo hebreu, a gente está generalizando em qualquer tempo. Então, se a gente for lá para Abraão, a gente vai falar que ele é hebreu. Se a gente for para Jesus, a gente vai falar que ele é judeu. Mas eu posso falar que ele é hebreu? Posso, porque judeu está correlacionado à tribo de Judá. Quando existe aquela divisão, aquela ruptura entre reino de Israel, reino do norte, reino do sul, reino de Judá, o reino de Judá passa a obter uma tradição perpetuada dentro das leis, dos costumes, e acaba não tendo a invasão de quatro grandes povos, os persas, os egípcios, os assírios e outros. Então a gente, quando a gente faz essa separação teologicamente, ela é bem interessante. Mas uma coisa que é bem bacana, se eu ou Elahá voltar lá para o passado e for conversar com Abraão, falando em hebraico a gente fala a mesma língua. Os costumes, as tradições, algumas são adquiridas, mas a base da fé é a mesma. Então eu costumo dizer assim, mesmo quando eu falo de Abraão, eu falo, ah, O primeiro judeu, Abraão, porque eu estou fazendo uma referência, geralmente, à tradição religiosa, cultural. Elahá, comenta também um pouquinho.
4: Comento. Eu vou comentar quatro conceitos. Hebreu, judeu, hebraico e israelita ou israelense. O que, que é hebreu? Hebreu são os descendentes de Abraão. Abraão inicia a proposta do chamado povo hebreu. Alguns rabinos dizem que hebreu em hebreu significa mensageiro. Então ele era o mensageiro de uma proposta, de um entendimento de uma mensagem, né? Do Deus único. Então esse povo, chamado povo hebreu, que nasce da figura de Abraão, que vai gerando filhos, netos, bisnetos, eles criam o povo hebreu. Na época que estavam no Egito Antigo, era o povo hebreu que estava escravo no Egito. Quando esse povo hebreu, junto com outros povos, eles saem da escravidão no Egito e vão para a terra da Palestina, a terra é dividida entre os vários filhos de Jacó. Então, eram 12 tribos, Rubem, Simeão, Levi, Judá, Isacar, Zebulon, Gad, Asser, Dan, Naftali, José e Benjamim, as 12 tribos. Não é exatamente essas 12 tribos que recebem terras, porque tem uma alteração, os levitas não recebem, Manassés, tal, mas isso não importa. O que importa é que Judá, que era um dos filhos, recebe uma parte da terra. E essa tribo de Judá, ela vai se tornando mais importante e ela vai, de certa maneira, distendendo as fronteiras dela e vai abraçando o território dos outros irmãos. Séculos mais tarde, a tribo de Judá se junta com a tribo de Benjamim e se torna um estado grande,

0: montado nessa conceituação. E aí, então, você tem hebreu com esse conceito e judeu é esse conceito. O conceito de hebraico. Hebraico a gente só usa para língua. A língua é o hebraico. É a língua do hebreu. A gente não diz assim, ah, fulano é hebraico. Não, ele não é hebraico, ele é hebreu. Hebraico a gente usa para o idioma. E como o Álvaro bem lembrou, o idioma é o mesmo que Abraão falava. Os judeus são o único povo da história que mantiveram a sua cultura, a sua língua e sua religião ao longo da história. Todos os demais, egípcios, gregos, babilônios, medos, caldeus, persas, quem você puxar, mudaram sua língua, mudaram sua cultura, mudaram sua religião. Os judeus permaneceram até os dias atuais como sendo a única de todas as nações que manteve língua, cultura e religião inalterada. Então, o hebraico é isso. E o conceito de israelita ou israelense tem a ver com a nacionalidade. Eu posso ser israelense e não ser judeu. Posso ser um israelense árabe. Eu posso ser um israelense, de uma outra linhagem religiosa. Israelense cristão. Israelense ou israelita é quem nasce no Estado de Israel. Judeu é aquele que descende da tribo de Judá. Hebreus são os descendentes de Abraão. Hebraico é a língua. E só para concluir, como que eu sei hoje se uma pessoa é judia ou não? O judeu é o filho da judia. Se a mãe for judia, então você é judeu. Se a mãe não for, não importa o pai. Eu sou filho de mãe judia, então eu sou judeu. Eu casei com uma mulher que é muçulmana xiita, isso é verdade. Minha esposa é muçulmana xiita. Então meus filhos não são judeus, eles são filhos de judeu.
1: Ok? Olha que interessante. Milena, você tem pergunta aí, né?
2: E a gente vai ouvindo, vejam, esse início só, e o coração já começa a bater mais forte, porque a gente já prevê tudo que vem pela frente de conhecimento. Então, quando a gente fala em 10 mandamentos, a primeira coisa, nós como espíritas que somos, eu fui me reportar ao Evangelho, onde nós temos o primeiro capítulo do Evangelho, eu não vim destruir a lei, né, retirada de uma passagem, de uma fala de Jesus, e que o codificador organizou como sendo o primeiro capítulo. E dentro desse capítulo, a gente vai ver a passagem de Jesus. Não penseis que eu tenha vindo destruir a lei ou os profetas. Não os vim destruir, mas cumpri-los. Porquanto, em verdade, vos digo que o céu e a terra não passarão sem que tudo o que se acha na lei esteja perfeitamente cumprido. Enquanto reste um único iota, ou um único e um único ponto. Isso está em Mateus, capítulo 5. Eu queria que vocês falassem um pouquinho da importância desse conhecimento. Moisés, que foi a primeira revelação, depois nós tivemos o Cristo como a segunda e o Espiritismo como a terceira. Mas qual a importância de nós conhecermos Moisés, conhecermos todos os ensinos? Todos é uma expressão, né? Conhecermos minimamente o contexto, que foi todo ele preparado até a vinda do Cristo e até chegarmos hoje. Então, eu queria que vocês falassem um pouquinho, porque dentro desse contexto, dentro desse capítulo, logo em seguida, Kardec vai colocar justamente os 10 mandamentos. Então, para a gente iniciar o contexto dos 10 mandamentos e a importância de Moisés, de nós conhecermos Moisés e os seus ensinos.
0: Álvaro.
3: Eu começo. Então, vamos lá. É interessante, né, que nós temos dentro do nosso psiquismo, da nossa história espiritual, como mundo ocidental e principalmente dentro do cristianismo, a gente tem um certo momento, um determinado momento da história, onde o cristianismo e o judaísmo, ambos viram as costas um para o outro. E existe aqui, então, um distanciamento. Eu adoro duas esculturas que estão na Catedral de Estrasburgo. E elas estão, têm a representação do judaísmo, segurando as tábuas da lei, escondendo ela por detrás das costas, com os olhos tampados e olhando para baixo, assim, de maneira bem vergonhosa. E ao lado dela tem uma estátua representando o cristianismo e com a cabeça erguida, coroada, segurando uma

0: cruz e olhando assim com um tom de superioridade. Então, quando a gente fala, às vezes, primeira, segunda, terceira revelação, a gente pode achar que em alguma delas nós temos uma mensagem mais importante, mas nós entendemos que cada mensagem ela é igualmente importante ao seu tempo e de maneira eterna os ensinamentos se perpetuam para a humanidade. Então, o que que a gente vai ver? A referência que Emmanuel faz para o Velho Testamento, com todo o respeito que ele tem a Moisés, quando, por exemplo, ele se porta a Moisés como o profeta maior. Ele, por exemplo, quando vai dizer sobre o Velho Testamento, ele diz: o Velho Testamento está a par do Evangelho. O que é a par? Lado a lado. Então, a gente trazer, lançar luz da doutrina espírita para esses textos que permaneceram não apenas incompreendidos, mas no decorrer da história da humanidade, a gente acabou se virando as costas um para os outros de maneira sectarista, fundamentalista, mas a proposta de Kardec, como ele diz na introdução do Evangelho segundo o Espiritismo, quando ele usa as seguintes palavras, ao mesmo tempo que a doutrina espírita lança luz a novos horizontes, lança luz não menos viva aos textos do passado. Então, a par, quando Emmanuel se refere, é lado a lado. Significa que dentro do judaísmo, dentro dos 10 mandamentos, a gente vai encontrar as raízes de todo o evangelho, aquilo que vem a desabrochar no evangelho e que vem no espiritismo como, vamos dizer assim, a cereja do bolo na regeneração da humanidade, nasce através do grande missionário Abraão. Abba, pai, am, povo, pai dos povos. E se a gente se lembrar, Mateus inicia o primeiro versículo: Jesus Cristo, filho de Abraão. Porque a Abraão foi remetido que todas as nações do mundo seriam abençoadas por ele. Ali, Mateus está dando continuidade a todas as bênçãos que se espalham, se disseminam por todos os povos do mundo e principalmente no psiquismo, porque quando nós estamos falando em cristianismo, na mensagem da primeira revelação, vamos assim dizer, o judaísmo ou o espiritismo na terceira revelação, o que é valoroso é a essência que se faz presente no psiquismo da humanidade e influencia a todos nós em uma nova era, sobre um novo propósito para que os povos se unam em ideais comuns. Então é natural que a gente encontre os germens do cristianismo dentro do judaísmo. O fundamento de toda a justiça do mundo, Emmanuel vai nos dizer que está nos 10 mandamentos, mas o germen, ele desabrocha como uma flor e ele se torna mais claro. A partir, por exemplo, do projeto Genoma, nós tivemos maior conhecimento sobre a humanidade, sobre a ciência, biologicamente falando. Nesse momento, com a luz da doutrina espírita, esses textos que ficaram tão esquecidos e tão incompreendidos, eles recebem, vamos assim dizer, a luz do projeto Genoma espiritual para a humanidade, uma luz que abre aquilo que estava intrincado, dificuldade para que todos pudéssemos compreender. Então, pedi para o Elahá também, eu me estendi um pouco, para o Elahá comentar um pouquinho para a gente.
1: Você perguntou sobre a importância de Moisés. Eu vou dar um ângulo dessa importância. Em que livro está escrita a mitologia grega? Não tem. Em que livro está escrita a doutrina que os sacerdotes do Egito, professavam? Também não tem. Não existem livros religiosos em outras religiões que condensem a estrutura do pensamento como fez Moisés com o conteúdo que ele recebeu. Vocês certamente vão dizer, ah, mas os Vedas são um livro e está escrito. O Bhagavad Gita é um livro e está escrito. É verdade. Só que os Vedas e o Bhagavad Gita foram tradição oral durante mais de 3.300 anos, até que se transformassem em texto escrito. No judaísmo não aconteceu isso. O judaísmo nasceu com o livro. Então, a grande importância de Moisés, entre outras, é a capacidade de ter a ideia de pegar o que era pensamento e condensar em palavras escritas. Ele criou um livro, e a partir da criação desse livro, não havia interpretações que fugissem da base que estava posta. Nesse particular, Moisés foi muito importante, até porque os judeus são conhecidos como o povo do livro. Por que eles são conhecidos como o povo do livro? Porque a história do povo judeu, ela se deu em torno do livro. Que livro? A Torá, que são os cinco livros de Moisés, os cinco conhecidos, do Pentateuco. Gênesis, Êxodo, Levítico, Números e Deuteronômio. Essas cinco obras constituem a estrutura do pensamento judaico. Então, não ficou aquela, eu acho. Não tem. Existe uma base que está escrita. E é uma coisa muito interessante no judaísmo, que é o seguinte: o texto é o mesmo desde o princípio, mas existe dentro do judaísmo a liberdade de livre interpretação. Isso é uma coisa belíssima. Os judeus, os rabinos, têm o direito de interpretar como quiserem os textos, criarem suas interpretações, suas análises, suas conexões, como quiserem. Mas o texto está posto. Qual a importância de Moisés, então? Criar, desde o princípio, uma doutrina embasada no texto. O judaísmo foi criado no texto. E quando você estava lembrando da questão do primeiro capítulo do Evangelho segundo o Espiritismo, eu não vim destruir a lei, é uma coisa que parece para nós contraditória. Porque Jesus diz assim, eu não vim destruir a lei, eu vim para cumprir, mas ele muda os mandamentos. Você está lendo um capítulo de Mateus falando que o mundo não vai mudar nem o iota da lei, etc, etc. Mas logo depois que Jesus fala isso, ele altera seis mandamentos. Seis. Ouviste o que foi dito aos antigos. Tá. Eu, porém, vos digo. Pá. Seis vezes ele faz isso. Parece uma aparente contradição. Como que ele diz que não vai mudar a lei? Como que ele diz que essa lei tem que permanecer? E que nem um izinho, nem um pontinho vai ser mudado se ele mesmo está mudando? Pois é. A gente tem que ler com atenção o texto. Porque quando Jesus vai mudar esses mandamentos, ele diz assim, ouviste o que foi dito aos antigos. Ouviste o que foi dito é diferente de leste o que foi escrito. O que Jesus estava refazendo era a pregação que era feita em cima do texto. Ele não mudou o texto, ele disse, muda Moisés. Troca essa colocação que tem aí. Ele diz, reinterpreta o texto que está posto. Os rabinos têm livre capacidade para interpretar como quiserem os textos. E ele dá a sua visão do texto que estava na mão deles. Ouviste que foi dito? Lembra como é que o pessoal pregava? Amai os vossos inimigos e odiai os vossos... Amai os vossos amigos e odiai os vossos inimigos? Pois é. Eu, porém, vos digo... Gente, não está escrito em lugar nenhum que a gente tem que amar o amigo e odiar o inimigo. Essa parte de que tem que odiar o inimigo é interpretação, que não está no texto. Foi um processo de convencimento que os rabinos foram passando um para os outros. Mas o texto não tem. Então, disse, eu não vou mudar a lei. Eu vou mostrar o que tem na lei. Então, o que Jesus faz é dar uma nova vida para o texto que está escrito. Retira a poeira que foi colocada sobre ele pelas múltiplas interpretações de 1.300 anos de rabinos debruçados em cima daqueles escritos e diz, para, vocês interpretaram tanto que perderam a capacidade de ler o original. Eu vou mostrar para vocês o que está escrito por baixo da interpretação de vocês. Na verdade, não é para odiar os inimigos, é para amar os inimigos. E aí ele, perturba o entendimento dos judeus com o surgimento daquilo que estava na raiz do texto, mas que havia se perdido nas múltiplas interpretações. Qual, então, a importância de Moisés? Trazer um texto que não seria mutável por conta das verdades que estariam postas dentro dele, que seriam relacionadas às leis divinas, que estavam, evidentemente, mescladas com as leis que eram da sua época. Mas a essência da lei divina, essa permaneceria, e Jesus não viria para mudá-la, mas sim para cumpri-la.
2: Na verdade, a gente percebe que nós é que fomos alterando essa lei, né, dentro desse raciocínio. Porque isso me lembrou a passagem mais adiante, quando Jesus vai explicar a parábola, vai contar a parábola do bom samaritano, e ele faz alusão a isso. O que está escrito na lei? Como você lê o que está escrito?
1: E é tira o pó de cima. Olha, eu vou lembrar uma coisa da época que eu era menino. Eu era menino igual vocês dois aí, Álvaro e Milena. E a gente no movimento espírita, lá no Pará, nós falávamos uma coisa que não era correta. Mas a gente repetia tanto que virou verdade. A gente, quando via, assim, por exemplo, um mosquito que vinha picar uma pessoa, a pessoa pá, matava o mosquito, e aí dizia, eu ajudei ele a evoluir. Então era uma coisa que se dizia muito, que quando você matava um animalzinho, liberava ele e ajudava ele a evoluir. Não é verdade. No livro dos Espíritos, ao contrário, que a permanência do animal no corpo serve para o processo de aprendizado. Quando você corta o fio da vida, ele deixa de ter um determinado aprendizado. Mas isso era tão repetido que era uma verdade. Então o movimento acaba criando verdades que não são verdades que estão no texto. No judaísmo isso aconteceu demais e Jesus veio e soprou de cima do texto as múltiplas interpretações que precisavam ser revisadas em função do tempo que havia passado.
0: E é interessante que esse amarás os seus amigos e odiarás os seus inimigos, ele se encontra escrito na obra A República de Platão, no diálogo de Sócrates com Polemarco. Então isso foi introduzido, se a gente retornar um pouco à história do povo judeu, no ano 167 existe o fim da dominação dos gregos por Antíoco Epífanes, o Império Seleucida, vamos assim dizer, que toma conta. Helenização, Helena em grego, significa Grécia. Então é trazer a cultura da Grécia. E isso recebe uma carga tão grande dentro da estrutura religiosa do judaísmo que os próprios sacerdotes do templo, eles abandonam a terra de Israel por perseguições. Porque Antíoco Epífanes, ele proíbe a circuncisão, proíbe o Shabat, ele proíbe uma série de questões. Então, nesse momento, é introduzido dentro do judaísmo, dentro da religiosidade do judaísmo, uma série de contextos gregos. E quando Jesus ele faz as suas críticas, muitas vezes a gente perde um pouco delas por falta de conhecimento da história, da tradição do povo judeu. Então, esse exemplo que o Elahá usou é fantástico. Eu costumo dizer que já no primeiro mandamento das leis de Moisés, lá nós temos uma grande referência de que todos somos irmãos. E a gente vai comentar daqui a pouquinho. Isso é bem interessante, é bem legal isso, mas a gente vai entender como o Elahá tem toda a razão de estar trazendo esse versículo que às vezes a gente interpreta equivocadamente.
2: E aí tem um detalhe, pegando um gancho, né? Justamente o Elahá falou entre a questão da lei imutável, que é a lei divina, e que o codificador também, nesse capítulo, ele vai fazer uma citação e ele também vai ser sutil na maneira de explicar a divisão entre a lei, que era a lei imutável, que é a lei divina, que são os 10 mandamentos, e a lei que seriam as leis civis, né, para o povo da época. E essa, na medida que o povo, que a sociedade vai evoluindo, ela vai se transformando. O codificador ele diz assim: na lei mosaica há duas partes distintas, a lei de Deus, promulgada no Monte Sinai, e a lei civil ou disciplinar decretada por Moisés. A sutileza da frase, promulgada no Monte Sinai. Por quem? E a questão de ter sido promulgada. E a lei civil, aí essa sim, determinada por Moisés. Então eu gostaria que vocês falassem um pouquinho sobre isso, e aí a gente já vai emendar depois nos 10 mandamentos.
0: Então é interessante, né? Eu começo porque você... depois você continua. Ah, eu aprendi isso uma vez que eu fui falar antes da dona Sandra Borba, e eu falei, ai meu Deus, o que, que eu vou falar agora? Depois dessas falas maravilhosas, eu que sou um aprendiz aqui ao seu lado.
1: Nada.
0: Então é interessante, eu costumo dizer, Moisés, fica claro quando a gente estuda o Velho Testamento, o Antigo Testamento, o livro de Êxodos, principalmente, o segundo livro do Pentateuco de Moisés, que Moisés era inspirado por Cristo, por Jesus, diretamente. Álvaro, como você tem tanta certeza? Emmanuel falou para nós, lá no livro O Consolador, pergunta 276 ou 278, uma das duas, Emmanuel vai dizer que os profetas eram inspirados diretamente pelo Cristo. Mas Emmanuel, como eu falei, dá esse título, o profeta maior. E se nós lermos atenciosamente o livro de Êxodos, a gente vai encontrar aqui uma série de manifestações mediúnicas, principalmente de efeito físico, voz direta. Então a gente encontra aqui uma narrativa de que os mandamentos foram dados em voz direta. Mas Álvaro, por que que você falou que deu uma enfatizada que Moisés era inspirado por Jesus? Eu vou dar aqui três momentos que Moisés aparece ao lado de Jesus, dentro da linguagem metafórica, simbólica do Antigo Testamento, vai ser escrito que Moisés estava face a face com Deus. Mas Deus tem face? Não. Então é metáfora. No primeiro momento, quando Moisés se encontrava em Midian, antes de libertar o povo judeu da escravidão no Egito, naquilo que fica conhecido como a Páscoa, que Jesus vai celebrar a última ceia, dentro desse contexto da Páscoa judaica, ali é a celebração da Páscoa judaica, dentro desse contexto, Moisés, antes desse momento, havia fugido para Midian. Ele chega em Midian, ele se torna pastor de ovelhas, e ele vai pastorear as ovelhas de Itró, seu sogro. E ele, certa feita, sai para andar pelo deserto e ele anda 40 dias e 40 noites. 40 é um número que parece que a Torá, que o Antigo Testamento e até o Novo Testamento, falta criatividade. Não é isso. É que ele é um número simbólico, ele não é um número quantitativo, mas ele é um número simbólico de um preparo. Para quê? Para uma grande mudança na vida de Moisés. Ele sobe em um monte e lá ele encontra uma sarça ardente. Um espinheiro que pegava fogo, mas não era consumido pelo fogo, ele não se tornava cinza. Então ali diz o texto que ele encontra com Deus. Os grandes exegetas, os grandes rabinos, eles vão dizer que Moisés não tinha condição de se encontrar diretamente com Deus, porque Deus não podia aparecer em uma forma. Ele aparece no local mais simples, mas ele não podia aparecer em uma forma. Deus está em todos os lugares, mas em lugar nenhum também. Então ele está pelo fluido cósmico universal, mas ele não toma uma forma material. Um dos atributos trazido para nós lá por Kardec, na pergunta número 13 do Livro dos Espíritos. Então, ali nesse momento, os exegetas, os grandes rabinos vão dizer que ele se encontra com o espírito mais evoluído do orbe. O governador planetário, Jesus, primeira. Segunda, o espírito Mardoqueu, na Revista Espírita de 1861, vai dizer para nós que esse processo de voz direta foi um processo onde os mandamentos foram dados, por quê? Por nosso governador planetário. Segunda vez, em cima de um monte, numa referência àquilo que traz o espírito calderário na obra No Mundo Maior, o terceiro andar da casa mental, a conexão com o divino. Submontanha também metafórico, porque o Monte Sinai é uma montanhazinha assim, bem baixinha. Então, segunda vez, lá no Monte Sinai. Mas e a terceira, Álvaro? Eu quero uma prova mais forte. Então, a transfiguração no Monte Tabor, onde aparece Elias, Jesus e Moisés. Então, quando Emmanuel faz sua referência ao profeta maior, a diferença que nos traz o texto de Êxodos e o Antigo Testamento é que os outros profetas todos, com toda a sua grandiosidade, eles obtinham suas revelações em sonhos, através de vozes, e já o processo de Moisés era um processo mais intenso. Seria como quando Saulo encontra Jesus à porta de Damasco. Moisés tinha essa conexão ainda mais forte, vamos assim dizer. Então, a gente consegue aqui compreender a grandiosidade desse espírito e a profundidade desses mandamentos que vão ser, como diz Emmanuel, a base de toda a justiça do mundo. Então, eu vou passar para o Elahá aqui falar agora.
1: Aí, o que é que eu posso depois complementar depois disso, hein, Álvaro? Eu quero dizer para vocês que essa live está sendo uma coisa muito gostosa para mim. Eu tinha muita vontade de fazer um estudo junto com o Álvaro sobre judaísmo. Isso é muito legal isso aí. Mas, só para dar uma complementada nessa discussão, quando fala da lei divina e da lei humana, que são duas, etc., Kardec destaca que os 10 mandamentos teriam, então, a origem divina. E os outros teriam sido criados em função das necessidades temporais que o povo atravessava, e os mandamentos certamente iriam sendo modificados a partir de que o tempo fosse passando. E realmente, existe uma quantidade muito grande de mandamentos na lei de Moisés, são 613 ao todo. Eu quero destacar aqui alguns deles que são colocados no livro de Levítico, no capítulo 19. Eu até separei aqui alguns, que eu acho que são muito bonitos. Olha que bonito isso. Vou ler. Quando fizerdes a colheita da vossa terra, o canto do teu campo não colherás totalmente, nem as espigas colherás da tua colheita. Então, isso é uma regra que Moisés coloca, que quando você tem um terreno, imaginemos um terreno quadrado, e você vai colher, os cantos do terreno você não vai colher. Os judeus colhem os terrenos em redondo. Os cantos não são colhidos. Sabe por quê? Diz ele em seguida. Porque deixarás o que não colhes ao pobre e ao estrangeiro. Não é bonito isso? Você faz a colheita das suas espigas e as espigas que nascem no canto do terreno não podem ser colhidas. Porque o pobre, o andarilho, o viajante, o faminto, o estrangeiro, vai encontrar o que colher, o que encontrar para comer nos cantos do local que você plantou. Também diz que se você estiver levando a sua colheita numa carroça e algumas espigas caem da carroça, não pode juntar. A espiga que cai é para o andarilho, para o viajante, para o desfavorecido, para uma... Então, é lindo essa parte na qual ele vai colocando uma série de detalhes para nós. É na sequência desse texto que ele diz assim: não amaldiçoarás o surdo. Imagina, a pessoa é surda, você fica amaldiçoando a pessoa. E nem porás tropeço diante do cego. O cego é cego, você vai colocar o tropeço na frente dele. Mas temerás o Senhor teu Deus. Então ele vai puxando que você não deve fazer injustiça na hora que estiver julgando. Uma outra que boa para nós, ó, não andarás como mexeriqueiro entre teu povo, ou seja, a gente não fica fazendo maledicência, conversinha, não é para fazer isso entre teu povo. Vejam que ele está sempre falando em cima de aldeia, coisas de aldeia. Não odiarás ao teu irmão no teu coração, não deixarás de repreender o teu próximo, não te vingarás e nem guardarás ira contra os filhos do teu povo. Vejam que é sempre do teu povo, da tua aldeia, do teu lugar. E é nesse versículo aqui que ele encerra dizendo: não te vingarás nem guardarás ira contra os filhos do teu povo, mas amarás o teu próximo como a ti mesmo. Essa frase tão importante para todos nós, que é também uma das regras que Moisés colocou, junto com muitas outras que foram postas e que com o tempo elas foram sendo revisadas. Por exemplo, se você tiver um boi e o boi chifrar uma pessoa, você vai ter que pagar, o boi vai ser morto e você vai ter que pagar todo o trabalho para recuperação da pessoa. Se o boi chifrar a pessoa e a pessoa morrer, então mata-se o boi e o dono do boi. Então a regra era muito desse gênero. Então as leis de Moisés, elas foram colocadas para regrar. Era o Código Civil, o Código Penal, o Código Processual Civil, o Código Processual Penal. Estava tudo colocado dentro dessa lei. Inclusive a parte referente à questão divina dos mandamentos em si. E como o Álvaro estava comentando sobre esse momento da recepção dos 10 mandamentos, quero só dar um destaque para a gente já começar a discussão dos mandamentos em si, é que quando o povo sai de Israel, eles saem andando pelo deserto, sem uma referência qualquer, e durante 7 semanas eles ficam andando pelo deserto procurando uma referência, um código, alguma coisa. E é então durante esse período dessas semanas que acontece a recepção dos 10 mandamentos. Moisés, na 7ª semana, sobe ao alto do Monte Sinai e lá ele vai receber as tábuas da lei, que nós vamos discutir daqui a pouco. Então, o cenário é esse, o povo sai sem nenhuma referência, sem nada, e a primeira coisa que é recebida são os 10 mandamentos. Os outros, o conteúdo do que estava acontecendo, as histórias, elas iam ser escritas depois. Ele teria 40 anos no deserto para construir os textos que a gente conhece. A primeira coisa recebida são as tábuas da lei. Depois é que vem o resto do texto. Ou seja, a lei divina vem primeiro. A lei civil vem depois.
3: Olha só. Nós temos muitos amigos que estão aqui nos acompanhando, viu? Deixando seu abraço. O fã-clube do Ela Rata, todo presente aqui, né? A nossa querida amiga Elenoy está aqui dizendo, ó, Ela Rata, estou aqui, né? Gosta muito de você. E nós, infelizmente, nós só temos como interagir no chat com quem está acompanhando no canal Vigese. Eu tenho pego algumas coisas lá no YouTube da Rádio Fraternidade, no Facebook, colocando aqui, tá? Mas então, não estranhe, às vezes a gente não tem como colocar o comentário de todos vocês aqui. Mas quem quiser fazer perguntas, por favor, vai mandando as perguntas pelo chat, que dentro do possível nós vamos tentar responder. E eu quero já dizer para tranquilizá-los o seguinte, nós já temos metade de tempo da live. Nós já temos 45 minutos e ainda nem começamos o primeiro mandamento. Então, não se aflijam. Nós estamos já combinando com os nossos irmãos que nós pretendemos fazer uma série, os 10 mandamentos. Então, serão 10 encontros, cada encontro estudando de forma aprofundada um mandamento. Eu tenho certeza que para nós vai ser maravilhoso, porque nós vamos aprender muito, não é? Com o Elahá e com o Álvaro. E, Milena, está contigo. Você tem mais pergunta aí, né?
2: Conforme a gente vai conversando e vai ouvindo vocês falando, a gente vai tendo uma emoção. Primeiro porque eu acho que as pessoas têm muito... As pessoas, eu me incluo, né? A gente tem muito a sensação de que conhecer a história desde o início até chegarmos ao Espiritismo seria algo não com a visão intelectual, não o conhecimento intelectual de conhecer por conhecer a história, mas sensibilizarmos. E aí isso vai aumentando a emoção de percebermos, por exemplo, quando o Álvaro fala da orientação direta de Jesus em relação a Moisés. E a gente perceber que quando a gente nem pensava em ter noção da nossa existência, do porquê de nós estarmos aqui, Jesus já estava cuidando da gente e conduzindo toda a evolução da nossa humanidade. E aí, pegando esse gancho para a gente começar a entrar definitivamente, né, nos 10 mandamentos, como a Ivana falou, acho que o tempo, hoje a gente está correndo contra o tempo, mas a gente vai ter nova oportunidade, a gente entra então no primeiro mandamento, que vai dizer...
1: Eu queria fazer uma proposta, que antes de nós entrássemos no primeiro mandamento, que a gente visse se tem alguma questão dessa parte introdutória, para a gente sanear isso, para depois a gente entrar no mandamento em si. Vê se tem alguém aí que está com alguma dúvida para o Álvaro responder aí para nós sobre essa questão.
0: Se eu então, souber, eu passo pela rádio.
3: E aí, pessoal, alguém gostaria de fazer alguma pergunta do que foi dito até agora? Deixa eu dar uma olhadinha aqui no pessoal que estava na Rádio Fraternidade.
2: Eu vi uma pergunta que uma irmã fez enquanto eles falavam, que era se poderiam indicar literaturas que contam, que sim, facilitam o acesso a esse conhecimento. Eu acho que foi uma irmã, o nome dela é Fernanda Linhares.
3: Perfeito.
1: Livros que contam essa história, bom... O primeiro de todos eles, evidentemente, é a própria Bíblia, a própria Torá. Então, ler essa literatura que está dentro da Bíblia, os cinco primeiros livros, é muito importante. A história que nós estávamos falando mais não está na Gênesis. O livro do Gênesis é um livro que conta tudo antes do nascimento de Moisés. Tudo que aconteceu, Abraão, Noé, Adão... Noé, Abraão, Isaac, Jacó, toda a história do povo antes do nascimento de Moisés é tudo no Gênesis. Nós não tratamos quase desse assunto. Então, basicamente, nós conversamos um pouco sobre o que está disposto no livro segundo, que seria o livro do Êxodo. O livro de Êxodo é o livro que narra a história de Moisés, a história da partida deles do Egito, os 10 mandamentos e o começo da saga. Então, essa história, ela está mais no segundo livro, que é um livro muito interessante, um livro bem histórico, e vai ajudar muito bom nisso aí. Um outro ponto que poderia ser buscado, uma outra obra que pode ser buscada para isso, é uma obra que não se vende, é difícil achá-la, chama-se Afinal, vírgula, Quem Somos? Afinal, vírgula, Quem Somos? É uma obra escrita por Pedro Granja, que é um pseudônimo. O autor é um autor espírita e ele faz essa obra em duas partes. A primeira parte é uma análise da evolução do pensamento religioso desde os Vedas até o surgimento do Espiritismo. Então, ele vai passando pelas várias doutrinas e passa, evidentemente, pelo judaísmo. Então, é uma obra que ajuda muito a gente nisso. E uma segunda parte dessa obra é o estudo da parte científica do Espiritismo. Os experimentos científicos do século XIX. Essa é uma obra que pode ajudar muito, porque lá na parte de judaísmo, nós temos muita informação preciosa nesse sentido. Outra obra interessante para ajudar nesse entendimento é uma obra chamada Os Monoteístas, de um autor chamado Peters, P-E-T-E-R-S. Ele é autor dessa obra, e chamada Os Monoteístas. Então, ele passa uma boa parte da obra falando só de judaísmo, uma outra falando só de cristianismo, e a terceira só de islamismo, fazendo o casamento entre essas três doutrinas. Então, é uma obra belíssima, com muitas informações preciosas sobre a Inquisição, sobre as cruzadas, sobre todo esse processo, desde a construção do pensamento religioso por Abraão, até o desembocar disso lá na frente, com as cruzadas e a disseminação do monoteísmo pelo mundo. Então, são algumas obras que talvez possam ajudar a gente a compreender esse contexto do qual nós estamos falando. O Álvaro também citou aí a parte da ocupação helênica na Palestina e a vitória dos Macabeus no ano de 167 a.C. Então, também seria interessante dar uma lida nessa parte da história que não aparece na Bíblia que a gente costuma ter, que é a Bíblia protestante. Ela é contada na Bíblia Católica, no livro de Macabeus 1 e Macabeus 2, que são obras não aceitas pela Igreja Protestante como sendo obras canônicas, é onde está contada a saga da invasão dos gregos sobre a região da Palestina e o processo de libertação que foi feito. Por que os protestantes não aceitam essa obra, uai? Se é uma obra tão interessante da história do judaísmo? Porque nesta obra que existe um princípio muito adotado pelos judeus e que não faria sentido o protestantismo abraçar. Então, como ela colide com o pensamento com o pensamento protestante, ela é retirada. É na obra de Macabeus que se sugere que se ore pelos mortos. Os protestantes não oram pelos mortos porque eles entendem que seu destino está definido. Por isso que os católicos fazem missa de sétimo dia, 30 dias, um ano, tal, é por causa do livro de Macabeus. E os judeus têm por hábito orar por aqueles que partiram, fazer preces em favor das almas daqueles que já foram, porque entendem que a situação deles no mundo espiritual pode ser alterada pela oração que fazemos em favor daqueles que já partiram antes de nós. Então, basicamente, não sei se o Álvaro teria aí alguma literatura mais para indicar, mas eu penso que com esse conteúdo já dá para dar uma noção básica do contexto daquilo que a gente estava conversando.
0: É interessante, eu sempre gosto de citar a Emmanuel lá no capítulo 7 do livro A Caminho da Luz, quando ele explica para nós que dentro do contexto do desenvolvimento da sociedade do povo hebreu, nós vemos uma diferença de todos os outros povos capelinos, de todas as outras raças adâmicas. E qual é essa? O povo judeu, ele aplica a sua inteligência na construção de textos. Na construção de textos. Então, Emmanuel vai falar que esses monumentos textuais são verdadeiros labirintos. Kardec vai trazer para nós, na Revista Espírita de 1869, uma referência a um livro, O Espiritismo na Bíblia, escrito por Henry Steich. E ele vai explicar para nós que a linguagem do Velho Testamento, por ser metafórica, simbólica, ela é uma mensagem difícil de se capturar na essência e que ela só vem através de muita reflexão. Então, há um tempo atrás, eu me propus a trazer alguns livros, num período longo de tempo, obviamente, à luz da doutrina espírita. Iniciei o livro de Êxodos, que ainda não, pelo menos que eu saiba, tinha ninguém fazendo esse trabalho, por porções, por parashiot, a gente chama em hebraico. Então eu fui buscando esse livro e eu procurei no maior professor que nós temos, Allan Kardec. Qual é o processo que eu faço, que eu particularmente gosto de me embasar para estudar o Velho Testamento? Como são monumentos, a gente precisa ler na linguagem pela qual ela foi escrita. Então eu sempre falo, o texto fala muito. O texto fala muito. E Emmanuel, ele repete em toda sua obra esse processo de arquitetura textual, deixando explícito, mas deixando as marcas. Então eu fui me embasar lá em Kardec. Então, como nós sabemos que nós temos mais de 3 mil anos de história do povo de Israel, e nesses 3 mil anos nós recebemos uma série de missionários, nós não poderíamos descartar o trabalho que foi dado e orientado pelo próprio Cristo, dentro da primeira revelação, dentro da segunda revelação e no Espiritismo. Então, eu analiso os comentaristas de todas as passagens, por mais ou menos por época. Então, para cada versículo, eu costumo pegar uns 20 a 30 comentaristas. E aí eu procuro o quê? Universalidade das informações. O que a gente encontra em todos. E depois eu faço por um processo que Kardec traz lá, no Espiritismo, na sua mais simples expressão. Qual? Se algum desses princípios ferir algum atributo da divindade, eu descarto. O que passa nessa peneira, eu coloco em palestra. Eu coloco em palestra, coloco em texto, gravo o vídeo e trago. É um processo demorado. Mas Emmanuel vai explicar para nós, lá no capítulo 7, também do livro A Caminho da Luz, que quando, como eu falei no início do nosso diálogo, quando o judaísmo vira as costas para o cristianismo e o cristianismo vira as costas para o judaísmo, se perde muito da essência das mensagens. Então eu gosto sempre de recorrer aos autores judeus. Então, por exemplo, A História dos Hebreus, por Flávio Josefo. É uma obra de mais de 5 mil páginas. A gente consegue estudar ela com uma literatura farta. Tem um professor, ele foi professor da Universidade Hebraica de Jerusalém. Ele chama-se Davi Flusser. Ele é chamado por Rabino pelos colegas. Eu não sabia que ele era Rabino. Descobri há pouco. Ele traz uma quantidade riquíssima de conteúdo. Ele tem 3 livros que a gente acha em sebo. o judaísmo e as origens, o cristianismo e suas origens no judaísmo. Tem um outro, David Stern, ele foi rabino ortodoxo por muitos anos e ele conhece o cristianismo e ele vai trazer o Novo Testamento comentado dentro da tradição judaica. Então, eu gosto muito de buscar esses autores, mas a gente tem uma série de teólogos, eu vou citar aqui. Ela é muito conhecida por nós espíritas, faz um trabalho lindíssimo que a irmã Aila Pinheiro, ela traz conteúdos do judaísmo que são brilhantes. Ela tem doutorado em cartas de Paulo com ênfase em judaísmo. Então o mundo percebeu de um tempo para cá, e Emmanuel escreve isso para nós lá no Caminho da Luz, ele vai ser, que sem o judaísmo a gente não consegue entender a fundo o cristianismo, as suas origens. A gente perde muito dessa mensagem. Eu não estou falando para as pessoas se tornarem judias, não, aqui. Não é isso, eu sou espírita. Eu passo a maior parte do meu tempo estudando espiritismo para trazer judaísmo com qualidade, para tentar trazer textos, versículos, passagens que tomam, como eu comentei, narrado por Kardec, tomam vida, mas uma vida tão plena e tão linda que ela se enche de moral à luz da doutrina espírita e a gente vai entender a mentalidade crística de Jesus guiando a humanidade. Eu adoro no livro A Caminho da Luz quando Emmanuel fala que a proposta do livro não é recontar a história da humanidade, porque isso já está contado, mas é mostrar que Jesus está nos conduzindo e Deus, através da sua providência divina, conduz toda a história da humanidade. Então a proposta, quando eu busco esses estudos mais aprofundados, é verdadeiramente observar que aquilo que nós vivemos no Espiritismo é um plano construído desde o princípio da humanidade por uma mentalidade crística.
3: Olha só, nós temos... Você quer completar alguma coisa, Jorge?
1: Não, estou só vendo que chegaram umas perguntas aqui.
3: Exatamente. Nós temos algumas perguntas aqui e eu estava até pensando o seguinte, né? Hoje, talvez, nós ficássemos assim nessa introdução ao tema, né? Tirando as dúvidas do pessoal, né? E aí a gente já partiria na próxima live, tudo bem? Perfeito. E o pessoal ficou feliz, viu, com a proposta. Muita gente se manifestando aí, feliz com a ideia das lives. Olha, o José da Costa faz um comentário. O José da Costa é nosso companheiro aqui de Goianésia, que é uma das melhores lives que ele está assistindo por conta da introdução para depois entrar no tema dos 10 mandamentos, né? Então, realmente...
1: Eu concordo com ele. Essa é uma das melhores lives que ele está assistindo, porque ele só está assistindo essa, por isso que é uma das melhores.
3: Agora, né?
1: Ele então só está assistindo essa.
3: Não, então é a melhor, viu, Jorge? Não é uma, não, é a melhor. Olha, o Edson Carlos, ele pergunta sobre a transfiguração do Tabor. E aí tem uma outra pergunta também nesse sentido, pedindo para vocês falarem um pouco mais da transfiguração, de um companheiro ou de uma companheira nossa que está assistindo lá pela Rádio Fraternidade. Por que que houve essa transfiguração no Tabor? Qual a contribuição do aparecimento de Moisés e Elias para a mensagem de Jesus? Olha que legal. Quem quer responder?
1: Vou começar.
3: Eu e Milena vamos fugir, tá? Vocês dois decidem.
1: A transfiguração de Jesus, ela acontece no capítulo 17 de Mateus, quando Jesus e mais três discípulos, Pedro, Tiago e João, sobem para o alto do monte. Engraçado que esses três discípulos sempre estão próximos de Jesus nos fenômenos mais fortes. Pedro, Tiago e João faziam uma espécie de um pequenino colégio apostólico de três para os fenômenos mais significativos. Eles sobem ao alto do monte e, como todo mundo já sabe, lá em cima Moisés e Elias aparecem. E aí há um detalhe. O texto fala que aparece uma nuvem. Aparece uma nuvem. O ectoplasma, e que eles estão tão materiais que Pedro acha que eles são carnais e decide até fazer uma tenda para que Moisés e Elias possam se abrigar, ou seja, não era uma visão, foi um fenômeno de materialização. Os dois se materializaram diante de Jesus. Qual o sentido disso? Vocês lembram que havia uma proibição de Moisés com relação à comunicação com os mortos, exatamente aquele que condenou vai aparecer para conversar com Jesus. Então, se de repente a gente tem que condenar as pessoas que se comunicam com os mortos, nós temos que condenar Jesus de pronto, porque ele já conversou com dois mortos, Moisés e com Elias. Então, essa é uma coisa importante para a gente ver, que no fundo, no fundo, a proibição de Moisés era aquele que consulta os mortos. Essa não mudou até hoje. A doutrina espírita continua dizendo que a gente não deve consultar os mortos, fazer reunião mediúnica para indagar os espíritos sobre como proceder na nossa vida. Não se faz isso. Esse é um tipo de prática que não é acolhida como uma prática apontada como justa pela doutrina espírita. Nesse sentido, portanto, Moisés, quando proíbe a consulta. E eles aparecem no Monte Tabor para uma conversa com Jesus, e aí você vai encontrar Moisés, de um lado, representa a lei, representa tudo aquilo que significa o judaísmo no seu sentido da estrutura dele, do livro escrito, e Elias representa os profetas, aqueles que vieram depois e que, junto com ele, fizeram a construção do pensamento judaico em cima do texto que Moisés havia deixado. Então, um representa a lei e o outro os profetas. É a lei e os profetas. E eles estão reunidos com Jesus. Essa representação de Elias aparecendo para as pessoas não é uma prerrogativa de Jesus. Dentro do judaísmo, existem várias citações de que Elias participava presentemente de grandes rabinos. Nós temos um rabino muito importante na Cabala chamado Rabi Shimon Bar Yochai. Rabi Shimon Bar Yochai, ele, na verdade, ele vai apresentar para nós o texto básico da Cabala, chamado Zohar. E dentro desse livro, ele disse que ele foi escrito durante 13 anos dentro de uma caverna. Os estudiosos falam que Rabi Shimon escrevia e quem revisava o texto era Elias. Elias aparecia para ele na caverna para revisar o texto. Então, para os judeus, isso não é nenhuma novidade, Elias aparecer para estudiosos, para grandes figuras do judaísmo, em presença para estudar junto os textos, até compor textos juntos. É uma prerrogativa para os grandes iluminados do judaísmo. E a presença de Elias ali é como se fosse uma chancela de que aquele que estava ali era alguém muito especial. Então, a presença de Moisés e Elias representa exatamente a questão da lei e dos profetas. Então, quando Jesus diz amai a Deus sobre todas as coisas e ao próximo como a si mesmo, isso resume toda a lei e os profetas. Tudo que é Moisés, tudo de Elias. Então, é a consagração da conexão do cristianismo com o judaísmo na sua expressão mais plena. A transfiguração é o elo que casa e que conecta a mensagem da imortalidade que Jesus trazia com relação ao amor e a mensagem da justiça e do cumprimento da lei apresentado por Moisés e chancelado por Elias.
3: Poxa, que bacana, hein? Álvaro, irmã Aina tem algum livro? Fizeram essa pergunta aqui.
4: Ela tem alguns livros, artigos acadêmicos e muitos, muitos vídeos na internet, muitos vídeos na internet. Eu posso comentar essa passagem da transfiguração do Tabor?
3: Com certeza.
1: Deve.
4: Então, o Elahai, ele coloca muito bem, eu acho que fica bem claro como isso forma um elo e mostra que verdadeiramente Jesus não veio destruir a lei, ele aparece ao lado de Moisés, mas a gente encontra uma profecia. Eu podia convidar o Elahá para cantar em hebraico, mas eu não vou colocar ele nessa fria, não. E que diz assim: Eliau Anavi, Eliau Atisbi, Eliau Aguiladi, Bimerai Avoeleino, e Mashiach Ben David. Ele poderia cantar, eu digo porque ele conhece claramente, a gente canta isso na noite de Pessach, na Páscoa judaica. E o que, que diz esse versículo? Ele fala assim, Elial, o profeta, Elial, o tisbita, Elial, o Giladita, está dando a origem dele. A gente tem esse costume, livro de crônicas, dentro do livro de Gênesis, de dizer o lugar, a descendência, isso faz parte. Até Mateus começa o seu evangelho dando a árvore genealógica de Jesus. Então, que ele logo venha a nós com o Mashiach, com o Messias, filho de Davi. Então, existe essa profecia do grande profeta Elias, a representação dele, o Elahá deixou bem clara, e a invocação dele, vamos assim dizer, o aparecimento dele como espírito, inclusive para tirar dúvidas da grande assembleia, vamos colocar assim, do Sinédrio, dos grandes sábios, a gente encontra passagens desta magnitude no Talmud, e a gente vai encontrar a presença dele, por exemplo, na noite de Pessah, da Páscoa judaica, a gente vai até a porta, abre a porta da nossa casa e canta para que ele entre simbolicamente, para que ele esteja conosco nessa noite, na própria Brit Milá, na circuncisão, deixa-se uma cadeira vazia para que ele ali sente-se para ver a cerimônia da circuncisão. Então ele é um profeta muito presente, e quando nos diz que ele viria para anunciar o Messias, e ele aparece, não como João Batista. Elias é a reencarnação de João Batista. Jesus nos diz isso. Ele já veio, quando perguntam se Jesus era Elias, ele fala, não, ele já veio, vocês não reconheceram. E se a gente pegar a história dos dois vivendo no deserto, os dois comendo gafanhoto, mel, os dois nazireus. Então, a gente encontra Elias como sendo João Batista, como sendo a reencarnação de Elias, e na transfiguração do Monte Tabor, ele aparece como Elias, e não como João Batista, para efetivamente cumprir essa profecia. Porque todas as profecias de Jesus, através dos profetas, foram cumpridas. Isso é importante, porque Jesus não é o único que se apresenta como Messias ao seu tempo. A gente tem aí uns 6 ou 7, ou talvez mais, que se indicam como Messias. Mas a mensagem de Jesus é a única de pacificação. A mensagem de Jesus é a única que completa, que alcança todas as profecias. E a mensagem de Jesus é aquela que vem restaurar e trazer um novo horizonte para a fé judaica. Então o judaísmo se tornou um judaísmo ao redor do templo de Jerusalém. Mas a proposta de Abraão é um Deus dentro do núcleo familiar. Então eu adoro a passagem que Abraão chega até a cidade de Salém, que hoje é a atual cidade Yerushalayim, Jerusalém, cidade da paz. Então, quando ele chega, ele encontra um sacerdote, Melquisedeque, Melquisedeque, rei da justiça. E ele pergunta, como se serve a esse Deus? Fala, como se serve? Olha, você pega aqui, é bem simbólico. Você pega aqui um pouquinho de pão, um pouquinho de vinho, coloca aqui, ó, na mesa a gente queima e o resto a gente come. Por quê? Porque Deus é pai e senta-se na mesa. Ele atende a nós como filhos. Nós somos filhos de Deus. E toda aquela condição de fraternidade, de valorização familiar, que é a proposta de Abraão, como o Elahá foi falando, foi dizendo para nós, vai pegando poeira, vai se transformando, vai tomando outro rumo, como a gente viu acontecer com a mensagem de Jesus. E é muito bem retratado no que se torna Inquisição. Vai pegando poeira, a gente vai distorcendo aqui, ali, e vai fugindo da essência. Então Jesus, ele traz a essência da mensagem dos profetas que ele enviou, ele se demonstra o Messias, ele faz as curas, ele cumpre todas as promessas assim que aguardava o povo. A única coisa que não foi muito bem compreendido é que a sua mensagem é para do reino dos céus ela é edificada no coração dos homens. E houve muita preocupação, porque falar em reino, quando o imperador e o império é Roma, é um pouco difícil. Mas Jesus, nesse momento, da mesma forma,

0: Muito bem. Helena, você quer fazer alguma pergunta?
1: Primeiro, assim, maravilhada, né? Portanto, eu estou vendo aqui os comentários e, assim, os irmãos que nos acompanham, eles estão assim também, em estado de graça, muitos aqui comentando, né? A primeira vez entendendo muitas das passagens, daí acho a importância, né, dessa conversa de aproximar, mostrando que não existe, na verdade, a visão do Cristo. Não existe separação, não existe judaísmo, cristianismo, espiritismo, mas momentos diferentes da humanidade na absorção da lei divina, do conhecimento da lei divina. E aí eu queria aproveitar, retornando, né, à codificação como base para que a gente, acho que foi o Álvaro que falou, que estuda mais o espiritismo para poder passar de melhor forma até propriamente o judaísmo, né? Me corrija, mas foi mais ou menos assim. A tua fala. A gente vai ter as instruções dos espíritos à nova era. E a primeira orientação é justamente o espírito que se apresenta é um espírito israelita. E ele vai trazer justamente dentre as passagens, eu separei apenas duas, onde ele diz assim: a moral que Moisés ensinou era apropriada ao estado de adiantamento em que se encontravam os povos a que ela se propunha regenerar. Aí ele continua. E em seguida ele vem num parágrafo abaixo: o Cristo foi o iniciador da mais pura, da mais sublime moral, da moral evangélico-cristã, que há de renovar o mundo, aproximar os homens e torná-los irmãos. Eu queria que vocês comentassem, porque eu sei que a gente não vai conseguir entrar mesmo, né, pela hora, nos 10 mandamentos, mas já deixando a gente com o estado de espírito preparado. Justamente essa percepção da amorosidade de Jesus, o governador planetário, que foi acompanhando desde o desenvolvimento, justamente quando o povo hebreu recebeu as primeiras orientações, aí o momento em que ele vem, que ele chega, aí nós temos o advento da nossa doutrina espírita e tudo interligado, absolutamente interligado, justamente o Cristo, no momento em que ele percebeu que nós estávamos prontos para a nova moral evangélico-cristã, ele então veio, trouxe, e como ainda não era possível completar, ele ainda promete: mas eu vos enviarei o Consolador prometido.
0: Só deixando então, antes de vocês comentarem essa fala da Milena, que nós estaremos respondendo a uma pergunta aqui do Daniel, que ele fala sobre essa questão dos espíritos que ainda estão sintonizados com a lei de Moisés e não com a lei de Jesus, né? Então, fica aí com vocês.
2: Ele pergunta aqui: se Moisés vem com o verbo no imperativo, determinando seguir os 10 mandamentos, e Jesus sugere seguir a lei de amor, ou seja, sem o imperativo, há os espíritos que estão no tempo de Moisés ou no tempo de Jesus? Sim, Daniel, exatamente isso. Existem espíritos que se afinizam mais com a mensagem de Moisés, que precisa ser uma mensagem mais impositiva. Você tem que obedecer, você tem que temer a Deus, tem que se curvar diante de uma autoridade. E você tem uma segunda mensagem, que é a mensagem de Jesus, que nos chama para um processo de mudança. E ainda tem aqueles lá na frente da doutrina espírita que recebem essas informações e diz: olha, o livre-arbítrio é contigo. Se você não quiser fazer, a responsabilidade é sua. Cada um a seu tempo, de acordo com a sua maturidade, se identifica ou necessita de uma religião mais rígida ou menos rígida, de acordo com o amadurecimento do espírito com relação a essas questões espirituais.
0: Eu quero sugerir então o seguinte, que a gente faça um tipo de pinga-fogo, tá? Porque nós temos algumas
2: Ok.
0: perguntas aqui e nós gostaríamos, né, de responder a todas elas. Nós temos aqui a Carmen, que nos acompanha lá na Rádio Fraternidade, e ela pergunta o seguinte: qual o propósito de reunir os mandamentos em 10? Já não havia os códigos de conduta na lei judaica?
2: Olá, Carmen Diva. Boa noite para você. Carmen Diva é do Rio de Janeiro. Boa noite, Carmen Diva é da minha juventude espírita, né? Só que nós éramos naquela época da mesma idade. Hoje eu estou 30 anos mais velho que a Carmen. O tempo para ela não passou. Mas Carmen, é o seguinte: os mandamentos foram recebidos primeiro.

0: Primeiro, depois é que vieram as outras coisas. A primeira coisa que o povo recebe são os 10 mandamentos em Shavuot, nas 7 semanas, que depois da saída do povo do Egito. Os textos outros foram sendo construídos à medida que a necessidade de organizar o povo surgiu. Tá?
1: É interessante que Chico Xavier, no Pinga Fogo, ele vai fazer uma referência aos 10 mandamentos. Ele diz assim: será que as tábuas da lei não são talvez um dos primeiros livros da humanidade, psicografados pelo grande médium Moisés? Então, quando a gente lê o livro de Êxodos, é isso que o Elahá falou. Os 10 mandamentos vieram por voz direta, mas quando se registrava em pedra, lembrando que a pedra a gente não consegue adulterar, a gente não consegue mudar o que ali está escrito, isso fica gravado como norma de conduta. É interessante isso que a pergunta que foi feita, porque vai ser dito pelos grandes sábios da Torá que Abraão já cumpria toda a Torá. Toda a Torá era cumprida por ele. Mas Moisés, ele codifica, e já respondendo a passada junto com essa, ao final desse espírito que escreve para nós no Evangelho segundo o Espiritismo, que é o espírito Mardoqueu, ele fala assim: Moisés abriu o caminho, Jesus continuou a obra e o Espiritismo acabará através da nossa regeneração íntima.
2: Muito legal. Bom, o Cosme Ferreira, ele pergunta: qual o significado do número 4? Chove 40 dias e 40 noites, 40 anos no deserto. Jesus passa 40 dias no deserto e 40 dias na ressurreição até a ascensão. Então, na verdade, é o significado do número 40, né?
1: Posso responder, Lá?
0: É, essa da cabala fica para você.
1: É interessante, né? Que vou responder o 4 e o 40. 4, a gente precisa do entendimento desse número para compreender lá uma resposta dada pelos espíritos quando ele fala de matéria quintessenciada. Porque Aristóteles define como a base de toda a matéria: terra, água, fogo e ar. Hoje, cientificamente, a gente descarta, mas filosoficamente a gente prossegue com esse raciocínio para dar base, compreensão à matéria. Então, tudo que é 4 está correlacionado à matéria. Agora, o 40, ele já tem uma outra condição. Qual? Preparo. Então, o povo judeu andou 40 anos no deserto. Choveu 40 dias e 40 noites no dilúvio de Noé. Jesus permanece 40 dias e 40 noites no deserto. Então, Jonas caminha 40 dias, 40 noites para chegar até a cidade de Nineve. Então, qual que é o simbolismo? Eu estou me preparando para uma mudança. Qual mudança? Prova, expiação ou missão. Então, Jesus ali traz o simbolismo de que o 40, como eu falei, não é um número quantitativo. Ah, dia 1, dia 2, dia 3, dia 4, dia 5. Não, mas é um período de preparação. Então, eu posso passar, por exemplo, vamos dar um exemplo, fazendo o ESD lá 3 anos, um ano por tomo. Mas eu falo assim: olha, eu estudei o Espiritismo 40 anos, ou 40 dias e 40 noites. Por quê? Para me preparar para uma nova coisa, um novo momento. Qual? O EAD. Mas é claro que tem um processo muito mais profundo. Eu estou usando uma metáfora aqui. Então, eu gosto de dizer, são 39 semanas que a gente passa no ventre materno. Mas eu falo 40 porque, por exemplo, quando a gente encontra as chibatadas que Paulo recebeu, eram 39, mas a condenação é de 40. Por quê? Para que você seja legalista. Então eu falo 40 semanas no ventre da mãe, para ser legalista, no mesmo sentido de 39, que a gente encontra 39 nesse sentido de não ferir a lei, para encontrar uma mudança. Qual mudança? Prova, expiação. Então, o casamento, eu passei quantos anos para me casar? 40 anos para me casar. Por exemplo, me casei com 18, mas eu tive uma mudança na minha vida. O Elahá pode dizer para nós, para estudar Kabbalah, com quantos anos, Elahá? 40 anos.
0: Os 40 anos para estudar.
1: Então, não é exatamente os 40, né?
0: Eu vou dar aqui mais um exemplo. Nós temos um grande rabino do judaísmo chamado Hillel. Segundo se diz, Hillel viveu 120 anos. Ele viveu uma primeira fase da vida como um homem ignorante que não sabia de nada. Depois viveu uma segunda fase da vida só estudando para aprender tudo de judaísmo. E viveu uma terceira fase da vida plena como sábio, ensinando e transformando o judaísmo da sua época com seu conceito. Ele é o avô de Gamaliel, que vai ser o mestre de Paulo de Tarso. Pergunta a vocês, se ele viveu 120 anos e teve três fases, quantos anos ele viveu como um homem ignorante que não sabia de nada? E quantos anos ele viveu estudando tudo de judaísmo? E quantos anos ele ficou como sábio pregando sua mensagem? Exatamente. Cada uma dessas etapas são 40 anos.
2: Interessante, hein? Olha a pergunta interessante aqui do perfil Roteiro Espírita. Por que as leis divinas vieram antes da humana de Moisés? Né? Que o Elahá falou agora há pouco. Por quê?
1: É interessante, né, gente? A gente precisa de compreender uma coisa. Moisés não foi espectador da criação do universo. E quando ele narra lá o livro de Gênesis, ele está narrando a criação do universo. Então ele teve que ser inspirado. O livro Sem Sombra de Dúvidas, de Gênesis, ele é psicografado. Porque ele traz uma série de alusões espirituais. Então, Deus é causa primária. E quando ele cria o fluido cósmico universal, e na Gênesis vai dizer para nós, Kardec, que as leis divinas, elas permeiam o fluido cósmico universal, a gente tem que compreender que as leis divinas nascem primeiro. Assim, a revelação delas são mais importantes. E se a gente for buscar a fundo aos mandamentos, que se dividem em três categorias, Hukim, Edut, Testemunho, leis incompreensíveis e leis divinas dentro da Torá, que Kardec faz uma referência a isso lá no Evangelho segundo o Espiritismo, a gente vai compreender que até mesmo as que são de organização social, como Elahá trouxe, por exemplo, colher as espigas e colher a plantação em redondo. Círculo, em redondo, deixar os cantos para os pobres, para os órfãos, para as viúvas, é uma lei de organização social, mas ela visa a caridade. Então, as leis, mesmo as leis de organização social, elas vão buscar um fundamento em um atributo da divindade, em uma lei divina. Eu não sei se eu entendi exatamente a pergunta e se eu respondi ela. Pode ser que eu tive dificuldade de entender a pergunta, mas o Elahá complementa aí.
0: Eu quero fazer um comentário. Por que foi feita primeiro a lei divina e depois a lei humana? Porque as leis divinas já estavam prontas, elas são eternas. Como diz a questão 615 do Livro dos Espíritos, são eternas e imutáveis como o próprio Deus. Então, elas estavam desde sempre. Então, as leis divinas foram recebidas primeiro. E por que não veio as humanas primeiro? Porque as leis humanas, elas surgiram em função das necessidades sociais. Moisés foi vendo, olha só, o cara está colhendo e não está deixando. Criou uma lei para isso. Olha o que está acontecendo. Então, as condições foram se dando. Eu não sou da área do direito, mas tem um negócio do direito mais ou menos assim, que primeiro acontece o fato, depois vem a lei. Então, primeiro você observa o fenômeno social e depois a regra que vai estabelecer a penalidade e o regramento da conduta. Então, era preciso que o povo andasse ali pelo deserto, seus, entre aspas, 40 anos, para que as pessoas pudessem vivenciar experiências para dizer, realmente precisa de uma organização para essa conduta que não pode ser feita. Aí as leis foram surgindo na sequência em que os fenômenos foram acontecendo.
1: Eu queria fazer mais um comentáriozinho aqui, que é interessante, que quando a gente pega lá o livro de Gênesis, eu falei, foi psicografado. Vamos mostrar aqui bem essas leis. Porque a primeira Vayomer Elohim, a primeira vez que a gente vê no livro de Gênesis, e Deus disse, então, Deus criou o princípio, significa que ele está antes, ele é causa primária, certo? Então, Deus criou o princípio, mas como simbólico e metaforicamente, mas traz filosofia e espiritualidade aqui para nós esse versículo, Deus disse, seja luz, essa luz não é a luz física, mas é a luz metafísica. É a organização de todo o universo, porque o livro de Gênesis não está falando do planeta Terra apenas, mas ele está falando da Terra e dos céus, céus no plural, então está falando do universo, e isso engloba o plano espiritual, não apenas o físico. Então Deus disse, seja luz. Que luz? Luz metafísica. Todas as leis divinas que se organizam na sua inteligência suprema se manifestam instituindo a ordem ao espírito e à matéria. Então aqui a gente vai ter certeza disso quando apenas depois vai Omer Elohim, vai Erriere, vai Erriboker. E Deus disse, seja a noite, seja o dia. Só depois é criada a noite e o dia. Então a luz que está sendo dita é a luz metafísica, são as leis divinas. E quando
0: vem Jesus antes do tempo. Elas vêm antes do tempo.
1: Antes do tempo, verdade. Então, eternas, né? Porque o tempo foi criado por Deus.
0: Foi depois.
1: Agora, quando Jesus diz, eu sou a luz do mundo, a gente pode compreender que essa luz de Gênesis para a Terra, não para o universo, mas para a Terra, é aquele que organiza através da sua governadoria, na sua forma de luz, interagindo com a humanidade, conduzindo a cada um de nós.
0: Queria aproveitar que nós estamos já no finalzinho e fazer um comentário para encerrar essa discussão.
2: Nós temos uma última pergunta, tá, Elahá?
0: Ah, então eu não vou falar.
2: Tem uma pergunta que eu acho que é importante. Aí você faz o comentário na sequência. Primeiro eu quero só dizer o seguinte, que nós ainda não combinamos como é que vão ser essas séries, né? Essa série que nós vamos fazer aí, os 10 mandamentos. Com certeza...
0: Se o pessoal quer que faça...
2: Ih, mas já teve um monte de manifestação aqui favorável, né? Pessoal, quem for a favor, comenta aí, tá? Vai colocando aí nos comentários. E nós vamos combinar direitinho como é que será e vocês ficarão sabendo. E a gente aproveita para dizer por que é importante que vocês possam se cadastrar lá no canal do YouTube do IGESE, curtir a página do Facebook, exatamente porque vocês podem acompanhar a programação. E o fato de vocês irem lá e se cadastrarem no canal, isso faz com que a gente tenha um pouco mais de relevância e mais pessoas possam ter acesso a esse tipo de conteúdo que nós produzimos. Tá? Então fica aí o pedido para vocês ajudarem o IGESE, se cadastrando no canal lá do Facebook, ativa o sininho para receber as nossas lives, aí a nossa programação, e também curte a nossa página lá no Facebook, o perfil no Instagram e tudo mais. Né? Mas Jorge, eu falei aqui... Na verdade, nós temos ainda algumas perguntas, nós não teremos tempo de fazer todas, né? E eu espero que essa série que nós vamos fazer vai nos dar o ensejo de responder. Mas tem uma pergunta feita pelo Nilson, lá de Bertioga, que eu acho que ela é muito propícia para este momento. Ele diz assim, muita gente vive presa ao Velho Testamento, o qual em muitos pontos é conflitante com o Evangelho. Sabemos que cada coisa em sua época. Por que essa insistência?
0: Excelente. Bom... O Espiritismo não é uma doutrina bíblica. Nós não somos uma doutrina apoiada em texto bíblico. Ou seja, nós jamais iremos, como espíritas, defender a ideia de um surgimento de Adão e Eva como seres físicos. Não vamos defender a ideia de um dilúvio físico, porque não é esse o nosso propósito. O nosso propósito é conhecer para transcender. Não é que a gente vá usar aquilo que está apresentado no texto bíblico como artigo de fé, mas a gente vai ler e dizer, olha que verdade espiritual temos aqui. E eu ainda digo mais ainda, nem mesmo o evangelho é a referência para nós. Por quê? Porque a nossa referência é a mensagem espírita. Nós pegamos do Evangelho aquilo que nós entendemos que seja a parte moral. E eu dou um exemplo. Nenhum de nós espíritas vai pegar a passagem de Jesus no templo expulsando os vendilhões para considerar isso como uma conduta que deve ser seguida. Por quê? Porque a doutrina espírita ela é moral em si mesma. Ela não é uma doutrina aleijada que precisa da moral do Evangelho para ser uma doutrina moral. Ela é moral em si. As leis morais já trazem em si todo o código moral que a gente precisa. e as verdades espirituais de como surgiu o universo, como é que os espíritos vivem, qual é a relação dos espíritos com os homens, não está nos textos bíblicos. Ela está no entendimento da doutrina espírita, nas obras básicas apresentadas por Allan Kardec. Quando nós nos debruçamos sobre os textos bíblicos, é para acolher as gemas preciosas que existem ali, como nós poderíamos estar estudando os Vedas, o Bhagavad Gita, ou outras obras religiosas de outros grandes estudiosos, a obra de Sócrates, sem que nós tivéssemos que absorver todo o conhecimento que esses grandes homens trouxeram. Então, nosso objetivo não é, em absoluto, mergulharmos nas palavras e ficarmos aqui fazendo exegese de texto, porque esse não é o propósito do Espiritismo. O propósito do Espiritismo é a transformação moral dos indivíduos. É esse que é o nosso grande objetivo. Nós conhecemos para ter mais razões para mudar. Porque se nós formos conhecer para subirmos no conhecimento e acharmos que somos melhores por conta disso, teremos pegado o bonde errado. O nosso objetivo, em síntese, é nos convencermos da necessidade de sermos bons, de sermos melhores, de amarmos sem reservas. Esse é que é o grande sinal. Então, o estudo que estamos fazendo é como se nós estivéssemos nos debruçando sobre os 10 mandamentos para fazer a interpretação espírita daquilo que o texto traz. Mas em nenhum momento é objetivo nosso defender as guerras do rei Davi, os massacres que ele cometia com os povos que eram sacrificados durante as guerras de Israel, e nem mesmo as formas de invasão propostas por Moisés quando da tomada da Palestina na primeira chegada a Israel. Tudo tem que ser visto como uma questão simbólica, como sendo a luta do bem contra o mal que ocorre dentro do coração humano. Então, é dentro dessa ótica, desse mergulho extraordinário na verdade imorredoura das grandes parábolas que estão contidas no texto, que nós estamos buscando. Esse é o nosso objetivo. E nós estamos convidando todos para que nos alertem também, para que nós não peguemos o caminho equivocado de nos abraçarmos com a literalidade do texto e esquecermos da grandiosidade daquilo que o Espiritismo seja. Então, que sejamos vocês também nossos assistentes e nossos educadores em nos apontar quando, por algum motivo, nós estejamos afastando os nossos sentimentos e nossas compreensões daquilo que o Espiritismo diz, para abraçarmos um texto puramente religioso e que não está em consentaneidade com aquilo que o Espiritismo apresenta.
1: É interessante, né? A gente se lembra do que o Elahá muito bem comenta sobre a frase emblemática de Paulo de Tarso: a letra mata e o espírito vivifica. A gente está aqui em busca do espírito por detrás da letra. E como ela muito bem disse, e o próprio Kardec escreve isso na introdução do Livro dos Espíritos, ele vai dizer para nós: o espiritismo encontra-se por todas as épocas da humanidade, em formas de textos, monumentos, e para que nós possamos enxergar e extrair isso, a luz do espiritismo é uma chave. E aqui eu vou ler a passagem, só uma frasezinha. Essa chave que abre os textos, abre a compreensão do espiritismo no Bhagavad Gita, no Livro dos Mortos, nas pirâmides, na filosofia grega, nos mais diversos textos, livros, momentos e épocas da humanidade, vai dizer Kardec que essa chave está completa no espiritismo. Como já puderam reconhecer os que têm estudado seriamente. Então, se você quiser tirar o espírito da letra, não é em uma reflexão rápida, mas é em um estudo sério, como todos mais tarde melhor reconhecerão. Então, quando a humanidade estiver regenerada e todos nós fomos espíritos educados em todos os sentidos, nós teremos a condição de, através do Espiritismo, que, como Kardec vem dizer, tomará um outro nome e nós enxergaremos uns aos outros como irmãos e aceitaremos as contribuições de todos os povos, em todas as épocas, em todos os momentos, da maneira mais valiosa. É por isso que eu sempre faço questão de dizer: essa ferramenta do estudo do judaísmo, que eu tive a oportunidade de viver e me dedicar alguns anos da minha vida, que o Elahá, como um, muito mais que um amigo, eu falo que alguns têm a possibilidade, todos nós temos a possibilidade de termos mentores desencarnados. E o meu respeito por ele é de um grande amigo, de um grande estudioso, de um orientador nos mais diversos aspectos. E foi uma vez, alguns anos atrás, ele falou: Álvaro, o que você está fazendo com esses estudos? Vamos trazer isso à luz da doutrina espírita? Há muitos anos atrás, alguns anos atrás, né, Elahá? Então, a proposta é a gente estudar espiritismo, mas enxergar em todas as épocas, através dessa chave que é a luz da doutrina espírita.
2: Pois é, gente.
0: Nosso tempo está acabando.
2: É, na verdade já acabou, mas não acabou, porque a gente é que faz o tempo, né?
0: Mas eu queria fazer o comentário que eu não fiz.
2: Por favor, fica à vontade.
0: É o seguinte, o primeiro versículo da Bíblia, em hebraico, ele diz assim: Bereshit bara Elohim et hashamayim ve'et haaretz, que os ocidentais traduziram como: no princípio, criou Deus o céu e a terra. É assim que está posto. Mas os estudiosos da Cabala, que é uma interpretação extremamente extraordinária daquilo que o judaísmo possui, e que abraça a ideia da reencarnação, da mediunidade, da imortalidade da alma, da lei de causa e efeito, do planejamento espiritual, do autoconhecimento, é muito parecida com a mensagem espírita, mas não tem Jesus, mas tem os princípios do cristianismo. Eles dizem que a interpretação não é exatamente essa. A leitura mais exata seria a seguinte, porque Elohim significa deuses. Então, não é, na verdade, o Criador, chamado de Ein Sof, o incriado. Elohim seriam criaturas do verdadeiro Criador. Então, é como se fosse assim. No princípio, uma coletividade de entidades espirituais altamente evoluídas criaram o céu e a terra. Isso é um escândalo quando você apresenta essa interpretação para diversas doutrinas cristãs, porque isso incomoda. Mas para nós que somos espíritas, é muito razoável esse raciocínio, porque isso tem muito a ver com o que está posto na obra A Caminho da Luz, quando diz que o Cristo planetário, cercado por uma pléiade de entidades angélicas, iniciaram o processo de formação do planeta. Então, a interpretação que a Cabala dá para o surgimento na Gênese mosaica, não tem nada a ver com aquela ideia de um ser que criou o mundo em 6 dias, mas uma coletividade de entidades angélicas que modelaram a forma de vida na Terra a partir da inspiração recebida do mais alto, do verdadeiro Criador, que não são os Elohim que constituíram a Terra. Isso é a Cabala que ensina. E no versículo 26 diz assim: façamos o homem a nossa imagem e semelhança. E aí o Livro dos Espíritos diz que a forma humana é a forma que se apresentam os Espíritos em todos os lugares do universo.
2: Que bacana, né, gente? Bom, antes de nós terminarmos, nós vamos já deixar aqui confirmado, né? Muita gente se manifestou favorável à nossa série aí, os 10 mandamentos. Nós vamos apenas combinar como é que vai funcionar, né? E vamos divulgar para vocês. E nós queremos aproveitar e compartilhar com os nossos amigos a live que nós teremos depois de amanhã, sexta-feira, que será, como sempre, às 21 horas. Nós teremos aqui como convidados a nossa querida Iraci Campos Noronha e o nosso querido Simão Pedro de Lima. E o assunto que nós falaremos é o poder da fé e da oração. Estará comigo aqui, mediando, a nossa amiga Nazaré. Então, na próxima semana, na próxima sexta-feira, depois de amanhã, às 21 horas, nós temos um novo encontro marcado aqui no IGESE, na Rádio Fraternidade, porque eu tenho certeza que também vai ser muito bacana. Pessoal, olha, tudo que é bom, né, voa. E realmente voou. Nós sabemos que, puxa vida, a vontade é ficarmos aqui muito tempo ainda, mas já temos aí 1h40, né, de live. Então, nós queremos agradecer, assim, de todo o coração ao Álvaro, ao Elahá, a Milena, a todos vocês que estão conosco aqui nos acompanhando nas lives do IGESE, hoje especialmente. Dizer que nós estamos muito felizes em podermos compartilhar, né, todos juntos, desses ensinamentos, desses conteúdos tão importantes para as nossas vidas. E eu gostaria só de que vocês, então, deixassem

0: aí as suas últimas palavras. Até a nossa próxima live, né? Álvaro, você gostaria de deixar mais algum comentário?
1: Eu gostaria de agradecer, Ivana, Milena, Jorge, a todos que nos acompanharam por essa oportunidade de estar aqui aprendendo e de estar aqui refletindo junto com Ela Ra, um irmão tão querido, você, Ivana, Milena, todos. Só queria deixar registrada a minha gratidão imensurável.
0: Ela Ra?
2: Também quero agradecer imensamente a oportunidade. É, eu estava muito ansioso por esse momento, pela chance de estar junto com o Álvaro nesse momento aqui de estudo. Foi muito gratificante, aprendi muito. Muito obrigado, Álvaro. Obrigado a todos que ficaram conosco. E vamos marcar os próximos eventos. Talvez, Ivana, só me antecipando, a gente tenha que deslocar o horário, porque eu tenho muitas lives no horário das 8 horas até as 9. Talvez a gente tenha que fazer ela um pouquinho mais tarde, aí eu consigo janela de horário para atender esse trabalho que vai ser muito gostoso de fazer. Então, uma boa noite para todos. Que Deus nos abençoe grandemente, proteja as nossas vidas e faça com que todo esse conhecimento faça sentido para as nossas existências.
0: Milena?
3: Acho que eu vou tentar representar o sentimento de todas as mensagens, de todos os amigos que acompanharam, agradecendo aos dois irmãos, ao Álvaro, ao Jorge, por essa noite iluminada, né, por toda a inspiração do plano espiritual, mas também por toda a experiência, todo o estudo de vocês. Gratidão. Acho que como algumas mensagens, momento único, momento especial na nossa caminhada. E gratidão ao IGESE que nos proporcionou esse momento hoje.
0: Que bom. Gente, hoje nós vamos encerrar de uma forma muito gostosa. Nós temos aqui em Goiânia, não sei se os amigos conhecem, a Milena eu sei que conhece, eu não sei se a Lahai e Álvaro conhecem, um coral espírita maravilhoso. Aliás, em Goiânia nós temos, né, muitos talentos artísticos maravilhosos, mas o Coral Vida e Luz, ele é o coral da Irradiação Espírita Cristã, faz um trabalho belíssimo. E agora, nesse período de quarentena, eles fizeram um trabalho, cada um na sua casa, né? Ficou lindo. Nós vamos mostrar um pedaço agora. Aproveitando para que nós possamos apoiar o coral, a Bianca, que é a maestrina, ela nos pede que nós também possamos ir lá no canal do YouTube, Coral Vida e Luz, nos cadastrarmos, curtirmos lá os vídeos, porque é uma forma também deles prosseguirem o trabalho, mesmo distantes fisicamente, durante a quarentena, né? Então, nós vamos desejar muito boa noite para todos, mais uma vez a nossa gratidão. Pediu ao Álvaro, ao Elahai e à Milena que permaneçam só mais um pouquinho, tá? Para a gente depois avaliar rapidinho. E nós vamos encerrar, então, com o Coral Vida e Luz. Uma mensagem linda para nós. Boa noite a todos, fiquem com Deus.
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1: 16 horas e 19 minutos.
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3: 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Olá, meus amigos, minhas amigas. É com muita alegria que estamos mais uma vez aqui, dando continuidade à série da FEB TV, estudando o Livro dos Médiuns. E hoje nós vamos analisar o capítulo 2 da primeira parte de O Livro dos Médiuns, intitulado O Maravilhoso e o Sobrenatural. O programa de hoje é a primeira parte. O capítulo, ele é complexo, e na próxima semana nós teremos a continuidade do estudo que estamos iniciando hoje. O título utilizado por Allan Kardec para abrir esse importante capítulo, O Maravilhoso e o Sobrenatural, tem a finalidade de analisar, não é? O Kardec buscou nesse capítulo analisar exatamente os aspectos místicos que envolvem, podemos dizer no presente, porque envolvia a época de Kardec e se mantém até hoje, a mediunidade, os espíritos, que sempre foram tomados por sobrenaturais ou maravilhosos. O Espiritismo, estudando o tema O Maravilhoso e o Sobrenatural, visa exatamente colocar aquilo que é realidade no plano do que é possível a mente humana perceber, no que se refere ao mundo espiritual, tirando a ideia do fantástico, do miraculoso, daquilo que não é da natureza humana. Então, Allan Kardec mostra que a crença nos espíritos não foi criada pelo Espiritismo. E nem a possibilidade de os chamados mortos poderem se comunicar. Na verdade, o Espiritismo desvenda o mecanismo das comunicações, retirando a ancestral ideia do miraculoso na ação dos desencarnados. A grande contribuição do Espiritismo para a humanidade é a revelação, por meio de pesquisas, da constatação de que a existência, a sobrevivência e a comunicabilidade com os espíritos nada tem de sobrenatural, de maravilhoso, mas é natural. E é isso que muitas vezes as pessoas não conseguem compreender, que o Espiritismo vem revelar leis naturais no processo de comunicabilidade com os espíritos. Kardec chega ao ponto de dizer que foram eles, os espíritos, que criaram o Espiritismo. A humanidade está evoluindo. Uma evolução que nós podemos dizer em bloco, em forma de faixa, cada um estaria num degrau evolutivo. Mas a humanidade vem evoluindo ao longo do tempo. Nós podemos perceber que as facilidades tecnológicas, sociais, as relações das pessoas estão se ampliando para horizontes mais amenos. Na verdade, nós estamos saindo de uma faixa embrutecida, de um planeta inferior de provas e de expiações, e estamos atravessando uma fase, não é, para chegarmos numa faixa regenerativa de humanidade, caminhando para esferas mais elevadas, para um planeta de espíritos superiores. Estamos falando da totalidade da humanidade. É claro que existem sociedades mais avançadas, sociedades menos avançadas. Mas, regra geral, nós temos observado a evolução humana, muito mais tecnológica, menos moral, mas é um avanço. Inclusive, os nossos corpos estão expressando essa evolução. Em relação aos corpos primitivos, o nosso corpo tem uma constituição mais adequada às condições do espírito que possa por ele se manifestar. Então, nós podemos dizer que o nosso corpo, ele tem constituições mais estruturadas para que o espírito que o habita possa se expressar de forma mais segura, diferente de corpos primitivos. Ora, em sendo assim, se o nosso corpo físico está em evolução, é consequente de uma evolução do nosso corpo perispiritual. Porque, como já analisamos, o corpo físico é uma cópia do corpo perispiritual. Isso para que o espírito possa ter melhores manifestações. Então, todas as nossas faculdades psíquicas estão evoluindo, inclusive a mediunidade. Nós estamos avançando para nos tornarmos cada vez mais conscientes da faculdade mediúnica que nós temos. Estamos avançando para a era do espírito. Então, o que Allan Kardec identificou à sua época e colocou em O Livro dos Médiuns, quando estuda o maravilhoso e o sobrenatural, foi exatamente esse processo evolutivo que a humanidade vem atravessando ao observar que as pessoas no passado, os povos primitivos, ou os povos que caminhavam na sua evolução, tinham uma concepção de espírito segundo as suas possibilidades. Os espíritos sempre atuaram na humanidade. Mas cada povo fazia uma leitura desse contato com o mundo espiritual ou com os espíritos, segundo a sua possibilidade intelectual, interpretativa desse relacionamento. Então, normalmente, os espíritos eram chamados de deuses ou de demônios. E eram tidos como seres sobrenaturais. Por que sobrenatural? Porque fugia ao natural. Mas essa era a possibilidade psíquica de então. Vamos ver a manifestação dos espíritos em todas as civilizações, em todas as partes do mundo, mas considerados como divindades. Na Índia, por exemplo, podemos citar Maya e Krishna como divindades do bem, do mal. Mas também no Egito secular, Anubis, Horus, Osíris, 7. Eram os espíritos se manifestando e se relacionando com as pessoas na China, no Japão. O culto aos antepassados, os deuses, dragões, representando os espíritos. Era a possibilidade anímica daquela sociedade que podia compreender o mundo dos espíritos segundo a sua realidade humana. Por isso se emprestava às divindades aspectos humanos. Na cultura greco-romana, nós vamos encontrar, na mitologia, Zeus, Hermes, Lares, Ceres, divindades particulares, divindades públicas, deuses cultuados dentro de casa, como os deuses Lares, mas também deuses coletivos, como Zeus. Era a forma que a sociedade tinha de compreender a manifestação dos espíritos. Erguiam-se templos. Nós vamos ver no mundo hebraico Jeová, o Deus que era o Deus de uma família, de uma tribo, e que depois se urbanizou, ou se universalizou, para citar o universo daquela sociedade. Jeová era o Deus de Abraão, era Deus de Isaac, era Deus de Jacó, era Deus de uma família, Deus de uma tribo, um Deus protetor de uma tribo. E as pessoas necessitavam de uma proteção, segundo o entendimento da época, e que atribuíam essa proteção, segundo as suas necessidades, ao Deus, àquela entidade que eles podiam assim compreender como interventora na realidade do cotidiano. Há uma expressão bíblica muito interessante que nos dá bem a dimensão do que colocamos quando anota-se mais ou menos assim, que Deus criou o homem à sua imagem e semelhança. Então as pessoas faziam a interpretação da divindade segundo as suas condições humanas. Então Jeová era um Deus guerreiro, era um Deus que protegia uma sociedade contra outra. Era um Deus brutal, muitas vezes. Não é? Por quê? Porque ele protegia a posteridade, os descendentes de Abraão. Mas esse era o jeito que o povo tinha que entender. Na verdade, ao dizer que Deus criou o homem à sua imagem e semelhança, nós podemos entender na linha contrária. Deus foi interpretado pelos homens segundo as suas possibilidades e atribuíram a esse Deus as suas virtudes, os seus defeitos. Então, na verdade, o homem criou Deus ou interpretou Deus à sua imagem e semelhança. É o contrário. É assim que nós vamos ver deuses protegendo uns em detrimento de outros. Essa era a mentalidade de então. Nós vamos ver, inclusive, os intérpretes dessas divindades, que hoje nós chamamos de médiuns, mas que não tinham a postura ou uma concepção de médium como nós entendemos hoje. Porque, na verdade, também não se entendia mundo espiritual, eram divindades. Os intermediários, por exemplo, na Índia, os faquires, no Egito, os sacerdotes, os oráculos na Grécia, em Roma, as pitonisas. No caso, por exemplo, do templo erguido ao deus Apolo, quando as pessoas queriam falar com o deus Apolo, eles buscavam o templo e ali quem respondia por Apolo era uma cobra, a Piton. E quem interpretava a fala da cobra ou do oráculo era Pitonisa. Daí, Pitonisa, de Piton, cobra. A Pitonisa intermediava as respostas do Deus para o povo, para os reis. Mas nós não podemos dizer que era propriamente um médium, era um intermediário. Nós vamos ver na cultura hebraica os profetas. Profeta, nós interpretamos hoje como aquele que faz profecias, mas o profeta na época anterior a Jesus, como é colocado na Bíblia, era como que um intérprete de Deus para o povo, mas ele era Jesus, como é colocado.

intermediário, mas muito mais um líder comunitário que auxiliava o povo segundo as suas necessidades, muito além do que seria o médium na atualidade. Então, o profeta não é um médium. Veja que nós temos uma mudança exponencial com Jesus. E há uma mensagem belíssima do Espírito Emmanuel no livro Caminho, Verdade e Vida, uma mensagem intitulada Mediunidade, em que ele utiliza uma expressão que bem indica essa evolução do pensamento da humanidade em relação aos espíritos e ao mundo espiritual, quando Emmanuel diz que Jesus inaugurou a era da mediunidade. Porque os apóstolos de Jesus, esses sim, já se enquadrariam muito mais no aspecto de médium do que profeta. Nós temos profeta até João Batista. Mas depois de João Batista, os apóstolos de Jesus não se colocaram como profeta. Eles não eram líderes da comunidade, muito ao contrário. O próprio Cristo não era um profeta. Ele não tinha os aspectos, não é, inerentes às responsabilidades daqueles que profetizavam. Então, os apóstolos já começaram a trabalhar mais a questão mediúnica. E fica evidente, há um momento na vida de Jesus que torna clara a relação do Cristo aí com o mundo espiritual e não com divindades, foi quando ele se transfigura no alto do Monte Tabor e ali surge diante dos apóstolos Moisés e Elias, materializado. Então ali não estavam deuses, não eram divindades. E os apóstolos viram as aparições ao mesmo tempo em que observaram a transfiguração de Jesus. Ali era Moisés e Elias. Ou seja, eram pessoas que eles conheciam e que estavam conversando com Jesus, adiante apenas de três apóstolos: Tiago, João, Tiago, agora nos fugiu o terceiro, nós voltamos daqui um instante. Os três apóstolos que estavam diante de Jesus, então, viram aparições de pessoas e não de divindades, porque aí iniciou-se a era da mediunidade. Ora, se iniciou a era da mediunidade, nós podemos dizer que iniciou a era do espírito. E, na verdade, como mediunidade é contato de mente com mente, surgiu a era do pensamento. Nós estamos, portanto, numa era diferente. É claro que a Idade Média obscureceu todo aquele ensinamento de Jesus, e nós vamos ter, em 1857, a 18 de abril, com a publicação de O Livro dos Espíritos, a inauguração da Era do Espírito. Então, o Espiritismo veio exatamente daquele instante evolutivo da humanidade em que nós estamos em condições de entender mundo espiritual ou dimensão espiritual, para além do místico, do fantástico. Porque Kardec observou o fenômeno espírita, que vem explicar muitos fenômenos do passado, que vem esclarecer aquilo que era tido como sobrenatural, aquilo que era tido como místico. Mas há algo muito importante na doutrina espírita, quando se estuda o fenômeno mediúnico, é que Kardec busca nos tirar a ideia exatamente do fantástico, tirar a ideia do espetacular e colocar como um fenômeno. Então, a partir de Jesus, quando ele está ali diante dos três apóstolos, Pedro, João e Tiago, faltou Pedro na primeira parte, não é? Nós vimos que os espíritos começam uma ação mais direta junto à humanidade, num processo evolutivo no qual nós estamos atravessando. Então, veja bem, que hoje
Nós temos uma compreensão.

0: explicação muito mais clara desses fenômenos, mas temos que tomar muito cuidado, estudantes do Espiritismo que somos, de evitar trazer para dentro da nossa compreensão espírita ainda aspectos místicos que são muitas vezes culturais em nossa sociedade. O Espiritismo vem mostrar o que é real e o que é simplesmente imaginação coletiva. Então, o Espiritismo não endossa todo o fenômeno. Existem muitos fenômenos que não são reais, que são puramente da imaginação. Mas o Espiritismo também vem ajudar a explicar fenômenos do passado. Por exemplo, a questão das mesas girantes. Kardec, quando foi verificar o fenômeno das mesas girantes, muitas pessoas entendiam que era puramente um fenômeno magnético, ímã. Quando uma pessoa é capaz de impulsionar o objeto, se compreendia bem essa energia, mas imaginava-se que como ímã nós podemos atrair ou afastar de nós objetos. Kardec identificou ali que haviam espíritos, porque havia uma inteligência respondendo às perguntas. Mas o que levantava a mesa? As pessoas criticavam a doutrina dizendo, não, aqui é impossível porque estaria se anulando a lei da gravidade. No fenômeno das mesas girantes, nas levitações, não há anulação da lei da gravidade. Na verdade, é uma matéria, o fluido cósmico, manipulado pelo espírito, através do pensamento, que sustenta a mesa no ar, assim como os gases, e essa é a expressão de Kardec, sustentam os balões no ar, ou o impulso dos motores faz com que o avião alce voo, não está se anulando a lei da gravidade. Então, o fenômeno mediúnico não anula as leis da natureza, muito pelo contrário. O fenômeno mediúnico é uma aplicação das leis da natureza. Então, o Espiritismo nos traz a clareza sobre o fenômeno, nos dando bom senso e lógica. Então, nós vamos observar um fenômeno mediúnico. E, com o estudo espírita, nós poderemos tirar dali o que é real do que é irreal. Se uma pessoa estiver simulando um transe, por exemplo, o Espiritismo não endossa esse tipo de prática, muito pelo contrário. Ele vem mostrar aquilo que é real daquilo que é irreal. Por isso é que o estudo espírita nos dá lógica e bom senso. E nos ajuda a retirar o véu que encobre certos fenômenos e muitas vezes considerados místicos. O Espiritismo nos dá um bom senso a tal ponto que nós evitamos os extremos de acreditar em tudo e de também duvidar de tudo. Nós temos que, sempre que ouvimos uma mensagem vinda dos Espíritos, e hoje nós temos em grande quantidade aí pelas redes sociais, mensagens supostamente mediúnicas, ou até mesmo mediúnicas, e que o conhecimento espírita nos ajuda a discernir se essa mensagem é de um espírito elevado, se essa mensagem é de um espírito inferior, se essa mensagem ela provém de um médium em transe, se é simplesmente a imaginação de uma pessoa que se diz médium. Então, o Espiritismo, ele nos ajuda a analisar. O conhecimento espírita nos dá instrumento crítico, na boa crítica, na boa análise, para que a gente absorva aquilo que é essencial e dispense aquilo que não é. Muitas práticas religiosas, na verdade, estão envoltas em misticismos ancestrais, que têm o seu valor cultural, a sua importância, mas que Nós precisamos aprender a separar aquilo que é manifestação puramente da expressão humana, da interpretação humana do fenômeno, daquilo que realmente é do espírito. Então, o espiritismo nos tira exatamente o véu dos olhos para que a gente possa entender que em mediunidade eu não posso acreditar em tudo e não posso duvidar de tudo. E nós estamos vivendo uma época em que isso é muito importante. Muitas pessoas acreditam em tudo que provém dos espíritos. Basta dizer que é mediúnico ou psicografado, que a pessoa não importa com o conteúdo, se a linguagem é elevada, se o ensinamento é importante. A pessoa acredita. Então, nós estamos vivendo hoje um período em que o conhecimento espírita é muito importante, para que as pessoas possam não ser guiadas até mesmo por espíritos mistificadores que querem enganar as pessoas. Então, muitas pessoas criticam o espiritismo, dizendo que o espiritismo endossa tudo que vem dos espíritos, muito pelo contrário. Ele nos dá lucidez para eu poder diferenciar a linguagem dos espíritos. Mas também não vou me tornar uma pessoa que duvida sistematicamente de tudo. Não. Eu preciso analisar, eu preciso observar para eu poder aceitar. Mas se eu não conhecer, se eu não estudar, eu não vou compreender. Então nós vemos, às vezes, por exemplo, um espírito que é muito conhecido no movimento espírita, muito respeitado, Dr. Bezerra de Menezes, talvez seja um dos espíritos mais mistificados que nós possamos encontrar. Porque vamos ver manifestações de Dr. Bezerra de Menezes em vários lugares, com linguagens e ideias absurdas, incompatível com esse espírito extremamente elevado, um dos responsáveis pelo planeta Terra, que tem uma cultura espiritual vasta e que muitas vezes o médium atribui a Dr. Bezerra de Menezes práticas que seria incompatível com a própria evolução dessa entidade. Ideias corriqueiras, materialistas, às vezes indicando práticas comuns do dia a dia. As pessoas não analisam. Basta colocar um nome importante, às vezes o médium está realmente mediunizado, digamos assim, não é? Mas ele não está em transe com aquela entidade que se apresenta a ele. Certa vez um amigo nos narrou um caso muito interessante a esse propósito. Ele tinha sempre o hábito de fazer pesquisas, ele costumava visitar centros espíritas, era o aspecto, o jeito dele. Então, ele certa vez ouviu dizer que num determinado centro espírita estava se manifestando Eurípedes Barçanufo. Então ele, muito curioso, muito estudioso, querendo ali então uma orientação de Eurípedes Barçanufo, o grande médium de Sacramento, mineiro, não é? Aqui no Brasil, conhecido nacionalmente pelas suas faculdades mediúnicas, o apóstolo da caridade, como foi mencionado por Chico Xavier, Eurípedes Barçanufo, tão amado. Então ele foi ver a manifestação de Eurípedes Barçanufo, porque o centro estava lotado de pessoas. Tinha fila quilométrica para ouvir as orientações de Eurípedes Barçanufo. E ele entrou na fila e chegou lá diante do médium e começou a conversar com o médium. Ele nos contando, ele disse que não precisou de 5 minutos de conversa, ele viu que não era Eurípedes Barçanufo. E ele era assim, uma personalidade muito autêntica. Ele disse que virou para o espírito e falou: mas o senhor não devia fazer o que o senhor está fazendo. O espírito diz: fazendo o quê? Enganando essas pessoas todas que estão vindo aqui. Ele falou: mas eu não estou enganando ninguém, não. Ele falou: está. O senhor está dizendo que é Eurípedes Barçanufo. E o que o senhor está me dizendo, jamais Eurípedes Barçanufo iria dizer. Ele falou, mas quem falou que eu sou Eurípedes Barçanufo? O senhor. O Espírito falou, eu nunca falei que eu sou Eurípedes Barçanufo. Eu manifestei aqui nesse centro, porque tinha um médium que me acolheu, então eu aproximei, e ele perguntou o meu nome. A hora que eu entrei em transe, as pessoas me indagaram. E eu disse que era o meu nome, Eurípedes. E aí eles saíram falando que eu sou Eurípedes Barçanufo, que aliás eu nem sei quem é esse Barçanufo. Mas eles estão aqui me perguntando, como eu não tenho nada para fazer, mesmo eu venho aqui toda semana, e acho ótimo essas pessoas todas aqui, o que elas me perguntam, eu respondo, nem sei se é verdade. Então, a partir daquele instante, o espírito ficou até mais tranquilo, porque ele pôde dizer quem ele realmente era, Eurípedes, e não o Eurípedes Barçanufo, o médium sacramentano. Eu achei esse caso muito interessante, porque Kardec toca muito nessa questão, nesse capítulo maravilhoso e sobrenatural, para dizer que os espíritos não sabem tudo. Eles são uma inteligência, mas tem várias categorias. E nós precisamos aprender a reconhecer isso. Identificar o espírito pelo seu pensamento e não pelo nome que ele dá. E que os espíritos constituem uma sociedade organizada à parte da nossa sociedade, independente da nossa sociedade. E os espíritos se agrupam segundo afinidades, como aqui também. Os espíritos se reúnem. Então nós temos grupos de espíritos levianos, maldosos, sarcásticos, mas temos espíritos elevados. E os espíritos estão em todo lugar. Estão prestando atenção naquilo que é de interesse deles. Ora, se eu, médium, acolho qualquer tipo de pensamento e qualquer espírito e não analiso, eu posso ser subjugado como esse caso desse espírito. E os espíritos inferiores respondem a tudo que lhes é perguntado. Os espíritos superiores só respondem aquilo que eles sabem. É uma forma de identificar, de nós diferenciarmos. Então, na empolgação, o Espírito falou que era Eurípedes, as pessoas já interpretaram que era o Eurípedes Barçanufo de Sacramento. E o Espírito não tinha essa pretensão também. Não era, era um espírito inferior, mas não era um espírito maldoso. Porque a pessoa pode ser inferior e não ser maldosa. Ele era simplesmente um espírito que aproveitou de uma oportunidade que foi dada para o médium. Então, nós vemos hoje um aspecto, não é, geral nas pessoas de uma crendice muito grande, acreditando muito em tudo que é mediúnico, falou que é psicografado, as pessoas assim. Então, o que a doutrina vem nos dar é o bom senso, a análise lógica, para que a gente possa lidar com segurança com os espíritos. Então, o médium, aquele que pretenda servir na mediunidade, precisa abrir seus horizontes. E quando eu uso a palavra médium, nós estamos sempre reforçando, estamos envolvendo todas as pessoas. Porque nós temos que entender que todos nós somos médiuns. Porque todos nós temos a capacidade de conectar o nosso pensamento com o pensamento dos espíritos. A linguagem do pensamento é universal. Se nós entramos em contato mente a mente com outras, isso nos faz médiuns. Exatamente essa possibilidade do contato psíquico de um com o outro que nos faz médiuns. Por isso a expressão é genérica, embora algumas pessoas tenham essa capacidade, não é, mais ostensiva na produção dos fenômenos. No Livro dos Espíritos, na questão 668, Allan Kardec fala sobre a lei da adoração e menciona exatamente essa cultura ancestral, não é, de que a palavra Deus entre os antigos tinha uma acepção muito ampla, indicava, não é, uma personificação, um senhor da natureza. Eram espíritos, mas tido como deuses. Então, no Espiritismo, nós vamos ver o fenômeno mediúnico como a ação dos espíritos no mundo corpóreo, mas não como forma sobrenatural, como um fenômeno natural. Nós temos que tirar essa expressão sobrenatural para entender que o fenômeno é natural, que a manifestação dos espíritos é natural, que o pensamento como linguagem dos espíritos é natural, não é sobrenatural. A transmissão de uma mente para outra, a emissão psíquica de um espírito faz parte da própria fisiologia do espírito. É natural no espírito, é da natureza do espírito emitir pensamentos. E esse pensamento vai atingir outra mente caminhando pelo fluido cósmico universal, que é a matéria que está nos envolvendo e que é o ambiente de caminhar, não é, digamos assim, em que se propaga o pensamento. Assim como o ar permite a propagação do som, nós temos no fluido cósmico universal essa matéria, não é, que permite o contato de mente com mente, porque o pensamento ele se desloca pelo fluido cósmico universal. Na Revista Espírita de 1858, Allan Kardec faz algumas perguntas muito importantes que nos ajudam a elucidar a questão da manifestação dos espíritos. Ele pergunta: como provar que o poder oculto que age nas manifestações espíritas está fora do ser humano? Não se poderia pensar que reside nele mesmo, isto é, que age sob o impulso do seu próprio espírito? Essa era uma crítica que Allan Kardec ouviu muitas vezes e que a gente ouve também. Que tudo decorre da mente do médium, que não existe espírito, que tudo é produto da alma do médium, é a alma do médium que se manifesta. E os espíritos respondem a Allan Kardec quando ele faz essa indagação. Quando uma coisa é feita contra a tua vontade e o teu desejo, é claro que não és tu quem a produz. Querendo dizer que muitas respostas que os médiuns dão estão além da capacidade do médium, ou até mesmo a resposta é contrária à opinião do médium. Porém, frequentemente, eles a alavanca de que eles, não é? Me perdoe, porém, frequentemente, és, falando do médium, a alavanca de que se serve o espírito para agir e tua vontade vem em seu auxílio. Pode ser um instrumento mais ou menos cômodo para ele. Nós vamos ver que a capacidade interpretativa do médium, essa alavanca mencionada pelos espíritos a Allan Kardec, que dá condições de reproduzir ou transmitir ou assegurar a ideia que os espíritos estão passando naquela mensagem. Então, a alma do médium, ela colabora na manifestação, daí a expressão animismo, ou seja, aquela contribuição da alma do médium no fenômeno mediúnico. Existem casos em que a alma do médium pode se manifestar, mas isso não impede que outras almas também não façam isso através do médium. A palavra animismo não quer dizer defeito do médium, mas simplesmente a vestimenta das palavras que são do médium em relação ao pensamento do espírito. Por isso, ele menciona que o médium, ele é uma alavanca, ele auxilia na manifestação dos espíritos. Há uma pergunta também feita por Allan Kardec na mesma Revista Espírita, não é? De 1858, ali na página 35, quando Kardec indaga: todos os espíritos são capazes de dar comunicações inteligentes? Os espíritos respondem sim, visto que todos são inteligentes. Porém, como os há em todos os graus, tal qual ocorre entre vós, uns dizem coisas insignificantes ou estúpidas, outros dizem coisas sensatas. cabe a nós fazer a diferenciação. Foi o caso aí do espírito que estava respondendo aí a dezenas e dezenas de consulentes na casa espírita, dizendo, não é, as pessoas, dizendo que era Eurípides, as pessoas entendendo que era Eurípides Barçanufo. Então, os espíritos vão responder segundo a sua capacidade de inteligência, a sua capacidade psíquica interpretativa. Então, nós estamos agora, não é, numa oportunidade única de entender que a humanidade vem, então, evoluindo, saindo daquela faixa de achar que toda a interferência no mundo espiritual vem de deuses ou de demônios, para entender que os espíritos são as almas dos homens que viveram na Terra, que têm inteligência segundo a sua possibilidade psíquica, mas que são inteligentes. A manifestação mediúnica de um espírito que diz coisas frívolas, fala, nos revela a condição dele. Então, ela tem a sua importância. Nós não podemos ficar na ilusão e sermos mistificados, orientados por espíritos que não têm aquele saber que se passam por espíritos que, na verdade, eles não são. Então, o fenômeno mediúnico prova essa inteligência, essa independência. Há um aspecto muito importante que nós gostaríamos de comentar, um resumo que Allan Kardec faz nesse capítulo, pelo menos dessa primeira parte que nós estamos analisando. A alma pensa, a alma tem consciência. Se ela pensa, ela pensa naqueles que ama. O espírito tem desejo também de se comunicar. Eles estão em todo lugar. Ele se comunica pelo pensamento e usa o perispírito para essa troca de pensamentos. Atua na matéria, atua na mente das pessoas. Portanto, pode dirigir uma mão, pode inspirar alguém a falar. Isso demonstra a existência e a individualidade. A humanidade, portanto, está avançando cada vez mais para encontrar o espírito. Há uma fala muito interessante do espírito André Luiz, através da psicografia de Chico Xavier, no livro Os Mensageiros, a propósito dessa evolução da humanidade, em que André Luiz diz, ou anota, uma fala de um mentor, dizendo que as transições essenciais da existência na Terra encontram a maioria dos homens absolutamente distraído das realidades eternas. É uma grande verdade. A maioria de nós está distraído das realidades eternas. No entanto, continua André Luiz, a mente humana abre-se cada vez mais para o contato com as expressões invisíveis, dentro das quais funciona e se movimenta. Isso é uma fatalidade evolutiva. Ou seja, nós estamos evoluindo a partir do próprio desenvolvimento natural para encontrar o espírito. Significando dizer que nós estamos evoluindo para nos tornarmos seres mediúnicos naturalmente. É uma fatalidade evolutiva. Ou seja, nós estamos cada dia mais encontrando o espírito. Mas aí há de se indagar, que espírito nós estamos encontrando? O primeiro contato psíquico que nós fazemos, esse natural e espontâneo, é com espíritos da nossa categoria. A maioria de nós, portanto, está entrando em contato com espíritos inferiores. A maioria de nós está entrando em contato com esferas inferiores do mundo espiritual. E dessa forma, ao encontrar essa faixa psíquica, nós nos perturbamos. É por isso que precisamos fazer um esforço muito grande de oração, para com a nossa capacidade psíquica mais elevada, buscarmos os planos espirituais superiores. O assunto sobrenatural, o assunto maravilhoso, vai continuar na semana que vem. Nós vamos agora para algumas perguntas que nos chegaram. Se nós não tivermos condições de responder todas hoje, nós faremos na próxima semana. A Jaqueline Bergo faz um agradecimento, muito obrigado. Dentro da sua explanação, pode dizer que a nossa mediunidade vai sendo aprimorada a cada nova encarnação, mesmo aqueles que não possuem nenhum tipo de mediunidade? É exatamente isso. A evolução está nos fazendo desenvolver a mediunidade. Todos nós vamos desenvolver a mediunidade. Essa é uma fatalidade. Inclusive, isso é que explica por que estão reencarnando cada vez mais médiuns ostensivos. Para nos ajudar, aquela maioria da população que não tem a mediunidade ostensiva, a suportar esse contato e a compreender esse contato mais íntimo que nós estamos tendo com os espíritos. Porque, veja, ancestralmente eram deuses, eram divindades. Hoje não, são os espíritos que estão do nosso lado nos acotovelando. Então eu tenho que aprender a lidar com essa sociedade. E eu faço isso pelo pensamento. Eu tenho que ter controle psíquico, estabelecer a vontade para que eu não seja dominado por outras mentes. As crendices e superstições têm relação com os fatos mediúnicos? Pergunta Yolanda. Crendices e superstições foi a forma, no passado, de se interpretar o fenômeno mediúnico. Ainda hoje, existem crendices e superstições. Nós, estudantes da doutrina espírita, estamos convidados a superar essas crendices e superstições. Inclusive, evitar que elas entrem até mesmo para dentro das nossas reuniões mediúnicas. Porque muitas vezes nós trazemos práticas não espíritas para dentro da reunião mediúnica, fruto de ausência de conhecimento, baseado em crendices populares. A Cláudia Munhoz nos pergunta como saber se a mensagem é do espírito comunicante ou do próprio médium. Essa é uma questão crucial. Na verdade, essa diferenciação ela é feita na medida em que você conhece o médium, as possibilidades do médium, o médium também conhecendo as suas possibilidades. Então aí ele vai verificar que ele estará transmitindo uma mensagem que é diferente da sua compreensão ou da sua capacidade de entendimento. É necessário, para fazer essa diferenciação, um contato mais íntimo com o médium. Isso nos grupos mediúnicos é possível quando o dirigente conhece as capacidades, as peculiaridades do médium. Então nós vamos observar o conteúdo. Mas existem casos, um tanto quanto complexos, quando a alma do médium se exterioriza, e aí o médium estando em alto grau de passividade, ele pode dar uma comunicação através dele mesmo, que fica impossível fazer essa diferenciação. Mas a mensagem será nobre, será elevada. A mensagem poderá ser inferior ou perturbada se o médium estiver passando por dificuldades. Nós vamos entrar nesse assunto com mais propriedade, com mais tempo em outros estudos, quando falarmos da manifestação mediúnica ou do transe mediúnico especificamente. Qual o risco que um médium que persiste na ideia de que o estudo é dispensável? Na verdade, Rosemary faz uma pergunta muito interessante. Muitas pessoas dizem que o estudo ele é dispensável para a prática mediúnica. Para a prática mediúnica em si, o estudo é dispensável mesmo. Por quê? Porque o fenômeno é produzido espontaneamente, é da natureza humana a produção do fenômeno mediúnico, se o médium tem essa possibilidade. Então, para produzir fenômeno, eu não preciso ser espírita, eu não preciso estudar espiritismo, eu não preciso nem ter comprometimento moral nenhum com os espíritos superiores. Basta eu me colocar como instrumento. O que o estudo permite? O que o estudo causa? a melhoria do indivíduo. E melhorando o indivíduo, melhorando as qualidades morais do médium e intelectuais, pelo conhecimento que ele passa a ter do mundo espiritual, haverá uma melhoria na qualidade da mensagem. Então a mensagem vai ser mais elevada, porque o indivíduo se educou. Porque o indivíduo pode apenas desenvolver a faculdade mediúnica, mas não ser educado. Cássio nos pergunta, devido a esta credulidade demasiada das pessoas e com o misticismo exagerado, pode haver um atraso na transição planetária e até mesmo com o espiritismo sério? Essa é uma pergunta muito interessante, Cássio. A sua reflexão é muito curiosa. Realmente, na medida em que a gente é um antagonista do estudo, que não busca o próprio progresso, nós estamos retardando, sim, a evolução do planeta. Porque nós falamos na era da regeneração. Mas o que é a era da regeneração? Uma era em que pessoas já estarão mais preocupadas com o bem e com a moral, e isso é individual. Então, eu posso entrar mais rápido ou menos rápido na era da regeneração, dependendo da minha vontade. Eu preciso construir a era da regeneração no meu interior. Ora, Jesus inaugurou a era da mediunidade, mas Jesus veio também transformar, evoluir o pensamento de um povo. Veja bem, na época de Jesus, a ideia era do Deus tribal, o Deus que protegia uma comunidade, uma tribo, uma sociedade. Jesus evoluiu esse pensamento e falou, Deus é Pai, ao dizer Pai Nosso. Então ele evolui o pensamento de então, que era de um Deus que protegia um grupo em detrimento de outros, um Deus guerreiro, para transformar aquele Deus naquilo que ele realmente é, a paternidade divina. Então agora, com Jesus, nós temos um Deus de amor, um Deus que é pai de todos, que não vai proteger uns em detrimento do outro, que não vai dar prêmio para um e prejudicar outros. E com o Espiritismo avançando nesse pensamento, Deus é a inteligência suprema, é a causa primária de todas as coisas, nesse processo evolutivo. Então, se a gente estuda, nós estamos contribuindo com a própria evolução nossa e do planeta, que foi a intenção de Jesus, quando veio até nós, evoluir o pensamento daquele povo. E veja que a doutrina de Jesus era muito lógica, racional. Quando as pessoas foram apedrejar a mulher adúltera, Jesus não mandou perdoar. Ele fez um exercício de raciocínio lógico. Quem estivesse em pecado, atire a primeira pedra. Ele fez o povo pensar, mais do que se impor. Por isso ele não era um profeta, ele não impunha, né? Ele não se impunha. Ele fazia as pessoas pensar, amai os vossos inimigos. Porque a coisa mais lógica que tem para harmonizar as sociedades e as relações é amar os inimigos. O bom senso nos determina amar os inimigos. Então, a evolução, ela surge a partir do próprio conhecimento. Tenho ouvido muito dizer que a vida é um milagre. Pode explicar o milagre de que fala esse capítulo? Eu vou falar do milagre na próxima semana, em que a gente vai analisar exatamente o fenômeno mediúnico. Porque a palavra milagre está ligada exatamente a esse conceito do sobrenatural. Milagre é Deus derrogando as suas próprias leis. E a gente vai ver que quando uma pessoa recebe uma cura mediúnica, não houve um milagre. Houve uma aplicação das leis da própria natureza. A ação dos espíritos, através dos fluidos, pode estabelecer a cura de uma pessoa. Isso não é um milagre. Porque milagre é algo espetacular, é algo anormal. Seria Deus derrogando as leis da natureza. Uma pessoa que se levanta de um túmulo, por exemplo, é um milagre. Mas a gente usa muito a palavra milagre para dizer, não, a medicina, o médico me curou, foi um verdadeiro milagre. Então, aí é uma expressão mais coloquial, diferente da questão do milagre que a gente observa, não é? Nos fenômenos mediúnicos. Então, o fenômeno mediúnico, ele explica o próprio milagre. Ele mostra que não é o efeito de uma um ser, uma divindade que alterou as leis da natureza. Mas o fenômeno mediúnico da cura, por exemplo, é que muitas pessoas têm como milagre, é simplesmente a ação dos espíritos e dos fluidos sobre o perispírito, que, transformando a natureza do perispírito, estabelecendo a saúde, o corpo humano vai espelhar essa saúde. Então, não existe o milagre nesse sentido. Há apenas uma aplicação dos fenômenos da lei da natureza. A Benigna está perguntando por que, que os profetas não eram médiuns. Os profetas tinham capacidade mediúnica, sim, mas eles nós não podemos defini-lo como médium comparando com hoje. Os profetas eram médiuns. Mas a palavra profeta está muito ligada à possibilidade de profetizar coisas que vão acontecer no futuro. A função do profeta na sociedade não era só essa. Ele tinha outras funções. Porque em hebraico, a palavra profeta significa nabi. E nabi não quer dizer aquele que profetiza apenas. Então, o que nós estamos fazendo a diferenciação é: o médium hoje não é o profeta do passado. Porque o profeta do passado não somente profetizava, ele também era um orientador da sociedade. Então, ele representava, ou ele falava, trazia a fala das divindades para o povo. O médium hoje não traz a fala das divindades, mas dos espíritos. Então, os profetas, os faquires, os xamãs, eles eram médiums. Mas eles não, a expressão médium de hoje não se enquadra na função que eles tinham na sociedade no passado, porque eles faziam mais. Eles eram agentes sociais, líderes sociais, muitas vezes. Diferente de hoje, em que o médium é o intermediário dos espíritos. Então, o profeta, ele era também médium, mas ele não era só médium. Então, nós não podemos colocar uma designação como sinônima de outra, porque o médium, na atualidade, ele tem a função de transmitir o pensamento dos espíritos. Tem muitas perguntas aqui ainda, nós estamos caminhando para o encerramento da nossa live de hoje, agradecendo aí a participação das perguntas, não é? Dos amigos. 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Os nossos encontros semanais ficarão gravados e disponíveis gratuitamente. 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Até lá.
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3: 17 horas e 21 minutos.
4: Bem, meus queridos amigos e irmãos, estamos aqui mais uma quinta-feira, sempre às 20 horas, com o nosso programa Bezerra de Menezes, o Kardec brasileiro, sempre com essa figura maravilhosa que é Luciano Klein, pesquisador, historiador, presidente da Federação Espírita Cearense, e o mais importante para mim, que é meu amigão, né, torcedor do Ferroviário. Meu amigo Klein, vamos iniciar levando o pensamento a Deus e a Jesus, e agradecemos por estarmos aqui nessa semana tão bela. Semana que lembramos Francisco de Assis, lembramos o meio ambiente, a ecologia, lembramos do Dr. Adolfo Bezerra de Menezes, que tem tudo a ver com essa visão ecológica que vamos trazer aqui na noite de hoje. Então, com gratidão a Deus, iniciamos o nosso programa da noite de hoje. Pai querido, tudo bom, meu amigo? Como é que você está aí no Ceará? Tudo bom?
5: Em paz, querido, né? Nas pelejas, nas lutas, finalizando nesta semana, vou até ser redundante, finalmente, o livro do Dr. Bezerra de Menezes.
4: Essa semana houve essas quedas das redes sociais, mas eu estava dizendo ao Clay que eu e ele, a gente antes já burlou, desde o início a gente usa um e-mail, não é? A gente não tem dependência com as redes sociais, não é? Meu amigo, eu queria te fazer, Clay, antes da gente entrar no tema do episódio, uma pergunta a você, porque a questão do meio ambiente e da ecologia, né, e o curso que eu escolhi fazer na vida, tem até muito a ver com isso que eu fui cursar geografia aqui na UFPE. Então, meu amigo, está muito modismo, né, a coisa do meio ambiente e da ecologia, e de forma panfletária, o pessoal usa muito a garota Greta Thunberg, né? Que eu tenho até uma restrição aos crianças nessas publicidades. Mas como é que você vê esse modismo que campeia no mundo a respeito da ecologia?
5: São circunstanciais, fazem parte do momento, esses clichês, mas que são passageiros. Porque, na verdade, nós temos que ser conscientes, ou seja, temos essa consciência ecológica exatamente a partir dos nossos atos, das nossas ações cotidianas. E nem sempre é porque hoje em dia, às vezes, fica um tanto na moda você se dizer ecologista, quando na prática, como aliás, assim somos todos nós seres humanos no nosso comportamento, que pregamos virtudes, o amor ao próximo, mas nos esquecemos que o próximo mais próximo é aquele que está conosco na ambiência familiar. Mas às vezes assim também, dizemos que temos consciência ecológica, mas às vezes um simples bombom, uma bala que você coloca na boca, de repente, sem que ninguém esteja olhando, você joga o papel do bombom, a embalagem, na rua. E assim, quando desperdiçamos água, quando desperdiçamos até energia, então tudo isso tem a ver com esse procedimento que, de fato, qualquer um pode se dizer, mas nem sempre nós o somos, mas você pode se tornar um ecologista ou uma pessoa com essa consciência ecológica nas suas ações práticas no dia a dia.
4: Perfeito, meu amigo. Mas me diga uma coisa, o episódio nosso de hoje é Bezerra de Menezes, o ecologista, né? Cada semana a gente vê uma faceta extraordinária desse homem. de onde vem o interesse do Dr. Bezerra pelo meio ambiente?
5: Bruno, sinceramente, eu creio que esse interesse do Dr. Bezerra de Menezes pela natureza, que lhe despertou essa consciência ecológica, embora a ecologia como ciência seja algo mais recente, mais contemporâneo, mas essa consciência ecológica, para que entendamos melhor, ela é tão antiga quanto o próprio homem, é exatamente essa nossa visão em relação à natureza e o respeito à mesma. Assim, cremos, sinceramente, que essa consciência, esse amor que Bezerra de Menezes devota à natureza, isso nós constatamos em todos os seus textos, em todos os seus escritos, nos seus romances mais tarde publicados, que são romances eminentemente ecológicos, que começou na sua infância. Lembremos que ele era, além de nordestino, ele era um menino do sertão. Um garoto que, certamente, num ambiente aprazível, na Vila do Frade, núcleo da freguesia do Riacho do Sangue, embora as preocupações, como todos nós, ainda hoje, nordestinos, temos, em relação às secas inclementes, que ceifavam vidas de animais e de seres humanos, mas ele pôde ali desenvolver-se nos primórdios da sua existência, depois transfere-se com a família, as biografias registram, por perseguições de natureza política aos seus familiares, em 1842, para a aprazível localidade do Martins, na serra de mesmo nome, onde ele também vai ali guardar indelevelmente lembranças de um ambiente bucólico, de um ambiente profundamente ecológico, em que as pessoas, inclusive, viviam harmonicamente com a natureza e com o meio ambiente. Então, cremos, sinceramente, que essa sua infância feliz, como um homem do campo, como um sertanejo, como alguém que teve o ensejo, algo tão difícil para nós no dia de hoje, em razão dessa vida robótica que levamos, em razão dessa vida muitas vezes em que ligamos no automático e não paramos para perceber a pujança, a beleza da vida. Quem vive no campo, quem tem essa sensibilidade franciscana, já que estamos no meio de Francisco de Assis, no meio de Allan Kardec, nós temos a possibilidade de perceber melhormente as belezas da própria vida. Como diz a poetisa Joana de Ângeles, também de alma franciscana, através de uma mensagem pela via mediúnica de Divaldo Pereira Franco, constante do livro Filho de Deus, há em cada criatura um recanto seguro para se falar ou escutar a Deus. Uma paisagem desértica, um jardim florido, um córrego em festa, um amanhecer risonho, uma tarde chuvosa, uma canção ao longe, a magia de um poema, a glória de um amanhecer, a policromia de uma pintura, uma conversação edificante, um relato comovedor, um gesto de sacrifício, uma oração. Quando nós observamos o que Bezerra relata nos seus romances, as suas vivências na infância, na companhia de sua amorosa mãe, Dona Fabiana, do pai que lhe constituiu uma referência em termos de moralidade, nós percebemos que vem daí. Esse amor acendrado que ele devota à natureza, o respeito à vida em todas as suas manifestações, em todas as suas formas, em todas as suas nuances, e isso vai se refletir mais tarde nas suas lutas, sobretudo na Corte Imperial, no Rio de Janeiro.
4: Meu amigo, foi um pioneiro, então, da ecologia no Brasil, né? Mas, Clay, como é a ação política de Bezerra, esse pioneirismo no meio ambiente, da sua efetividade?
5: Há até um historiador, José Antônio de Pada, bastante conhecido atualmente, que trabalha essa temática da história da ecologia em nosso país já há bastante tempo. E ele já vem fazendo um trabalho no qual ele elenca alguns pioneiros, alguns vanguardistas, embora não conheça ainda a vida de Bezerra de Menezes. E ele ressalta a importância, por exemplo, do patriarca da independência, José Bonifácio de Andrade Silva, cientista, um homem também de uma grande sensibilidade, vamos usar a expressão ecológica, como um grande pioneiro em relação a essa proposta. Repetimos, a ecologia no 800, no século 18, ainda não existia como ciência organizada, sistematizada, como hoje nós temos. Mas essa consciência, esse desejo de preservar a vida em suas várias formas de manifestação, não só em relação à fauna, à flora, mas também em relação à própria natureza, aos minerais, à geologia em si, faz parte desse projeto. Então, nós vamos ter José Bonifácio, que tinha profundos conhecimentos de botânica, como também de geologia, entre outros tantos, e Bezerra de Menezes. É impressionante, e teremos a oportunidade de, numa outra live, falarmos a respeito dessa faceta do Dr. Bezerra de Menezes, Bruno. Ele era um homem de largos conhecimentos, ele era eclético, tinha conhecimento de várias ciências, inclusive, ele fez parte de uma sociedade de aclimação, palavra que hoje nós poderíamos dizer, porque também é correta a expressão, aclimatação, em que ele já propunha também, vinculado, e você que é da área da geografia, conhece um pouco essas histórias, as tentativas no século XIX de trazer animais que não eram nativos ao Brasil para tentá-los adaptar. Algumas experiências lograram êxito, outras não. Nós temos muitas frutas aqui no Nordeste, como a manga, por exemplo, que é de origem indiana e outras tantas, mas que deram certo. Evidentemente, sendo feito isso com o devido cuidado. Mas o Dr. Bezerra, portanto, já tinha esses conhecimentos e, nesse sentido, quando ele se torna político, já na vereança, nos anos 1860, essa sua consciência ecológica é perceptível em todos os momentos de sua ação. E depois, sobretudo, porque aí já tem uma atuação mais contundente em razão do cargo como deputado-geral, que ele vai exercer em várias legislaturas, e aí já tem a possibilidade de sinalizar determinadas leis com esse escopo, sobretudo a partir de 1878, quando ele vivenciou uma experiência traumática no ano anterior, porque nordestino, como dissemos, para quem conhece a história, sobretudo nós que vivemos no Nordeste, entre 1877 e 1879, o Nordeste do Brasil, à época chamado de Norte, experimentou um dos mais trágicos momentos da história do nosso povo, da nossa gente, em face do surgimento, em 1877, de uma das mais hediondas secas de toda a história da região, a chamada Seca dos Dois Sete, de 1877, que, na verdade, perdurou de 1877 até 1879. Então, diferentemente dos dias de hoje, em que nós temos possibilidades, recursos, sobretudo nos grandes centros urbanos, ou de outras plagas, de outras regiões, para se ensejar o socorro às vítimas da seca, naquela época não. Muitas pessoas pereceram, e já naquele contexto, ele publicou no dia 13 de maio de 1877, Bruno, uma obra eminentemente ecológica, embora o foco fosse alternativas plausíveis que ele dava para que se precavesse, se evitasse hecatombes terríveis como essa que acontecia no nosso Nordeste, como essa seca que ceifou a vida de milhares de pessoas e de animais, ele propunha alternativas plausíveis para, inclusive, uma equilibração do próprio ambiente nordestino em relação àquilo que ele estudava no tocante à geografia, ao clima, em determinadas áreas da África, da Ásia, da própria Europa. Então, ele lança essa obra, objetivando dar soluções plausíveis, como dissemos, a respeito da problemática da seca, um opúsculo que foi publicado em seu tempo e que até hoje é motivo de estudos. E ali também nós constatamos o seu pioneirismo ecológico. E como deputado, por fim, nós encontramos vários de seus discursos, muitos deles até inflamados, em que ele, de maneira obstinada ou ousada, profligava contra, por exemplo, a poluição, que é algo mais dos nossos dias, mas a poluição já das fábricas existentes à época, porque o Brasil vai ter o seu surto desenvolvimentista, vamos dizer, a sua revolução industrial, ao contrário da Inglaterra, que teve a sua 100 anos antes, Estados Unidos algumas décadas antes. O Brasil, por força das circunstâncias, do próprio desenvolvimento do nosso país, somente a partir da segunda metade do século XIX. E, evidentemente, como dizia o Roberto Carlos, numa canção bastante conhecida da nossa infância, meu querido, dos anos 1970, eu não sou contra o progresso, mas apelo para o bom senso. Nem sempre, às vezes, nós sabemos fazer com que as coisas aconteçam da melhor forma possível. Então, o doutor Bezerra de Menezes, ele vai profligar, nós temos esse discurso, em 1878, quando ele retoma a cadeira no nosso Congresso da época, no Parlamento, na Assembleia Legislativa, na Câmara dos Deputados Gerais, então ele vai profligar contra a poluição provocada por uma fábrica de fumo no Rio de Janeiro, cuja fuligem emanada pelas chaminés provocava determinados miasmas, expressão que ele utiliza, que inclusive provocava desconforto nas vias nasais, as pessoas aspiravam aquilo ali, e não era

0: a construção da estrada de ferro Macaé a Campos, a Companhia Ferrocarril de São Cristóvão, que já tivemos a oportunidade de falar no outro programa desta série, inaugurada por você, nós constatamos que o doutor Bezerra de Menezes, ele tinha uma preocupação principal com essa região da Tijuca, porque ali ele morou também, e era para ele uma região que muito tocava o seu coração. Ele morava na Estrada Velha da Tijuca, tinha uma chácara adquirida, portanto, nesse período de abastança de riqueza do ponto de vista material. Mais tarde, ele teve de vender com muito pesar essa chácara. Nós temos até uma descrição de como é que ela era. Havia até uma cachoeira dentro dessa chácara. Isso aqui marcou muito a vida dele na infância, dos filhos e também na desencarnação de alguns que aconteceram naquele ambiente. E ali ele vai lutar também pela preservação da mata da Tijuca, ou pela floresta da Tijuca, que já começava, devido à especulação imobiliária, àquele tempo, a ser destruída. Então nós vamos ter o doutor Bezerra de Menezes agindo assim. A preocupação também, porque ele vai testemunhar, como até hoje se vê no Rio de Janeiro, sobretudo no mês de janeiro, com as chuvas torrenciais que ali acontecem, sempre nesse período de virada de ano, na época já devido ao desmatamento em algumas regiões florestais, sobretudo nas montanhas, você que é geógrafo sabe disso, as raízes das plantas prendem o solo, evitando assim desmoronamentos. Então, quando vem a enxurrada, se você desmata, tira as plantas, isso é algo lógico que hoje a geografia, os botânicos explicam, a possibilidade de você ter um deslizamento de terra é muito grande. Então, ele já tinha essa percepção à época e sinalizava para o cuidado que nós deveríamos ter esse projeto em relação às secas para a construção de lagos artificiais, de açudes aqui no Nordeste, que hoje é fundamental ainda em nossos dias, para se, inclusive, harmonizar, como ele assim entendia, o meio ambiente, possibilitando até a mudança do mesmo para melhor.
1: Meu amigo, como é importante esse mosaico, Luciano, dos programas que a gente viu há 15 dias atrás, o Bezerra empresário. Aí você vê um homem empreendedor e a preocupação dele com as indústrias que produzem poluentes. Aí veja bem, apesar de ser um homem empreendedor, é impressionante, doutor Bezerra. Mas, meu amigo, aí vamos o acaso da vida, que não há acaso no vocabulário do espírita como Luciano Klein, não é? Luciano, a gente tratou, você sabe, foi até a gente sempre, vamos falar sobre o quê essa semana? Aí veio o Bezerra, o ecologista. E quando a gente entra aqui conversando, aí vem, a gente está na semana, claro, do 3 de outubro, o programa, e a gente já viu isso, Kardec brasileiro, porque no primeiro programa, o vínculo Bezerra, Kardec, mas claro, Francisco de Assis, e até que você falasse a questão, que o porquê do dia 4 de outubro, mas eu queria que você, a minha última pergunta, meu último questionamento, fizesse esse vínculo, Bezerra de Menezes, Pai Francisco Poverello, por favor.
0: Ai, que maravilha, querido. E veja que a ideia do tema foi sua, não partiu nem de mim. Francisco, na verdade, nasceu no dia 26 de setembro de 1182 e desencarnou no dia 3 de outubro de 1226,
1: Desencarne,
0: com
1: desencarne.
0: 44 anos. Embora tenha desencarnado no dia 3, a igreja celebra o seu dia no dia 4, que é o dia seguinte. E mais tarde, é algo recente dos nossos dias, ele foi apontado como símbolo, como referência à ecologia, pela vida que ele levou, o respeito à natureza, a forma sensível com que ele lidava com o semelhante, entendendo como semelhante não só o ser humano, mas todas as manifestações de vida, os seres animados ou mesmo os seres inanimados. Daí o episódio do lobo de Gubbio, ou de Gúbio, como alguns pronunciam. Daí a sua interação constante com a natureza, a ponto de se referir à água como irmã água, ao sol como irmão sol, à lua como irmã lua. Então, Francisco teve essa sensibilidade que demonstra a grandeza desse espírito. O fato é que, na virada do século passado para este, que sinalizou também o final do segundo e início do terceiro milênio, a célebre revista Times, norte-americana, fez uma enquete, uma pesquisa,

0: com vários cientistas. Cientistas, alguns religiosos, filósofos, ateus, agnósticos, alguns eminentemente materialistas, monges budistas, e o mais surpreendente é que eles se reuniram para que esses envolvidos na pesquisa, na enquete, pudessem indicar um nome de um personagem da história universal, vivido no milênio que expirava, que terminava o segundo milênio, que pudesse servir de paradigma, de referência, de símbolo, de exemplo. E a maioria sinalizou para Francisco de Assis. Porque ele nos encanta. A vida de Francisco é comovente. E Bezerra de Menezes tinha, quando encarnado, e permanece ainda hoje na espiritualidade, a essência da alma franciscana. Amava tanto Francisco de Assis que pôs em um de seus filhos o nome de Francisco da Cruz. E é uma imagem muito interessante até hoje, é um quadro dos nossos irmãos da Igreja Católica, que mostra Francisco de Assis, embora não tenha sido contemporâneo de Jesus, como Francisco de Assis, tirando Jesus da cruz. Nós sabemos o movimento espírita, embora é uma área que sempre nós temos que lidar com muita cautela, que há a possibilidade e até a afirmativa que é feita por alguns espíritos confiáveis de que o psiquismo que animou no passado João Evangelista, discípulo dileto do coração de Jesus, é o mesmo pobrezinho da Umbria. Então é interessante essa analogia. Mas o fato, querido, é que o Dr. Bezerra de Menezes tinha essa alma franciscana. Ele era simples no seu procedimento. Eu até mostrei a você, e nós vamos já já passar para você uma fotografia que você já viu e já nos solicitou. Vai ser o primeiro com autorização devida a utilizar no seu programa essa fotografia inédita do Dr. Bezerra de Menezes. Esse meio fardão aí dessa imagem, só que essa imagem é de 1879, que você tem atrás. É o quadro que fez parte da ilustríssima Câmara Municipal da Corte, pintada por um português, e na verdade foi um oferecimento da comunidade portuguesa do Rio de Janeiro ao Dr. Bezerra de Menezes, pelo muito que ele fez aos portugueses no Brasil. Mas a fotografia que nós temos é a mesma farda que ele usa aí nos anos 1890. A farda já surrada, já desgastada pelo tempo, ele já não era mais vereador, porque essa farda era da Ilustríssima Câmara Municipal. Os vereadores usavam esse fardão. Então nós vemos que ele ali não tinha a menor vaidade, a roupa surrada, lembra muito até Chico Xavier, a despreocupação com a forma como ele se vestia. Então, de certa forma, essa simplicidade do Dr. Bezerra de Menezes não se encanta. Ademais, querido, é interessante observar, porque isso nós colocamos em nosso trabalho, que do ponto de vista genealógico também, há uma outra ligação de Francisco de Bezerra com Francisco de Assis, por tabela. Nós, a partir de uma informação que nos foi passada por um dos maiores genealogistas do Bezerra de Menezes, aqui do Ceará, o historiador Eduardo de Castro Bezerra, que, aliás, é sobrinho, trineto do Dr. Bezerra de Menezes. Ele é trineto do irmão mais velho do Dr. Bezerra de Menezes, Manuel Soares. Tem vários trabalhos publicados. E ele, a partir de pesquisas feitas em Portugal, sobretudo na Torre do Tombo, ele trouxe para nós uma revelação contundente, tudo devidamente bem fundamentado, mostrando o vínculo genealógico do nosso Adolfo Bezerra de Menezes Cavalcante, dos Becerrá, que era a expressão como era utilizada na Idade Média para se referir a Bezerra, com os Bulhões. E aí ele constata que o doutor Bezerra de Menezes e os seus familiares, lá, como dizia o Odorico Paraguaçu, personagem do bem-amado, no Patrasmente da história, lá da Idade Média, ele é descendente de Joana de Bulhões, simplesmente a irmã de Fernão ou Fernando de Bulhões, que deixaria o hábito agostiniano para, optando pelo hábito surrado dos franciscanos, seguir os passos do pobrezinho de Assis. Fernando de Bulhões, para quem conhece a geografia, a vida do santo, sabe que foi o grande taumaturgo de Pádua, Santo Antônio de Pádua. Depois de Francisco, o franciscano mais popular e muito conhecido aqui no nosso Brasil, sobretudo pela tradição popular da nossa gente, de cultura católica, que diz que é o santo casamenteiro. Então há um vínculo genealógico de Bezerra de Menezes com Antônio de Pádua, que na verdade era de Lisboa. Ele falava português como nós, embora o português castiço, o português antigo, o português da época. Então, até nesse aspecto também, nós temos aí, genealogicamente falando, essa vinculação de Bezerra com Francisco de Assis, porque Antônio de Pádua, nome que ele adotaria, Pádua porque foi a cidade na Itália onde ele desencarnou, ele era de Lisboa, daí a questão do vínculo genealógico, ele amou profundamente, de tal forma, os ideais franciscanos, que deixou o hábito agostiniano, que ele propôs toda uma reflexão a respeito da vida, na perspectiva do grande bispo de Hipona, aliás, mais tarde, um dos integrantes da equipe do Consolador Prometido, Aurelius Agostinhos, Santo Agostinho, para aderir à proposta de humildade, de valorização da vida e, sobretudo, o respeito à natureza de Francisco de Assis. Então, esse vínculo que podemos fazer de forma improvisada a partir da inspiração à resposta que damos agora à questão que você nos faz, nós diríamos para vocês que tem tudo a ver. Os dois têm uma ligação profunda e, eu diria até, eterna. Porque Francisco de Assis é, na nossa opinião, como dissemos, o maior símile, o maior imitador da vida de Jesus na Terra.
1: Meu amigo, santa inspiração na sua resposta, Luciano. Bem, a gente está tratando aqui da historiografia do Espiritismo no Brasil, mas quando se fala de Bezerra, isso extravasa também para a história universal, né? Então veja quantos links, que noite, Luciano, né? E ainda bem, hoje a prece final tem que ser com o Luciano Caio, né? Para a gente saudar essa semana da ecologia, do meio ambiente, de Francisco de Assis e do nosso querido amigo de sempre, doutor Bezerra de Menezes. Vamos lá, Caio, orar.
0: Amigo Jesus, agradecidos te somos pela oportunidade concedida de podermos, através dos recursos da tecnologia contemporânea, promovermos essa interação fraterna. Mais que dois, aqui estamos, sintonizados com a tua mensagem de renovação, de esperança, de alegria e de vida. Nesta semana, Senhor, em que o mundo cristão evoca a lembrança do teu fiel servidor, Francisco de Assis, permite que possamos, em nos inspirando no seu exemplo de vida, seguirmos como, aliás, ele próprio nos disse, em uma exortação muito precisa, para que assim, de forma prática, em vencendo as nossas más inclinações, superando os nossos próprios limites, nos tornarmos verdadeiramente homens de bem. Disse ele, se as palavras convencem, são os exemplos que arrastam. Exemplo que ele nos legou, exemplo que os seus admiradores e fiéis seguidores, como Bezerra de Menezes, tão bem demonstraram em sua passagem na Terra. Sê com ele sempre, Senhor, e sê com todos nós, agora, hoje e por toda a eternidade.
1: Bem, meus queridos irmãos, então, espero que vocês tenham gostado dessa noite. Eu saio daqui profundamente emocionado e nunca foi tão importante encerrar uma noite como essa, Luciano. Paz e bem, que Jesus amanheça em nossos corações. Salve Francisco de Assis. Salve. Viva Francisco de Assis, viva Jesus, viva Bezerra. Beijão, querido.
0: Outro, meu irmão.
1: Até para a semana, Cláudio.
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3: 17 horas e 51 minutos.
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3: 17 horas e 51 minutos.

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0: Garoto, garota, estamos chegando na Web Rádio Fraternidade, com aquela alegria no coração, com o Espiritismo na cabeça e no coração, para dividir, através das ondas do bem que essa rádio leva para todos os lugares, para todos os cantinhos desse grande e imenso planeta escola, o Espiritismo como uma proposta educativa para as nossas almas, para os nossos corações. É verdade. É a mensagem de Jesus, garoto, garota, que pode chegar para você e fazer a diferença na sua vida, e certamente faz e vai fazer. Às vezes é complicado enfrentar algumas situações, e não é só o adulto que passa por problemas. Eu sei que o teu coração se aflige com tantas dúvidas, às vezes com insegurança, com as pessoas que muitas vezes nos estendem a mão pedindo ajuda, e são tantas as pessoas que precisam de ajuda, não é verdade? E o teu coraçãozinho juvenil chega a ficar aflito com a adversidade que acontece no mundo. E é por isso que a gente tem esse nosso encontro aqui na programação da Web Rádio Fraternidade, para falar de amor, para falar das possibilidades imensas que todos nós temos de fazer o bem. Você sabe que quando nós nos dispomos a enxugar as lágrimas dos outros, nós nos esquecemos até de chorar as nossas. E muita gente acredita que a prática da caridade, ela só pode acontecer quando nós estamos vinculados a uma tarefa dentro da casa espírita ou dentro do templo religioso no qual professamos a nossa fé. E a caridade é algo tão especial e tão importante, porque ela nos protege, nos dá equilíbrio, nos ajuda a estarmos situados no mundo como servidores de Deus, como colaboradores de Deus na obra da mudança do mundo. Às vezes, garoto, garota que me ouve, papai, mamãe, nós nos sentimos impotentes diante de alguma notícia que nos chega, do sofrimento que alguém pode estar experimentando, alguém pertinho de você, seja o teu vizinho, seja lá na sala de aula, de repente chega aquela notícia ruim e a gente se aflige e não sabe como reagir diante da situação, porque a dor, ela sempre assusta a gente, as lágrimas sempre nos confundem. E quando nós observamos alguém do nosso relacionamento que amamos tanto, quando nós observamos que essa pessoa está sofrendo, que um outro garoto ou uma outra garota aí do teu círculo de amizade esteja passando por dificuldade, realmente às vezes o golpe é contagioso, a dor bate lá e chega na gente também, o nosso coração fica atordoado, a gente não sabe muito bem o que fazer. E também tem uma ideia um tanto quanto equivocada, que as pessoas acreditam que a prática da caridade, ela se restringe apenas às coisas materiais. Então, se tem alguém passando necessidades alimentares, nós queremos fazer uma doação de uma cesta básica, ajudar nesse campo material. É claro que tudo isso é muito importante e tem muita gente realmente precisando. Mas eu queria chamar a tua atenção, garoto, garota, atenção de todos nós, para que a gente pudesse refletir nesse nosso encontro aqui nas ondas do bem da Rádio Fraternidade, a respeito daquilo que a gente pode ser para os outros. O que nós somos para as pessoas com as quais convivemos? Nós somos pessoas que nos preocupamos constantemente em estarmos próximos, oferecendo amizade, oferecendo carinho, oferecendo amor, seja lá na hora da balada em que você sai e você vê que aquele garoto ou aquela garota não estão muito legais, a cabeça não está muito boa, eles estão meio afastados, e você percebe que tem aí uma dor escondida ali atrás. É claro que é legal a gente oferecer ajuda, oferecer o que temos de melhor, oferecer nosso ouvido, a nossa paciência, oferecer o nosso abraço, nossa compreensão. Mas vamos voltar um pouquinho para refletir no que nós somos para os outros. Porque a diferença é aquilo que nós estamos fazendo para os outros nesse momento. O que você é, por exemplo, para a sua colega de classe? O que você é para o seu amigo que de repente os pais se separaram? Isso faz uma diferença enorme. E essas pessoas, às vezes, quando passam por uma dor, só pelo fato de nos terem próximos a elas, junto delas, já se sentem mais confortáveis. Existem dores que não dá para escapar, existem períodos, caminhos que nós temos que percorrer. É como você, uma viagem que você esteja empreendendo, né? Você está viajando a pé e você passa por um trecho da estrada em que essa estrada esteja asfaltada. Mas mais adiante, prosseguindo na viagem, nós encontramos alguns trechos que têm pedras, pedregulhos, que machucam os nossos pés. E o caminhar precisa ser feito de maneira mais lenta. Não dá para correr, não dá para acelerar o passo. Você tem que passar. Então existem dores, caminhos, estradas, situações que a pessoa vai ter que passar. E se nós estivermos ao lado dessas
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8: Minutos de Sabedoria, por Carlos Torres Pastorino, mensagem 243. Não se deixe derrotar em situação alguma. A derrota depende de nós tanto quanto a vitória. Entretanto, a pior derrota é a de quem desanima. Perder nem sempre é ser derrotado, mas o desânimo estraga totalmente a vida. Não desanime jamais. Siga à frente corajosamente, porque a vitória sorri somente àqueles que não param no meio da estrada. O nosso verdadeiro destino é a sabedoria e o amor. Que assim seja, paz e bem.

0: Nossas saudações aos amigos ouvintes da Web Rádio Fraternidade. É para nós uma alegria estarmos aqui juntos, reunidos em um só coração, em um só ideal, em nome do nosso amado irmão maior, nosso Mestre Jesus. Eu, Renata Enclive, Silmar, Angelita e Adilson em Nova York, Elva em Filadélfia, Lindalva em Nova Esperança, Geisa em Ipuã e Paula Beatriz em Florestal. Querido amigo, querida amiga, irmãos fraternos que acompanham este momento de oração, sugerimos que deixe junto de si neste momento um copo ou jarro com água para rogarmos juntos à espiritualidade que deposite o medicamento necessário a cada um. Rogamos a Deus que as bênçãos que ora se fazem nestes instantes de oração e leituras edificantes possam iluminar todos os lares, levando harmonia e paz a todos os corações. Rogamos as bênçãos divinas a todos aqueles que convivem conosco, aos que estarão conosco neste dia e ao longo desta semana, a todos que nos ouvem, encarnados e desencarnados, e também por aqueles que necessitam destas boas vibrações neste instante e que a espiritualidade maior possa conduzir até eles. Vamos orar e vibrar juntos pela Web Rádio Fraternidade, pelos seus idealizadores, coordenadores e colaboradores. Por todos os amigos que nos ouvem e que acompanham diariamente a programação. Que a rádio continue levando sempre a consolação e o esclarecimento aos quatro cantos do mundo. Agradecemos as bênçãos de Deus e as boas vibrações de todos em favor do Congresso Espírita de Uberlândia. Que os bons espíritos protetores e amigos do Triângulo Mineiro estejam a amparar a todos. Vibremos com amor pela preparação do Congresso, que se realizará nos dias 29, 30 e 31 de janeiro de 2027, mas que já está sendo organizado com muito carinho. Convidamos a todos a parar por uns instantes, elevar os pensamentos ao mais alto e abrir o coração a Jesus, colocar em intenção os pedidos de prece de seu coração, os agradecimentos a Deus pela sua imensa misericórdia e por todas as bênçãos que Ele derrama sobre nós diariamente. Lembremos sempre, queridos amigos, que nenhuma rogativa fica sem resposta do mais alto, mesmo que o nome não seja dito aqui no dia de hoje. A misericórdia divina ampara a todos. Fica conosco, Jesus, e abençoe este nosso momento juntos. Vamos ouvir os pedidos de prece do dia, gravados pelos colaboradores da rádio.
1: Deus de bondade, envolva com amor e serenidade a nossa irmã Solange da Silva Carvalho, Tamires da Silva Carvalho, Rita de Cássia Fialho, Valéria Cruz Chaves, em Nanuque, Minas Gerais, e também acolhe o nosso irmão João Otávio Fialho, que é irmão da nossa irmã Rita de Cássia Fialho. Que todos recebam força, esperança e amparo para enfrentar suas necessidades. Inspira seus familiares e amigos a oferecerem carinho, paciência e ajuda. Que a paz e a confiança os acompanhem, hoje e sempre. Que assim seja.
0: Vamos ouvir agora a leitura do livro Respostas da Vida, psicografia de Francisco Cândido Xavier, pelo Espírito André Luiz, com nossa querida irmã Angelita. Muita paz a todos.
2: Trabalhar. Se você acredita no valor da preguiça, olhe a água parada. Seja qual seja o seu problema, o trabalho será sempre a sua base de solução. Não existe processo de angústia que não se disfarça ao toque do trabalho. Diante de qualquer sofrimento, o trabalho é o nosso melhor caminho de libertação. O segredo da paz íntima é agir um tanto mais além de nossas supostas possibilidades na construção do bem. Não se aborreça se alguns companheiros lhe abandonarem a estrada. Continue em seu próprio dever e o trabalho lhe trará outros. O que você faz é aquilo que você tem. A força está com a razão, mas a razão está do lado de quem trabalha. Todos os medicamentos são valiosos na farmácia da vida, mas o trabalho é o remédio que oferece complemento a todos eles. Quem trabalha encontra meios de esclarecer, mas não tem tempo de discutir. O sucesso quase sempre se forma com uma parte de ideal e 99 partes de suor na ação que o realiza. André Luiz. Vamos agora com a nossa oração inicial com a querida Elva.

0: Senhor Jesus, queremos te agradecer por mais um dia, por estarmos todos aqui reunidos, para aprendermos as lições da manhã, para que possamos tirar proveito de todas elas e praticá-las no nosso dia a dia. Obrigada por todos os benfeitores, nossos anjos guardiões que aqui estão. Obrigada por essa emissora que leva a tua palavra a todos os cantos do mundo. Obrigada, Senhor. Obrigada por podermos nos comunicar. Obrigada pela tecnologia que permite essa emissora e como tantos outros canais a levar a tua palavra, o teu evangelho. Obrigada, Senhor. Obrigada pela nossa saúde, por estarmos aqui. E também, Senhor, guie e proteja todos aqueles que nesse momento estão nos hospitais, passando por tratamentos. Que Bezerra de Menezes guie esses médicos, as enfermeiras, todo o pessoal da saúde, para que possa atender da melhor forma todos os pacientes, Senhor. Quero te pedir também, Senhor, para que proteja todas as criancinhas, as pessoas idosas, aquelas pessoas que moram nas ruas, Senhor, guarda o Senhor, proteja o Senhor e nos ajude a sermos melhor dia a dia, a aprendermos contigo o amor e a praticá-lo. Que assim seja. Muito obrigada, Senhor. E agora passamos a leitura do Evangelho com a nossa irmã Lindalva. Fiquem todos na paz de Jesus.
1: Capítulo 13: Que a mão esquerda não sabe o que faz a direita. Número 15: A beneficência. Meus queridos amigos, todos os dias ouço alguns de vocês dizendo: sou pobre, não posso dar caridade. E todos os dias vejo vocês demonstrando falta de indulgência para com seus semelhantes. Vocês não lhes perdoam nada e se colocam como juízes. Muitas vezes severos, sem se perguntarem se ficariam satisfeitos se o mesmo fosse feito a vocês. A indulgência não é também uma forma de caridade? Vós que só podeis praticar a caridade indulgente, fazei ao menos, mas fazei generosamente quanto a caridade material. Quero contar-vos uma história do outro mundo. Dois homens acabavam de morrer. Deus havia dito: enquanto esses dois homens viverem, as boas obras de cada um serão colocados em um saco. E na hora da morte deles, esses sacos serão pesados. Quando esses dois homens chegaram à sua hora final, Deus mandou trazer os dois sacos. Um era grande, volumoso e bem cheio. O metal que o preenchia ressoava. O outro era muito pequeno e tão fino que se podia ver através dele as poucas moedas que continha. E cada um desses homens reconheceu seu saco. Aqui está a minha, disse a primeira. Eu a reconheço. Eu era rica e dei muito. Aqui está a minha, disse a outra. Eu sempre fui pobre, infelizmente. Quase não tinha nada para compartilhar. Mas, surpresa, quando as duas sacolas foram colocadas na balança, a maior ficou mais leve e a menor mais pesada, de modo que pesou muito para o outro lado da balança. Então Deus disse ao homem rico: é verdade que você deu muito, mas deu com ostentação para ver seu nome exposto em todos os templos da soberba. E além disso, ao dar, você não se privou de nada. Vá para a esquerda e fique satisfeito, pois as esmolas ainda são consideradas para você como algo pequeno. Então ele disse ao pobre homem: Você deu muito pouco, meu amigo, mas cada centavo nessa balança representa uma privação para você. Se você não deu esmola, praticou a caridade. E o que é melhor, praticou a caridade naturalmente, sem pensar que isso seria levado em conta. Você foi indulgente, você não julgou seu semelhante. Pelo contrário, você o desculpou em todas as suas ações. Siga para a direita e vá receber sua recompensa. Um Espírito Protetor, Lyon, 1861. Aqui fica o meu abraço a todos vocês com muito carinho. E agora nós vamos ouvir a oração final com o nosso querido irmão Silmar.

Queridos irmãos, é uma alegria muito grande estarmos reunidos em nome de nosso Mestre Jesus, num momento muito especial, onde estamos reunidos entre irmãos, uns distantes do outro, com a mesma sintonia, elevando o pensamento ao nosso Mestre Jesus, para que possamos, nesse momento, receber essas bênçãos. Quantos ensinamentos que nós temos todos os dias para podermos seguir o bom caminho. Sempre tem uma leitura edificante para nos fortalecer e para nos direcionarmos em nosso progresso. Que possamos ter essa boa sintonia, os nossos pensamentos possam se elevar, que possamos ter esta consciência de limpar nossas mentes dos pensamentos negativos e pensar no bem. Quanta beleza que nós temos no nosso mundo e possamos a sintonizar na beleza, na grandeza de uma árvore, na grandeza dos rios, dos mares, no verde das florestas. É nessas grandezas e belezas e também no cantar do pássaro tão pequeno que nós possamos a nos conectar com nosso Mestre Jesus e com Deus Pai, nosso Criador. Que tudo que nós vivemos aqui na Terra e temos de beleza é criação de nosso Pai, que quer o nosso progresso, a nossa melhoria, e a leitura nos fala da sintonia de nossos pensamentos. Nós podemos criar o melhor para nós, que possamos elevar essa sintonia para buscar as coisas melhores para a nossa vida. O simples, buscarmos aquilo que nos traz alegria no nosso dia a dia, é isso que nos faz elevar a Jesus. É essa alegria, porque se nós não tivermos essa alegria, nós não conseguimos a sintonizar com nosso Pai, e que possamos a trabalhar a nossa mente, a unir a nossa mente ao nosso coração, para assim estarmos seguindo esta caminhada com alegria e progresso. Hoje temos muitas ferramentas que possamos usar em nosso favor para o nosso crescimento e para o nosso melhoramento. Nós não temos como progredir aqui nessa terra sem a humildade, sem estarmos olhando para o nosso irmão, enxergando a dor dele, auxiliando. Mesmo que não tenhamos recursos, como diz no Evangelho, nos ensinamentos, mas uma prece, ela tem um peso muito grande nessa balança espiritual. E isso, é todos nós temos essa condição da oração, da elevação pelo nosso irmão que está em maior necessidade. Quando se fala do peso na balança, esse peso é que os ensinamentos de Jesus está nos mostrando. Que possamos ter esse sentimento, trabalhar esse sentimento de amor por todos aqueles que estão em nosso derredor, começando por aqueles que estão no nosso lar,
está ao nosso lado na caminhada, sabemos que é muito difícil. Mas Jesus nos coloca juntos para podermos amar, para podermos viver bem um para com o outro, e assim nós vamos estendendo esse amor a todos aqueles que vamos encontrando na caminhada. Hoje os ensinamentos foram muito lindos. Todos que fizeram a leitura fizeram com amor, colocando o sentimento, e que possamos unir esse sentimento, essa energia junto à Web Rádio Fraternidade para a melhoria de nosso lar, para a melhoria de nosso bairro, de nossa cidade, e assim colaborar com a melhoria, com o progresso de nosso mundo. Jesus, queremos pedir as bênçãos pela paz do mundo. Que a luz do Senhor Jesus abençoe todas as famílias. E assim, queremos agradecer por esta grande oportunidade de estarmos juntos. Que assim seja. Queridos irmãos, queremos convidar a todos para que na próxima semana estejamos juntos. Em nome de nosso Mestre Jesus, que assim seja.

Kardec, obrigado. 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
1: Jesus falou certo dia aos seus discípulos: não compreendeis que tudo que entra pela boca vai para o estômago e depois é expelido? O que sai da boca, ao contrário, vem do coração e torna o homem impuro, pois é do coração que vêm os maus pensamentos, os homicídios, os furtos, os adultérios, as prostituições, os falsos testemunhos e blasfêmias. Isto sim é o que torna o homem impuro. Mas comer sem ter lavado as mãos não torna impuro o homem. Na época de Jesus, os homens compreendiam o termo impuro como aquilo que estava em contradição com a vontade de Deus. Atualmente, este termo indica algo contaminado, em desequilíbrio. Compreendemos então que Jesus nos ensinou que o que sai de nós é o que realmente nos faz mal, nos desarmoniza. Assim, o que pode nos tornar infelizes não é o que os outros dizem, não é o que os outros fazem, mas o que nós dissemos, o que nós falamos, o que nós fazemos. E assim, é desta forma, porque o que nós dizemos ou fazemos no mundo é o produto de nossas emoções, de nossos pensamentos, responsáveis pelas nossas escolhas. Ensina-nos um ditado: o homem semeia um pensamento e colhe uma ação. Semeia um ato e colhe um hábito. Semeia um hábito e colhe um caráter. Semeia um caráter e colhe um destino. As emoções e pensamentos brotam, mas nós temos a escolha de deixá-los passar ou acolhê-los no nosso coração. Como nos conselhos que as pessoas nos dão, nós podemos segui-los ou não. Nós temos a escolha do que falar, do que fazer. Essas nossas escolhas vão criando uma estrutura psíquica que vai se consolidando com o tempo e se transformam em uma perfeita programação que nos condiciona a agir e reagir diante das situações da vida sempre da mesma maneira, de forma automática. É importante observar se esta programação está conduzindo você a uma vida de realizações no bem, à saúde do corpo, à harmonia das relações. Os ensinamentos de Jesus são nossa bússola no caminho da felicidade. Não podemos nos esquecer disso. Vamos a uma prática. Lembre-se de você em uma atitude ou em uma prática que você já sabe ser prejudicial. Agora, imagine Jesus entrando nessa cena, abraçando você com infinito carinho. Ele faz a cena ruim ir se diluindo pouco a pouco. Ela está agora se dissolvendo, perdendo a cor, até desaparecer por completo. Agora, vai surgindo ao seu redor em cores vivas, luminosas, alegres, uma cena nova, na qual você está saudável, alegre, sentindo-se bem, realizando algo muito bom para você e para todos, de acordo com as leis divinas. Sinta a segurança e a harmonia do ambiente, a sensação de alegria interior, acompanhada de um aroma suave ao seu redor. O seu inconsciente está agora estruturando outras formas mais criativas e saudáveis de proteção a você. Abrace Jesus, agradecido. Repita essa visão nova de você mesmo sempre que puder. Para cada comportamento prejudicial, crie uma imagem contrária que vai se tornando mais viva e colorida, enquanto a imagem negativa vai sumindo e perdendo a cor. Faça isso também ao deitar-se, ao levantar-se. Crie na mente e na emoção sua imagem bela, sadia, realizando bem. Não se esqueça, a realidade externa, ela surge do seu interior. Cuide-se bem e seja feliz.
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3: Oi pessoal, tudo bem com vocês? Aqui é a Patrícia, voluntária da Web Rádio Fraternidade. A gente está aqui no Nono Congresso Espírita de Uberlândia, aqui em Minas Gerais. Hoje eu estou aqui com uma convidada muito especial que está estreando aqui no céu, né? Primeira vez que vem aqui ver a gente, direto da Mansão do Caminho, não é mesmo? Estou muito feliz de ter você aqui conosco.
4: Oh, Paty, muito obrigada. É uma alegria estarmos aqui. Uma experiência renovadora e muito especial. Gratidão por essa oportunidade.
3: Obrigada, nossa. Luziane, eu estava lendo aqui sobre o seu tema, eu achei muito bacana, que vai ser Tendes Fé Diante dos Testemunhos, Martírio nos Circos Infelizes e Joana de Cusa que lembrou. O Cristo ensinou não apenas a morrer, mas também a vos amar. Então, o tema fala pra gente

0: que nos demonstra muito em termos de conceitos de teoria, mas também que nos traz esses belos exemplos. A gente encontra a mediunidade de Chico Xavier nos trazendo Emmanuel, por exemplo, e colocando, através do Emmanuel, colocando esses casos, essas histórias verídicas, verdadeiras, que são verdadeiros testemunhos. A Joana de Cus, em específico, o tema em que a gente teve a incumbência da abordagem, esse tema a gente encontra no livro de Chico Xavier também, a psicografia dele, mas é um livro de Humberto de Campos. Todos livros, né, pela Federação Espírita Brasileira. E Humberto de Campos traz essa história da Joana de Cusa, traz histórias de outros mártires do Evangelho e desses primeiros cristãos. E a gente, lendo essas histórias, a gente vê bravura, coragem. Nós percebemos coisas que estão no dia a dia daquelas pessoas e que elas tiveram a decisão, a coragem e a fé para fundamentar e para sustentar os instantes de testemunho. E trazer isso para a gente é beber dessa fonte. E perceber que no dia a dia nós temos testemunhos, que no dia a dia, nas pequenas coisas, na convivência do lar, no trabalho, na convivência conosco mesmo, diante das nossas defecções e imperfeições, nós percebemos, lembrando sempre desses exemplos, trazendo esses exemplos à tona, a possibilidade que a gente tem de ressignificar o nosso dia, dar valor às experiências e perceber que nós temos condições. Você falou do tema geral, não tem mais. E fortalecer-se nesses exemplos nos auxilia a que a gente perceba que o medo, ele precisa ser vencido. E a fé é que robustece tudo isso e que proporciona com que a gente consiga ir adiante enfrentando os obstáculos da existência.
1: É verdade, Luziane, assim, porque eu fico imaginando, a gente que tem esse conhecimento, né, da doutrina, que nos respalda e fala assim, não, tá tudo bem, enfim, vai ficar tudo bem, assim, tá meio difícil, mas assim, faz parte da caminhada, né? A gente ainda tem esse respaldo, assim, para nos ajudar. E assim, quando a gente lembra, né, do martírio nos circos, né? Dos cristãos, peraí, me enrolei aqui. Dos primeiros cristãos. E assim, a experiência que Joana de Cusa teve e o testemunho vivido por ela, como é que a gente pode relembrar da vivência dela e falar assim, gente, mas assim, tudo bem. Hoje em dia não é fácil, mas assim, naquela época também tá, era muito difícil, porque a gente não tinha, por exemplo, questões importantes como os direitos humanos. Era olho por olho, dente por dente, né?
0: Esses primeiros cristãos, eles têm o desafio da sedimentação da mensagem do Cristo. Eles são os primeiros, são os desbravadores, aqueles que vão receber a mensagem e demonstrar para o mundo, através dos seus gestos, das suas ações, o quanto aquilo é verdadeiro. E por isso a entrega como um todo. Percebamos que a Joana, ela chega ao martírio e à morte do corpo físico. Algumas pessoas perguntam, ah, mas ela precisaria seguir a esse extremo, mas não foi ela que caminhou para a morte. Não foi ela que se postou e se colocou. Muito pelo contrário, o hino do cristão é um hino à vida. Mas a conjuntura, e você colocou muito bem, do olho por olho, dente por dente, mas a conjuntura jurídica, social, estrutural da barbárie de então conduziu o próprio Cristo a uma pena de morte. E conduziu todos os seus seguidores também nesse martírio. Então é muito um reflexo da barbárie do que um aspecto interior destes mensageiros. O que eles têm de grandioso é enfrentar uma situação tão adversa, uma situação tão aquém, e demonstrar a partir dali a luminescência, o brilho. Porque quando ela queima ali nas labaredas, aquela prisão, ela não tinha outra situação a fazer. O filho dela está pedindo abjura. Ou seja, apostata, desconhece que Jesus é importante, renuncia a essa mensagem, ignora essa mensagem. E aí a gente pergunta, para quê? Ela estava com aquela prisão declarada, a organização a impulsionava para isso, e naquele instante ela ia dizer o quê? Não a Jesus? Se ela diz não a Jesus, é uma desistência dela para com o Evangelho, para com a verdade, e para com a verdade íntima. O que Jesus disse para ela foi: vai, filha, ser fiel. E ali, naquele momento, ela estava sendo fiel. Fiel às convicções, fiel ao ideal e fiel ao propósito dela de construir uma vida

0: diferente. Abjurar naquele contexto ali não iria conduzi-la à vida, mas sim à morte. Por quê? Aquele momento ali em que ela não abjura, ela segue a vida íntima, a vida da coerência, a vida da verdade, a vida da continuidade, a vida da imortalidade. Se ela abjura, ela escolhe a morte dos ideais, dos sonhos, porque ela iria viver agora uma existência que pereceria pouco tempo depois e o arrependimento que viria por não ter seguido Jesus em todos os instantes, inclusive na prática. Nós hoje, Paty, não somos chamados para um testemunho dessa ordem. Mas para nós a morte também advém no processo. Não a morte do corpo físico, mas o morrer das nossas iniquidades, das nossas imperfeições, o morrer das nossas vacilações, dos nossos vícios. Mas não morrer no sentido de acabar. A condução divina para o todo é educação. É o amor iluminando tudo para um processo de educação. Então, essa morte não é uma morte de acabar, é de transformar. E são labaredas que vêm como fogo transformador para retirar de nós o melhor de nós, para que a gente consiga, de dentro para fora, esparzir o que a gente tem para brilhar.
1: É verdade. E assim, quando a gente fala da experiência da morte, né? Assim, é algo que às vezes nos toca muito, né? Assim, porque não é fácil também, né? A gente tentar imaginar uma realidade que a gente não conhece, que a gente conhece só essa, né? Assim, na nossa cabeça, né? A gente esquece as nossas vivências anteriores por um momento. Mas a gente tem muita dúvida ainda no que será, né? No que será o amanhã, no que será daqui a uma hora, né? Mas assim, é essa certeza, essa convicção dos primeiros cristãos, assim, me deixa fascinada, de verdade. E assim, quando Cristo fala pra gente também, não apenas morrer, mas também a amar, eu fiquei com uma dúvida, assim, nessa frase, assim, o que que seria esse não apenas morrer, mas também amar.
0: Essa frase é dita pelo Carrasco, que vai naquele momento da sentença que foi estabelecida aos cristãos, naquele momento dos circos, dos martírios, e que vai conduzir a Joana para o seu momento final na existência aqui, física. E é ele quem diz isso para ela, porque ele observa que ela não abjura, mesmo o filho gritando e chorando. Ela não abjura, ela segue as labaredas, vão consumindo o seu corpo e ela permanece com serenidade, com tranquilidade, com fé, com convicção, porque fé é confiança, mas é certeza, é convicção. A origem da palavra fé, pelo latim, traz a ideia de confiança, mas pelo grego traz a ideia de convicção, de veracidade. Então, faz com que a Joana seja robustecida de tudo isso. Então, isso intriga. Então, esse seu senhor, esse seu mestre, só te ensinou a morrer? Ele pergunta para ela. E ela diz: não somente a morrer, mas também a te amar. Então, ela reflete que Jesus não ensinou somente ela a morrer, e morrer, nesse caso, tem uma acepção dupla: tem a acepção de viver o testemunho, que é viver a dor. Então, Jesus ensina a que nós enfrentemos os nossos desafios sem fugirmos deles. Se eles aparecem, eles têm um significado de ensinamento, de condução, de aprimoramento para nós, mas também esse morrer dela tem a acepção do morrer transformar as condições íntimas que estão erradas para modificar, virar a chave, ressignificar para algo positivo, eficaz e salutar. Mas veja que ela diz: não somente me ensinou a morrer, mas também a te amar. Ou seja, a gente olhar para aqueles que nos são adversários e identificar que eles não são, que a gente não deve apresentar para eles revolta, vingança, mas sim apresentar outra face. E foi o que Jesus ensinou. Diante das situações da vida, a gente acaba apresentando sempre a mesma face. Nós somos ofendidos, nós rebatemos. Nós somos agredidos, nós agredimos. E Jesus pediu para que a gente apresente a outra face. E a outra face é exatamente isso que Jesus ensinou e que Joana aprendeu. Ele me ensinou também a te amar, a identificar que o outro, na postura de algoz, está muito mais como um infeliz, como alguém que perdeu o rumo de si mesmo, alguém que está desconectado em relação a Deus, em relação a si mesmo, do que alguém que e tenha de ser alvo dessas nossas agressividades. Então, quando a gente olha para outra pessoa como alguém que enfermou, aquele que nos agrediu está enfermo, aquele que nos agrediu está perdido, aquele que está fazendo algo contra nós, está desconectado da realidade, do bem, do amor, nós conseguimos nutrir em nós um olhar mais de compaixão, de misericórdia. E aí o amor vem naturalmente. Aí vem a faceta do perdão e vem a oportunidade de conceder ao outro um novo ensejo de construção.
1: É muito interessante isso, eu estava aqui pensando, né? Porque se a gente não deve mostrar a mesma face para a pessoa, né? Que é retribuir, por exemplo, a violência ou, enfim, o mal-estar que a pessoa nos causou, mas também como é que a gente encontra um equilíbrio entre nos proteger de pessoas que querem nos violentar, pessoa, seja tanto fisicamente quanto moralmente, mas ao mesmo tempo não partindo para o lado da violência.
0: Sim.
1: Como é que a gente pode fazer isso?
0: Perfeito, Paty. Isso Jesus ensinou a gente. Quando ele disse que era para a gente ser prudentes como as serpentes e mansos, calmos como as pombas, como as aves. Ele nos mostra exatamente esse equilíbrio. Eu tenho de ter serenidade para lidar com o outro, mas eu tenho de ter prudência. Quando Jesus diz para a gente apresentar a outra face, ele não está dizendo para que a gente seja ingênuo, para que a gente seja bobo. O cristão não deve ser bobo. O cristão deve ser consciente. Consciente daquilo que ele veio para fazer. Consciente de que aquilo que ele veio para fazer, por ser bom, ele vai encontrar adversidades e adversários no caminho. E perceber que a sua tarefa deve ser continuada e não esmorecer. Então, apresentar essa outra face não é apresentar sem vigilância, sem prece, sem cuidados. É apresentar a outra face respaldada no Evangelho, com essa coerência do Evangelho. É ter a força de viver o Evangelho de Jesus, mas saber dizer não. Porque quem ama impõe e coloca limites. Deus faz isso para conosco. Nas nossas existências, nas nossas múltiplas escolhas, ele nos coloca limites. E esses limites, se trouxermos para a interpretação nossa, são os nãos. Mas ele não nos ama? Por que que ele nos diz não? Porque ele nos ama. Então, dentro aqui do contexto da nossa vivência como cristãos e cristãos espíritas, nós temos de ter essa consciência. Apresentamos a outra face, mas essa outra face, quando a gente vê a alegoria, a gente pensa, estou apresentando a outra face para apanhar. Para receber, eu estou apresentando a outra face, que é a concessão da oportunidade. Nós falamos aqui do perdão, então vou trazer um exemplo. Alguém nos agride, alguém nos fere. Como é que a gente pode interpretar isso? A gente pode olhar e dizer, mas por que que essa pessoa me feriu? Eu não mereço isso. E aí eu posso entrar num processo de tristeza muito grande e entrar num ataque em relação à pessoa. Às vezes eu nem ataco, mas eu saio falando mal dela para todo mundo. Isso é uma vingança. Não é uma vingança declarada, mas é uma vingança velada. É a maledicência. Mas eu posso olhar para essa pessoa e interpretar assim. Nesse momento que aconteceu essa situação, eu posso interpretar que nada me acontece por acaso. Não é verdade? Senão Deus seria injusto. Aquela situação que aconteceu, não precisava que aquela pessoa fosse a autora daquela situação. Mas aquela situação, de alguma forma, me traz uma lição que eu precisava interiormente, de crescimento, de aprendizado, de maturidade, de educação. Se as situações não acontecem por acaso, o que que está em descompasso que eu não estou interpretando de forma adequada? Então eu posso virar a lente para a percepção de que aquele outro que está ali naquele contexto, ele está se comprometendo. Enquanto que eu, que estou vivenciando aquela situação dolorosa, eu estou tendo a oportunidade de me libertar. Eu posso não me libertar, porque eu posso me investir de rancor, de raiva, de ódio e a situação piorar. Então eu posso não me libertar. Mas eu estou tendo a oportunidade de me libertar. Se eu me liberto, ó, mas o outro, ele está se comprometendo. No momento em que eu estou me libertando, ele está se comprometendo, ele está angariando para si dor e sofrimento. Então ele não deve ser alvo de nenhuma raiva minha, mas sim da minha compaixão e das minhas preces. Quando a gente interpreta assim, empate, o perdão, que é tão difícil para a gente começa a perceber que ele está mais palatável, ele está mais perto de acontecer. E aí a gente nota também que dar a outra face não é apresentar-se ao tapa, à agressão, mas é apostar e ter fé no outro E acreditar que o outro, por ser um ser humano, ele tem a capacidade e a potencialidade de transformar-se. Então, conceder a outra face, quando Jesus nos diz, é essa. É a gente, mesmo diante das ingratidões, das injustiças observadas aqui no plano material, a gente ter a coerência de apresentar a outra face, que é a face da oportunidade.
1: Muito bom, muito, muito, muito bonito, Luciane. Obrigada. Nossa, assim, eu tava. Às vezes eu fico fazendo a entrevista, eu fico assim, gente, que conhecimento rico, assim, sabe? É muito bom, é um privilégio. Eu sinto que é um privilégio, assim, poder fazer parte desse momento, assim, das entrevistas e tirar dúvidas sobre o tema, assim, é muito, muito bom. Para mim e para todo mundo que está nos assistindo aqui. Muito obrigada e seja bem-vinda ao céu.
0: Eu agradeço imensamente, Paty, por essa oportunidade, que a gente aproveite momentos como o céu para a gente trazer mais ânimo ao coração. A coragem, a fé, a esperança, o ânimo, eles são renovados nesses momentos em que nós estamos juntos. A vida material nos traz agressividades naturais do processo de transição. Mas o fato de nós estarmos em momentos como estes, de vivermos instantes como estes, traz para a gente esperança fortalecida e a fé, a coragem, o ânimo vão sendo renovados. Então, só tenho a agradecer porque eu vou sair deste céu com todas essas condições renovadas, levando para a minha vida muitos aprendizados nutridos aqui. Gratidão.
1: Obrigada. Obrigada, Luziane. Obrigada para todo mundo que está acompanhando a gente. Não se esqueçam de ver a palestra da Luziane, que está no YouTube da rádio. E até uma próxima. Tchau!
2: Você acompanhou a entrevista realizada com a expositora espírita Luziane Bahia, da Mansão do Caminho. 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
1: Mensagem previa o desfecho. Na reunião pública do Centro Espírita Luiz Gonzaga, de 23 de agosto de 1954, na cidade de Pedro Leopoldo, Minas Gerais, o Espírito Emmanuel psicografou pelo médium Chico Xavier a mensagem Suicidas. Pelo seu teor, podemos deduzir que os benfeitores espirituais estavam prevendo o suicídio do então presidente do Brasil, Getúlio Vargas, que se consumou no dia seguinte, isto é, no dia 24 de agosto de 1954, no Palácio do Catete, no Rio de Janeiro. Para seu conhecimento, vamos apresentar na íntegra essa mensagem publicada no livro Escrínio de Luz. Não condenes as vítimas da loucura e do sofrimento que se retiram do mundo pelas portas do suicídio. Ninguém lhes viu talvez a luta insana e não sabes até que ponto sorveram o veneno da angústia na taça de fel. Faze silêncio diante dos que caíram no paroxismo da desesperação e da dor. Na batalha do mundo, quantos despem o manto da carne, ruídos no âmago da alma pelas chagas de aflitivas desilusões? Quantos procuravam fugir ao nevoeiro do vale, arrojando-se às trevas de despenhadeiro cruel? E pedindo a paz do Senhor para os que descem à sombra da rendição antes do triunfo, ora também pelos que armam as garras da treva contra si próprios no pelourinho da maldade e da calúnia, pelos que perturbam o caminho alheio, aniquilando a própria existência, pelos que rendem culto à perversidade, consumindo-se na ilusão de que destrói o próximo, pelos que se afogam no charco da viciação, pelos que se entregam à inércia e pelos que perseguem, chicoteiam os semelhantes, cavando para si mesmos o túmulo de lodo que hão de perecer. Saibamos utilizar dificuldades na sublimação de nosso futuro. A Terra é um santuário de regeneração e de esperança para quantos lhe abraçam as lições com ânimo forte, conscientes da misericórdia em que se fundamenta a divina justiça. Dores, aflições, provas e desencantos representam o material educativo do templo em que nos asilamos, à procura de fortaleza moral e de créditos imprescindíveis à continuidade de nossa viagem para Deus. Não te confies no cansaço ou ao desalento, na solução dos problemas que te afligem à marcha. Renova-te na fé viva e no trabalho constante, inspirando-te na excelsitude do sol que te acompanha cada manhã, prometendo-te cada noite o esplendor de um outro dia que raiará sempre mais belo. Caminha para diante. Regozija-te com o sofrimento que te ajusta as contas e abençoa os obstáculos que te fazem mais experiente e mais nobre. E unido à tarefa que o Senhor te confiou, qualquer que ela seja, aprendendo e servindo, amando e lutando na construção do bem infinito, encontrarás, mesmo na terra, o manancial da vida abundante que te alimentará o coração na conquista da vida imperecível.
2: Vinde a mim, todos vós que estáis aflitos e sobrecarregados, que eu vos aliviarei. Tomai sobre vós o meu jugo e aprendei comigo, que sou brando e humilde de coração, e achareis repouso para vossas almas, pois é suave o meu jugo e leve o meu fardo. Convidou Jesus.
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3: 19 horas e 4 minutos.
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3: 19 horas e 8 minutos.
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0: aquela que pode encarar a razão face a face em todas as épocas da humanidade. A gente começa aqui na Emissora do Bem, mais uma edição do programa Fonte Viva de Luz. Que bom ter você aí do outro lado acompanhando a gente, estudando o Evangelho segundo o Espiritismo, trocando ideias e aprendendo muito. Vamos começar o programa com a saudação inicial dos nossos queridos amigos que nos ajudam a fazer esse momento de estudo, de aprendizado aqui na Web Rádio Fraternidade. Quem começa, Divina?
1: E aí, meus queridos irmãos, mais um dia de estudos para que possamos crescer e evoluir. Contamos com todos vocês.
0: Com a gente também a Graça.
2: Oi, gente. Muita paz, muita luz e vamos estudar, né?
0: Marco Aurélio vai fazer a saudação inicial e também já vai ler para a gente o livro que a gente está todos os dias abrindo o programa, Palavras de Vida Eterna.
3: Meus irmãos, sejam bem-vindos. E na lição de hoje nós vamos utilizar do livro Palavras de Vida Eterna, conforme o Rubens colocou, psicografia do Francisco Cândido Xavier, ditado pelo Espírito de Emmanuel. A lição 68, Aguardemos. É uma passagem que está na Bíblia, em Hebreus capítulo 6, versículos 15. E assim, esperando com paciência, alcançou a promessa. São palavras do apóstolo Paulo na carta aos Hebreus. E vem Emmanuel, né, nos explicando essa passagem, dizendo o seguinte: em qualquer circunstância, espera com paciência. Se alguém te ofendeu, espera. Não tomes de esforço a quem já carrega infelicidade em si mesmo. Se alguém te prejudicou, espera. Não precisas vingar-te de quem já se encontra assinalado pela justiça. Se sofres, espera. A dor é sempre aviso santificante. Se o obstáculo te visita, espera. O embaraço de hoje, muitas vezes, é benefício amanhã. A fonte, ajudando onde passa, espera pelo rio e atinge o oceano vasto. A árvore, prestando incessante auxílio, espera pela flor e ganha a bênção do fruto. Todavia, a enxada que espera, imóvel, adquire a ferrugem que a desgasta. O poço que espera, guardando águas paradas, converte a si próprio em vaso de podridão. Sejam, pois, quais forem as tuas dificuldades, espera, fazendo em favor dos outros o melhor que puderes, a fim de que a tua esperança se erga sublime em luminosa realização. A lição número 68, Aguardemos, do livro Palavras de Vida Eterna, psicografia de Francisco Cândido Xavier, do Espírito de Emmanuel.
0: Obrigado, Marco Aurélio. Está aí então a lição que abriu o nosso programa. A gente vai dar sequência ao estudo do livro Evangelho segundo o Espiritismo. Nós que estamos no capítulo número 4. E hoje nós vamos estudar o item número 20, não é mesmo? Quem que vai ler para a gente?
2: Sou eu.
0: Então vamos lá, Graça.
2: Bom, meus irmãos, o item 20, ele é continuação aqui, né, sobre o tema da reencarnação e os laços de família. E como nós vimos no item anterior, no item 19, né, fala sobre quando nós fazemos com que esses laços se tornem mais fortes e quando é que eles também se enfraquecem, né? E surgem algumas dúvidas que alguns irmãos, inclusive, perguntam para a gente, né? Como é que fica a família com essa história de reencarnação, né? Muitos acham, nossa, mas eu me casei duas, três vezes, com qual mulher eu vou reencarnar de novo, né? Ah, eu tive tantos filhos, eu vou ter tanto de filho na outra encarnação e mais os outros tantos. E quando eu for para o céu? Porque todo mundo acha que vai para o céu. Quando eu for para o céu, com quem eu vou ficar lá? E os meus filhos, eles vão me reconhecer? São dúvidas que muitas pessoas, principalmente quem não estuda a doutrina espírita, tem, né? E a princípio a gente acha um pouco engraçado, mas depois nós vemos o quanto isso é sério, o quanto as pessoas às vezes sofrem com essas questões. Mas vamos à leitura para a gente poder trocar umas ideias aqui. Item 20. O temor de que a parentela aumente indefinidamente em consequência da reencarnação é de fundo egoístico. Prova naquele que o sente. Falta de amor bastante amplo para abranger grande número de pessoas. Um pai que tem muitos filhos ama-os menos do que amaria a um deles se fosse único? Mas tranquilizem-se os egoístas. Não há fundamento para semelhante temor. Do fato de um homem ter tido 10 encarnações, não se segue que vá encontrar no mundo dos espíritos 10 pais, 10 mães, 10 mulheres e um número proporcional de filhos e de parentes novos. Lá encontrará sempre os que foram objeto da sua afeição, os quais se lhe terão ligado na terra a títulos diversos e talvez até mesmo sob o mesmo título. Este é o item 20, bem claro para nós, né? Que os laços de família, os títulos que nós temos aqui, eles não vão ter valor no plano espiritual, mas vão ter valor sim a natureza desses laços, né? Se foram de afetos realmente.
0: A gente tem estudado aí durante todo o programa, toda a série desse capítulo, né? Essas informações, e a gente percebe a preocupação da espiritualidade ao preparar determinado núcleo familiar onde nós estaremos inseridos, justamente com o propósito da reencarnação, possibilitando acerto e crescimento de todo mundo ali. Mas vamos lá, pode falar.
3: Na dúvida inicial, né, que geralmente as pessoas falam, ficam pensando, né, igual o exemplo aqui, 10 reencarnações, né, significa que eu vou ter lá no plano espiritual 10 pais, 10 mães, né, e proporcionalmente, se eu tiver 3 filhos em cada encarnação, eu vou ter 30 filhos, né, é uma ideia extremamente egoísta e nos mostra o seguinte: não significa que o fato de você ter 10 reencarnações, que você tenha esse vínculo de pais e mães na mesma proporção. Por quê? Porque às vezes esse pai que veio numa encarnação, às vezes ele volta na outra encarnação, até como seu pai mesmo, como sua mãe, como seu filho. Existem inúmeras formas de relacionamento e que vão estreitando os laços à medida que as reencarnações ocorrem. Porque pelo planejamento espiritual, às vezes eu, nesta encarnação, eu posso ter falhado em um ou outro compromisso, em um ou outro tipo de relacionamento, e às vezes eu tenho que voltar, às vezes, exatamente como pai e filho, para poder fazer com que isso ocorra de uma maneira distinta. E às vezes não, às vezes esse pai, eu precisava ter um tipo de amor um pouco diferente para com esse espírito, ele vem como meu filho, né? Em outra encarnação. Então, não existe uma regra. A regra que existe é única: amor. E Deus, através da espiritualidade amiga, através dos planejamentos que são feitos, trabalha isso muito sistematicamente. Ao passo que, às vezes, a gente comentou em outros estudos, às vezes a gente se encontra, às vezes a gente tem uma afinidade tão grande com um primo, com um tio, às vezes até não é feio a gente falar isso, às vezes até mais relacionamento que com o próprio irmão, com o próprio pai, com a própria mãe. Isso pode significar, não é uma regra também, que essas reencarnações repetiram ao longo do tempo e as pessoas criaram muito mais afinidade através dessa troca de experiências. Na verdade, não precisa ter uma preocupação nesse nível. A gente não precisa perder tempo com isso. A gente precisa aprender a amar e fazer dentro da função que a gente desempenha hoje, seja como filho, como pai, como mãe, como amigo, aonde a gente se encontrar, a gente tem que aprender a amar. Amar incondicionalmente. Esse foi o exemplo do Cristo. né? É naquela passagem em que ele pergunta a Maria Santíssima, né? Quem é seu filho? Quem é sua mãe? Maria Santíssima com João, se não me falha a memória, né? É o discípulo do amor. Então, quem é seu pai? Quem é sua mãe? Maria Santíssima, naquele momento, desempenhava o papel de mãe do Cristo, né? Do grande exemplo da humanidade. Mas quais os papéis que ela já desempenhou antes disso e que ela desempenhou depois, né? Então, a gente não precisa ficar se preocupando com essa questão de colocação, né? Essa posição, ah, vem como filho, como pai, eu vou ter 10 pais. E se eu amar mais um pai do que o outro? Não. Ame incondicionalmente. Quando a gente verdadeiramente aprender a amar, essa preocupação some dos nossos pensamentos, dos nossos corações.
0: Muito bem, Marco Aurélio Divina.
1: Então, o Marco Aurélio falou muito bem sobre essa questão da não preocupação com os nossos familiares, né, com quem a gente vai vir ou como que a gente vai vir. Nós sabemos que nós somos uma grande família, né? Somos filhos de um mesmo pai e as coisas vão acontecer da melhor forma para a gente evoluir, né? Então, se um dia eu tiver que vir como filho, né, do meu filho, ótimo, é porque eu preciso aprender um pouco mais em torno disso. E o Marco Aurélio deixou bem claro, e ele disse uma coisa que esses dias eu até estava comentando com o Rubens, né? Quando Jesus ali crucificado na cruz, né? Ele olha para João, não é isso? Para João, para Maria e fala: eis aí o teu filho, e João, eis aí a tua mãe, né? Para que os dois desempenhassem o papel de mãe e filha. E foi assim até o final da vida de Maria, né? Porque ela foi cuidada por João até o desencarne dela. E isso nos demonstra o seguinte, que nós desempenhamos os nossos papéis como familiares de todas as pessoas que a gente convive. E às vezes a gente convive com pessoas que a gente tem até uma afinidade maior que os próprios parentes, que é o que foi falado aqui, né? Mas nós precisamos afinizar, né, com relação àqueles parentes que estão conosco, porque são pessoas que a gente precisa, como se diz, aparar as arestas, né? Precisa ter uma afinidade maior, e às vezes a gente esquece desses parentes. Esses dias eu estava até pensando, né? Que às vezes a gente esquece até os nomes dos primos da gente, né? Que são tão próximos, afasta dos amigos da gente, né? E a gente precisa desenvolver esse laço, né, de família, esse laço de amizade, dar importância para essas conversas, essas visitas, que às vezes a gente não tem uma preocupação tão grande, né?
2: Mas isso é verdade, conforme o Marco Aurélio e a Divina colocaram aqui muito bem, nós não precisamos nos preocupar com os títulos de pai e mãe, porque no plano espiritual somos todos irmãos, né? E como foi citado aqui sobre Maria Santíssima, sobre João, que é o discípulo do amor, eu gostaria que vocês lessem, fica uma dica muito boa aí, no capítulo 30 do livro A Boa Nova, tem a história de Maria Santíssima, que é belíssima, muito bem relatada através da psicografia de Francisco Cândido Xavier. E vale a pena a gente ler, reler. Cada vez que nós relemos é uma emoção. Muito bom mesmo. E retrata muito bem essa questão do amor e da entrega do Mestre Amado Jesus, do seu convívio, né, com Maria, com os discípulos e com todos nós, gente, que com certeza estávamos nos arredores ali. E quanto à reencarnação, nós precisamos deixar bem claro que enquanto a gente não aprender a amar, nós vamos reencarnar. Tem uma história muito contada no movimento espírita sobre aquela senhora que viveu 40 anos casada com com seu senhorzinho lá, né? E quando ele desencarna, ela dá graças a Deus, porque agora ela seria livre, agora ela seria feliz, né? E assim acontece que quando ela desencarna, ao retornar à pátria espiritual, ao reprogramar as reencarnações, ela vem a saber que ela vai se casar novamente com ele. E a indignação dela é muita, porque ela diz assim, né? Mas eu tolerei esse homem 40 anos. E aí a resposta é surpreendente. Então agora você vai para amar, né? Porque tolerar não é amar. E muitas vezes nós até pensamos isso, que eu não sei amar ainda. Mas é treino. E nós estamos a caminho. Então a reencarnação é a prova disso. Nós vamos reencarnar juntos enquanto houver necessidade. Então se você tem aí aquela pessoa da sua família, aquele colega de trabalho, aquele vizinho, né? Aquela pessoa que às vezes não lhe é tão cara, que parece que faz de propósito, né? De deixar a gente mal nos encontros e tudo mais. Comece a trabalhar o seu lado. Não se preocupe com o dele, não. Comece a trabalhar o seu. A exercitar o perdão, a fazer prece para ele. E pare para pensar, por que será que ele é assim comigo? Né? É uma via de mão dupla.
0: É interessante tudo isso, porque se você pega a proposta da doutrina espírita nos esclarecendo acerca da imortalidade da alma, esses recursos que a gente está vendo aí, os amigos espirituais trazendo no Evangelho, as colocações de Allan Kardec, a proposta que a gente tem é de compreensão da função nossa em determinado momento, ou como pai, ou como filho, ou como irmão, no processo evolutivo em que a família ela é chamada a ajudar a construir a vida de cada um. Veja, nós estamos cansados de saber que a família é a célula mater da sociedade. Nós não vamos ter uma sociedade melhor se a família não estiver bem. E hoje, se nós temos uma sociedade complicada, difícil, a razão disso está onde? No desequilíbrio das famílias. Ora, quem compõe as famílias? São espíritos. Que espíritos são esses? Olha aí no Evangelho segundo o Espiritismo, nesse capítulo número que a gente está estudando agora, que é o capítulo 4, que fala da importância da reencarnação, a lei da reencarnação, que não é uma lei instituída pela doutrina espírita, mas que nos esclarece. Então, olha, eu estou aqui, a gente está aqui, eu, o Divino, Marco Aurélio, a Graça. Qual o nosso papel inserido na nossa família, onde a gente está? A gente convive com aquelas pessoas que a gente tem afinidade, mas convive com aquelas pessoas que a gente não tem afinidade. Agora, por que que Deus nos colocou juntos? Na grande maioria das vezes, nós suplicamos estar nessas condições. E por que que vocês acham que a gente suplicou isso? Por causa do conhecimento que a gente tem hoje. Não é à toa que o Espiritismo está conosco. Então a gente tem um passo a mais, não porque a gente é melhor. Veja, não é isso. Mas é por causa do conhecimento. Mas eu joguei essa questão para a gente comentar aqui entre nós.
2: Ô Rubens, e é interessante também nós observarmos que às vezes nós vemos as questões acontecerem aqui no plano físico. E às vezes pensamos até que há uma injustiça, porque a gente pensa, por que que isso acontece desta forma? Por que que essa pessoa tão boa vem agora e tem tanto sofrimento, tanta discórdia, tanto desequilíbrio, né? E aí, gente, nós não podemos de forma alguma esquecer que não existe injustiça. A justiça divina, ela reina, ela domina todos os aspectos da nossa vida. Queiramos ou não, a justiça divina está presente. E se vocês querem mais uma dica para o entendimento da reencarnação, leiam, está num dos livros do Chico Xavier, que agora eu não me recordo exatamente o qual, A Tragédia no Circo. Um caso verídico que aconteceu em Niterói em 1965. Nessa história, conta-se que levou levaram 20 reencarnações. Gente, 20 reencarnações. 20 reencarnações, não, minto. 20 séculos. Para reunir naquele circo todos os componentes de uma situação que havia acontecido em outra época. Então, vocês vejam bem. A doutrina espírita vem nos clareando isso e vem nos mostrando que a lei de causa e efeito é maravilhosa. Nós vamos conviver, mas aquilo que nós bagunçamos, gente, nós vamos arrumar. A bagunça que fizermos, nós vamos dar jeito nela. Não tem como. Nós vamos precisar fazer isso. Então, assim, a doutrina espírita é rica em livros, os folhetins espíritas são maravilhosos para nos clarear o entendimento e para acalmar nossos corações também, né? Então, vale a pena estudar e não fica só no que nós dissemos aqui, não. Conversem com outros irmãos da doutrina espírita, ouçam a Rádio Fraternidade, que vocês vão ter dicas maravilhosas para o engrandecimento moral e espiritual.
0: E aí, vocês querem falar alguma coisa acerca desse item? A gente já passa para o próximo. Então vamos para o próximo. Quer falar alguma coisa, Divino? Então vamos para o próximo. Então. Sequência aí. Vamos lá.
2: No item 21. Vejamos agora as consequências da doutrina anti-reencarnacionista.
0: Que não acredita em reencarnação, é isso?
2: É.
0: Então vamos lá, vamos prestar
2: atenção.
0: Quem
2: não acredita em reencarnação, olha só o que acontece. Ela necessariamente anula a pré-existência da alma. Sendo estas criadas ao mesmo tempo que os corpos, nenhum laço anterior há entre elas, que neste caso serão completamente estranhas umas às outras. O pai é estranho a seu filho. A filiação das famílias fica assim reduzida a só filiação corporal, sem qualquer laço espiritual. Não há, então, motivo algum para quem quer que seja glorificar-se de haver tido por antepassados tais ou tais personagens ilustres. Com a reencarnação, ascendentes e descendentes podem já se terem conhecido, vivido juntos, amado, e podem reunir-se mais tarde, a fim de apertarem entre si os laços de simpatia.
0: E aí, gente?
3: É quando a gente parte analisando como se fosse uma doutrina que não acreditasse em reencarnação, como muitos irmãos nossos não acreditam, né? A gente perde a lógica do relacionamento, perde a lógica, a gente não consegue dar uma sequência na vida, a vida fica extremamente curta, né? Porque ela se resume apenas numa encarnação, então depois eu desencarno, eu morro, deixo de existir. E passa a existir um outro espírito que vai reencarnar. Então, assim, por que melhorar? Para que se esforçar pela melhoria? Para que a gente suportar os deslizes, a gente ser resignado, a gente aceitar as condições? Eu vou um pouquinho mais profundamente. Para que acreditar em Deus? Se não existe reencarnação, eu vou morrer. Se eu fizer o bem, mas no final da minha vida eu vou para o céu e pronto, acabou. Eu vou ser perdoado pelo majoritário ou da igreja ou do meu templo, né? Então, acabou. Eu vou ser perdoado e pronto, acabou. Ao passo que também se eu fiz alguma coisa de errado, eu vou para o fogo do inferno e acabou. Eu não vou ter a segunda chance. Então, ela resume, ela tipifica, né? Ela, na verdade, ela acaba com todas as nossas esperanças. Quando você pensa em não reencarnação, você não tem condição de recuperar tempo perdido, você não tem condição, você não tem motivo para melhorar, você perde a razão da vida. Quando a gente fala em reencarnação, em que as coisas estão entrelaçadas, em que você Errou, todos nós erramos, todos nós já falimos, todos nós já erramos e muito, nós já cometemos inúmeros crimes. Mas não é essa a pergunta feita pelo Cristo. Assim como aconteceu com Paulo de Tarso na estrada de Damasco, a gente tem que tomar a mesma atitude de Paulo. Não ser tão nobre quanto ele, mas tomar a atitude dele. Ao invés de ficar colocando desculpa que ele estava cumprindo a lei, que ele não acreditava, que ele estava defendendo aquelas pessoas que estão sendo injuriadas, não, ele não fez nada disso. Que ele tinha decapitado, que ele matou inúmeros cristãos, ele não fez isso. Ele só fala para o Cristo: o que queres que eu faça? Então, a partir de agora, eu vou te seguir. Então, o que queres que eu faça? Essa é a decisão de uma pessoa madura, né? A partir do momento em que a gente se encontra com Cristo, em que a gente vê lógica no seu amor, então a gente pergunta: o que, que é para ser feito? E a partir daí ele muda todo, ele dá uma guinada em toda a sua vida. E é isso que é para a gente comparar. Quando a gente compara com reencarnação, com continuidade, na verdade é isso que a gente tem que entender. A gente tem que partir e partir para amar a partir de agora, independente do que a gente fez. A gente não tem que ficar choramingando pelos cantos, não. Levanta, sacode a poeira e dá a volta por cima. Tem uma música, né, que fala dessa forma, né? A partir de agora, eu vou seguir o Cristo incondicionalmente. Eu vou fazer tudo aquilo que está gravado dentro do meu coração, que todos nós temos. Prova disso que quando a gente comete algum ato de deslize, alguma coisa, a gente fica com vergonha. A gente não quer falar sobre isso. A gente fica com vergonha de encarar os nossos filhos, a gente fica com vergonha de olhar até no próprio espelho. Deixa para lá. A partir de agora vamos fazer o certo e deixa errei. Por esse crime eu serei punido um dia, por mim mesmo, porque a gente não se esquece dele. Mas a gente faz o máximo, a gente tenta plantar o máximo de amor que a gente conseguir, até para compensar esses erros que a gente fez no passado, que a gente sabe que não são poucos. Quando a gente esquece da reencarnação, não faz sentido. Não tem esperança. Acabou. Gente, e o tempo nosso de reencarnação é extremamente curto. Hoje, uma média aí, 80, 90 anos, que seja 100 anos, é extremamente curto. Depende, a gente chega aí aos 40, 50 anos, a gente olha para trás e fala assim: já foi a metade da minha encarnação. Então, acabou. Aí você fala: passou tão rápido. É bom que a gente comece a entender isso de uma maneira diferente, até para ter a esperança. E para ter esperança, é preciso inicialmente ter fé. Aquela fé citada pelo Mestre Jesus, do tamanho da semente de um grão de mostarda. Ela tem que ser ínfima, mas ela tem que ser quente, ela tem que ser ardente. Quando a gente tem essa fé, a gente dá sequência na nossa vida, a gente esquece os problemas, esquece as situações. Olha que à nossa volta tem pessoas com muito mais problemas do que nós e que estão encarando a vida com resignação, com força.

0: nesse trecho do Evangelho, do item 21, sobre a reencarnação não ser algo, não ser uma lei, né? Uma lei divina. Quando ele nos fala aqui que a alma seria criada no mesmo instante do corpo, aí a gente fica pensando o seguinte: então seria o renascer, o reencarnar, um jogo onde eu posso ter sorte ou azar? Porque de repente meu corpo é criado exatamente, minha alma é criada exatamente no momento em que é criado um corpo que tem algumas deficiências físicas. E aí eu tenho que pegar aquele corpo. Por quê? Porque caiu justamente para mim. Não é?
1: Por que, então, que meu irmão não nasceu desse jeito também?
0: Por que o meu irmão? Nossa, se eu tivesse atrasado um pouquinho na fila, esse corpo teria caído para outro? Seria assim o jogo, a lógica da vida? A gente sabe que não. Nós já trabalhamos muito isso, eu tenho certeza que vocês já ouviram muito isso. Não existe acaso, não existe injustiça. Existe sim lei de ação e reação. E tudo aquilo que nós plantarmos, com certeza colheremos.
1: Às vezes, Divina pode falar, mas às vezes a gente precisaria deixar de ser orgulhoso e analisar a proposta que a reencarnação coloca. A gente já disse aqui em algum dos nossos programas que a gente estudou para trás. Você e o programa Fonte Viva de Luz, a Rádio Fraternidade, às vezes fala para quem não é espírita. Você pode acreditar na reencarnação e não ser espírita. Você pode ir na sua igreja, frequentar seu culto. Nós não queremos que você mude de religião. O que a gente quer e o que a gente está fazendo aqui agora é estudar. A gente está estudando o Evangelho segundo o Espiritismo, que pega passagens da Bíblia à luz das informações trazidas pelos Espíritos e foi um material codificado por Allan Kardec. E aí o que a gente percebe? A gente já falou isso. A doutrina espírita não criou a reencarnação. Mas veja, ela dá uma explicação e te chama à lógica, como cada um aqui falou. Então a nossa lógica, ao analisar, é que existe algo de bom no processo da reencarnação, ou seja, a esperança. A esperança de que a gente vai poder reparar aquilo que foi feito de errado, e todos nós já fizemos. Então veja, olha o que, que isso é uma bênção. Como foi falado aqui, ninguém já pensou, ninguém vai ficar condenado eternamente ao fogo do inferno. O inferno foi criado para nos dar medo. Colocar cabresto, como está falando a Graça. Divina, pode falar.
2: Então, Rubens, esse item número 21, ele deixa bem claro que não existe nada por acaso, né? Não tem como, não existe uma forma de se pensar na reencarnação sem esse como se diz, ligação, né? Uns com os outros. Então, quando a gente vem e está aqui e reencarna numa família, isso tudo foi projetado, né, muito bem projetado no plano espiritual e com muitos espíritos amigos que nos validaram nesta reencarnação. Então, a gente tem que colocar na nossa cabeça o seguinte: não julguemos os nossos irmãos. Não nos coloquemos em situações, entendeu, de sermos juízes dos nossos irmãos. Porque a gente não sabe, como a Graça mesmo disse aqui, né, do circo, quantos séculos, 20 séculos se foi, né, projetado para que aqueles irmãos se reunissem naquele circo que pegou fogo, né, e ali, né, todos os irmãos que estavam ali, né, morreram queimados. É esse o caso, né? Então, quando a gente está na situação de juiz, a gente olha uma situação assim e aí a gente fala assim: Deus, cadê Deus nessa situação? Né, onde se reúne tantas pessoas dentro de um circo que morrem todas, né, queimadas ali no mesmo lugar. Então, nós não devemos, em situação nenhuma, meus irmãos, nenhuma, nos colocarmos como juízes, né? Nós precisamos vivermos a nossa vida pautada no amor e em Jesus.

0: preocupando se, por exemplo, o outro está julgando, está jogando pedra, ou está te julgando, ou coisa e tal. Nós precisamos seguir adiante. E as nossas famílias, geralmente, são um laboratório para que a gente possa aprender. Que a gente vivencia ali com o cunhado, com o pai, com os irmãos. E, geralmente, a gente, a todo instante, a gente é colocado à prova. E, geralmente, essas situações vêm com pessoas tão próximas de nós para que nós possamos suportar, né, essas dores. Porque é muito mais difícil, nós sabemos que todos nós somos irmãos diante de Deus, a gente suportar essas dificuldades com pessoas estranhas, né, de outras famílias. Né? É mais fácil da gente encarar essas dificuldades com pessoas próximas de nós. Porque pelo menos você vai ter assim, um bom senso de né, não esbravejar, não gritar, não querer matar, não querer esmurrar e tal. Né? Porque são pessoas muito próximas de vocês. Né? Então, coloquemos na nossa cabeça, não há o por acaso, e que estamos no lugar certo, com as pessoas certas, com certos, com o emprego certo, convivendo com determinadas pessoas que possam nos fazer crescer, certo? Então é isso, que possamos nós seguirmos, né, sem pensar no que está acontecendo. Façamos a nossa parte, sempre, né, sempre, para que possamos evoluir. É isso, Rubens.
1: Ok, a gente já está caminhando para o final do programa, mas olha só que interessante, já que a Graça tinha citado, a gente pesquisou aqui a tragédia do cerco de Niterói. No dia 17 de dezembro de 1961, ocorreu comovedora tragédia na cidade de Niterói com o incêndio do cerco norte-americano, recentemente focalizada pelo programa Linha Direta da TV Globo. É um artigo que foi escrito e esse material está no Crônicas de Além Túmulo, psicografia de Humberto de Campos, que segundo lá a gente vai encontrar que as vítimas desse incêndio eram as mesmas pessoas que colocaram cerca de 1000 crianças e mulheres cristãs para morrerem queimadas numa arena de um circo na Gália, região da França, na época do Império Romano. E é bem verdade que o Espiritismo nos explica a causa do sofrimento das criaturas humanas como consequência das faltas cometidas por elas mesmas nesta existência ou encarnações passadas. E a gente vai falar muito sobre isso quando a gente entrar no capítulo 5, por exemplo, do Evangelho segundo o Espiritismo, e foi estudar a causa das aflições. E a gente vai perceber muita coisa bacana. Bom, um minuto para cada um para a gente encerrar esse assunto e terminar o nosso programa.
2: Bom, pessoal, eu gostaria só de deixar bem claro para vocês que eu estou muito feliz de estar reencarnada. E que eu estou com muita esperança que minhas próximas reencarnações eu serei um ser humano um pouco melhor também. Porque nós estamos fazendo um esforço e às vezes vocês podem pensar até que eu estou brincando, mas não estou não. Eu estou com esperança mesmo, porque nesta encarnação eu tive a felicidade de conhecer a doutrina espírita. Eu tenho a felicidade de ter essa doutrina em minha vida. Eu tenho a felicidade de ter uma família, de ter uma filha. Eu tenho a felicidade de poder estar falando aqui com vocês agora, de ter amigos que me acolhem, né? Eu tenho dificuldades como todo mundo tem, mas eu tenho uma grande esperança em meu coração. Então eu sou muito grata a Deus pela reencarnação. Gostaria de deixar isso para vocês.
3: Quando a gente trata da palavra esperança, né, ela tem que pautar toda a nossa vida, todas as dificuldades, todos os momentos, conforme o Chico em determinado momento, que também, né, sentiu uma pressão muito profunda, ele estava sendo muito judiado durante o momento, dentro da doutrina espírita, muitas atribulações da própria doutrina, de nós mesmos como espíritas, de várias religiões. Então ele estava assim, coitadinho, ele estava muito judiado na época, né? E ele, não sei se chegou a pensar em desistir, não sei se é esse o termo, mas acredito que aquela sensação, nossa, será que eu estou no caminho certo? Né? Tô com muita dificuldade, muito problema. E aí ele chega para Emmanuel e fala, Emmanuel, a coisa está complicada, eu, né, não é bem esse o termo que eu que ele utilizou, mas eu não estou dando conta, né? Será que eu estou no caminho certo? É isso mesmo que tem que acontecer? Por que, que as pessoas não param de me caluniar, né? De fazer isso comigo? E Emmanuel recebe a informação e depois de um tempo, né, vem com uma mensagem dada por Maria Santíssima, dizendo para o Chico que isso tudo passará. Só não passará de nossas vidas o amor de Deus com todas as criaturas. E essa mensagem trazida por Emmanuel, né, mandada pela própria Maria Santíssima, ou pela sua agremiação, com certeza também, isso pode ter acontecido, senão não tem nenhum problema, mas quando isso chega para ele, isso foi de tamanha envergadura para o Chico, né, que abasteceu as suas energias, que revigorou suas forças, em que ele escreve num papelzinho na cabeceira de sua cama e coloca lá: tudo passará, só não passará de nossas vidas o amor de Deus para com todas as criaturas. Então, independente, meus irmãos, qualquer situação que vocês estejam passando, qualquer conflito, nunca percam a fé. Isso faz parte da nossa melhoria, isso faz parte do aprendizado. Tente aprender com tudo isso que está acontecendo. Alguma liçãozinha lá no fundo, está tendo alguma lição para você. Aprenda com isso, não desista de Deus, não desista do Cristo, porque o Cristo continua de braços abertos esperando cada um de nós. O convite é feito a todo momento, a toda hora. Poucos são os escolhidos, porque falta a coragem da gente de ir até Ele. Vinde a mim, todos vós que sofreis, que se encontrais sobrecarregados, que eu vos aliviarei. É nessa fé, nessa esperança, que a gente tem que pautar as nossas vidas.
1: Divina.
0: Eu acho que foi muito bem explicado, o tempo já está estourado. Então, fiquem todos com Jesus aí já, né? Ainda tem a nossa prece.
1: Então, você já prepara aí para você fazer a prece, enquanto a gente vai ouvir o nosso querido César Perry com 5 minutos de Evangelho.

0: Amigos da Rádio Fraternidade, 5 minutos de Evangelho. Nós abordamos hoje a parte inicial do capítulo 8 de Evangelho segundo o Espiritismo, que Allan Kardec denominou Bem-aventurados aqueles que têm puro o coração. Allan Kardec inicia o capítulo com o versículo de Mateus: Bem-aventurados aqueles que têm puro o coração, porque verão a Deus. E em seguida, outros versículos de Marcos: Apresentaram-lhe então criancinhas, a fim de que ele as tocasse. E como seus discípulos afastassem com palavras rudes aqueles que as apresentavam, Jesus, vendo isso, zangou-se e lhe disse: Deixai vir a mim as criancinhas, e não as impeçais, porque o reino dos céus é para aqueles que se lhes assemelham. Eu vos digo em verdade, todo aquele que não receber o reino de Deus como uma criança, nele não entrará. E as tendo abraçado, as abençoou, impondo-lhes as mãos. Nesse capítulo de Evangelho segundo o Espiritismo, o codificador Allan Kardec, ele passa então a analisar a questão do deixar vir a minhas criancinhas, o pecado por pensamentos, adultério, a verdadeira pureza, as mãos lavadas, os escândalos. Se a vossa mão é motivo de escândalo, cortai-a. E as instruções dos Espíritos sobre estes temas. Para iniciar, nós lembramos que a pureza do coração é, na verdade, inseparável da simplicidade e da humildade. Portanto, exclui todo o pensamento de egoísmo e de orgulho. Então, Jesus não estava exatamente chamando ou privilegiando as criancinhas, mas Jesus tomou a infância como um exemplo, como um emblema dessa pureza, e caracterizando, portanto, a espontaneidade, caracterizando a humildade. Nessas circunstâncias, nós temos que considerar que todas aquelas criaturas que se esforçam por desenvolver a simplicidade e a humildade, elas passam a ter características semelhantes àquela fase inicial da infância, que é tão agradável, tão simpática, espontânea e alegre. É exatamente por isso que nós, espíritos encarnados que somos, temos a oportunidade, na reencarnação atual, de nos assemelharmos a essa simplicidade das crianças. Então Jesus, ao falar sobre isso, ele estava enaltecendo a túnica da simplicidade e da inocência. Ele tomou a criança como um emblema da pureza e da simplicidade. A propósito, nós temos no Evangelho segundo o Espiritismo, incluído por Allan Kardec, entre as instruções dos Espíritos, uma mensagem de um Espírito protetor, em onde ele analisa exatamente essa questão, dizendo que essas palavras são profundas em sua simplicidade, e não implicava o simples chamamento de crianças, mas de todas as almas que gravitam nos círculos inferiores, onde a infelicidade ignora a esperança. Então, o Espírito João, o Evangelista, e o Espírito Protetor, são duas mensagens, fazem esse chamamento. E João encerra a sua mensagem dizendo o seguinte: Meus bem-amados, eis o tempo em que os erros explicados se tornarão verdades. Nós os ensinaremos o sentido exato das parábolas e vos mostraremos a correlação poderosa ligando o que foi e o que é. Digo-vos em verdade, a manifestação espírita alarga o horizonte, e eis que seu enviado, que vai resplandecer como o sol sobre o cume dos montes. Portanto, deixar vir as minhas criancinhas é, na verdade, a fortificação do apoio, da consolação e dos aqueles que são chamados fracos. Na próxima atividade deste programa, daremos prosseguimento a outro comentário sobre o capítulo 8 do Evangelho segundo o Espiritismo.
1: Bom, de volta e aprendendo um pouquinho mais com o César Perry. Coloque o seu copo com água aí, se você quiser, sua garrafa, jarra. Nós vamos fazer a prece agora, a Divina vai fazer para nós a prece. E eu tenho certeza que essa água aí que você colocou vai se transformar numa água fluidificada. É um componentezinho a mais para te fortalecer, para fortalecer cada um de nós nessa caminhada. E sabe aquele ente querido que você sabe que tem necessidade? Então, junto conosco, pensa nele. Tenho certeza que a equipe espiritual que nos assiste vai também fazer o possível para ajudar esse ente querido que você eleva o pensamento. Vamos lá? Divina, com você a prece.
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Deus nosso Pai, de amor e de bondade infinita, agradecemos a Ti, Senhor, todas as oportunidades que tem nos concedido todos os instantes de nossa vida. Por estarmos aqui reencarnados, evoluindo sempre, melhorando a cada instante. Somos gratos por tudo isso. Humildemente, Senhor, pedimos a Ti a força, a coragem e a resignação para continuarmos trabalhando sempre e em Teu nome, Senhor, realizarmos com amor tudo aquilo que foi planejado juntamente conosco no plano espiritual. Que possamos, Senhor, pensar sempre em Ti, em todas as situações que estivermos passando, Senhor. Todos os momentos, aqueles momentos difíceis, em que pensarmos que desistir é a melhor saída. Pensemos sempre em Jesus, em Deus nosso Criador, porque desistir não é a melhor solução. Rogamos também, Senhor, para aqueles irmãos que estão desempregados, que estão passando por dificuldades, Senhor, financeiras, aqueles irmãos que estão nesse instante doente nos hospitais, presos nas cadeias, que o Senhor possa envolver a cada um dos nossos irmãos, dando sempre força para que possam continuar a jornada aqui neste plano. E através de todos estes pedidos e agradecimentos, façamos aqui, Senhor, a oração que o Senhor sempre nos ensinou. Pai nosso que estais nos céus, santificado seja o vosso santo nome. Venha a nós o vosso reino. Seja feita, Senhor, a vossa vontade, tanto na terra quanto nos céus. O pão que nos dai hoje e sempre, perdoa, ó Mestre querido, as nossas dívidas e as nossas ofensas, assim como nós perdoamos a quem nos tem ofendido. E não nos deixeis, Senhor, cairmos entregue a erros e a tentações, mas livra e perdoa de todo e qualquer mal. Que assim seja.

0: Muito bem, se seja. Chegando ao final do programa, oi final de cada um de vocês.
1: Uma boa semana a todos, muita paz, muita fé e continuem com muita esperança.
0: Graça.
2: Tchau, gente. Um grande abraço. Fiquem com a paz do Mestre amado Jesus. Beijos.
0: Divina.
3: Fiquem todos com Jesus até semana que vem, se Deus quiser.
0: Gente, continue ligado aí. Muita coisa boa. Até semana que vem. Tchau.

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1: 20 horas e 1 minuto.
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6: Você no primeiro céu virtual. Frase de Isabela Niela Gomes da Silva, da cidade de São Gonçalo, no Rio de Janeiro. Eu amei assistir o primeiro Congresso Espírita Virtual de Uberlândia, transmitido pela nossa querida Web Rádio Fraternidade.

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2: 20 horas e 6 minutos.
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1: Você acompanha agora a palestra Destinação do Brasil como o Coração do Mundo, Pátria do Evangelho. Expositor Haroldo Dutra Dias. Conferência ocorrida no dia 21 de janeiro de 2018 em Belém, no Pará, no 4º Congresso Espírita do Pará.
6: Haroldo Dutra destaca-se como ativo divulgador do Espiritismo, tanto no Brasil como no exterior. É fundador do Instituto SER, instituição dedicada à divulgação e vivência do Espiritismo em seus aspectos filosófico, científico e doutrinário.
7: É autor de tradução para o português do Novo Testamento e de Parábolas de Jesus, Minutos com Emmanuel, Celeiro de Redenção e O Desafio de Viver. O Espírito Emmanuel, prefaciando a obra Brasil, Coração do Mundo, Pátria do Evangelho, de Humberto de Campos, afirma: o Brasil não está somente destinado a suprir as necessidades materiais dos povos mais pobres do planeta,
6: mas também a facultar ao mundo inteiro uma expressão consoladora de crença e de fé raciocinada, e a ser o maior celeiro de claridade espirituais do orbe inteiro.
7: Senhoras e senhores, recebamos com muito carinho o conferencista Haroldo Dutra, que retorna a este palco e nos brindará com o tema destinação do Brasil como o coração do mundo, pátria do Evangelho.

caros amigos, bom dia para todos. Hoje é muito especial e com um tema desafiador. Mas na manhã de hoje, eu gostaria de pedir licença a todos que nos acompanham pelas redes sociais, pela internet, e gostaria de falar de um modo mais íntimo e particular para os nossos irmãos e irmãs de ideal espírita. Queria me dirigir com muito carinho e humildade aos espíritas, a nós que fomos abençoados pelas luzes do Consolador Prometido. Portanto, é uma conversa mais íntima, mais voltada para o nosso grupo, para a nossa família espírita. Isso então me recorda o capítulo 6, versículo 9 da carta de Paulo aos Hebreus, quando ele escreve assim: "Mas de vós, amados, esperamos coisas melhores." Portanto, para um coração que teve a oportunidade de banhar o entendimento nas questões, nas lições de O Livro dos Espíritos, para aqueles que tiveram essa oportunidade, espera-se algo mais. A expectativa é maior, porque muito será pedido a quem muito foi dado. Por outro lado, nós não gostaríamos hoje de abordar esse tema de uma perspectiva da sensibilidade e da emoção. Eu gostaria de apelar para a fé raciocinada, para o bom senso, para a claridade do entendimento. Falando então à razão, ao bom senso. Todos aprendemos no Livro dos Espíritos que somos espíritos imortais, dotados de consciência e livre-arbítrio. Isso é feijão com arroz ou açaí com farinha. Todos sabemos, pela revelação espírita, que ninguém é criado puro ou iluminado. Todos os espíritos da criação infinita de Deus são criados simples e ignorantes, sendo que não há uma criatura sequer privilegiada que tenha recebido uma imunidade de evolução. Todos foram criados simples e ignorantes e talharam, esculpiram à custa de muito esforço, muita dor e muita luta a própria grandeza espiritual. Sabemos disso. Sabemos também que uma criatura, uma consciência individual não cria a lei universal. A lei universal que rege a criação infinita foi estatuída pela inteligência suprema do universo. Foi ele que estabeleceu as leis divinas, e elas já existiam antes de nós sermos criados. Ela já existia pela eternidade. Pela eternidade. Nós aprendemos que não somos eternos, porque nós tivemos princípio. Nós fomos criados por Deus.
mas não temos fim, somos imortais. Apelando então para essa base, aprendemos também que a reencarnação é um mecanismo pedagógico da providência divina para aprimoramento dos espíritos. Nós sabemos disso. Considerando esses aspectos e com base nessas premissas, nós gostaríamos de abordar alguns temas. Dentre eles, o Evangelho e, por fim, a pátria do Evangelho. Mas antes de abordar esses dois temas, nós gostaríamos de pontuar mais um elemento. Nem sempre aquilo que um encarnado valoriza é o que um espírito desencarnado valoriza. Por exemplo, nós valorizamos, às vezes, de um modo distorcido e exagerado, o corpo físico. E um desencarnado não tem corpo físico. Nós, encarnados, sabemos que propriedades materiais e recursos financeiros concedem poder. Eu assisti a um filme com o João Gabriel e, num determinado momento, um super-herói, o Flash, pergunta para o Batman: qual que é o seu superpoder? Qual poder você tem? Ele fala: eu sou rico. Isso, então, reflete um valor do espírito encarnado. Porque, de fato, os bens materiais, eles abrem possibilidades no mundo físico. Muitas possibilidades. Possibilidades que podem ser utilizadas para o bem, para o auxílio, para o progresso, e possibilidades que podem ser utilizadas para o desvio, para a perdição espiritual. Porque os recursos materiais são forças neutras. Quem lhes dá colorido é a consciência espiritual que maneja esses recursos. Nós sabemos disso. Sabemos também que nem sempre, aquele que foi dotado na terra de poder, dinheiro, fama e beleza, alcança a pátria espiritual em situação favorável. Que tem muita gente bonita que chega no mundo espiritual e toma um susto. E tem muita gente feia, se Deus quiser, vai chegar no mundo espiritual. E vai ter uma surpresa agradável. Então, os parâmetros de avaliação dos espíritos não são os parâmetros de avaliação de um encarnado. Porque se você fizer uma pesquisa com todos os encarnados do planeta, vai coincidir alguns pontos. Por exemplo, qual encarnado que quer não ter recurso material? O que é? Qual encarnado que não quer ser bonito? Jovem, magro. Eu lembro de uma amiga que me disse assim: para de pensar que mulher quer encontrar príncipe encantado.
O sonho da mulher é comer e não engordar. Então nós queremos ser bonitos, termos recurso financeiro, termos acesso a poder e a influência, poder e influência. Não necessariamente um poder político ou institucional. Influência. E fama. A glória pública, ainda que seja dentro da família, ou no bairro, ou na cidade. Esses são valores. E nós costumamos apreciar a palavra vitória, vencer, com base nesses critérios. É curioso isso, porque você fala assim, fulano é um vencedor. É, por quê? Nossa, olha o patrimônio que ele acumulou, então minha mãe é uma perdedora. Porque ela é analfabeta, não tem nada. Não acumulou nada. Mora de aluguel. Ela é uma perdedora. Então, de vós, amados, esperamos coisas melhores. Porque alguém que não tem a luz do Consolador fazer essa análise está tudo. Nós, espíritas. Eu, espírita, olhar para minha mãe e falar: mãe, a senhora é uma perdedora. Analfabeta, não estudou, já está mais velhinha, mora numa casa, nem casa tem, faz sentido? Faz sentido para alguém que teve acesso ao Livro dos Espíritos? Faz sentido para alguém que banhou a sua mente, o seu entendimento, nesse conteúdo espiritual, avaliar a vida por esse prisma? Isso é razoável? É razoável? Não, não é razoável. Não é razoável. Nós devemos convir que para aqueles corações e mentes que foram banhados pela luz do Consolador, espera-se algo mais das suas apreciações da vida, das circunstâncias e das pessoas. Segundo ponto. Todos nós sabemos, mas sabemos não porque lemos no Livro dos Espíritos. Eu sei disso porque eu sinto na pele e você sente na pele. Tem uma expressão do Alberto Almeida que eu adoro, ele usa a palavra encrenca. Então é o seguinte, aonde você criou encrenca, na próxima vida a encrenca vai te procurar. Então, amigo, onde você encrencou, você vai parar. Estou eu lá às voltas com o judiciário. Toda encrenca que eu criei vem para mim. Então, cada qual aqui com a sua encrenca. Uns estão encrencados com relacionamento afetivo, outros estão encrencados com dinheiro. Outros estão encrencados com saúde, outros estão encrencados com a profissão. E nós sabemos, porque nós não estamos mais na Idade Média, nós estamos sob a luz do Consolador, que isso não implica que Deus está te perseguindo.
Não, é simples. Você recebe as coisas do jeito que você deixou. É simples. Teria uma maneira mais justa de Deus governar o universo? Eu venho aqui, faço tudo, atrapalho tudo e depois vai para o Alberto? Para o Raul? Então, eu faço para refazer. Refazer. Então, eu gosto de pensar a reencarnação assim. Refazer. A reencarnação é a bênção de refazer. Agora, tem o seguinte. Tem gente que vicia em refazer. Então, tem 20 encarnações que ele está com a mesma pessoa brigando e refazendo. A mesma situação. Isso nos lembra aquele cachorro correndo em torno do próprio rabo. Aí os espíritos, o protetor espiritual, aqueles que acompanham a evolução, aqueles superiores que acompanham a evolução, fala assim: meu filho, 2018, invente, tente, cometa um erro diferente. Tão diferente. É o mesmo erro, a gente já sabe o enredo. Você vai fazer isso, ele vai reagir dessa maneira, vai. Aí depois vocês vão trocar. O enredo é o mesmo. Muda o palco, muda o cenário, muda a época histórica, mudam as roupas, mas estão lá os mesmos espíritos seguindo o mesmo script. O mesmo roteiro. Interior. Esse é um ponto válido para a nossa reflexão. Porque isso é uma observação de sociologia espiritual, antropologia espiritual. Os espíritos olham para a gente e falam assim: meu Deus, é o mesmo egípcio de sempre. Olha, gente, é o mesmo grego. E a gente vai conseguindo identificar essas marcas psíquicas. Marcas psíquicas. Porque você não vive em 2018. Você vive num tempo psicológico que o seu coração se inflamou. Então, tem gente aqui que está na Revolução Francesa até hoje. Né, Alberto? Eu aprendi isso com o Alberto. Com a regressão. Você fala assim: que ano você está? O indivíduo fala assim: em Roma. Senado. Eu mandando, todo mundo obedecendo. A pessoa, ela está onde o coração dela se inflamou. E o coração dela revive aquela época. Então, isso é uma dinâmica da evolução espiritual. Nós sabemos disso. Nós sabemos disso. Mas o que acontece, então, com o espírito nesse círculo vicioso de erros? Desde as primeiras civilizações terrenas, nós encarnados do planeta Terra, somente construímos civilizações e sociedades que são excludentes. Todas as civilizações planetárias que se ergueram e que eclipsaram produziram os seus deserdados, os seus excluídos e os seus injustiçados. Todas. Todas. Ou será que a gente precisa lembrar?
eu vou precisar aqui perturbar o espírito de Gengis Khan para lembrar? O que que Gengis Khan fez? Eu vou precisar lembrar a encrenca entre Japão e China ao longo dos séculos? Será que nós vamos ter que citar aqui os gregos e os persas? A pessoa vem e diz assim: nossa, a transição planetária está terrível. Está um conflito entre Ocidente e Oriente. Meu amigo, você não leu história, a guerra dos gregos e dos persas? Ah, mas agora os muçulmanos estão brigando com os judeus, mas tiveram em paz quando? Então, nós sempre produzimos sociedades, comunidades e civilizações que produziram injustiça, violência, escravidão, e marginalização. Até hoje, a humanidade terrena não foi capaz de construir uma sociedade justa e igualitária. Uma sociedade que ampare o fraco. Uma sociedade que evite diferenças escandalosas, porque diferenças há. Diferença escandalosa não deve haver. Uma sociedade que não tenha marginalizados. E, pasmem, uma sociedade que não tenha violência. Me citem um país do mundo taxa de homicídio seja zero. Por favor, gente. Me citem um país que não tenha nenhum homicídio. Então, se nós vamos examinar os fatos à luz do bom senso e da razão, então me diga, por que que algumas nações supercivilizadas têm uma taxa de suicídio de 11 a cada 1.000? A cada 1.000 pessoas, 11 suicidam. Países que não têm problema de saneamento público, não têm problema de infraestrutura, não têm problema de distribuição de renda, têm pouquíssimos problemas de emprego, a renda per capita é ótima, o país é maravilhoso, mas em cada 1.000 pessoas, 11 suicidam. Por favor, me explica isso. De qual planeta nós estamos falando? Nós estamos, meus irmãos, falando do planeta Terra, um planeta de expiação e prova. Um planeta em que o mais forte domina o mais fraco. Um mundo, qualquer país. Me cita um país da Terra que não tenha presídio, por favor. Por favor. Me cita um país da Terra cuja taxa de violência contra a mulher seja zero. Zero. Então,
Essas são as condições antropológicas e sociológicas do nosso planeta. Essas são as condições. Uma vez atentando para esse fato, os espíritos da Plêiade, do Espírito de Verdade, abordaram essas questões? Abordaram. Na terceira parte do Livro dos Espíritos, os espíritos falam da lei de sociedade. E na lei de sociedade eles dizem que uma sociedade verdadeiramente erigida sob princípios cristãos, nessa sociedade não há espaço para o excluído. Os espíritos abordaram. E foram mais. Os espíritos diagnosticaram o problema da população terrena, porque aqui não é um problema do Haroldo, um problema do Ciclano, do Beltrano, é um problema dos espíritos que encarnam na Terra. Então é um problema coletivo. Isso significa que nós temos algo em comum. Tem uma coisa que nos une: orgulho e egoísmo. A ponto de os espíritos, numa avaliação antropológica e sociológica, porque não é uma avaliação individual, não é uma avaliação psicológica ou psiquiátrica, em que você chega lá, a pessoa dá um quadro, meu amigo, o seu problema... Não, os espíritos fizeram uma avaliação antropológica e sociológica. O problema da Terra, a chaga da humanidade terrena, é orgulho e egoísmo. Então, você pode mudar lei, você pode mudar governo, sistema político, sistema de governo, legislação, pode mudar a Constituição, pode tirar todos os políticos e colocar outro no lugar, pode mudar o sistema de voto, voto distrital, voto, o que você quiser. Enquanto tiver orgulho e egoísmo, vai acontecer a mesma coisa. Então, essa é uma avaliação lógica. A partir desta perspectiva, o governador planetário encarna. O espírito que governa o orbe encarna. Sabedor dessas questões sociológicas e antropológicas, onde Jesus escolhe para ser a pátria do Evangelho? A primeira pátria do Evangelho. Nós temos que ter atenção para isso. A primeira pátria do Evangelho é a Galileia. Sabe por quê?

iriam sair do domínio romano. Então, Roma construiu uma fortificação chamada Torre Antônia, com milhares de soldados romanos ao lado do templo, que era a principal instituição. Para quê? Para controlar. Fora a guarda do templo. Os guardas do templo, que eram milhares. Então Jesus senta e olha para aquela instituição. E um sacerdote então o procura, impressionado com aquela figura enigmática, e diz: Galileu, o que fazes na cidade? Jesus responde: eu passo por Jerusalém procurando a implantação do reino de Deus. Eu acho que o sacerdote olhou e falou: esse Galileu comeu peixe estragado. Reino de Deus? Não há jocoso? Olha, não há já. Porque o Evangelho, ele desperta uma certa ironia, um certo ar jocoso nesses valores humanos. Ele olha: mas reino de Deus? O que você pensa que venha a ser isso? O que pensas tu venhas a ser isso? Jesus responde: o reino de Deus é a obra divina no coração dos homens. O reino de Deus é a obra divina no coração dos homens. Esse é o propósito do Evangelho. Nunca Jesus disse que o propósito do Evangelho é criar um sistema econômico ou um sistema político ou um limite geográfico ou um tipo X de comunidade. O reino de Deus é uma obra divina no coração. No coração dos homens. Sabe por que no coração? Vou dar um exemplo prático, porque hoje eu quero falar com essa lógica, com bom senso, com fé raciocinada. Nós tivemos aqui a Copa do Mundo no Brasil. Aquela que é melhor a gente esquecer, o jogo final. Pois bem, nós entramos, o mundo inteiro entrou. Nós entramos, não. Gente de tudo quanto é país do mundo. No Mineirão, minha cidade. O Mineirão. Todo mundo entrou, de todos os países, inclusive dos países que a gente, ai, perde até o fôlego, só de falar o nome. Fizemos uma sujeira no Mineirão. Uma sujeira. Acabou o jogo. As nações supercivilizadas saíram. As nações não civilizadas saíram. E os brasileiros saíram. Ficou quem? Os japoneses catando o lixo no Mineirão. Eles não estavam no país deles, o time não era o deles, nem o que ganhou, nem o que perdeu. Sabe por quê? Porque o reino de Deus está no coração. E quando ele está no seu coração, onde quer que você vá, você carrega o reino de Deus. É simples. É por isso que Jesus inteligente não quer implantar um sistema político, porque o sistema político você tem que impor. Você fala assim: aqui na pátria do Evangelho é proibido sujar estádio de futebol. Adianta? Adianta? Não adianta.

cantasse, bastava uma lei. Assim, lei, artigo 1º, é proibido cometer qualquer tipo de crime. 2º, não pode haver pobreza. Acabou, resolveu o mundo. Mundo de todos. Então ele diz: o reino dos céus é obra divina no coração dos homens. Mas olha para que o Hanan atenta. O Hanan, que eu suspeito que é o Anás. Que Anás é o nome latino, o nome dele em hebraico seria Hanan. Ou Hanan. Porque Humberto de Campos dá uma dica assim: aquele que seria o seu juiz inclemente. Olha isso. Mas fala, obra divina nas suas mãos? Obra divina nas suas mãos? Agora, olha aqui o pensamento. Eu quero que a gente avalie a lógica do pensamento do Hanan, que é a lógica de muitos nós. O Hanan pergunta para Jesus assim: por acaso contas com o apoio de algum príncipe ilustre? Porque a gente fala assim, pata do Evangelho, mas pata do Evangelho. Por acaso vocês contam com algum governo que não tenha nenhuma corrupção? Por acaso vocês têm um sistema econômico em que não tenha nenhum pobre? Por acaso vocês têm um saneamento básico no Brasil inteiro? Uma infraestrutura no país inteiro? É esse o enfoque, o mesmo enfoque de Hanan. E aí Jesus diz para ele assim: meus colaboradores virão de todas as partes do mundo. Ah, vocês acham que o Hanan se comoveu? De jeito nenhum, disse, claro. Os tolos e os ignorantes estão em todas as partes do mundo. Claro, você vai vir, vai ter cooperador seu de tudo quanto é lugar do mundo, mas só ignorante e tolo. Mas, Galileu, por acaso já vistes alguma estátua erguida à base de lama? Essa doeu. Essa doeu. Quê? Evangelho? Reino de Deus? Como é que você vai construir isso com um bando de gente ignorante e tola? São duas perspectivas antagônicas. Mas olha a resposta que Jesus dá a Hanan. Sacerdote, não há mármore, não está falando de escultura? De estátua? Não há mármore mais puro e mais formoso que o do sentimento. E não há cinzel superior ao da boa vontade. Aí ele deu uma desconcertada. Porque são dois paradigmas. O que que você vai fazer? Você vai construir primeiro fora e depois dentro, ou primeiro dentro e depois fora? Mas aí eu te pergunto, antes de responder, o que que sustenta o fora? Não é o que está dentro? Então ocorre um fenômeno curioso. Às vezes você tira uma pessoa
de um estado de dificuldade social. Mas as assistentes sociais aqui, né, presentes, sobretudo essas que aqui na federativa, nas casas espíritas, nas instituições, temos aqui jardim, remanso fraterno, sabem disso. Não adianta você acreditar que a miséria é só falta de recurso material. A miséria, ela é uma estrutura psicológica, emocional, social, familiar. Ela é um conjunto. É um conjunto de práticas sociais. Então, não basta você dar o recurso material. A primeira coisa, a pessoa tem que se acreditar merecedora. Há um trabalho de recuperação de autoestima, de valorização daquela criatura, um trabalho de educação. Eu me lembro, minha primeira tarefa, há muitos anos atrás, numa galáxia muito distante, quando eu cheguei no grupo espírita, meu primeiro trabalho espírita. A gente picava, fazia sopa, Loreto Flores, bairro Santa Inês, em Belo Horizonte. Picava a sopa, enquanto estava fazendo a sopa, aí eles, foi assim que eu comecei. Eles me colocavam para entreter, né? Nem para fazer palestra, não. Entreter as assistidas. Porque enquanto estava fazendo a sopa e dava o passe e tudo, aí alguém tinha que ficar entretendo, né? Vamos falar alguma coisa, né? Então eu fui convivendo com aquelas mães, 5 filhos, marido abandonou, aí uma é traficante, outra não sei o quê, foi assassinado. Você vai convivendo com aquela dor. E você vai percebendo que a miséria está muito além de falta de recurso. É uma estrutura, ela mora numa comunidade que reproduz. Ela está numa família que reproduz valores opressores. Ela tem uma constituição psíquica e psicológica que reproduz. O problema é gravíssimo. Não é só dar a cesta básica. E eu ouvi o drama daquelas heroínas. Uma mãe, 5 filhos, 3 foram assassinados no tráfico. E as 2 filhas que sobraram estavam se prostituindo. Porque naquela época, o sistema era assim. Menino ia para o tráfico, menina ia para a prostituição. Então, você vai começando a ver aquilo, você fala, meu Deus, o trabalho é mais profundo. Então, Hanan, insatisfeito, pergunta para Jesus, aí agora, vendo que perdeu no argumento, porque Jesus não estava disputando com ele, Jesus estava dialogando. Por isso Kardec escreve no início da Revista Espírita, discutiremos, mas não disputaremos. Nós não estamos aqui para disputar. Porque disputa tem que ter um vencedor e um perdedor. Discussão só tem vencedor. Eu discuto, troco ideia, aprimoro meu pensamento, o outro vem, traz uma pecinha, você fala, nossa, que conversa boa, que coisa gostosa, só sai vencedor. Mas ele entendeu que era uma disputa, então ele tinha que vencer. Como ele perdeu? Porque o argumento de Jesus é irrefutável. Meus irmãos, irrefutável. Olha todos os sistemas políticos, sejam socialistas, comunistas e capitalistas. Qual deles produziu uma sociedade justa e igualitária? Nenhum. Nenhum. Porque a base começa no sentimento, na estrutura do ser. Querem ver? Uma senhorinha me contou,
estava andando em Uberaba, encontrou com o Chico num lugar que vendia verdura. E o Chico estava comprando tomate. Gente, essa história eu fiquei abalado com ela. Eu já não consigo mais comprar tomate depois dessa história. O Chico estava comprando tomate, ele pegava um bom e um ruim. Aí ela olhou, falou, Chico, que é isso? Você pega um bom e um ruim? Ele falou, minha filha, se eu pegar só os bons, não vai sobrar para os outros. Eu estou ainda numa crise, eu não consigo mais comprar tomate. Eu falo assim, gente, compra para mim, pelo amor de Deus. Porque eu não consigo, gente, eu só vou pegar o bom, eu não consigo comprar o ruim. Eu não dou conta ainda, são, sabe, umas duas encarnações. Então, vocês entenderam o que é a estrutura íntima desse espírito? Você acha que você precisa ensinar para esse espírito, respeita meio ambiente? Ele estava andando, indo para a fazenda modelo, e passou uma cobra e a cobra parou. Se fosse eu, você dá aquela arrepiada básica da evolução primária, olha, já ontem um porrete, não é? Mata a cobra e mostra o pau. O que o Chico fez? Minha irmã, eu preciso trabalhar, preciso chegar no trabalho. Começou a conversar com a cobra. Ah, não dá. Não dá. E conversou, e conversou, e a cobra, sei lá, se entendeu. Eu sei que o magnetismo dele deve estar envolvido, a cobra... A cobra deve ter pensado assim, ih, doidinho. Foi embora. Não é? Quando ele, outra vez, também umas coisas que parece que é obsessor, né? Querendo atrapalhar. Um cachorro bravo para e começa a rosnar, e o Chico, meu irmão, eu preciso passar, eu preciso ir, preciso voltar. E o cachorro, ele falou, faz o seguinte, se você me deixar passar, eu te dou toda a carne que eu tenho em casa. O cara, você vê como é que o bicho é inteligente, né? E o cachorro parou de rosnar, e foi acompanhando o Chico. Ele chegou em casa. Quem me contou? Gente, eu tinha lido essa história, mas a irmã do Chico me confirmou. Eu almocei com ela. Lá em Pedro Leopoldo, eu e Arnaldo. E ela me contou. E o Chico chegou, meu filho, e começou a pegar a carne e jogar numa bacia. A carne tinha matado. Eu falei, Chico, você está ficando doido, meu irmão. Nós vamos ficar sem comer carne um mês. Aí ele deu, pôs toda a carne, o cachorro mandou brasa. Aí o Chico abriu o armário, ela falou, a lata de sardinha não, pelo amor de Deus, não dá a lata. E o Chico falou, eu prometi toda a carne. E jogou a sardinha. Porque não há mármore mais puro e mais formoso que o do sentimento. E não há cinzel superior ao da boa vontade. Portanto, quando Jesus olhou para Jerusalém e viu que em Jerusalém predominava o paradigma Hanã, em Jerusalém predominava o paradigma Hanã, ele falou assim, eu vou para Galiléia. Galiléia, zona rural. Lugar de gente ribeirinha, dos ribeirinhos. Pescador. Gente que não tem sobrenome importante. Só tem nome. Gente
gente que não pôde frequentar o ensino formal. Lugar de fluxo e refluxo de gente. Porque na Galiléia passava todo mundo, né? Galiléia era a casa da mãe Joana, mas não é Joana de Ângeles, não. Casa da mãe Joana. Tinha de tudo. Escolheu lá. Essa foi a primeira pátria do Evangelho. E adivinhe qual objeção fizeram para Jesus. Quando ele chega em Jerusalém, fala assim: esse é o Galileu? O Messias Galileu? Messias Galileu? Alguma coisa boa pode vir da Galileia? Alguma coisa boa pode vir daí? De um lugar desigual, cheio de pobreza, cheio de gente ignorante. Nós tivemos um humorista genial nesse país, foi Chico Anísio. E tinha um programa que eu adorava dele, que era aquele Odeio Pobre. Já viu? Odeio Pobre. Não é? É isso. Agora, amados, de vós esperamos coisas melhores. Hebreus 6, 9. A segunda pátria do Evangelho é esse lugar aqui, a Nova Galileia. A Nova Galileia. Agora, quem são os brasileiros? Um fato curioso, né? Quando foi proclamada a independência, os brasileiros saindo cantando a Marselhesa. É dado histórico. Gente, o Alberto é ou não é um lorde inglês? Fala. Não, Roçano. Gente, a gente olha assim pra ele. É bacana demais. Você vê um britânico aqui comendo açaí? Então, como que foi a composição aqui? A composição é o seguinte, vamos povoar o Brasil. Qual que é a lógica reencarnatória? A lógica reencarnatória não é você refazer o que fez mal? Porque você não vai voltar quantas vezes forem necessárias para refazer o que você fez de mal feito? Então, não adianta ficar bravo. A turma da política vai voltar tudo de novo. Se não for agora, vai ser na próxima encarnação. Não tenham dúvida. Alguém aqui com o livro dos Espíritos na mão pode dizer o contrário? O que que acontece com o Espírito que chega no plano espiritual, o amigo olha para ele e fala assim: ai, rapaz, você desviou merenda escolar, filho. Aí você pegou pesado. Pegou pesado. Pois é, e agora o que que eu faço? Agora o que que você faz? Vai ser político de novo no município. Porque me explica, vai ser palestrante? Não tem jeito. Como é que você vai refazer esse mal feito sendo palestrante? Você vai ter que voltar para o mesmo ambiente, ambiente que eu digo de conjuntura, não de local, para recompor o destino
Isso é reencarnação.